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3: Sejam todos muito bem-vindos e mais uma série do nosso programa Adore Mais, no quadro Essa é Minha História. E olha, você que tá no FM aqui 102.1, seja bem-vindo. Você do YouTube, do Facebook, do Instagram. Ei, caminhoneiro tá na Dutra, né? Você aí que tá no Uber, na Castelo Branco, na estrada, aqui no centro. Sejam todos muito bem-vindos. Você dona de casa também, afinal, se você não permite, jamais a família Adore Mais conseguiria estar com você no dia de hoje. Então se prepara que hoje o seu dia vai ser incrível. Mas Eli, como assim? Mas que programa é esse? Gente, esse é um programa de entrevista, bate-papo interativo, inteligente, onde a gente vem trazendo a essência dos nossos convidados, dessas autoridades, celebridades que fazem a diferença no mundo, através dos seus dons, através dos seus talentos. Às vezes você quer chegar, você admira muito um desses famosos que vem aqui e não sabe como é que foi o caminho, como é que foi o processo, e parece tão distante para você, não é mesmo? Mas olha, se prepara que hoje você vai conhecer a história dele. Ele já esteve com a gente aqui, pastor Jabes Alencar, construiu aí um império pro reino de Deus. Então chama todo mundo que dá tempo, eu ainda vou fazer você pensar comigo. Você que está me assistindo aqui, compartilha essa live, você do Instagram, você do YouTube. E prepara a sua pergunta, quem sabe você não tem ainda o que você gostaria pela resposta que você não obteve. Então, só se tem resposta quando a gente pergunta. E você que está no FM 011921, esqueci o número, Mary. Tira aí a minha cola. Aí, isso é ao vivo, gente. 011-9-1121-1020. 9-1121-1020. Que produção incrível que eu tenho aqui, viu, minha gente? Pronto, olha só, você que me acompanha todo dia aqui sabe que eu vou chamar você para pensar, para refletir, que você anda fazendo a mesma coisa, achando que vai ter resultado diferente, achando que vai ter uma vida nova, e não vai não. Se você não mudar sua mentalidade, se você não tomar novas decisões, você não vai mudar. A sua vida vai continuar sendo a mesma. E aí, nesse momento, eu chamo você para a mensagem de hoje. Antes de Jesus dizer, ide por todo mundo e pregai o evangelho, ele disse, vinde a mim. E o primeiro chamado é para o relacionamento. Antes de Jesus dizer, ide por todo mundo e pregai o evangelho, ele disse, vinde a mim. Pois esse é o primeiro chamado, que é para o relacionamento. Como está o seu relacionamento com Deus? Ou você tem ouvido lá onde você tem congregado que você tem que falar de Jesus? Sim, com certeza você tem que falar de Jesus. Só que antes, você precisa estar andando com Jesus. Por quê? Pelos seus frutos os conhecereis. Você fala de amor, mas não vive amor. Você fala de perdão, mas não perdoa. Você fala de prosperidade e não é próspero. Olha, será que é desse representante na terra que a palavra de Deus fala? Então, busque essa intimidade. Busca incansavelmente essa intimidade. Aí depois você verá os frutos de paz, abundância, prosperidade na sua alma, no seu espírito e também nas suas finanças. Combinado? Uou, olha só, lá no meu Instagram, Elisângela Gomes Aeli, a gente passa mais tempo juntos. E como o senhor da Adore Mais, pra mim é uma honra, viu? Servir você também aqui nesse programa, nesse bate-papo tão gostoso. E olha só, ele já esteve com a gente? Veja bem, pastor Jabes Alencar, ele é casado com a pastora Nani, a linda. Indanane Alencar, fundador da Igreja Assembleia de Deus do Bom Retiro, fundador e presidente por mais de 20 anos do Conselho de Pastores do Estado de São Paulo e do Brasil, advogado, bacharel em teologia e reside atualmente em Orlando, lá nos Estados Unidos. Então vamos receber ele então, minha gente, no Brasil, hoje aqui, com aquela calorosa salva de palmas, Pastor Javis Alencar!
4: Yes, estou aqui!
3: Welcome back!
4: Muito obrigado!
3: E agora a gente não sabe, gente, se fala português, inglês, Pastor Javis está internacionalizado.
4: Portunhol!
3: Portunhol também, boa! Seja bem-vindo, querido, sempre
4: que
3: uma
4: bom,
3: honra te
4: Elis,
3: receber.
4: Que bom estar de volta aqui na Dori, estar de volta com você, estar de volta com esse pessoal querido aqui dessa equipe poderosa que você tem e estar com esse povo querido que está aí pelo Instagram, pelas outras redes sociais, direto pela rádio. É. Que honra, que alegria. A gente que teve tanto tempo programa aqui direto, eu e a Nani, né? E
3: verdade,
4: voltar a essa casa é uma emoção, sabe? É uma emoção muito grande.
3: Ai, que delícia. Gente, pensa num programa que era animado, viu? Eu acho que ele tem que voltar. Você também acha,
4: eu
3: não?
4: Eu também acho.
3: Pronto.
4: O problema é que a Nani tá ouvindo isso lá nos Estados Unidos, meu amor, tô brincando. Vamos fazer pelo telefone.
3: Pronto.
4: Beijo.
3: Um beijo, Nani, sua linda. A próxima é você. Olha só, Pastor Javis, que delícia isso, né? Quando a gente constrói uma história, né? Eu gosto muito do segmento bancário, porque assim, você conhece uma pessoa pelo score.
4: É.
3: Lá sim. Você quer saber de alguém, score. Puxa a capivara dela lá no Banco Central, que você dá na hora. Não adianta falar o que você quiser falar, mas tá comprovado. E aí, no reino de Deus não é diferente.
4: É.
3: Né? No mundo dos negócios não é diferente, no mundo ministerial também não é diferente. E quando eu falo toda vez da história do Senhor, de tanto que o Senhor construiu ali o Bom Retiro, 20 anos de presidente do Conselho de Pastores, que coisa linda, que legado poderoso demais. Bom, mas eu quero saber quem que é o Pastor Javis na própria visão do Pastor Javis.
4: Pastor Javis é um ser humano comum, normal. Totalmente normal, com algumas pitadas de loucura. Loucuras gospel, né?
3: É isso aí. Uns mantos diferentes.
4: Eu me vejo como um homem de Deus, eu me vejo como um homem com compromisso com Deus, com compromisso com a igreja, com compromisso com a palavra, pessoalmente, muitas vezes corajoso, muitas vezes, infelizmente, medroso, muitas vezes à frente do tempo, muitas vezes atrasado no tempo, às vezes até atitudes inconsequentes e por aí vai. Eu acho que a gente, para se definir, mas acima de tudo, eu amo meu paizinho celestial e ele me ama. Eu sei que meu nome está escrito no livro da vida e para mim é o que importa.
3: Aleluia! Já começa assim o programa, viu, gente? É desse jeito. Pastor Javis, para qualquer pessoa que a gente perguntasse aqui, se eu pudesse abrir o microfone agora, e milhões de pessoas no estado de São Paulo conhecem o senhor, milhões de pessoas, né? Fora os membros que passaram pela igreja. Ih, puxa vida! Se eu perguntassem para elas, quem é o Pastor Javis? Como que você se refere ao Pastor Javis? Eu tenho certeza que ia ser algo unânime. Amoroso, carinhoso, alegre. Não deixa ninguém quieto. Se tá triste, ele levanta. Se tá brigando, ele vai juntar.
4: Obrigado.
3: Ele sempre vai ter ali um abraço amigo, um olhar de compaixão, tirando daquela situação tenebrosa algo incrível. Esse é o Pastor Javis, não é mesmo, minha gente? Você que está assistindo aqui, conhece. E que lindo isso. Você sabe, Pastor Javis, que ao longo da vida eu estou envelhecendo também, né?
4: Não parece, não. Não
3: parece,
4: não. Não parece, não. Não vale mentir ao vivo aqui, não.
3: A gente se esforça. Mas a gente vê que o que realmente fica, né, Pastor Javis, é a nossa história. É o que você construiu.
4: É verdade.
3: É a única coisa que vai ficar.
4: É verdade. É a diferença de herança e legado, né?
3: Exatamente.
4: E a gente fica dentro desse contexto aí. E é tão bom quando alguém diz assim, ele passou por aqui.
3: Uou.
4: Ela passou por aqui.
3: Uou.
4: É muito forte.
3: É muito forte.
4: Ela passou por aqui, ele passou por aqui. É bom demais você poder lembrar de alguém. Ontem eu estava vendo umas fotografias antigas e de repente eu vi um amigo que já partiu. E eu derramei lágrimas. Pela história.

0: Nem aquela calculadora,
1: É,
0: né? Nem ela.
1: nem ela,
0: Pois é. E para
1: nem a
0: quem está
1: NASA.
0: ouvindo a gente aqui, Pastor Jabes, como que o senhor explicaria o amor de Deus para quem nunca teve essa experiência com ele? Como que o senhor explicaria essa experiência com Deus para alguém que nunca teve
1: Nunca teve uma
0: a
1: experiência
0: experiência
1: com
0: com
1: Deus,
0: Deus?
1: é. A Bíblia compara, a Bíblia coloca como referencial para o amor de Deus, e é muito forte essa frase. A Bíblia diz assim: ainda que uma mãe se esqueça do filho, Deus não se esquece de você.
0: Aleluia.
1: O maior referencial de amor que a gente tem é mãe. A coisa natural de uma mãe é dar a vida por um filho. Mas, infelizmente, tem mães que não fazem isso. E aí, a Bíblia define o amor de Deus dessa maneira. Ainda que a mãe, que é o quadro máximo do amor, se esqueça de um filho, Deus, o amor dele é muito maior do que isso.
0: Meu pai.
1: É natural, e a vida ensina isso, é natural que um filho faça o sepultamento de um pai.
0: Sim.
1: É a lei natural da vida. Quando acontece uma tragédia de um filho falecer e o pai ter que enterrar, alguém já diz que, dimensionando, é a maior dor que existe, que é o contrário da lógica.
0: Meu Deus do céu.
1: Isso uma tragédia, que um filho morreu sem o pai esperar, sem a mãe esperar. Aí você entende o amor de Deus, por quê? Olha a dimensão do amor de Deus. Ele morreu por uma tragédia. Ele morreu porque Deus deu.
0: Meu
1: Aí você entende a dimensão do amor de Deus, que resume-se no textuário da Bíblia, João 3,16. Porque Deus amou o mundo de tal maneira que deu o seu Filho unigênito, para que todo aquele que nele crê não pereça, mas tenha a vida eterna.
0: Aleluia.
1: Você quer ver uma dor maior do que chegar no Getsêmani? Jesus começa a dizer: Pai, se possível, passa de mim, não está dando, é muito pesado. Eu estou carregando o fardo do pecado de toda a humanidade. E Jesus, então, ele pede: Pai, se possível, passa de mim esse cálice. E a gente vê Deus, o Pai, virar as costas, ficar em silêncio. Aí Jesus olha e o sangue está começando a jorrar dos seus poros. A Bíblia diz que o suor dele se transformou em gotas de sangue.
0: Meu Deus do
1: Naquele
0: céu.
1: momento, o que que ele lembrou? Sem derramamento de sangue não há remissão de pecados. Então ele disse: Não, Pai, eu dou a minha vida. Ninguém tira, eu dou a minha vida. Por amor da Elisângela, do Jabes e de todos. Então, esse é o
0: Aleluia.
1: amor de Deus, que é imensurável, eterno.
0: Oh.
1: Uau! Que é
0: Aleluia.
1: isso?
0: Gente, o programa só está começando.
1: Meu Deus!
0: Seja bem-vindo, Espírito Santo. Na nosso estúdio,
1: Aleluia!
0: na casa, no transporte
1: Que
0: público,
1: privilégio!
0: onde a nossa voz está
1: Aleluia!
0: chegando, seja muito bem-vindo. Faça o que o senhor tiver que fazer no dia de hoje, em nome de Jesus.
1: Aleluia!
0: Aleluia. Pastor Jabes, quando a gente vê quantas igrejas que o senhor fundou, né? Já me vem aqui, ó, na cabeça. Quantos pastores que o senhor conhece? Né? Amigos, parceiros ali, camaradas, brothers, pastores. E quais são as características que o senhor acredita que um verdadeiro pastor ele tem que ter?
1: Características, né? Eu acho que, em primeiro lugar, é a paixão por Jesus. Paixão por Jesus. Ele tem que ser apaixonado por Jesus. Ele vai falar de Jesus, ele vai representar Jesus, ele vai dar testemunho de Jesus, ele vai pregar sobre Jesus, ele vai vir girar em torno de Jesus. Então, pastor, apaixonado por Jesus. Segundo, apaixonado pelas ovelhas. Porque ele vai trabalhar com ovelha, ele é pastor de ovelha.
0: Gente.
1: Ele tem que ter cheiro de gente. Davi, quando veio para ser ungido rei, ele estava cheirando ovelha, porque ele estava cuidando de ovelha.
0: Olha
1: Então,
0: isso.
1: pastor tem que ter cheiro de ovelha, tem que ser apaixonado por ovelha, tem que gastar tempo com a ovelha, tem que visitar a ovelha, tem que amar a ovelha, enfim. E terceiro, apaixonado por almas, por vidas em geral, porque ele vai pregar sobre Jesus, juntamente com as ovelhas que ele tem, e ele vai alcançar outros. Então, aí é a base de tudo. Aí vem o lado da piedade, que é a questão de um pastor bíblico,

0: né? Que ama a palavra de Deus, que ama a oração, que tem o seu tempo com Deus, de intimidade com Deus. Você começou falando sobre intimidade, né? Que o que importa é a nossa intimidade com Deus.
1: Uhum.
0: Eu, quando estava lá no avivamento de Asbury, eu até falei aqui, se eu não me engano, já da outra vez, eu fui àquele avivamento e eu estava lá dentro, 4 dias praticamente sem dormir, dia e noite, dentro daquele lugar, uma unção tremenda. De repente o Senhor falou comigo: anota isso. Aí eu peguei um papelzinho e comecei a anotar. A igreja da reta final vai receber 4 batismos. Primeiro, paixão por Jesus.
1: Uau.
0: Aleluia. Segundo, paixão por almas. Terceiro, um batismo de alegria.
1: Uhum.
0: Ainda que o mundo vá de mal a pior, a igreja vai receber o batismo de alegria.
1: Aleluia.
0: Porque a alegria do Senhor é a nossa força.
1: Aleluia.
0: Aleluia. E quarto, nós vamos ver um derramamento de unção tão grande que os maiores milagres da história da igreja vão acontecer agora.
1: Uhum.
0: Os maiores milagres vão acontecer agora. Nós vamos ver cumprido o que Jesus falou: quem crê em mim vai fazer as obras que eu faço e vai fazer maiores ainda. Nós vamos ver milagres criativos, gente que vai crescer braço, vai crescer perna, nós vamos ver coisas sobrenaturais. Isso é para quem crê.
1: Eita glória! Parece que, olha aí, de novo vindo essa questão da crença.
0: Uau.
1: Pastor Jabes, as promessas de Deus, não adianta ele prometer se a gente não acreditar.
0: Perfeito.
1: Se, não adianta você ir todo dia na igreja e ver as promessas infinitas que ele tem, mas aí não crê.
0: A questão de crer é tão forte que tudo começa você crendo.
1: Olha aí.
0: Olha o que diz Hebreus capítulo 11, que é o capítulo da fé. Se alguém perguntar para você qual é o capítulo sobre a fé na Bíblia, diga Hebreus 11.
1: Hebreus 11.
0: Esse é o capítulo da fé, o capítulo dos heróis da fé, da história da fé. E o capítulo começa assim: aquele que se aproxima de Deus precisa crer que ele existe.
1: Ó. Oh.
0: Olha que coisa louca.
1: Muito.
0: Então, antes de você entrar em qualquer relacionamento com Deus, você precisa crer que ele existe.
1: É, senão não vai ter
0: porque
1: uma
0: conversa. Porque a fé é o firme fundamento das coisas que se esperam, tal, tal, tal. Mas a base desse texto todo é esse relacionamento com Deus que você tem que crer antes de estar com ele. Aí você vê que tudo na nossa vida passa pela fé. O justo viverá, que foi o versículo que fez Lutero fazer a reforma.
1: Foi, né?
0: Foi o versículo básico de Lutero fazendo a reforma, porque o justo viverá da fé.
1: Olha a gente falando dele até hoje.
0: Olha aí, anos? 500 anos depois, mais de 500 anos. Por quê? Porque no mundo tudo é você ver, é você fazer, é você... Nas religiões você tem que fazer algo.
1: Sim.
0: No cristianismo você tem que crer em algo.
1: Uou!
0: Vou repetir. Qualquer religião do mundo você tem que fazer algo. É subir escada, é carregar a cruz, é pagar promessa. No cristianismo é diferente. Você tem que crer em algo que alguém já fez.
1: Aleluia!
0: Uou.
1: Mas isso dá um alívio demais. Pastor Jabes, isso dá uma paz, isso dá uma tranquilidade. Aí você olha e fala: qual que é o próximo problema? Vai, que Deus está comigo.
0: Verdade.
1: Eu tenho essa fé na. Não é?
0: Verdade.
1: E olha, gente, como tudo é. Isso, você acreditar naquilo que você não está vendo. Ei, você que está ouvindo a gente aqui no 102.1, seja bem-vindo. Esse é o programa Adore Mais, no quadro SM História. Pastor Jabes Alencar, fundador da Igreja Assembleia de Deus Bom Retiro no Brasil e no mundo. E olha, hoje a gente está falando aqui um pouquinho da história dele. Já está derramando aqui profecias para você. Ele já está derramando aqui a unção de Deus. A gente já sentiu vários momentos do Espírito Santo no estúdio. E você que está assistindo, compartilha aí. Quem sabe você vai ser o dedo de Deus também, né? Influenciando o seu amigo, alguém que precisa ouvir. Porque muitas vezes só precisa a chaminha ser acesa. Porque o fogo já está aí dentro de você. Ele só precisa ser ligado. E é isso que o Espírito Santo está fazendo através da vida da família Adore Mais, do Pastor Jabes hoje aqui, incansavelmente, todos os dias. Pastor Jabes, o senhor é uma inspiração, eu tenho que dizer.
0: Obrigado.
1: O senhor fala da alegria, né? Um derramamento da alegria. Pastor, como é estar alegre no meio de um furacão Katrina na nossa vida? Como? Como que a gente consegue essa
0: como?
1: Alegria?
0: É. Entender que a nossa alegria não é de fora para dentro, é de dentro para fora.
1: Uou! Anota aí, anotou?
0: Acabou.
1: Meu Deus do céu.
0: A nossa alegria não é de fora para dentro. Não é porque um palhaço fez uma palhaçada, não é porque alguém fez algo e
1: Meu
0: aquilo,
1: Deus do
0: não é porque
1: céu.
0: você conquistou algo. Tô alegre porque... Não, não, não. Sua alegria é de dentro para fora. E Jesus falou isso. No Evangelho de João, a Bíblia diz que Jesus chegou na festa que havia em Jerusalém. Ele chegou no templo no último dia, que era o grande dia da festa. E havia lá um costume de, naquele momento final, o sacerdote derramar água sobre o altar, representando a água que o povo de Israel tinha bebido lá no deserto. Então tinha essa cerimônia, o sacerdote levantava assim e derramava água para representar a água que beberam. Jesus fica de pé e diz assim: se alguém tem sede, vem a mim e beba. Se alguém... Se alguém crê em mim, beber dessa água que eu dou, nunca mais terá sede. E fluirá de dentro de você uma fonte que vai jorrar.
1: Águas vivas.
0: Águas vivas.
1: Aleluia.
0: Então a alegria nossa não é de fora para dentro, é de dentro para fora. Não é pelo que a gente tem, pelo que a gente faz. Em Lucas capítulo 10, a Bíblia diz que os discípulos saíram. Jesus mandou os discípulos sair para pregar. E eles saíram e voltaram. Senhor, estão arrebentando. A Bíblia diz que eles voltaram com alegria, dizendo: expulsamos demônio, estamos curando enfermo, só dá nós. Só dá nós no pedaço. Aí Jesus falou: ei, baixa a bola um pouquinho, deixa eu dizer uma coisa pra você. Ô, Liz, é muito lindo, Liz. Olha o que Jesus fala assim, ó: alegrai-vos antes, porque o vosso nome está escrito no livro da vida. Olha, olha a motivação da alegria.
1: É lá.
0: Vocês têm que ser alegres. Mas não porque vocês estão arrebentando. Vocês têm que se alegrar, porque o nome de vocês está escrito no livro dele. E é a única vez que a Bíblia diz assim: e Jesus se alegrou. Quando ele acabou de falar isso, ele se alegrou. Então, Jesus se alegra com a nossa alegria.
1: Aleluia.
0: Jesus se alegra com a nossa festa. Então, é por isso que Salmo 126 diz o quê? Grandes coisas fez o Senhor por nós, por isso...
1: Estamos alegres. O que ele fez, não é o que está fazendo,
0: não,
1: o que vai fazer.
0: Não, não importa o que está fazendo agora. Se o Satanás dizer: mas você está mal, você está sem dinheiro, você está desempregado, você está doente, você não, não tem problema. Mas eu continuo alegre porque ele já fez.
1: Aleluia. Ele levou sobre si
0: as nossas enfermidades, nossas dores, levou sobre si. Nós o reputamos por aflito, ferido de Deus e oprimido. Mas ele foi ferido pelas nossas transgressões, moído pelas nossas iniquidades. O castigo que nos traz a paz estava sobre ele. E pelas suas pisaduras fomos sarados.
1: Aleluia! Ai, ô glória! Eu fico imaginando, pastor Jabes, quem não aceitou a Jesus ainda.
0: Triste.
1: Como que consegue?
0: Triste.
1: Não é?
0: Na verdade.
1: Como consegue? Eu venho assim, de umas semanas assim, tenebrosas, né? Perdi a minha avó, meu pai doente, tanta coisa acontecendo. E aí, com algumas pessoas mais próximas assim, que me derramam o carinho todo, eu falo: gente, como é que pode? Se eu... tô sim, olha, cai, levanta, a alegria do Senhor é a nossa força, vamos Jesus comigo, tendo ele já é algo
0: pesado,
1: desafiador ao extremo.
0: Uma palavra para você, uma palavra para você, receba essa palavra. Por que não entregar a vida a Jesus?
1: Aleluia.
0: Por que não ter uma experiência com Jesus?
1: Aleluia, é sobre isso.
0: Tem diferença? Tem. O barco balança.
1: Tá todo mundo.
0: Vive tempestade? Vive. Mas ele tá dentro do barco. E o barco não vai afundar nunca.
1: Aleluia! Glória a Deus. Pastor Jabes, essa ida do senhor para os Estados Unidos, com frequência, fica lá, mora lá, vem para cá. Existe muita diferença na alegria do brasileiro e do americano? As igrejas lá como são?
0: Elisa, deixa eu te falar. A gente sabe que o Brasil foi presenteado por Deus.
1: Foi.
0: O Brasil foi presenteado por Deus como para ser o povo mais feliz da Terra, o país mais abençoado da Terra. Tem belezas naturais?
1: Tem.
0: Não tem em outros lugares?
1: Não tem.
0: Não é verdade?
1: Uhum.
0: Tem um clima, tem todo tipo de clima. Tem o sul, tem o norte, tem o leste, tem o oeste. A melhor comida.
1: Tem.
0: Você começa a fazer um país rico, meu Deus.
1: Muito ouro.
0: Eu não vou falar muito, só as Minas Gerais.
1: É.
0: Os portugueses que o digam.
1: Uhum.
0: É. Um país abençoado por Deus em todos
1: pedras
0: os aspectos.
1: Pedras preciosas,
0: tudo que você imaginar. O pulmão do mundo que é a Amazônia.
1: Olha isso.
0: O maior rio do mundo. Meu Deus, você vai colocando... O Brasil era para ser o povo mais feliz da Terra.
1: É.
0: Aí você pergunta, e os Estados Unidos? Estados Unidos é um país que tem, mas não tem igual. Só que, o que é a diferença? É a cultura, é a estrutura. Né? Você vê um país que você investe, você paga seu imposto, você vê o retorno. Você procura um buraco no asfalto, você não acha.
1: Não.
0: Né? Você para num farol 2, 3 horas da manhã, você não está preocupado se vai encostar alguém do lado e vai te assaltar. Uh-uh. Quer dizer, é diferente a cultura, o jeito. Há um respeito pelo aquilo que a lei diz.
1: Uhum.
0: No Brasil, a gente, infelizmente, parte da mentira para a verdade. Primeiro eu sei que é mentira, depois eu vou chegar na verdade.
1: Tentar encontrar
0: e
1: ela.
0: E lá é o contrário, primeiro da verdade para a mentira. Uma vez eu cheguei no aeroporto aqui, correndo, eu estava atrasado, eu ia pregar às 8 horas da manhã, 8 horas da noite em Osasco, era 15 para as 8. Eu cheguei sem mala nenhuma, só uma pastinha de mão, correndo. Naquele tempo a gente preenchia uma fichinha quando descia do avião,
1: uhum.
0: Preenchia aquela ficha, tá atrasando alguma coisa, tal, tal, tal. E logicamente não tá atrasando nada, tu vim correndo, vim pregar, ia passar 3 dias e voltar. Aí quando eu cheguei atrasado e tal, aí o camarada fez o sinal para eu ir para a fila do outro lado, né?
1: Ai,
0: ia demorar, tinha uma fila. Falei, ô amigo, eu sou pastor, tá aqui, eu não tenho nada, eu vim só pregar e tal. Só acha que eu vou acreditar no que o senhor escreveu?
1: Ai, meu Deus.
0: Eu olhei aqui e falei, mas peraí, para que que eu escrevo então? Para que que a gente preenche isso?
1: É.
0: Essa é a diferença. Então isso dói muito na gente.
1: Dói.
0: Dói. Dói na gente porque a gente vive num contexto desse tipo.
1: Uhum.
0: Agora, o país é abençoado, amo o meu país, não troco por nada. Eu tenho a cidadania americana, né? Mas a minha cidadania principal, fora a celestial, é a brasileira.
1: Uou.
0: Porque eu tenho 3.
1: 3? Lá em cima, Brasil e Estados Unidos. Mas é muito abençoado por Deus, né, minha gente? E o senhor fez muita parte dessa cultura do Brasil em trazer alegria para o reino de Deus.
0: Obrigado.
1: Porque parece que, porque foi uma morte de cruz, a gente tem que ter uma vida triste. E não é isso. Né? O evangelho, ele é leve. Porque se ele não for leve, ele não influencia ninguém. Imagina uma família passando necessidade e dizendo, eu sou crente. Claro, vai passar dificuldade, sim, mas por quanto tempo você vai ficar aí?
0: É verdade.
1: Tem que levantar para que a glória de Deus, ela
0: se manifeste através da nossa vida.
1: Resplandeça, se manifeste.
0: E aliás, Jesus, Mateus 11:28, o que ele diz? Vinde a mim os que estáis cansados e oprimidos e eu
1: vos aliviarei.
0: É uma mudança de vida. Evangelho é celebração.
1: Uou.
0: Evangelho é celebração.
1: Você está celebrando o quê?
0: Evangelho é vitória, gente.
1: Uhum.
0: Evangelho é celebração. A ceia do Senhor é comemorar a vitória sobre o pecado, sobre o diabo. A gente é livre, conhecereis a verdade e ela
1: vos libertará.
0: Se alguém é livre, ele é o quê? Triste? Cabeça baixa? Vai lá na cadeia, chega com alvará de soltura, entrega para um preso, abre a cela e diz, você pode ir que você está livre. Como é que ele vai sair?
1: Uhum.
0: Ah, que pena. Pula. Que pena, eu tô livre, eu tinha mais 30 anos para cumprir. Não, caramba, sai. Eu nunca lembro, eu nunca esqueço da cena quando houve o negócio do Saddam Hussein no Iraque. Que o maluco do Saddam Hussein, quando chegou na reta final, que ele viu que não tinha mais jeito para ele, ele abriu várias cadeias. Então os presos saíram fazendo festa. Tudo. Eu não lembro, eu nunca esqueço dessa cena. No Instagram e outras redes sociais mostraram, né? Aqueles presos pulando, celebrando. Os caras tudo bandido. Puta. Mas foram livres. E ser crente é ser livre.
1: Aleluia.
0: Se pois o filho vos libertar, verdadeiramente sereis livres. Então a gente é livre, gente. E a característica número 1 do livre é que ele é alegre. Ele celebra, ele comemora, ele faz festa.
1: É.
0: Então fica aqui essa palavra. Por isso que o apóstolo Paulo está em plena cadeia. Ele escreve aos Filipenses dizendo, alegrai-vos no Senhor. Outra vez digo, alegrai-vos. Seja conhecido de todos a vossa alegria, o vosso gozo. Olha que coisa tremenda.
1: Oh,
0: aleluia.
1: Aleluia. Ah, isso é tão poderoso que se nós cristãos, pastor Jabes, tivesse essa 10% desse entendimento, a gente já dominava o mundo.
0: Perfeito.
1: A gente já dominava.
0: Concordo.
1: Por quê? Porque nós somos seres humanos influenciáveis.
0: Perfeito.
1: Você influencia quem está junto com você. Por isso que ambientes transformam pessoas.
0: Uau.
1: Por isso que ir na igreja é sensacional. Porque ali existem pessoas que estão buscando a intimidade com Deus, buscando a presença de Deus. Verdade. Você tem que ir, sim. Aí você chega em alguns ambientes que ali você se deixa ser influenciado pela tristeza. Não, é você que é luz. É você que tem que se influenciar. Mas aí, se você não é luz, como é que você vai iluminar o caminho?
0: Elisa, em Atos capítulo 16, a Bíblia diz que Paulo e Silas foram para a cadeia.
1: É.
0: Antes de ir para a cadeia, eles levaram uma tremenda de uma surra que sangrou. Eles entraram sangrando. Foram presos. Estavam no cárcere, puseram no cárcere interior, na masmorra. De alta periculosidade espiritual, os
1: Meu
0: dois.
1: Meu Deus.
0: Imagina.
1: Ah, e aí?
0: Aí lá a Bíblia diz, aquele texto lindo, que perto da meia-noite, Paulo e Silas oravam e cantavam hinos a Deus.
1: Uou.
0: Você imagina essa cena, gente.
1: Aleluia.
0: Eles lá embaixo, as outras celas mais em cima, todo mundo ouvindo. Tem dois malucos lá embaixo, que estão sangrando, todo lascado, amarrado, acorrentado. Mas em vez de estar reclamando, murmurando, gritando, fazendo... Estão cantando hinos a Deus. A prova que isso é tão forte, que a Bíblia diz que quando houve um terremoto de Deus e a prisão de todo mundo se abriu, né? E aí Paulão tomou o controle, falou, ninguém vai fugir, tal. Vamos
1: Dá uma
0: ficar
1: segurada
0: aqui.
1: Aí.
0: Aqui eu que mando, tal. Daqui a pouco, olha que coisa impressionante, o carcereiro, quando viu aquela atitude deles, viu a reação deles ao problema, disse assim, senhores, o que, que é necessário fazer para me salvar? Para ser igual a vocês?
1: Uou.
0: É muito forte isso.
1: É muito forte.
0: Então, o que a gente é, prega mais do que o que a gente fala.
1: Uou!
0: O que a gente é, prega muito mais do que o que a gente fala.
1: Meu Deus.
0: Falar é fácil. Viva a alegria. Que o teu vizinho, a tua vizinha, veja festa na tua casa.
1: Aleluia.
0: Ah, independente de qualquer coisa. E você, às vezes, não está nem sabendo se está contagiando gente.
1: Uh-huh. Você
0: está abençoando gente.
1: Uh-huh.
0: Eu lembro quando eu fui naquela manhã, Deus falou comigo, hoje o Marquinhos vai ser liberto. Marquinhos, irmão do Gilmar, jogador,
1: Sim.
0: que era membro do Bom Retiro, que hoje é o marido da Alina, Aline Barros,
1: Aline
0: Barros, né?
1: Uhum.
0: É. O Gilmar, o irmão dele, foi sequestrado uma vez. Ficou cerca de 40 dias sequestrado. E ele era membro do Bom Retiro, eu dei assistência e tal. E num dia de manhã, eu estava de joelho, 5:30 da manhã, o senhor falou comigo, hoje ele vai ser liberto. E foi o dia que ele foi liberto.
1: Aleluia.
0: Foi uma coisa assim, um milagre. Teria mais detalhe para contar. Mas uma das coisas que me impressionou quando ele chegou, foi ele contando.
1: Uhum.
0: Que quando ele chegou lá no cativeiro, o olho tampado, todo vedado, todo, sabe, que ele não tinha a mínima ideia onde era, tal, e ele naquele lugar, ele entrou em desespero. No segundo ou terceiro dia que ele estava lá, ele entrou em desespero. Quando de repente ele começou a ouvir uma mulher cantando: porque ele vive, posso crer no amanhã. E ele ouvia barulho de água. Aí ele entendeu que a vizinha não sabia que ele estava lá naquele cativeiro, mas ela, uma serva de Deus, estava cantando louvores a Deus.
1: Meu Deus!
0: E ele falou que durante o período de 40 dias, todas as vezes que ele estava no pior momento, a irmã cantava do lado.
1: Aleluia!
0: Isso é tremendo,
1: Aleluia.
0: Gente. Eu estou citando nomes, citando situação real, verdadeira. Então, irmão, irmã, pelo amor de Deus, a alegria do Senhor é a nossa força. A tua alegria Uou. Não é de fora para dentro. A Bíblia diz que quem crê no Senhor, rios de água viva fluirão Uou. Do seu interior.
1: Aleluia.
0: Rios, não é só um não. É plural.
1: Muitos.
0: Se um parar, tem um outro. Eu tenho um monte de rio. Aleluia.
1: Glória a Deus. Aleluias. Ai, minha gente, programa, olha, tá caminhando aqui pro final. A gente tem um bate-bola aqui, pastor. No nosso programa? Não, talvez eu fiz contigo, não?
0: Não lembro.
1: Não lembra. Eu também não lembro. Mas, olha, eu vou falar uma situação e o senhor fala a primeira coisa que vier na sua mente.
0: Tá bom.
1: Tá bom?
0: Pode falar antes de você falar?
1: Não, aí não dá, né? Você nem sabe o que eu vou falar. Pastor Jabes sendo Pastor Jabes, minha gente. Isso é lindo. Ó, sabedoria é?
0: Saber viver.
1: A Bíblia é?
0: Bússola para a nossa vida.
1: Um versículo.
0: Jesus querido. Acabamos de falar, verdadeiramente, ele tomou sobre si as nossas enfermidades, nossas dores, levou sobre si.
1: Aleluia.
0: Isaías 53.
1: Pastor Anani é?
0: extraordinária, lindíssima, maravilhosa.
1: Um louvor que te marcou.
0: O inimigo pelejou.
1: Canta aí, vou cantar.
0: O inimigo pelejou, pelejou, pelejou, mas não conseguiu. Ele tentou me derrubar, eu clamei pro Jeová e foi ele quem caiu. Você vai cantar comigo no céu na hora que a gente entrar. Primeiro
1: vou
0: hino
1: cantar?
0: Vai cantar no
1: vou,
0: céu.
1: Vou, todo com mundo. Certeza, eu vou
0: estar
1: lá.
0: Eu acho engraçado, às vezes eu chego numa igreja, pastor, o senhor pregou aqui há 10 anos atrás, há 15 anos atrás. Aí a pessoa fala assim, eu lembro de uma música que o senhor cantou. A mensagem ninguém lembra, mas o inimigo pelejou.
1: Todo mundo lembra. Ai, ai, ai. Pastor, voltando. Gosto mais de pregar sobre?
0: Os milagres de Jesus.
1: Rádio é?
0: Comunicação efetiva.
1: O amor de Deus é?
0: Tudo.
1: Uou, esse foi o bate-papo aqui no nosso programa com o pastor Javis Alencar.
0: Lembrando que nunca é tarde para pegar outra estrada. Vamos começar de novo se for preciso, mas vamos em frente.
1: Aleluia.
0: Recuar jamais, parar nunca, avançar
1: sempre.
0: Sempre.
1: Pastor Javis, vamos profetizar a alegria? Vamos orar para esse povo por alegria?
0: Sem dúvida.
1: Vamos agora.
0: Sem
1: olha,
0: dúvida.
1: Prepara aí o seu coração, porque é hoje você vai receber a alegria do Senhor, que é a sua força. A gente não sabe onde a nossa voz está chegando, a gente não sabe qual é o momento que você está enfrentando hoje na sua vida, a gente não sabe a decisão que você tem que ter que tomar amanhã. Mas o Senhor sabe. Então receba agora, em nome de Jesus, a alegria do Senhor.
0: Aleluia.
1: Aleluia.
0: Grande e poderoso Deus eterno Pai, muito obrigado, Senhor.
1: Obrigado,
0: que
1: Jesus.
0: Privilégio podemos estar aqui.
1: Aleluia.
0: Aleluia. Simplesmente celebrando a vitória. Ó Deus, muito obrigado pelo privilégio de te conhecermos, não só como Criador, mas como Salvador através de Jesus Cristo.
1: Sim, Deus.
0: E a alegria do Senhor é a nossa força, em Senhor. Muito tempo, obrigado. Jesus. Que apesar de todos os percalços da vida e tribulações e lutas, nós temos, Senhor, uma fonte jorrando de dentro para fora. Senhor, só Tu conheces e sabes a situação e a vida de cada pessoa que está aqui agora. Ligada conosco nas redes sociais, na rádio. Meu Deus, e Tu és o Deus Todo-Poderoso, que muda qualquer situação.
1: Aleluia.
0: E dentro do contexto do que nós conversamos agora, Deus, nós queremos orar por alegria. Aquilo que o Senhor prometeu ali em Asbury, Senhor, cumpre agora na vida do Teu filho, da Tua filha. Transforma, Senhor, essa tristeza em alegria. Aleluia. Levanta esse que está caído. Toca agora nesta vida, no lado emocional, toda depressão, toda síndrome de pânico, tudo aquilo que não provém do Senhor, seja repreendido agora, que você receba agora uma unção sobrenatural e uma alegria transbordante, independendo do que está fora, há algo dentro de você que o diabo não pode roubar. Receba em nome de Jesus um novo tempo, aleluia, uma nova esperança e vitória com alegria, em nome de Jesus. E repita comigo, a alegria do Senhor é a nossa força.
1: Acabamos o programa, você, olha lá. Pastor Javis Alencar no programa de hoje, no nosso bate-papo. Olha, arrasou, Wellington, arrasou. Gente, Pastor Javis Alencar esteve conosco nesse programa e ele vai ficar salvo lá no nosso canal do YouTube. Se você está chegando agora aqui, foi presidente por 20 anos aí do Conselho de Pastores do nosso estado, enfim, presidente da igreja, o Bom Retiro, Assembleia de Deus Bom Retiro, fez muito para o reino. Então, quer saber um pouquinho mais e receber mais dele, de Deus na sua vida? Corre lá para o YouTube que vai ficar salvo esse programa. Pastor Javis, como que o senhor quer ser lembrado quando não estiver mais aqui?
0: O pastor da alegria.
1: O pastor da alegria! Já é, minha gente! Pastor Javis, por favor, considerações finais. Como que o pessoal faz para te encontrar? Fala aí.
0: Minha gente, eu achei que já tinha terminado.
1: Não, tem
0: que
1: mais um chorinho.
0: Bom. Que maravilha, nesse chorinho de 10 minutos.
1: Nós não, próximo
0: já me Alencar, você encontra no Instagram, né? Eu tava no Twitter também, mas tiraram o Twitter. Alguém tirou o Twitter.
1: Não foi eu.
0: São 21 milhões de pessoas estão boiando aí.
1: Minha nossa.
0: Essa é a democracia brasileira. Deus, pula essa parte.
1: Pula.
0: Mas dia 7 nós vamos estar na Paulista.
1: Ótimo.
0: É o seguinte, @JabesAlencar. E de quebra, também vai para o Instagram e não esqueça de seguir arroba PRA de Pastora, PRA Nani, tá? Todo dia, meia-noite, uma live poderosa, quarto de guerra. Todo dia, de segunda a sexta, no Brasil, horário Brasil, meia-noite, quarto de guerra. Espero você no Instagram, eu e a Pastora Nani.
1: Pastor Jabes, gratidão, que Deus abençoe o senhor.
0: Eu que tenho que agradecer.
1: Que
0: isso.
1: Vá para o mundo inteiro levando a alegria, a presença de Jesus, obrigado. Porque é esse Jesus que precisa ser pregado.
0: Amém, é verdade.
1: Independente de qualquer coisa das nossas vidas, porque somos seres humanos. O senhor abriu o programa lindamente falando sobre isso. E ele precisa muito de você ainda.
0: Amém.
1: E o senhor só está começando.
0: Uau!
1: Para o Evangelho no Reino de
0: Deus. Já recebi,
1: recebe,
0: em nome de
1: recebe
0: Jesus.
1: Recebe em nome de Jesus.
0: Já recebi. Eu não abro mão de ser águia e continuar voando e subindo.
1: Aleluia.
0: Porque os que confiam no Senhor renovarão as suas
1: Aleluia.
0: Forças. Subirão com asas como águia.
1: Águias. Uou! Gratidão, Pastor Jabes.
0: Valeu.
1: Agora é sério, acabou. Agora acabou mesmo, mas estamos aqui todos os dias. Você que está ouvindo a gente no FM, continua aqui, tem muito de Deus para você. Tem uma família incrível trabalhando a inteligência emocional, inteligência espiritual, inteligência financeira para sua vida ser incrível, próspera e abundante. E para que você viva a plenitude e a paz que excede todo o entendimento aqui na Terra. Combinado,
0: Elisa,
1: minha gente?
0: Eu esqueci só de uma coisinha.
1: O quê?
0: Lá na casa da minha irmã, da Zíbia, estão os meus dois irmãos mais velhos, o Libne e o Jair, que ficaram ouvindo o programa junto com a Zíbia.
1: Ah,
0: e se eu não mandar um abraço para eles aqui,
1: vai dar
0: eu
1: ruim.
0: Tô cometendo um crime.
1: É.
0: E se eu não mandar no encerramento mais um beijo para Nani, eu tô cometendo um crime maior ainda.
1: Então,
0: um beijo para Nani, um beijo para Zíbia, para Libne e para Jair e para os demais da família que estão ligados com a gente.
1: É isso aí. Dois abraços, dois beijos. Sintam aí, abraçados em nome de Jesus.
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5: Quem não sabe se comunicar, perde oportunidade, sabia? Pois é. Por quê? É através da comunicação que você vai convencer investidores. Você vai fazer uma boa apresentação, você vai fechar parcerias. É através de uma boa comunicação que você vai liderar equipes. Não apenas liderando essas equipes com boas ideias. Não, o bom líder não é aquele que traz boas ideias. Ou é também, né? Mas é aquele que consegue vender aquela visão com clareza e impacto. Olha só. Mas só é possível se você tiver uma boa comunicação. E aí você que está comigo aqui, todos os dias sabe do quanto de anos que eu tenho nessa área, né, gente? Desenvolvendo aí a comunicação, ensinando, trabalhando. E a gente, no meio do caminho, passou a compartilhar todos esses conhecimentos e tem sido incrível. Então, a gente tem aqui evento presencial, que é o Mais Transformação, onde a gente consegue, num grupo bem seleto, se conhecer e aprender juntos sobre esse tema, que é a comunicação assertiva. E tem gente, colocaram aqui alguns depoimentos do que eles têm aprendido comigo, né? Do que eles têm aprendido com todo o nosso conhecimento. Vamos ouvir o que o pessoal anda falando dos nossos eventos presenciais aqui.
6: Olá, meu nome é Sara. A gente tem uma empresa de construção a seco. E eu vim aqui para buscar melhorias para a nossa empresa. Só que quando eu cheguei aqui, eu descobri muita coisa. E uma delas foi que a minha comunicação é passiva. E isso não é bom. E aí eu aprendi sobre comunicação assertiva. E você quer saber o que é isso? Você precisa vir para conhecer. E não foi só isso. Ela se aprofunda muito. E eu descobri muita coisa dentro de mim que precisa ser tratado, trabalhado, melhorado. E eu quero agradecer a equipe, a Eli, a rádio Adore Mais, que vocês consigam transformar e alcançar mais vidas. Obrigada.
5: Olha só, gente, que poderoso isso, né? Às vezes você acha que tem um problema, mas quando você vai estudar, você vê que tem dois, três. E não tem como você se comunicar de uma forma assertiva se você não souber gerenciar suas emoções. E aí lá a gente ensina muita coisa. 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Outro pilar, olha só, para fortalecer aí os seus negócios, é uma cultura forte, uma liderança poderosa. Por quê? O jogo muda o tempo todo. Empresários, empreendedores de sucesso, eles sabem, têm certeza absoluta de que a única certeza do mercado é a mudança. É a mudança. E aí, eles se reinventam o tempo inteiro. se reinventam diante dos desafios, se reinventam diante das dificuldades. E mais do que isso, eles transformam esses obstáculos em quê? Em oportunidades. 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E seja...
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1: Muito boa tarde, minha gente. Elisângela Gomes daqui, você daí, isso mesmo. Chegou o nosso programa, a nossa série Negócios com Propósito. Seja muito bem-vindo, você do FM 102.1, você que está me assistindo no YouTube, no Facebook, no Instagram. Olha, você que quer participar comigo do FM, o nosso WhatsApp aqui do estúdio da Avenida Paulista é o 011 9 1121 1020. Você quer mandar pergunta, quer interagir comigo aqui, para quem me assiste, coloca aí no YouTube, no Instagram e vamos juntos. Negócios com Propósito. Eli, que programa é esse? Que projeto é esse? Eita, nós! O que, que é isso? Gente, para que você tenha uma vida incrível, uma vida abundante, você vai precisar desenvolver algumas áreas da sua vida. E aí, nesse programa aqui, a gente desenvolve, ativa você na sua inteligência emocional, inteligência espiritual, inteligência financeira, para que você tenha um negócio de alto valor. Ou melhor, para que você tenha uma vida de alto valor. E então, vamos juntos? Compartilha aí com todo mundo, você que está me assistindo. Quem sabe você também vai ser hoje um agente de transformação. Porque tudo na sua vida, na minha vida, na nossa vida, sempre vai vir através de alguém. Imagina, uma pessoa está lá desesperada, não sabe como resolver os problemas, não sabe como criar metas, objetivos, como sair de problemas. De repente, chega uma live para ela. Você manda um convite para ela assistir a gente aqui. Então, vamos juntos. Para você que não me conhece ainda, eu sou Elisângela Gomes, CEO da família Adore Mais e há mais de 25 anos como executiva de negócios. E aí, ao longo de todo esse tempo, tem muita gente me pedindo para compartilhar o conhecimento, compartilhar como que eu cheguei até aqui, como que é empreender, como é a área de vendas, como você chegou, Eli. Eu escuto muito isso. Olha, não é muito difícil ser uma mulher de negócios, ainda mais no segmento cristão? E aí eu respondo para alguns que é desafiador, sim. Mas quando você tem conhecimento, quando você se desenvolve, entende o seu papel nessa terra, fica muito possível. Eu não disse que fica fácil. Eu disse que fica possível. E aí na palavra vem dizendo sobre o conhecimento, sobre quando você amplia a sua mente, amplia a sua mentalidade, é onde você consegue sim resolver os problemas e, mais do que isso, ajudar outros também. E aí, como CEO da família Adore Mais, a gente tem uma missão nessa empresa. Eu e mais os 20 colaboradores que a gente tem aqui, e clientes, todos que estão envolvidos nesse projeto, a gente fala muito sobre a nossa missão, que nessas 24 horas, nós temos o objetivo de fazer com que a sua vida nunca mais seja a mesma, através do conhecimento, através da palavra de Deus, através da mudança da sua mentalidade. Não tem como você agir do mesmo jeito e ter resultados diferentes. Não tem como você ficar esperando cair do céu a solução do seu problema. É claro que quando você ativa a sua espiritualidade, a sua fé, quando você ativa a sua intimidade com Deus, investindo tempo com Ele, sim, Ele vai te dirigir, Ele vai te direcionar. Agora, Ele não vai descer aqui na terra para falar para você as estratégias que você vai usar, as ferramentas que você vai usar. Ele não vai fazer isso. Eu até costumo brincar e falar, viu, mas será? Deus tem mais o que fazer, não tem não? Para poder falar para você, arruma o seu casamento. Como? Dando mais atenção, separando tempo, dando o seu melhor, conhecendo as cinco linguagens do amor. Ele não vai falar isso pra você. E nos seus negócios, você quer faturar mais, você precisa arrumar as suas finanças, ele não vai dizer pra você, olha, desenvolva a sua inteligência financeira, faça treinamentos, faça cursos, tenha mentores. Ele vai dizer isso pra você? Olha, pouco provável, não é mesmo? Agora, ele vai sim ter aquele ombro amigo. Ele vai segurar no, das tuas mãos. Ele vai segurar e dizer, vamos juntos, eu tô com você. Isso sim. Porque ele nos amou primeiro, né, gente? É por isso que a gente tá aqui. É por isso que a família Dore Mais existe. É por isso que o nosso projeto existe. Então, você que tá me assistindo aqui no YouTube e no Instagram, compartilha aí no aviãozinho e chama todo mundo, porque o nosso assunto de hoje tá incrível, gente. Olha só, como construir objetivos e metas. Quantas vezes você já ouviu assim, ah, você não tá conseguindo porque você não tem o foco, você não tem uma meta, você não tem um objetivo, mas ninguém fala como, né? Tá bom, eu sei que eu tenho que fazer isso, mas como? Quem que vai me ajudar? Quem que vai me orientar? Não é mesmo? Então, a gente aprendeu a criticar muito, apontar muito, dizer o que o outro tem que fazer. Só que a gente esquece de dizer o como. A gente esquece de ter aquela boa intenção e amar o próximo como a nós mesmos, ensinando, ajudando, orientando. Então, olha só. Negócios com propósito. Tem esse objetivo de pegar na mão, vamos desenvolvendo aqui vários assuntos, como nos outros programas passados. Nós falamos sobre os sete pilares da identidade, a gente falou sobre os elementos da essência feminina. É, tem elementos da essência feminina. Às vezes você está trabalhando aí elementos masculinos, por isso que sua família não está dando certo. As sete vantagens da autorresponsabilidade, a gente falou também. Qual é o seu porquê? Falamos das três esferas da amizade e muitos outros programas. E cada vez mais o nosso conteúdo ele está ampliando para justamente você não errar nas mesmas coisas. É claro que a gente vai precisar desenvolver sempre. O conhecimento é algo que você, quanto mais você sabe, mais você vê que precisa saber. É desse jeito. Mas e tudo se torna viável e possível para que você tenha uma vida próspera e abundante aqui na Terra. Olha só. Todos esses conteúdos ali, como que eu faço para ouvir novamente, para assistir novamente?

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Bom, já deu tempo de chamar todo mundo, não é mesmo? Já deu tempo de você pegar papel e caneta ou abrir ali o seu notes para anotar. Não confia na memória, não. E vamos juntos então, como construir objetivos e metas. A Bíblia fala sobre isso também? Ou a gente tem que sair fazendo ou procrastinando em não fazer aquilo que tem que ser feito? Olha só, gente, o que fala em Lucas 14. Pois qual de vós, querendo edificar uma torre, não se senta primeiro para calcular as despesas, para ver se tem com que acabar? Para não acontecer que depois de haver posto lá os alicerces e não a podendo terminar, todos os que virem vão começar a zombar dele, dizendo: este homem começou a edificar e não pôde acabar. Ou qual é o rei que, indo entrar em uma guerra contra outro rei, não se senta primeiro para consultar se com 10 mil pode sair ao encontro do que vem contra ele com 20 mil? Olha só, é sábio você ter objetivos na vida. Então, como construir objetivos e metas? Primeiro, específico. Você vai precisar especificar. Deixa claro. Você vai precisar mensurar, ver se esse objetivo ele é alcançável, ele é relevante e se ele é temporizável. Qual que é a data disso? Então, vamos juntos. Como construir objetivos e metas? Específico. Quando você pensa que precisa fazer algo ou deseja fazer algo, primeira coisa, você precisa especificar, trazer clareza, ser claro sobre o que você deseja. E aí tem três perguntinhas que você vai se fazer: o que é exatamente, o porquê e o como. O que, porquê e como. Eu sei que você tem muitos sonhos, mas você acaba não fazendo nenhum, porque são tantas coisas, e você fala: ah, não, nem vou fazer. Que tal você começar por uma área da sua vida? Olha só, vou dar um exemplo aqui: o dinheiro, certo? Você tá devendo, tá com uma dívida e não sabe por onde começar. E, meu Deus do céu, o que que eu faço? E essa dívida ela só embola. Tá. O que é? É pagar essa dívida. O objetivo específico é pagar ela. Por quê? Poxa, eu sou um cristão, eu sou honesto. Eu não aguento mais cobrança. Eu tô pecando, inclusive, né? Sabia, né? Que você deve, você tá aí cometendo infrações no pecado. Isso mesmo. Por quê? Esse é o porquê, clarificado. Como? Como que eu vou fazer para pagar essa dívida? Não sei se a sua dívida foi 5 mil, 10 mil, 2 mil, 3 mil. Faça essas perguntinhas. Como? Eu vou vender algo? O que que eu vou vender? É um produto? É um serviço? Puxa, eu tenho um amigo que ele tá no marketing multinível. Ele vende Herbalife. Ele vende Natura. Ele vende alguns produtos da área da saúde. Tem a ver comigo? Ah, acho que sim. Outra forma do como você arrumar dinheiro para

0: pagar sua dívida. Eu vou me desfazer de coisas que eu tenho em casa que eu não estou usando. Você comprou um sapato novo que tá apertando no seu pé, tá machucando. Só que ele é bonito e tá lá no seu guarda-roupa. Tá só juntando poeira. Lá no seu closet, na sua sapateira. Não sei qual o nome que você dá para onde você guarda suas coisas. Tá empoeirando, dinheiro parado. E tem gente precisando daquele sapato. E ela até tá disposta, talvez, dependendo do modelo, se tá em bom estado, pagar o mesmo valor que você comprou. Pois é. Dá uma olhada no seu guarda-roupa, o que você não tá usando. Você vai sim conseguir fazer dinheiro com isso. E eu tô te dando alguns comos aqui. Ou para pagar essa dívida, você vai separar do seu orçamento, sei lá, 5%, 10%, é o suficiente? Como você vai pagar isso? Então, seja específico. Se é na área da saúde, seja específico da mesma forma. Por que que você quer emagrecer? Por que que você quer ser saudável? O quê? Por quê? E como? Então, primeiro, seja específico nessa sua meta aí e nesse seu objetivo. Segundo, mensurável. Essa meta, esse objetivo, ele é mensurável? O que é ser mensurável? É usar critérios para acompanhar o processo e determinar quando você atingiu o objetivo. Às vezes você quer tanto uma coisa e você só vai fazendo. E você não foi mensurável. Às vezes você já até passou e nem lembra. E aí você cria outro, outro, outro. Então, o que é ser mensurável? É você atuar na quantidade. Exemplo, definir esse objetivo específico. As vendas, você que trabalha com vendas. Eu preciso aumentar as minhas vendas 20%. Em quanto tempo? É mensurável? Ah, no próximo trimestre. Então, eu preciso aumentar as minhas vendas. Para isso, eu preciso de 20%. Eu quero 20% no próximo trimestre. Quando você coloca prazo, data limite, é muito provável que você conclua essa tarefa, essa ação. Isso vai ajudar você a ter foco. Vai ajudar você a ter a motivação. E você vai saber exatamente o porquê você está trabalhando. Por que você está se dedicando? Não é mesmo? Você foi claro, fez as três perguntinhas. O que, por que e como. Você foi mensurável. Você colocou ali prazo. Prazo, a quantidade. Você colocou a quantidade exatamente daquilo que você quer. Terceiro, é alcançável essa meta, esse objetivo? Certifique-se de que o objetivo ele é realista e se é possível alcançar, considerando seus recursos e limitações. Olha só, ele não pode ser nem tão pequeno para tirar sua motivação. E nem tão grande demais que seja impossível de você alcançar. E se você olha para algo que você acha que é impossível para você, você desmotiva logo. Você não vai dar nem o primeiro passo, quanto mais o segundo, para conseguir atingir, não é mesmo? Exemplo, olha só. Você quer comprar um carro? Não sei que carro que você quer comprar. Qual que é? É um Fusca? Você vai te motivar a andar com Fusca? É alcançável para você ter esse carro aí? Você consegue pagar 5 mil, 6 mil reais, 7 mil, sei lá, gente, quanto que é um Fusca hoje? Mas é alcançável para você? Ou é pequeno demais que você nem vai se motivar para comprar? Olha só a importância de não ser nem tão pequeno e nem tão grande. Exemplo. Ah, eu quero um carro, só que eu quero uma Porsche. É, uma Panamera. Tá, você vai precisar ter aí 600 mil reais, 800 mil reais. Depende do modelo que você quer. Depende. É alcançável para você? Então, quando você estabelece um objetivo, uma meta, é alcançável? Vai me motivar a comprar um Fusca? É o suficiente para mim? Ou eu nem vou tentar, não quero esse carro. Ou é muito, 600, 800 mil reais uma Porsche. Qual que é o seu equilíbrio? Então você precisa clarificar, mensurar e ver se é alcançável. Simples assim. Quarto, é relevante? Vai fazer você levantar da cama num dia chuvoso? Vai fazer você continuar no dia mal fazendo aquilo? Que seja o seu desejo, a compra de um carro, fazer uma viagem. Você já conhece o estado de São Paulo. Aí você tem o objetivo de viajar. Ah, eu vou ali no interior de São Paulo. Tá, mas você já conhece. Você vai ter que gastar ali, investir, sei lá, R$1.000, R$2.000. É suficiente para você continuar com essa meta? Querendo ir nesse lugar? É pouco demais. Ou é muito? Eu vou para dar volta ao mundo. Eu vou conhecer 30 países. Eu mal falo o português, quanto mais o inglês. E aí outros países que você vai precisar falar. O coreano, o espanhol, o francês, o italiano. É relevante para você? O objetivo deve fazer sentido para você estar alinhado com seus valores e com o seu objetivo de vida. Tem pessoas que não gostam de sair da sua cidade. É, e tá tudo bem. Será que ela vai se esforçar o suficiente para ir para um outro país onde ela vai, principalmente, ter que desenvolver o básico do idioma daquele lugar, que seja o inglês? Tá de acordo com os valores dela e com o objetivo dela de vida? É relevante? Olha, gente, vou falar pra você. Chega um momento na vida que tudo que chega até você, você olha e fala assim: peraí, isso é relevante pra mim? Ou não? Eli, vamos fazer um negócio novo? Vamos fazer um evento juntos? Eu ouço muito isso. Vamos fazer, Eli, um evento onde a gente vai falar com pessoas assim, assim, assim? A primeira pergunta que eu faço: qual que é o porquê disso? Onde você quer chegar com isso? Para quantas pessoas? Ah, eu pensei em 200 pessoas. A gente atingir 200 pessoas. Eu já olho. Eu nem continuo a conversa. É relevante para mim? Não. Todos os dias a gente fala aqui na rádio para mais de 23 milhões e meio de habitantes do estado de São Paulo. A mensagem chega mais longe. É relevante fazer um evento para 300 pessoas? Eu vou ter motivação suficiente para isso? Eu nem continuo, gente. Eu nem continuo a conversa. Agora vem alguém com planejamento estratégico. Eli, o que você já faz? Você fala para quantos milhões de pessoas? 20 e tal? Tá, com esse projeto aqui, a gente transmitindo em cadeia, em rede nacional, na internet, a gente vai atingir 50 milhões de pessoas. Uou, peraí, para mim é relevante. Eu tô nesse momento e é relevante. Então, vamos continuar. Agora, muitas vezes você fala sim onde é para dizer não. E fala não onde é para dizer sim. Por quê? Você não clarificou as coisas. Você mal se conhece. O que que te motiva? O que que é relevante para você? E às vezes você vai colocar a culpa em Deus ainda. Ah, não, Deus não quis que eu fizesse. Mas, gente, você não fez nem a lição de casa primeiro, que é o auto se conhecer. É você construir os seus objetivos, as suas metas. Quinto, temporizável. Olha só, o que é isso? É estabelecer um prazo para atingir o objetivo. Colocar data limite. Quando você não coloca data específica ali, você não tem um senso de urgência. Você não consegue desenvolver esse senso de urgência e aí você não mantém o foco. Então, apareceu um negócio, você faz. Apareceu outro negócio, você faz. Outro negócio, você faz. Ou, quando você coloca um prazo, eu vou pagar minha dívida. Um exemplo. Exemplo que eu dei agora há pouco. Tá, em quanto tempo? Qual que é o prazo limite que você tem pra pagar essa dívida? Ah, são 5 anos. Você vai procrastinar. É muito tempo. Agora, eu vou pagar ela o mês que vem, a semana que vem. Dependendo do valor que você deve, você não vai nem sair do lugar também. Porque não vai ser possível. Tá? Essa data tá doida. É impossível. Tá muito perto. Então, agora, quando você coloca um prazo, você fez ali todas as perguntas que precisavam fazer. Você vai ter a motivação para fazer aquilo acontecer até a data. Exemplo, assim. Eu fui no médico e acabei tendo um diagnóstico. E eu tenho 2 meses de vida. Forte, né? O que você vai fazer em 2 meses? Você vai ter motivação para fazer o quê? Esse prazo é, para alguns é pouco tempo, para outros é longo. Nossa, em 2 meses dá para fazer muita coisa boa na vida, sabendo que eu não vou ter mais essa vida. Evite prazos muito curtos que possam ser impossíveis de cumprir e prazos longos demais que vai fazer você procrastinar. Ah, não, depois eu faço. Ah, não, eu tenho tempo. Ah, não. E aí você não bota aquilo no prumo pra fazer. Olha só, um outro exemplo bem legal que está relacionado à área da saúde. Eu quero melhorar a minha forma física. Tá, melhorar como? Eu quero perder 5 quilos. Tá, 5 quilos de peso corporal mesmo, ao total, isso. Em quanto tempo? Até o final do próximo trimestre. Tá, o que você vai fazer? Eu vou seguir um plano de exercício. Eu vou fazer uma dieta balanceada. Eu vou aumentar o meu tempo de sono. No próximo trimestre, sim, é possível. Agora, tem aquele que fala, eu quero perder 5 quilos. Aí você pergunta, que legal, que show. Como você vai fazer? Em quanto tempo você vai fazer? Não, o verão tá chegando, já é o mês que vem. E até o mês que vem, eu vou perder. Eu vou eliminar esses quilos da minha vida. Será que é o suficiente em um mês ou em uma semana perder, eliminar esses 5 quilos? Então, quando você é uma pessoa prudente, quando você é uma pessoa sábia, quando você entendeu sobre os processos da vida, sobre tudo tem um processo, você muito provavelmente vai realizar grandes coisas aqui na Terra. E quando a gente fala de sabedoria, quem é a sabedoria? A sabedoria é uma pessoa, é a pessoa de Jesus Cristo. Então, quando você tem prazo para as coisas, você está dizendo que você é uma pessoa sábia. Quando você é coerente com aquilo, você está mostrando que de fato você sabe o que você está fazendo e é automático. Além de você se automotivar, porque você sabe para onde você está indo, você sabe que está clarificado, está específico, está mensurável, está alcançável, está relevante, tem o tempo incrível, é um tempo possível. Você se automotiva tanto que você não olha nem pro lado. Aí você vai e faz. E aí, não só você fica feliz e satisfeito, como você começa o quê? A motivar os outros. É? Você começa a ativar no outro, nos outros, que eles também conseguem fazer, que eles também podem fazer. Então, tem uma frase que eu gosto muito que fala assim: quando você amplia o seu conhecimento, quando você é o único que se salva, você tem a chance de jogar o colete salva-vida para o outro que está se afogando se salvar também. É muito comum você ver pessoas que querem ajudar outros, mas ela está se afogando. Aliás, ela já se afogou. E parece que a esperança dela de vida é que alguém resolva aquilo porque ela não conseguiu. Será que essa pessoa motiva o outro a fazer? Quem que você está ouvindo? Quem são as pessoas que você está se motivando? Se automotivando? Elas já construíram? Elas realizaram? Como que elas fizeram? Como é que foi isso? O como, gente, é tão importante que é o que vai fazer diferença ali, ó. No seu antes e no seu depois. Já viu aquela frase? Quem não sabe pra onde vai, qualquer caminho serve. Virou bem clichê já, né? É por isso. Porque você não construiu um objetivo. E metas. Você não construiu, você só saiu fazendo. Ou você viu o resultado do outro e você saiu desembestado. Ah, eu vi fulano em tal lugar. Foi depois que ele foi lá que ele ficou bem sucedido. Então é aquele lugar que vai fazer eu ficar bem sucedido. Ah, já sei, eu vou mudar para outro país. Porque depois que fulano mudou, a vida dele prosperou. Eita, será que quantos anos ele planejou aquilo? E quanto tempo ele plantou sementinha por sementinha? Não se iluda. A internet ela vai mostrar para você só o bastidor. O palco. Bastidor não. Eita, como tá cheio de palco bonito. Sim, você pode com toda certeza. Você é capaz? Gente, se eu conseguir, vou falar para vocês. Eu comecei com 12 anos, você que não conhece a minha história. Eu comecei assim, lá com 12 anos. E sempre muito determinada. Decidida. E você me ouve muito dizer aqui sobre decisões. Que as decisões mudam destinos. Às vezes você está colhendo algo hoje que você não queria. Mas você esqueceu que foi exatamente isso que você plantou um tempo atrás. E aí você quer colher diferente. É impossível. Então, quando você primeiro se autoavalia, o que que Deus pediu para você fazer? Foi isso mesmo? Será que ele tá nessa com você? Mas você não parou para pensar, para construir os seus objetivos, as suas metas. Você não passou tempo suficiente com Deus, com Ele, para trazer clareza para isso que você está fazendo. Você nem está atento aos sinais. Ah, Eli, quando você tem certeza de algo, se é para você ou não? Essa pergunta é muito boa. Primeiro, eu vou olhar a minha identidade. Quem sou eu em Cristo? O que que ele diz que eu sou? O que que todos os dias eu falo pra mim quem eu sou? O que estão falando de mim? O que estão falando de mim? É real? Ou aquela pessoa tá só me avaliando com o filtro mental dela? Ela se frustrou naquela área e ela vai dizer que eu também vou me frustrar. Eu não vou conseguir fazer isso. Primeiro entenda quem você é. Primeiro você. Depois, os sinais. Comecei a fazer. Isso aqui eu consigo. Isso aqui eu tenho motivação suficiente. Isso aqui eu acho que eu dou conta. Ah, não. Isso não. Eli, vamos correr uma maratona de 50 metros? Gente, eu não corro nem 5 quilômetros por dia. 50 quilômetros. Metros não. 50 quilômetros. Nem, eu não tenho preparo nem para 5. É claro que eu vou dizer não. Agora, mas tá todo mundo indo correr. Tá todo mundo fazendo. Ó, cuidado, no meio do caminho você pode ter um troço e cair duro. Aí você não vai nem andar, quanto mais correr. Ai, ai, ai. Não, mas teve um profeta que falou pra mim que eu ia correr os 50 quilômetros sem parar. E você não avaliou nada. Você não estabeleceu os objetivos, as metas, não calculou o impacto dessa decisão. Você saiu fazendo. Ou você decidiu num dia que você estava tão triste, tão pé da vida, tão bravo, que você saiu aceitando. Gente, para tudo. Mas o mais incrível é quando você tem autorresponsabilidade, sabia? Que em assumir, puxa, é... Esse erro foi eu mesmo que causei. Ou, nossa, por que que eu tomei essa decisão? Ah, porque eu estava triste. Autorresponsabilidade. Quando você assume e sabe das suas limitações, sem o ego, sem o orgulho tá falando mais alto. Às vezes tem coisas que vai ser preciso sim, um pouquinho de ego ali, de falar, eu consigo sim. Porque... você vai precisar de ferramentas para se automotivar. Porque a vida é um desafio todos os dias. Eu tenho os meus, você tem os seus. Você muitas vezes hoje sofre de desafios que você não. Problemas que você não conseguiu resolver. E o que será que a gente está fazendo com tudo isso? Então, o nosso programa é Negócios com Propósito. É para conscientizar você a ter uma vida de alto valor, a ter um negócio de alto valor, a você não se frustrar no meio do caminho. É você continuar fazendo até você alcançar aquilo. E também o nosso programa é para você que não sabe por onde começar, tá achando que você não é capaz, é para dizer para você que sim. Quando você... entende que você é imagem e semelhança do Criador. Você pode encontrar forças onde você menos espera. Você entendeu que Ele quer usar você como ferramenta. Você entendeu isso com a sua conexão com Ele, com o seu tempo de intimidade. E você entendeu. Ah, você vai. Ah, você vai. Porque você já viu grandes igrejas, ministérios, por que eles fazem tantas obras incríveis, gente? Você nunca parou pra pensar? Por que que igrejas crescem tantos, umas igrejas crescem tantos, tanto, e outras fica apenas com 5 membros, 10 membros, 100 membros, não sai daquilo. Tem 20 anos. Você nunca parou pra pensar o porquê? Se a vontade de Deus, ela é boa, ela é perfeita, ela é agradável na nossa vida, é simplesmente pelo que você não está sabendo, é porque você não ampliou o seu conhecimento. E você que está junto aqui com a família Adore Mais, nós vamos juntos crescer sim. Ah, vamos! 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Gente, estamos caminhando para o final do nosso programa, está acabando. Voou, né? O nosso tempo aqui. Mas antes, eu quero mandar um beijo para todo mundo que está aqui comigo. A Silvia entrou aqui, a Rosângela, o apóstolo John. Deus abençoe grandemente. Amém, apóstolo. Tô com saudade do senhor. Quando o senhor vai aparecer aqui na rádio? Ah, o Roberto lindo, gente. Tá correndo ouvindo meu amor. Gostosinho também. O Israel, um beijo. Olha, a Bruna fala assim: obrigada, Eli. Você é a resposta de Deus. Amém, Bruna. Você também. A gente só consegue ouvir quando Deus está falando, quando Deus está respondendo, quando a gente apaga todas as vozes negativas e do medo que está ali insistindo em nos parar. O mal, ele só quer uma coisa: deixar você confuso da sua identidade, te colocando medo e te colocando dúvida. Então, quando você pergunta as coisas para Deus, acalma o seu coração, agradece por tudo que você já tem e deixa a sua mente e o seu coração aberto e disposto a ouvir Ele. No meio da turbulência, do barulho da sua mente ou do ambiente que você está, será que você vai conseguir ouvir Deus? Será que você vai encontrar as respostas de tanto que você pergunta e procura? 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A Silvana, boa tarde, assistindo. Você pela primeira vez, é bênção. Que gostoso, Silvia. Um beijo. Laura Silva. Que bom, vamos juntos. Toda quinta-feira a gente está aqui às 17 horas com este programa Negócios com Propósito. E você que está ouvindo a gente aqui no FM 102.1, da Dutra, da Castelo Branco, da Zona Leste, Zona Sul, Zona Oeste, você que está no Uber. Esses dias eu estava no aeroporto, estava até vindo aqui para a rádio. Eu entrei no... até esqueci o nome dele. No Uber, a hora que eu entrei, ele falou assim: ah, você é Elisângela da Adore Mais? Eu falei sim. E aí ele me contou toda a trajetória dele, que ele era um pastor, e a gente veio conversando e falou: eu escuto muito a Adore Mais, edifica a minha vida. Então, para vocês que estão aí no Uber, você motorista, obrigado pela sua audiência. Conta para todo mundo que você permitiu a Adore Mais fazer parte do seu dia. Você permitiu e você decidiu aprender, desenvolver e crescer. Porque só tem uma forma de você avançar e ser livre. É como promete na palavra, é através do conhecimento. E enquanto Jesus não voltar, a gente vai continuar assim, aqui, ativando pessoas, conectando pessoas, unindo propósitos e dizendo para você que com Deus nós podemos sim todas as coisas. Então você seja um apaixonado por coisas melhores, em ser próspero e avançar. Seja firme, seja constante e seja abundante. Faça você a sua história e se orgulhe dela. Combinado? Então, toda quinta-feira às 17 horas, Negócios com Propósito. 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Um beijo no seu coração. Tchau, gente.
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4: Adore Mais FM, quem está falando aqui é Josias, Recreio São Jorge Guarulhos. Gostaria de estar ouvindo a música de Luiz de Carvalho, Rosa Vermelha. Ofereço para minha esposa Daiane, para o meu filho Renato e meu filho Luiz e todos os ouvintes. Deus abençoe.

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2: A mensagem de hoje é: sempre pergunte a si mesmo, isso vai ajudar e me levar ao meu objetivo ou não? Sempre pergunte a si mesmo, isso vai ajudar a me levar ao meu objetivo ou não? Todas as vezes que você estiver fazendo algo, ou estiver prestes a fazer algo com uma pessoa, ouvindo algum conselho, se faz essa pergunta: isso vai me ajudar a avançar ou isso vai me fazer retroceder? Então, seja intencional, porque o tempo, ele não volta. Então, faça da sua vida a melhor vida que você puder fazer. Combinado?
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3: A graça e a paz, irmãos da Adore Mais FM. Aqui é o Rafael, eu falo de Berlim, na Alemanha. E meu louvor favorito é Que Amor É Esse, do Ministério Sons Worship. Deus abençoe vocês.

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5: Quem não sabe se comunicar, perde oportunidade, sabia? Pois é. Por quê? É através da comunicação que você vai convencer investidores. Você vai fazer uma boa apresentação, você vai fechar parcerias, é através de uma boa comunicação que você vai liderar equipes. Não apenas liderando essas equipes com boas ideias. Não, o bom líder não é aquele que traz boas ideias. Ou é também, né? Mas é aquele que consegue vender aquela visão com clareza e impacto. Olha só. Mas só é possível se você tiver uma boa comunicação. E aí você que está comigo aqui, todos os dias sabe do quanto de anos que eu tenho nessa área, né, gente? Desenvolvendo aí a comunicação, ensinando, trabalhando. E a gente, no meio do caminho, passou a compartilhar todos esses conhecimentos e tem sido incrível. Então, a gente tem aqui evento presencial, que é o Mais Transformação, onde a gente consegue, num grupo bem seleto, se conhecer e aprender juntos sobre esse tema, que é a comunicação assertiva. E tem gente, colocaram aqui alguns depoimentos do que eles têm aprendido comigo, né? Do que eles têm aprendido com todo o nosso conhecimento. Vamos ouvir o que o pessoal anda falando dos nossos eventos presenciais aqui.
6: Nós acabamos de ouvir a palestra da Eli e foi maravilhosa. Eu sou enfermeira e tudo que ela falou sobre liderança é o que eu vou levar para a minha vida. Ela disse, inclusive, que Jesus era um dos maiores encorajadores na hora do falar, na hora em que a gente precisava aplicar uma liderança com uma comunicação assertiva, construtiva. Então, eu encorajo vocês a ouvirem a palestra ou online. Tudo que ela tem é muito rico, muito precioso. Foi excelente, extraordinário.
5: Olha só, gente, que poderoso isso, né? Às vezes você acha que tem um problema, mas quando você vai estudar, você vê que tem dois, três. E não tem como você se comunicar de uma forma assertiva se você não souber gerenciar suas emoções. E aí lá a gente ensina muita coisa. 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Outro pilar, olha só, para fortalecer aí os seus negócios, é uma cultura forte, uma liderança poderosa. Por quê? O jogo muda o tempo todo. Empresários, empreendedores de sucesso, eles sabem, têm certeza absoluta de que a única certeza do mercado é a mudança. É a mudança. E aí, eles se reinventam o tempo inteiro. Se reinventam diante dos desafios. Se reinventam diante das dificuldades. E mais do que isso, eles transformam esses obstáculos em quê? em oportunidades. 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
5: Começa agora mais um programa Negócios com Propósito. Isso mesmo, sejam todos muito bem-vindos ao nosso programa. Você do FM 102.1, você do Instagram, você do YouTube, sejam... todos muito bem-vindos. Estamos começando aqui, iniciando também na live, lá no meu Instagram, Elisângela Gomes Aeli. Elisângela Gomes Aeli. Bom, que programa é esse, gente? Olha, Negócio com Propósito tem aí o objetivo de desenvolver a sua inteligência emocional, a sua inteligência espiritual, financeira, para que você tenha um negócio de alto valor, para que você seja, de fato, uma pessoa de alto valor. Só que, para isso, você vai precisar desenvolver algumas habilidades. Isso mesmo. E a principal delas, que a gente trabalha muito aqui no nosso programa, é o autoconhecimento. Porque tudo... exatamente tudo vai partir daí, de quem você é. A partir desse momento, desse entendimento de quem você é, você vai se comportar. E aí, esses comportamentos, eles vão fazer você chegar onde você quer ou não. Então, Elisângela Gomes aqui, Negócios com Propósito. Para você que não me conhece, eu sou Elisângela Gomes e... CEO da família Adore Mais. Há mais de 25 anos eu atuo aí como executiva de negócios e há bastante tempo o pessoal pede para eu compartilhar tudo que eu já aprendi, as minhas experiências, como eu fiz, tudo que eu fiz, como que é chegar, né, a ser CEO de um projeto tão incrível quanto esse, que é a Adore Mais, que é a nossa rádio aqui. Não é muito comum, né, gente? Uma mulher ser CEO de uma rádio nessa atualidade onde são formados aí nesse mercado por grupos, por rede, várias pessoas... mas ninguém faz nada sozinho, não é mesmo? E aí, sim, a família Adore Mais tem um time incrível de mais de 20 pessoas. Então, olha só, é uma honra para mim poder compartilhar tudo isso com você. Não tá entrando aqui, Mary? Então, olha, acho que a internet não tá sendo colaborativa com a gente. Entrando, entrou, aí entra, não entra no Instagram. Elisângela Gomes, aí ali, mas vai dar certo. Então, minha gente, olha só. Na vida e nos negócios existem vários desafios, né? Pode não parecer, mas as pessoas, elas vão te respeitar. Elas vão admirar você. Você vai ter autoridade a partir do momento que você gera resultados, que você impacta a vida de outras pessoas. Você sabe que o empreendedorismo, e eu amo esse assunto, o empreendedorismo, ele potencializa o crescimento de uma nação. Tudo que chegou até você veio através de alguém, de um empreendedor, não é mesmo? Ou você precisa... ou precisou comprar algo, ou você precisou vender algo. Então, esse é um assunto que mexe muito comigo, minha gente. Então, sejam todos muito bem-vindos. Agora entrou. Aqui, sejam bem-vindos você do Instagram, Elisângela Gomes Aeli. Você que está me vendo, você que está me ouvindo. Olha só. Adore Mais é uma emissora onde se preocupa com a sua vida. E mais que isso, potencializa, como eu disse, o seu crescimento. E para isso, é importante você aprender. E na palavra já vem dizendo que o povo perece por falta de conhecimento. E o tema de hoje, gente, tá incrível. Tá incrível. A gente já falou sobre vários temas aqui no nosso programa. Sobre os 7 pilares da identidade, a essência feminina, autorresponsabilidade, qual é o seu porquê, como lidar com a insegurança nos negócios, o poder de usar as ferramentas certas. E hoje, olha só, a gente vai falar de qual é a diferença entre ser uma pessoa simples e uma pessoa humilde. Nossa, Eli, mas que tema é esse? Gente, principalmente aqueles que amam a Jesus, que entregaram a sua vida para Ele, acabam confundindo muito o que é simplicidade e o que é humildade. Parece algo simples, não é mesmo? Vamos então clarificar exatamente o que é isso, para que a sua falta de conhecimento não te impeça de crescer, não te impeça de avançar, não te impeça de você ser tudo aquilo que Deus chamou você para ser nessa terra. Então, você sabe qual que é a diferença de ser simples e de ser humilde? Olha, essas coisas a gente não aprende na escola, né, gente? Na faculdade, não aprende. Então, a gente tem que ir atrás e atrelado à experiência, que é aquele conhecimento empírico que você aprende ao longo da sua vida, que você aprende ao longo das suas experiências. A Patrícia tá aqui. Patrícia, um beijo, boa tarde, querida. Pelo Instagram, Elisângela Gomes, a Eli. Afinal, o que é ser uma pessoa simples? Vamos definir? Porque tudo aquilo que a gente traz clareza, tudo aquilo que é revelado na nossa mente, já é quase que 50% do caminho andado. Você entendeu, identificou, aí fica simples, é só você agir. Então, o que é ser uma pessoa simples? Gente, está relacionado ao estilo de vida. Isso mesmo. Está relacionado a um estilo de vida. É aquela pessoa que tem uma abordagem pela vida, assim, ela evita ali complexidades, coisas complexas, ostentações, extravagância. Ela evita isso. Ser simples significa valorizar o básico, e encontrar felicidade em coisas simplícitas, pequenas coisas. Vou trazer aqui algumas características para a gente definir melhor isso. Olha só, modéstia. Pessoa simples, ela é bem modesta, ela não busca ficar chamando atenção para si mesmo. Ela não chama atenção nas roupas, em bens materiais, carros, coisas assim que chamam de fato a atenção, brilhos. Ela é uma pessoa simples. Então, a modéstia faz parte dela. Economia também. Ela, geralmente, ela evita desperdícios. Isso, evita desperdícios e valoriza o uso eficiente de recursos. Dificilmente ela vai jogar dinheiro fora, uma pessoa simples. Dificilmente. Até pode ser traduzido como uma pessoa consciente, uma pessoa sustentável. Olha, a pessoa simples, ela aprecia o que é essencial. Ela não fica ali com coisas banais. Não, ela vai direto ao que é essencial. O que é importante, como os relacionamentos, saúde, experiências significativas, em vez de ficar se concentrando a coisas que a terra consome, a posses, acumular bens materiais. Ela é simples. É uma pessoa desprendida. E o que, que é uma pessoa desprendida? Ela está disposta a abrir mão de coisas. Coisas não essenciais. Como status. Ela é desprendida a status. Ela é desprendida a bens materiais. Elas são autênticas. Diretas. Em suas interações. Ela vai falar. Ela vai se relacionar com alguém. Ela já vai ali, ó. É direto. Ela não dá rodeio. Muito rodeio, não. Sem muito artifício. Sem muita falsidade. Não. Ela é simples. Ela tem uma alegria em coisas simples, absurda. Ela vê, ela tem felicidade ali em pequenas coisas da vida. Passar tempo com a família, desfrutar da natureza, pratica atividades simples. Já viu aquela pessoa? Ela anda de bicicleta, ela tá feliz, ela não precisa subir o Everest. Não. Ela, andar de bicicleta já tá incrível para ela. Ela tem uma comunicação clara. Ela se comunica direto, diretamente. Ela evita linguagens complicadas, pretérito do perfeito mais que perfeito, sabe? Você lembra disso na escola? Até hoje eu não sei por que a gente aprende essas coisas, gente. Porque não usa, né? Não usa no dia a dia. Agora, inteligência emocional não ensina, né? Agora, pretérito do perfeito. Gente, eu nem lembro mais o que é isso. Lá no português, na escola. Uma pessoa simples, ela tem muita generosidade, né? Afinal, ela pensa bastante no outro também. Ela é generosa com seu tempo, com recursos, apoia os outros. Olha só que definição. Essa pessoa simples não significa necessariamente viver uma vida sem conforto. Perceba, existe uma diferença entre luxo e conforto. Essa pessoa, ela vem valorizando, sim, o que é verdadeiramente significativo e não deixa se consumir por desejos. Desejos de sempre querer mais. Ela tá contente com o que ela conquistou. Digamos que ela é uma pessoa mais equilibrada. Ela tem um equilíbrio ali na sua vida. Então, olha só. Que incrível você entender o que é uma pessoa simples e saber diferenciar de uma pessoa humilde. Muitas vezes, a gente vê comportamentos de pessoas, autoridades, pessoas que estão

as coisas. Não categorizar alguém por algo que ela não é. Então, uma coisa é estilo de vida, uma pessoa ser simples. Outra coisa é uma pessoa ser humilde, que está relacionado ao caráter. Forte, né? E aí, nós cristãos muitas vezes somos tentados a confundir isso. Ai, fulano, ela vai orar e ela se ajoelha, ela põe o joelho no chão, fica lá 3 dias com o joelho no chão. Ela é muito humilde. Ih! Será mesmo? Como é que tá esse coração? Se botar uma almofadinha, eu também fico. Isso tem a ver com o caráter, minha gente. Caráter, humildade é caráter, simplicidade é estilo de vida. Ó, se você me chamar para comer um arrozinho, um feijão, gente, eu vou contar um segredo para vocês aqui. Alguns de vocês que me conhecem, sabe o tanto de coisa que eu já fiz, né? Nessa vida. Eu sou nova, não vem não. Sou nova. Mas eu já fiz muita coisa. Comecei cedo, comecei trabalhando aos 12 anos, já bem cedinho, com muita responsabilidade. Isso faz a gente crescer, não é mesmo? Então, eu já conheço mais de 20 países, já comi nos melhores restaurantes que você possa imaginar. Já estive nos melhores hotéis. Já tudo isso aí. Se você me perguntar assim, Eli, qual que é a sua comida favorita? O que mais você gosta de comer? Eu vou falar para você, o arroz e feijão da minha mãe. Você acredita? Primeira coisa que eu faço quando eu tô muitos dias assim, fui a negócios, fui viajar. Fiquei lá uma semana, 2 semanas. Que eu faço? A primeira coisa, quando eu volto, eu corro na minha mãe morrendo de vontade de comer o feijão dela. É o melhor do mundo, gente. Deu até água na boca agora, não deu não? Em mim deu. Faz tempo, estou precisando voltar lá. E aí cada um, não é mesmo? Tem aquilo que mais gosta, que está relacionado à sua essência, como você foi criado. Por mais que eu faça negócios absurdo, vai mudar o meu gosto? Ah, não. Depois que fulano fez muita grana, ela parou de gostar de comer pão com ovo. Gente, não se iluda, ela só não mostra pra você. Claro, quem vai se orgulhar disso? Afinal, ela vai mostrar pra você comendo lá aquela escargot, uns negócios assim, né? Aqueles pratos maravilhosos. É legal mesmo. É incrível. Isso tudo é experiência. Agora, falar que aquilo é a comida favorita, ela tendo uma criação num lar simples, onde ela foi estimulada a gostar de macarrão com molho. Sei lá. Eu sou vegetariana. Você que me conhece também sabe. A minha mãe, minha avó, a minha família nasceu assim, viveu assim. Então, carne para mim não é o meu prato preferido, porque eu não fui criada comendo. Isso não tem a ver com a situação financeira, se você tem muito, se você tem pouco, não tem nada a ver com o seu bolso. Então, é muito importante a gente definir sobre quem nós somos, sobre a nossa verdadeira essência e o outro, quem o outro de fato é. O que de fato o outro tem como essência tem a ver com você? O digital tem muito aquilo de mostrar coisas incríveis. E ó, eu compartilho dessa verdade. Eu só gosto de gostar de mostrar coisa boa, coisa bonita. Porque já chega os desafios que todo mundo tem, né? Ou uma vida simples, talvez. 2% apenas da população tem vida, uma vida incrível. É muito pouco, não é mesmo? Incrível quando eu digo relacionado a finanças, tá? A grana, money, din-din, doletas, o nome que você quiser. Mas isso não tem nada a ver com quem você é dentro.

0: é simplesmente um troféu das suas habilidades, de onde você investiu seu tempo, de onde você focou, do seu conhecimento. Então, sempre vai esbarrar lá na ponta final, que é o dinheiro. Então, você que está passando agora aqui na nossa frequência 102.1, seja muito bem-vindo. Esse é o programa Negócios com Propósito. E a gente fala aqui de pilares para que você tenha uma vida de alto valor, para que você seja uma pessoa de alto valor. Eu também estou lá no Instagram. A gente está transmitindo ao vivo no Instagram, Elisângela Gomes, a Eli. Elisângela Gomes, a Eli. E a Cris comenta aqui, ninguém lembra, Eli. Na realidade, a escola não ensina a afirmar seres felizes. É isso mesmo, Cris. Que é isso, gente? Nem se fala sobre felicidade. Eu não lembro, pelo menos. Né? Não tinha uma matéria sobre tenha uma vida feliz. Se você teve, que escola é essa? Então, um beijo para todo mundo que está aqui. O William, a Jamile, Marcela, Natan Moraes, Mariana. Esse assunto tá legal? Tem pergunta? Manda aí. Elisângela Gomes, a Eli. Se você tá achando esse assunto interessante. Olha só. Vamos definir, então, sobre o que é ser uma pessoa humilde? O que tá atrelado ao caráter? Bora? Olha só. Você sendo humilde, você vai ter uma atitude mental e emocional em relação a si mesmo e aos outros. Isso caracteriza no comportamento. Bora para as características? Primeira, de uma pessoa humilde. Reconhecimento das próprias limitações. Uma pessoa humilde, ela é consciente das suas fraquezas, dos seus erros, das suas falhas, as áreas onde ela precisa melhorar. Ela não vê, não se vê como superior aos outros. Ela está sempre ali, em busca de automelhoria, porque ela entende que ela não é perfeita. Então, essa é uma característica muito importante em quem é humilde. Você já viu aquela pessoa, você vai falar algo pra ela, ela, ah, eu já sei disso aí. Você vai falar outra coisa, ah, eu já sei. Ah, não, porque comigo foi lá, lá, lá. E ela não escuta o que você tem pra dizer. Ou ela só escuta quem, de fato, tem um resultado absurdo nas finanças. Gente, quando você é um aprendiz e sabe que você precisa sempre melhorar, tem isso como verdade absoluta, tantas lições você aprende no seu dia a dia, tantas lições. Por exemplo, o trânsito hoje muito pesado para chegar aqui na AD, nos estúdios da Dori Mais FM na Paulista, muito, muito, muito pesado. E eu tomei muita água e eu tava desesperada para ir ao banheiro. Como é que faz isso no trânsito? Falei, ai, gente, aí agora, socorro, Jesus, o que eu faço? Parei no posto. Aí eu entrei e falei pra moça, moça, você tem banheiro aqui? Ela, eu tenho, sim, mas é só pra quem consome. Falei, não, tudo bem, eu vou comprar mais uma água, vou comprar uma água e tal. Ela, então tá bom. E numa gentileza comigo, numa gentileza que você tinha que ver. Aí eu fui no banheiro rapidinho, que eu já tava atrasada, e voltei. Que lição que eu tiro daí? Que existem pessoas boas. Sim, às vezes a gente quer aprender, acha que vai aprender coisas estudando em Harvard. É incrível mesmo, claro que é. Eu estive lá o ano passado, era um dos meus sonhos conhecer Harvard. Até postei esses dias lá nos meus stories, aquela coisa de TBT, é tão legal. Que aí você fica todo feliz, né? O ruim é quando o TBT te lembra de coisas ruins. Eu não gosto, nem gosto de ver. E então, realizar esse sonho foi, foi muito, foi muito importante para mim. É, parece que quando você entra, assim, gente, em Harvard, você acha até que tá mais inteligente. É verdade isso? Claro que não. Se você não estudar, não pegar o livro, não for ler, não vai rolar. O ambiente influencia. Ele pode te ativar ou não. Eu saí de lá querendo ler todos os livros do mundo. Primeira coisa que eu fiz foi o quê? Ir na biblioteca que tinha lá. Comprei alguns livros para trazer. Ativou, mas só comprar o livro adianta? Claro que não, tem que ler, tem que parar, tem que, né? Então, mas te dá esperança, te anima, te ativa. E esse é um dos motivos que a gente está aqui hoje falando com você. Esse também é um dos motivos que esse programa existe, que essa emissora existe, que essa família Adore Mais existe. É para sua vida não ser mais a mesma. E para você desenvolver a sua melhor versão. Porque quando você muda, gente, acredita. Acredite nisso. Quando você muda, tudo vai mudar ao seu redor. Porque o seu olhar com as coisas, você vai ver diferente. Aquela pessoa que te magoava, que te enchia os pacová, para não falar outra coisa, que te enchia bastante, você vai passar a olhar para ela, puxa vida, ela não tá no dia bom, né? E aquilo não vai interferir na sua energia, no seu dia a dia. Então, veja, todas as vezes que você achar que você não tem algo para aprender, já começa a sua derrota. Porque prosperidade é crescimento. Então, como é que cresce? Aprendendo. Achando que você não sabe tudo. Que sim, amanhã vai ter algo novo para você aprender. Agora, se você não virar essa chave e não entender o que diz lá na palavra, que precisamos renovar o quê? É a nossa mente. É a nossa mente. Agora, eu estou muito feliz com você que está aqui me ouvindo, que está aqui acompanhando a família Adore Mais, que já baixou o aplicativo Adore Mais FM e ouve tantos conteúdos que a gente disponibiliza aqui para você, os grandes ministérios que trazem inteligência espiritual, que te aproxima mais de Deus, que prega, que fala, que ensina. Isso é lindo. Quando você vê uma pessoa com esse coração, saiba que ela entendeu o verdadeiro significado do amor ao próximo. Então, olha só. Reconhecimento das próprias limitações. Segundo, característica de uma pessoa humilde. Respeito pelos outros. Simples, né? Quantas vezes você já ouviu isso? O que eu tô trazendo hoje aqui pra você é definições do que é ser simples e do que é ser humilde. Não confunda mais. Você que tá aqui comigo, não aceito você confundir isso. Não confunda. Isso vai te deixar com muita atenção quando alguém virar e falar assim, não, porque eu sou humilde. Eita! Se ela se auto-intitula, será que ela entendeu o que é isso? O que é respeitar os outros, minha gente? É você ter consideração, empatia, você não menosprezar outros, você valorizar a outra pessoa. Ela pode não ter o conhecimento que o seu, mas muito provavelmente ela passou por desafios. Será que você aguentaria? Então, a gente tem um quadro aqui num outro programa que eu apresento às 14 horas. O quadro Essa é Minha História. E a gente vem trazendo e contando a história de grandes nomes, pessoas que chegaram ao sucesso, né? Autoridades, celebridades. E eu sempre falo que a história mais linda, mais incrível é a sua. Por quê? Porque não tem como eu viver o que você viveu. Eu senti o que você sentiu. Eu sofri o que você sofreu. Não tem como. Isso, no mínimo, é um ato de respeito. Então, toda vez que você acha a história do outro mais incrível do que a sua, você não tá se respeitando. Não faça isso. Não faça isso. O mais próximo que você pode chegar é olhar para a história do outro e se inspirar. E, de repente, se conectar com o motivo, com esse motivo, para que você avance também. Para que você veja que é possível também. Puxa vida, você olha para a família do outro, nossa, que família incrível. A dela é mais incrível que a minha. Oi, quem disse isso? Você só está focando na coisa errada. Se esse é o seu desejo, o que fazer ou o que ser para que a minha família seja incrível? Vai buscar informação. O que que essa pessoa está fazendo para a família dela ser incrível? E faça também. Não fomos feitos em série, somos únicos e exclusivos. Então, respeitar você e os outros, isso é um fator decisivo para sua felicidade também. E aí, quando falamos de felicidade, cada um tem uma opinião maluca, não é mesmo? Mas felicidade é quando, primeiro, você tem a sua identidade clarificada. Você não aceita outras pessoas dizerem quem você é ou se deixar ser, te definir pelo que ela acha. Não, peraí, eu sei quem eu sou. Eu sei o que eu passei para fazer o que eu fiz, para ter essa família. Então, assim, traga, sim, o autorrespeito e respeite o outro. Terceiro, característica de pessoas humildes. Ela aceita feedback. É, ela aceita. Ela permite que alguém critique o que ela está fazendo. Ela aceita ali, e aí eu falo muito, né, sobre críticas construtivas. Essa pessoa, que ela é humilde, ela aceita crítica construtiva de alguém que construiu de fato algo. Porque tem aquela que só quer criticar porque ela, né, não sabe nem o que ela está falando. Mas aquela que construiu algo, essa pessoa humilde, ela vai querer ouvir essa crítica. Ela vai aceitar esse feedback sem se sentir ameaçada, sem ficar na defensiva. Sabe aquela pessoa que tudo que, fulano, olha, por que que você de repente não faz assim? Aí ela já se arma inteira, fica na defensiva. Não, foi por isso. Ela acaba vendo esses comentários, né, como oportunidade de aprendizado. Então, olha que importante. Se você é aquela pessoa que não aceita feedback, será que tá na hora de trabalhar a humildade, minha gente? Lembra, né? Somos seres humanos. Primeiro, passivo de erro. Na palavra diz que não foi encontrado um justo sequer. Então, sim, todos os dias a gente tem a chance de sermos melhores. Então, quando você identifique tudo que eu estou falando aqui, se você está se identificando tanto como simples, tanto quanto uma pessoa humilde, que bom. Agora, se você está se identificando ao contrário, que bom também. Porque é um ponto, é um momento de você mudar, de você melhorar isso daí. Melhora! Para de culpar o outro. O nome disso, sabe qual é? Vitimismo. Parece que a responsabilidade da sua vida tá na mão do outro. Gente, isso não é insano? Não é doidura? No mínimo, doidura. No mínimo. Olha só. A quarta característica de uma pessoa humilde. Ela compartilha crédito. Elas não buscam toda a glória para si mesmo. Elas estão dispostas a compartilhar o crédito com colegas e reconhecer as contribuições dos outros. Olha só, para chegar até aqui e falar sobre esses assuntos com vocês, Quantas pessoas você acha que eu tenho um pedacinho delas? Eu nunca parei para contar. Todo o meu conhecimento sobre inteligência emocional tem no mínimo 5 pessoas que eu admirei, que eu fiz treinamentos, que eu fui lá aprender com ela. Ninguém nasce sabendo muita coisa. Livros que eu li de outras pessoas. Mas tem aquelas que tudo que ela aprende, ela fala assim: olha, eu tô dizendo pra você, onde é que você ouviu isso? Ah, foi com fulano, no livro de tal pessoa. E por aí vai. Então ela compartilha créditos. Ela não acha que tudo saiu da cabeça dela. É impossível, gente. É impossível! Então, quando você vê alguém compartilhando os créditos. Inclusive, ontem eu mandei uma mensagem para uma pessoa agradecendo por ela ter feito parte da minha história. No rádio. E eu disse: olha, afinal você faz parte da minha história. Eu queria só te agradecer. Isso tem alguns anos. Então eu sempre busco trazer e não deixar o dia a dia roubar isso da gente. Olhar e agradecer, sim. Quem fez parte daquilo? Quem te ensinou aquilo? Né? Tanto no simples quanto no complexo. Pasme, gente, eu amo uma cozinha. Com quem que eu aprendi a cozinhar? Masterchef do restaurante Michelin, 5 estrelas, 10 estrelas, 50 estrelas. Não! Minha mãe que me ensinou, gente. Outro dia eu fiz um prato e levei lá pra minha mãe, ela tava com vontade de comer. Eu escutei ela comentando, eu falei, vou fazer. Parei tudo, onde eu relaxo também, adoro. Um hobby que eu tenho. Fui pra cozinha, fiz o prato e fui lá na casa dela levar. Ela, nossa, que incrível você... Como você cozinha mesmo? Faz tempo que você não faz nada pra gente comer, não sei o quê. Falei, mãe, você esqueceu o que eu aprendi com você? Foi você que me ensinou a fazer isso aqui. Aí ela ficou me olhando. Falei, foi você que me ensinou. Aliás, eu cozinho desde os 10, gente. 10 anos. Eu comecei a fazer... Tinha que fazer, não tinha jeito. Então, olha só que incrível. Você pode sim agradecer aquela pessoa grande, o resultado grande que você teve, como você também pode agradecer e dar os créditos no que é pequeno. É? Com quem você aprendeu? Você que tá me ouvindo. Com quem você aprendeu a lavar, a passar? Foi um tio, tia, mãe? Com quem foi? Ou você entrou no Google? Como limpar? E pode ter também, né? Então, compartilhar os créditos. 5 características de pessoas humildes. Ela não fica toda hora ali, ó, se auto-vangloriando das suas realizações. Ela mesma fica só falando o que ela fez. Toda hora. Ai, gente, tá chato? Ai, eu não tenho muita paciência, assim. 6º. Altruísmo. Disposição de ajudar os outros e construir para o bem-estar da comunidade. Uma pessoa humilde, ela vai se preocupar ali, ó, com a comunidade inteira, com o bem-estar de todo mundo. Ela vai. 7. Aprender com os outros. Pessoas humildes, elas estão dispostas e abertas para aprender com os outros, independente do nível de sucesso, experiência, como eu disse. Dependendo da área, todos os dias a gente tem algo a aprender. Então, essas pessoas que aprendem com os outros, elas valorizam as diferentes perspectivas, né? E conhecimento. Claro que se você quer aprender para ser um médico, você vai estudar medicina, né, gente? Pelo amor de Deus. Então, dependendo da complexidade, sim. Vá lá e aprenda. 8. Mentalidade de crescimento. 9. Ela tem o equilíbrio do seu ego. Todo mundo tem um pouquinho ali do ego. Até porque grandes conquistas... aquela pessoa que ela não tem autoestima elevada, dificilmente ela vai conseguir conquistar. Dificilmente. Agora, isso tá equilibrado ou não? Tá insuportável ou tá equilibrável? Em resumo, ser uma pessoa humilde é cultivar uma atitude de respeito. Humildade. Pessoal. Abertura para aprender, para crescer. Isso é visto como virtude. Virtude positiva. Quando você olha para culturas e valoriza elas. Quando você valoriza a capacidade de promover relacionamentos saudáveis e colaborativos. Ó, não se iluda. Você sempre vai precisar de pessoas. Você sempre vai estar atrelado a pessoas. E vamos para a palavra? Aliás, já estamos acabando o nosso programa. E lá no livro Milenar de Sabedoria é onde a gente tira tudo isso, sabia? Em Provérbios 18, 12 fala assim: a arrogância precede a destruição e a humildade precede a honra. Parece que estão tão invertidos alguns valores, não é mesmo? Mas que bom que você está aqui com a família Dore Mais, onde a gente vai sim potencializar os princípios, os valores, as raízes de como ser uma pessoa de fato de alto valor. Não apenas no seu bolso, mas no seu caráter. E seja grande. Seja grande na sua vida pessoal, profissional, moral. Dedicação, esforço, aprendizado contínuo. E supere os seus desafios. Seja consciente com isso. Então, toda quinta-feira espero você aqui, às 17 horas, 5 da tarde, para o programa Negócios com Propósito. Gente, olha quanta gente incrível aqui no meu Instagram. Michael, tem um comentário. O Júlio tá aqui. A Patrícia, você me ensina muito com a sua sabedoria e também uma mulher de Deus. Amém, querida. Que Deus continue te dando graça e vida. Você tem um coração gigante pelas vidas. Amém. Que Deus abençoe vocês. Obrigada por estar aqui, Patrícia. Gente, acabou o nosso programa. Ó, te espero lá no meu Instagram, Elisângela Gomes, a Eli. A gente fala mais sobre isso. Esse programa não vai ficar salvo. A gente tá preparando algo incrível pra você. Pra você rever toda a nossa programação e o nosso conteúdo. Se você quer saber disso, se inscreve lá, institutoadoremais.com.br. Lá você vai colocar o seu nome, e-mail e WhatsApp. Você vai ser o primeiro, quando tudo isso fica prontinho, que tá chegando. Você vai ser o primeiro a ser avisado, tá bom? Um beijo no seu coração. Tchau, gente.
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1: Começa agora mais um programa Negócios com Propósito. Isso mesmo, sejam todos muito bem-vindos ao nosso programa. Você do FM 102.1, você do Instagram, você do YouTube. Sejam todos muito bem-vindos. Estamos começando aqui, iniciando também na live, lá no meu Instagram, Elisângela Gomes Aeli. Elisângela Gomes Aeli. Bom, que programa é esse, gente? Olha, Negócio com Propósito tem aí o objetivo de desenvolver a sua inteligência emocional, a sua inteligência espiritual, financeira, para que você tenha um negócio de alto valor, para que você seja, de fato, uma pessoa de alto valor. Só que, para isso, você vai precisar desenvolver algumas habilidades. Isso mesmo. E a principal delas, que a gente trabalha muito aqui no nosso programa, é o autoconhecimento. Porque tudo, exatamente tudo, vai partir daí, de quem você é. A partir desse momento, desse entendimento de quem você é, você vai se comportar. E aí, esses comportamentos, eles vão fazer você chegar onde você quer ou não. Então, Elisângela Gomes aqui, Negócios com Propósito. E para você que não me conhece, eu sou Elisângela Gomes e CEO da família Dore Mais. Há mais de 25 anos eu atuo aí como executiva de negócios e há bastante tempo o pessoal pede para eu compartilhar tudo que eu já aprendi, as minhas experiências, como eu fiz, tudo que eu fiz, como que é chegar, né, a ser CEO de um projeto tão incrível quanto esse, que é a Dore Mais, que é a nossa rádio aqui. Não é muito comum, né, gente? Uma mulher ser CEO de uma rádio nessa atualidade onde são formados aí nesse mercado por grupos, por rede, várias pessoas. Mas ninguém faz nada sozinho, não é mesmo? E aí, sim, a família Dore Mais tem um time incrível de mais de 20 pessoas. Então, olha só, é uma honra para mim poder compartilhar tudo isso com você. Não tá entrando aqui, Mary? Então, olha, eu acho que a internet não tá sendo colaborativa com a gente. Entrou, aí entra, não entra no Instagram. Elisângela Gomes, aí ali, mas vai dar certo. Então, minha gente, olha só. Na vida e nos negócios existem vários desafios, né? Pode não parecer, mas as pessoas, elas vão te respeitar. Elas vão admirar você. Você vai ter autoridade a partir do momento que você gera resultados, que você impacta a vida de outras pessoas. Você sabe que o empreendedorismo, e eu amo esse assunto, o empreendedorismo, ele potencializa o crescimento de uma nação. Tudo que chegou até você veio através de alguém, de um empreendedor, não é mesmo? Ou você precisa, ou precisou comprar algo, ou você precisou vender algo. Então, esse é um assunto que mexe muito comigo, minha gente. Então, sejam todos muito bem-vindos. Agora entrou. Aqui, sejam bem-vindos você do Instagram, Elisângela Gomes Aeli. Você que está me vendo, você que está me ouvindo. Olha só. A Dore Mais é uma emissora onde se preocupa com a sua vida. E mais que isso, potencializa, como eu disse, o seu crescimento. E para isso, é importante você aprender. E na palavra já vem dizendo que o povo perece por falta de conhecimento. E o tema de hoje, gente, tá incrível. Tá incrível. A gente já falou sobre vários temas aqui no nosso programa. Sobre os 7 pilares da identidade, a essência feminina, autorresponsabilidade, qual é o seu porquê, como lidar com a insegurança nos negócios, o poder de usar as ferramentas certas. E hoje, olha só, a gente vai falar de qual é a diferença entre ser uma pessoa simples e uma pessoa humilde. Nossa, Eli, mas que tema é esse? Gente, principalmente aqueles que amam a Jesus, que entregaram a sua vida para Ele, acabam confundindo muito o que é simplicidade e o que é humildade. Parece algo simples, não é mesmo? Vamos então clarificar exatamente o que é isso, para que a sua falta de conhecimento não te impeça de crescer, não te impeça de avançar, não te impeça de você ser tudo aquilo que Deus chamou você para ser nessa terra. Então, você sabe qual que é a diferença de ser simples e de ser humilde? Olha, essas coisas a gente não aprende na escola, né, gente? Na faculdade, não aprende. Então, a gente tem que ir atrás e atrelado à experiência, que é aquele conhecimento empírico que você aprende ao longo da sua vida, que você aprende ao longo das suas experiências. A Patrícia tá aqui. Patrícia, um beijo, boa tarde, querida. Pelo Instagram, Elisângela Gomes, a Eli. Afinal, o que é ser uma pessoa simples? Vamos definir? Porque tudo aquilo que a gente traz clareza, tudo aquilo que é revelado na nossa mente, já é quase que 50% do caminho andado. Você entendeu, identificou, aí fica simples, é só você agir. Então, o que é ser uma pessoa simples? Gente, está relacionado ao estilo de vida. Isso mesmo. Está relacionado a um estilo de vida. É aquela pessoa que tem uma abordagem pela vida, assim, ela evita ali complexidades, coisas complexas, ostentações, extravagância. Ela evita isso. Ser simples significa valorizar o básico, e encontrar felicidade em coisas simplícitas, pequenas coisas. Vou trazer aqui algumas características para a gente definir melhor isso. Olha só, modéstia. Pessoa simples, ela é bem modesta, ela não busca ficar chamando atenção para si mesmo. Ela não chama atenção nas roupas, em bens materiais, carros, coisas assim que chamam de fato a atenção, brilhos. Ela é uma pessoa simples. Então, a modéstia faz parte dela. Economia também. Ela, geralmente, ela evita desperdícios. Isso, evita desperdícios e valoriza o uso eficiente de recursos. Dificilmente ela vai jogar dinheiro fora, uma pessoa simples. Dificilmente. Até pode ser traduzido como uma pessoa consciente, uma pessoa sustentável. Olha, a pessoa simples, ela aprecia o que é essencial. Ela não fica ali com coisas banais. Não, ela vai direto ao que é essencial. O que é importante, como os relacionamentos, saúde, experiências significativas. Em vez de ficar se concentrando a coisas que a terra consome, a posses, acumular bens materiais. Ela é simples. É uma pessoa desprendida. E o que é uma pessoa desprendida? Ela está disposta a abrir mão de coisas. Coisas não essenciais. Como status. Ela é desprendida a status. Ela é desprendida a bens materiais. Elas são autênticas, diretas em suas interações. Ela vai falar, ela vai se relacionar com alguém, ela já vai ali, ó, é direto. Ela não dá rodeio, muito rodeio, não. Sem muito artifício, sem muita falsidade. Não, ela é simples. Ela tem uma alegria em coisas simples absurda. Ela vê, ela tem felicidade ali em pequenas coisas da vida. passar tempo com a família, desfrutar da natureza, praticar atividades simples. Já viu aquela pessoa? Ela anda de bicicleta, ela tá feliz, ela não precisa subir o Everest. Não. Ela, andar de bicicleta já tá incrível pra ela. Ela tem uma comunicação clara. Ela se comunica diretamente. Ela evita linguagens complicadas, pretérito do perfeito mais que perfeito, sabe? Você lembra disso na escola? Até hoje eu não sei por que a gente aprende essas coisas, gente. Porque não usa, né? Não usa no dia a dia. Agora, inteligência emocional não ensina, né? Agora, pretérito do perfeito. Gente, eu nem lembro mais o que é isso. Lá no português, na escola. Uma pessoa simples, ela tem muita generosidade, né? Afinal, ela pensa bastante no outro também. Ela é generosa com seu tempo, com recursos, apoia os outros. Olha só que definição. Essa pessoa simples não significa necessariamente viver uma vida sem conforto. Perceba, existe uma diferença entre luxo e conforto. Essa pessoa, ela vem valorizando, sim, o que é verdadeiramente significativo e não deixa se consumir por desejos. Desejos de sempre querer mais. Ela tá contente com o que ela conquistou. Digamos que ela é uma pessoa mais equilibrada. Ela tem um equilíbrio ali na sua vida. Então, olha só. Que incrível você entender o que é uma pessoa simples e saber diferenciar de uma pessoa humilde. Muitas vezes, a gente vê comportamentos de pessoas, autoridades, pessoas que estão ali próximo da gente, aí a gente fala assim,

coisas. Não categorizar alguém por algo que ela não é. Então, uma coisa é estilo de vida, uma pessoa ser simples. Outra coisa é uma pessoa ser humilde, que está relacionado ao caráter. Forte, né? E aí, nós cristãos muitas vezes somos tentados a confundir isso. Ai, fulano, ela vai orar e ela se ajoelha, ela põe o joelho no chão, fica lá 3 dias com o joelho no chão. Ela é muito humilde. Ih! Será mesmo? Como é que tá esse coração? Se botar uma almofadinha, eu também fico. Isso tem a ver com o caráter, minha gente. Caráter, humildade é caráter, simplicidade é estilo de vida. Ó, se você me chamar para comer um arrozinho, um feijão, gente, eu vou contar um segredo para vocês aqui. Alguns de vocês que me conhecem, sabe o tanto de coisa que eu já fiz, né? Nessa vida. Eu sou nova, não vem não. Sou nova. Mas eu já fiz muita coisa. Comecei cedo, comecei trabalhando aos 12 anos, já bem cedinho, com muita responsabilidade. Isso faz a gente crescer, não é mesmo? Então, eu já conheço mais de 20 países, já comi nos melhores restaurantes que você possa imaginar. Já estive nos melhores hotéis. Já tudo isso aí. Se você me perguntar assim, Eli, qual que é a sua comida favorita? O que mais você gosta de comer? Eu vou falar para você, o arroz e feijão da minha mãe. Você acredita? Primeira coisa que eu faço quando eu tô muitos dias assim, fui a negócios, fui viajar. Fiquei lá uma semana, 2 semanas. Que eu faço? A primeira coisa quando eu volto, eu corro na minha mãe morrendo de vontade de comer o feijão dela. É o melhor do mundo, gente. Deu até água na boca agora, não deu não? Em mim deu. Faz tempo, estou precisando voltar lá. E aí cada um, não é mesmo? Tem aquilo que mais gosta, que está relacionado à sua essência, como você foi criado. Por mais que eu faça negócios absurdo, vai mudar o meu gosto? Ah, não. Depois que fulano fez muita grana, ela parou de gostar de comer pão com ovo. Gente, não se iluda, ela só não mostra pra você. Claro, quem vai se orgulhar disso? Afinal, ela vai mostrar pra você comendo lá aquela escargot, uns negócios assim, né? Aqueles pratos maravilhosos. É legal mesmo. É incrível. Isso tudo é experiência. Agora, falar que aquilo é a comida favorita, ela tendo uma criação num lar simples, onde ela foi estimulada a gostar de macarrão com molho. Sei lá. Eu sou vegetariana. Você que me conhece também sabe. A minha mãe, minha avó, a minha família nasceu assim, viveu assim. Então, carne para mim não é o meu prato preferido, porque eu não fui criada comendo. Isso não tem a ver com a situação financeira, se você tem muito, se você tem pouco, não tem nada a ver com o seu bolso. Então, é muito importante a gente definir sobre quem nós somos, sobre a nossa verdadeira essência e o outro. Quem o outro de fato é? O que de fato o outro tem como essência tem a ver com você? O digital tem muito aquilo de mostrar coisas incríveis. E ó, eu compartilho dessa verdade. Eu só gosto de gostar de mostrar coisa boa, coisa bonita. Porque já chega os desafios que todo mundo tem, né? Ou uma vida simples, talvez. 2% apenas da população tem vida, uma vida incrível. É muito pouco, não é mesmo? Incrível quando eu digo relacionado a finanças, tá? A grana, money, din-din, doletas, o nome que você quiser. Mas isso não tem nada a ver com quem você é dentro.

0: é simplesmente um troféu das suas habilidades, de onde você investiu seu tempo, de onde você focou, do seu conhecimento. Então, sempre vai esbarrar lá na ponta final, que é o dinheiro. Então, você que está passando agora aqui na nossa frequência 102.1, seja muito bem-vindo. Esse é o programa Negócios com Propósito. E a gente fala aqui de pilares para que você tenha uma vida de alto valor, para que você seja uma pessoa de alto valor. Eu também estou lá no Instagram. A gente está transmitindo ao vivo no Instagram, Elisângela Gomes, a Eli. Elisângela Gomes, a Eli. E a Cris comenta aqui, ninguém lembra, Eli. Na realidade, a escola não ensina a afirmar seres felizes. É isso mesmo, Cris. Que é isso, gente? Nem se fala sobre felicidade. Eu não lembro, pelo menos. Né? Não tinha uma matéria sobre... Tenha uma vida feliz, se você teve, que escola é essa? Então, um beijo para todo mundo que tá aqui, o William, a Jamile, Marcela, Natan Moraes, Mariana. Esse assunto tá legal? Tem pergunta? Manda aí, Elisângela Gomes, a Eli. Se você tá achando esse assunto interessante. Olha só, vamos definir então sobre o que é ser uma pessoa humilde, o que está atrelado ao caráter? Bora? Olha só, você sendo humilde, você vai ter uma atitude mental e emocional em relação a si mesmo e aos outros. Isso caracteriza no comportamento. Bora para as características? Primeira, de uma pessoa humilde. Reconhecimento das próprias limitações. Uma pessoa humilde, ela é consciente das suas fraquezas, dos seus erros, das suas falhas, as áreas onde ela precisa melhorar. Ela não vê, não se vê como superior aos outros. Ela tá sempre ali em busca de auto-melhoria, porque ela entende que ela não é perfeita. Então, essa é uma característica muito importante em quem é humilde. Você já viu aquela pessoa, você vai falar algo para ela, ah, eu já sei disso aí. Você vai falar outra coisa, ah, eu já sei. Ah, não, porque comigo foi lá. E ela não escuta o que você tem para dizer. Ou ela só escuta quem de fato tem um resultado absurdo nas finanças. Gente, quando você é um aprendiz e sabe que você precisa sempre melhorar, tem isso como verdade absoluta. Tantas lições você aprende no seu dia a dia. Tantas lições. Por exemplo, o trânsito hoje muito pesado para chegar aqui na rádio, nos estúdios da Dore Mais FM na Paulista. Muito, muito, muito pesado. E eu tomei muita água e eu tava desesperada para ir ao banheiro. Como é que faz isso no trânsito? Falei, ai, gente, aí agora, socorro, Jesus, o que eu faço? Parei no posto. Aí eu entrei e falei para a moça: moça, você tem banheiro aqui? Ela, eu tenho. Tenho sim, mas é só para quem consome. Falei, não, tudo bem, eu vou comprar mais uma, vou comprar uma água, tal. Ela, então tá bom. E numa gentileza comigo, numa gentileza que você tinha que ver. Aí eu fui no banheiro rapidinho, que eu já estava atrasada, e voltei. Que lição que eu tiro daí? Que existem pessoas boas. Sim, às vezes a gente quer aprender. Acha que vai aprender coisas estudando em Harvard? É incrível mesmo. Claro que é. Eu tive lá o ano passado, era um dos meus sonhos conhecer Harvard. Até postei esses dias lá nos meus stories, aquela coisa de TBT, é tão legal. Que aí você fica todo feliz, né? O ruim é quando o TBT te lembra de coisas ruins. Eu não gosto. Eu não gosto, nem gosto de ver. E então, realizar esse sonho foi muito foi muito importante para mim. É, parece que quando você entra assim, gente, em Harvard, você acha até que tá mais inteligente. É verdade isso? Claro que não. Se você não estudar, não pegar o livro, não for ler, não vai rolar. O ambiente influencia. Ele pode te ativar ou não. Eu saí de lá querendo ler todos os livros do mundo. Primeira coisa que eu fiz foi o quê? Ir na biblioteca que tinha lá. Comprei alguns livros para trazer. Ativou, mas só comprar o livro adianta? Claro que não. Tem que ler, tem que parar, tem que, né? Então, mas te dá esperança, te anima, te ativa. E esse é um dos motivos que a gente está aqui hoje falando com você. Esse é também é um dos motivos que esse programa existe, que essa emissora existe, que essa família Adore Mais existe. É para a sua vida não ser mais a mesma. E para você desenvolver a sua melhor versão. Porque quando você muda, gente, acredita. Acredite nisso. Quando você muda, tudo vai mudar ao seu redor. Porque o seu olhar com as coisas, você vai ver diferente. Aquela pessoa que te magoava, que te enchia os pacová, para não falar outra coisa, que te enchia bastante, você vai passar a olhar para ela, puxa vida, ela não tá no dia bom, né? E aquilo não vai interferir na sua energia, no seu dia a dia. Então, veja, todas as vezes que você achar que você não tem algo para aprender, já começa a sua derrota. Porque prosperidade é crescimento. Então, como é que cresce? Aprendendo. Achando que você não sabe tudo. Que sim, amanhã vai ter algo novo para você aprender. Agora, se você não virar essa chave e não entender o que diz lá na palavra, que precisamos renovar o quê? É a nossa mente. É a nossa mente. Agora, eu estou muito feliz com você que está aqui me ouvindo, que está aqui acompanhando a família Adore Mais, que já baixou o aplicativo Adore Mais FM e ouve tantos conteúdos que a gente disponibiliza aqui para você, os grandes ministérios que trazem inteligência espiritual, que te aproxima mais de Deus, que prega, que fala, que ensina. Isso é lindo. Quando você vê uma pessoa com esse coração, saiba que ela entendeu o verdadeiro significado do amor ao próximo. Então, olha só. Reconhecimento das próprias limitações. Segundo, característica de uma pessoa humilde. Respeito pelos outros. Simples, né? Quantas vezes você já ouviu isso? O que eu tô trazendo hoje aqui pra você é definições do que é ser simples e do que é ser humilde. Não confunda mais. Você que tá aqui comigo, não aceito você confundir isso. Não confunda. Isso vai te deixar com muita atenção quando alguém virar e falar assim, não, porque eu sou humilde. Eita! Se ela se auto-intitula, será que ela entendeu o que é isso? O que é respeitar os outros, minha gente? É você ter consideração, empatia, você não menosprezar outros, você valorizar a outra pessoa. Ela pode não ter o conhecimento que o seu, mas muito provavelmente ela passou por desafios. Será que você aguentaria? Então, a gente tem um quadro aqui num outro programa que eu apresento às 14 horas. O quadro Essa é Minha História. E a gente vem trazendo e contando a história de grandes nomes, pessoas que chegaram ao sucesso, né? Autoridades, celebridades. E eu sempre falo que a história mais linda, mais incrível é a sua. Por quê? Porque não tem como eu viver o que você viveu. Eu senti o que você sentiu. Eu sofri o que você sofreu. Não tem como. Isso, no mínimo, é um ato de respeito. Então, toda vez que você acha a história do outro mais incrível do que a sua, você não tá se respeitando. Não faça isso. Não faça isso. O mais próximo que você pode chegar é olhar para a história do outro e se inspirar. E, de repente, se conectar com o motivo, com esse motivo, para que você avance também. Para que você veja que é possível também. Puxa vida, você olha para a família do outro, nossa, que família incrível. A dela é mais incrível que a minha. Oi, quem disse isso? Você só está focando na coisa errada. Se esse é o seu desejo, o que fazer ou o que ser para que a minha família seja incrível? Vai buscar informação. O que que essa pessoa está fazendo para a família dela ser incrível? E faça também. Não fomos feitos em série, somos únicos e exclusivos. Então, respeitar você e os outros, isso é um fator decisivo para sua felicidade também. E aí, quando falamos de felicidade, cada um tem uma opinião maluca, não é mesmo? Mas felicidade é quando, primeiro, você tem a sua identidade clarificada. Você não aceita outras pessoas dizerem quem você é ou se deixar ser, te definir pelo que ela acha. Não, peraí, eu sei quem eu sou. Eu sei o que eu passei para fazer o que eu fiz, para ter essa família. Então, assim, traga, sim, o autorrespeito e respeite o outro. Terceiro, característica de pessoas humildes. Ela aceita feedback. É, ela aceita. Ela permite que alguém critique o que ela está fazendo. Ela aceita ali, e aí eu falo muito, né, sobre críticas construtivas. Essa pessoa, que ela é humilde, ela aceita crítica construtiva de alguém que construiu de fato algo. Porque tem aquela que só quer criticar porque ela, né, não sabe nem o que ela está falando. Mas aquela que construiu algo, essa pessoa humilde, ela vai querer ouvir essa crítica. Ela vai aceitar esse feedback sem se sentir ameaçada, sem ficar na defensiva. Sabe aquela pessoa que tudo que, fulano, olha, por que que você de repente não faz assim? Aí ela já se arma inteira, fica na defensiva. Não, foi por isso. Ela acaba vendo esses comentários, né, como oportunidade de aprendizado. Então, olha que importante. Se você é aquela pessoa que não aceita feedback, será que tá na hora de trabalhar a humildade, minha gente? Lembra, né? Somos seres humanos. Primeiro, passivo de erro, na palavra diz que não foi encontrado um justo sequer. Então, sim, todos os dias a gente tem a chance de sermos melhores. Então, quando você identifique tudo que eu estou falando aqui, se você está se identificando tanto como simples, tanto quanto uma pessoa humilde, que bom. Agora, se você está se identificando ao contrário, que bom também. Porque é um ponto, é um momento de você mudar, de você melhorar isso daí. Melhora! Para de culpar o outro. O nome disso, sabe qual é? Vitimismo. Parece que a responsabilidade da sua vida tá na mão do outro. Gente, isso não é insano? Não é doidura? No mínimo, doidura. No mínimo. Olha só. A quarta característica de uma pessoa humilde. Ela compartilha crédito. Elas não buscam toda a glória para si mesmo. Elas estão dispostas a compartilhar o crédito com colegas e reconhecer as contribuições dos outros. Olha só, para chegar até aqui e falar sobre esses assuntos com vocês, Quantas pessoas você acha que eu tenho um pedacinho delas? Eu nunca parei para contar. Todo o meu conhecimento sobre inteligência emocional tem no mínimo 5 pessoas que eu admirei, que eu fiz treinamentos, que eu fui lá aprender com ela. Ninguém nasce sabendo muita coisa. Livros que eu li de outras pessoas. Mas tem aquelas que tudo que ela aprende, ela fala assim: olha, eu tô dizendo pra você, onde é que você ouviu isso? Ah, foi com fulano, no livro de tal pessoa. E por aí vai. Então ela compartilha créditos. Ela não acha que tudo saiu da cabeça dela. É impossível, gente. É impossível! Então, quando você vê alguém compartilhando os créditos. Inclusive, ontem eu mandei uma mensagem para uma pessoa agradecendo por ela ter feito parte da minha história. No rádio. E eu disse: olha, afinal, você faz parte da minha história. Eu queria só te agradecer. Isso tem alguns anos. Então, eu sempre busco trazer e não deixar o dia a dia roubar isso da gente. Olhar e agradecer, sim. Quem fez parte daquilo? Quem te ensinou aquilo? Né? Tanto no simples quanto no complexo. Pasme, gente. Eu amo uma cozinha. Com quem que eu aprendi a cozinhar? Masterchef do restaurante Michelin, 5 estrelas, 10 estrelas, 50 estrelas. Não! Minha mãe que me ensinou, gente. Outro dia eu fiz um prato e levei lá pra minha mãe. Ela tava com vontade de comer. Eu escutei ela comentando. Eu falei: vou fazer. Parei tudo. Onde eu relaxo também. Adoro. Um hobby que eu tenho. Fui pra cozinha. Fiz o prato. E fui lá na casa dela levar. Ela: nossa, que incrível você... Como você cozinha mesmo? Faz tempo que você não faz nada pra gente comer, não sei o quê. Falei: mãe, você esqueceu o que eu aprendi com você? Foi você que me ensinou a fazer isso aqui. Aí ela ficou me olhando. Falei: é. Foi você que me ensinou. Aliás, eu cozinho desde os 10, gente. 10 anos. Eu comecei a fazer... Tinha que fazer, não tinha jeito. Então, olha só que incrível. Você pode sim agradecer aquela pessoa grande, o resultado grande que você teve, como você também pode agradecer e dar os créditos no que é pequeno. É? Com quem você aprendeu? Você que está me ouvindo. Com quem você aprendeu a lavar, a passar? Foi um tio, tia, mãe? Com quem foi? Ou você entrou no Google? Como limpar? E pode ter também, né? Então, compartilhar os créditos. 5 características de pessoas humildes. Ela não fica toda hora ali, ó, se auto-vangloriando das suas realizações. Ela mesma fica só falando o que ela fez. Toda hora. Ai, gente, tá chato. Ai, eu não tenho muita paciência, assim. 6º. Altruísmo. Disposição de ajudar os outros e construir para o bem-estar da comunidade. Uma pessoa humilde, ela vai se preocupar ali, ó, com a comunidade inteira, com o bem-estar de todo mundo. Ela vai. 7. Aprender com os outros. Pessoas humildes, elas estão dispostas e abertas para aprender com os outros, independente do nível de sucesso, experiência, como eu disse. Dependendo da área. Todos os dias a gente tem algo a aprender. Então, essas pessoas que aprendem com os outros, elas valorizam as diferentes perspectivas, né? E conhecimento. Claro que se você quer aprender para ser um médico, você vai estudar medicina, né, gente? Pelo amor de Deus. Então, dependendo da complexidade, sim. Vá lá e aprenda. 8. Mentalidade de crescimento. 9. Ela tem o equilíbrio do seu ego. Todo mundo tem um pouquinho ali do ego. Até porque grandes conquistas... aquela pessoa que ela não tem autoestima elevada, dificilmente ela vai conseguir conquistar. Dificilmente. Agora, isso tá equilibrado ou não? Tá insuportável ou tá equilibrável? Em resumo, ser uma pessoa humilde é cultivar uma atitude de respeito. Humildade. Pessoal. Abertura para aprender, para crescer. Isso é visto como virtude. Virtude positiva. Quando você olha para culturas e valoriza elas. Quando você valoriza a capacidade de promover relacionamentos saudáveis e colaborativos. Ó, não se iluda. Você sempre vai precisar de pessoas. Você sempre vai estar atrelado a pessoas. E vamos para a palavra? Aliás, já estamos acabando o nosso programa. E lá no livro Milenar de Sabedoria é onde a gente tira tudo isso, sabia? Em Provérbios 18, 12 fala assim: a arrogância precede a destruição e a humildade precede a honra. Parece que estão tão invertidos alguns valores, não é mesmo? Mas que bom que você está aqui com a família Dori Mais, onde a gente vai sim potencializar os princípios, os valores, as raízes de como ser uma pessoa de fato de alto valor. Não apenas no seu bolso, mas no seu caráter. E seja grande. Seja grande na sua vida pessoal, profissional, moral. Dedicação, esforço, aprendizado contínuo. E supere os seus desafios. Seja consciente com isso. Então, toda quinta-feira espero você aqui, às 17 horas, 5 da tarde, para o programa Negócios com Propósito. Gente, olha quanta gente incrível aqui no meu Instagram. Michael, tem um comentário. O Júlio tá aqui. A Patrícia, você me ensina muito com a sua sabedoria e também uma mulher de Deus. Amém, querida. Que Deus continue te dando graça e vida. Você tem um coração gigante pelas vidas. Amém. Que Deus abençoe vocês. Obrigada por estar aqui, Patrícia. Gente, acabou o nosso programa. Ó, te espero lá no meu Instagram, Elisângela Gomes, a Eli. A gente fala mais sobre isso. Esse programa não vai ficar salvo. A gente está preparando algo incrível para você rever toda a nossa programação e o nosso conteúdo. 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Lá você vai colocar o seu nome, e-mail e WhatsApp. Você vai ser o primeiro, quando tudo isso fica prontinho, que tá chegando. Você vai ser o primeiro a ser avisado, tá bom? Um beijo no seu coração. Tchau, gente.
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2: Olá, família Adore Mais FM, aqui quem vos fala é o Joelcio da Plenitude Cristã em Santo André. Passando aqui nessa tarde para agradecer a todos vocês pelo carinho, pela atenção e também pedir uma canção. Eu gostaria de ouvir a canção como cantor Marquinhos Gomes, Ele Não Desiste de Você. Elisângela Gomes, a Eli, obrigado por você não ter desistido do seu propósito e a cada dia nos ensinar como nos aproximar mais de Deus e ter uma vida com propósito. Família Adore Mais FM, amo vocês!

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1: Sejam todos muito bem-vindos em mais uma série do nosso programa Adore Mais, no quadro Essa é Minha História. Seja bem-vindo você do FM, do 102.1, você do YouTube, do Facebook, do Instagram, do mundo inteiro. Afinal, nosso aplicativo já foi baixado, gente, em mais de 20 países. Então você que está ouvindo a gente aí do outro lado do mundo, seja muito bem-vindo, seja muito bem-vinda a você que está ouvindo a gente, assistindo, e saiba que Deus tem o melhor para você no dia de hoje. Acredite que hoje pode ser o melhor dia da sua vida, porque chaves podem ser viradas, respostas podem ser respondidas, porque é através da vida do outro que nós nos inspiramos, é através da vida do outro que nós aprendemos. Então, nesse programa, é bate-papo interativo, inteligente, vem autoridades, celebridades, pessoas que fazem a diferença no mundo através dos seus dons, dos seus talentos. E aí, vem compartilhar aqui comigo e com você, para que a gente saiba qual foi o processo. Como é que foi chegar onde chegou? Como é que foi vencer tanta coisa no meio do caminho? Parece que só você, né, tá aí sofrendo, tendo dificuldades no seu dia a dia, mas não. Saiba que quem chegou no sucesso, o tão famoso sucesso, né, gente? Parece que nós corremos atrás disso o tempo todo. Parece que foi simples. Mas eu digo uma coisa pra você, teve um processo. E hoje a gente tem uma convidada aqui falando de alguns temas muito incríveis. E ela usou tudo isso que deu de ruim na vida dela e hoje ajuda milhões de pessoas, milhares de pessoas ali. Então fica comigo, você que tá aqui no YouTube, já compartilha com todo mundo. Você pode ser dedo de Deus também hoje, viu? Não só a gente falando aqui não. Não só aqui a família Adore Mais. Só você compartilhar. Quem sabe pelo seu compartilhamento você salvou uma vida. E aí tem tantas pessoas que falam, Eli, eu não tenho dinheiro para ajudar, eu não tenho dinheiro para servir, como se fosse só o dinheiro que ajudasse, né, minha gente? Mas não é não. Com o que você pode servir hoje? Eu, como CEO da Adore Mais, para mim é uma honra servi-los nesse programa também. Você, dona de casa aí que está me ouvindo, você que está no Uber, no transporte público, caminhoneiro, que tem um pessoal poderoso que ouve a gente na Dutra ali, viu? Indo ali pro ABC, indo ali para a Baixada, e, enfim, tantos lugares, em tantos veículos que estamos sendo ouvidos agora. Você que está me ouvindo do seu carro, seja muito abençoado em nome de Jesus. E saiba que quando você sintoniza na Adore Mais, você faz parte da nossa missão de expandir a palavra de Deus, de levá-la até mais longe. Então tudo que você ouvir aqui, compartilha, compartilha, abençoa também, porque você vai ter a colheita disso. Combinado, minha gente? Ó, e aqui no programa também a gente faz você pensar, é, porque não é que deu certo eu entender que isso funciona? Às vezes, a gente quer novos resultados, né? Quer uma vida diferente. Estando nos mesmos ambientes, lendo os mesmos livros, ou nem lendo. Não assistindo bons programas, mas não é o caso de você que tá aqui comigo, né? Glória a Deus, aleluia! E aí a gente não reflete, não pensa, não para pra pensar. E aí, eu trago pra você, em todos os programas, a mensagem de hoje. Nada aprisiona você, a não ser os seus pensamentos. Nada limita você, a não ser os seus medos. Nada controla você, a não ser as suas crenças. Nada aprisiona você, a não ser os seus pensamentos. Nada limita você, a não ser os seus medos. E nada, mas nada, controla você, a não ser as suas crenças. Percebe que não é o externo que vai comandar o que tem o poder de comandar a sua vida. Não é. É o interno. O externo pode influenciar, claro, muito forte. Agora, quando você trabalha os seus pensamentos para que nada aprisione o que você pensa, porque aquilo que você pensa, você sente, age, e vem os resultados. Os seus medos, eles são verdadeiros muitas vezes, mas eles não podem te paralisar. Eles não podem limitar você. As suas crenças, aquilo que você acredita, elas não podem direcionar os seus sonhos. Muitas vezes são as crenças limitantes que impedem esses sonhos e nos controlam e não deixam a gente seguir. Então, cuide da sua alma, cuide de você. E saiba que todas as promessas de Deus, elas serão realizadas. Combinado? Uou, minha gente, ó, lá no meu Instagram a gente passa mais tempo, hein? Elisângela Gomes, a Eli. Elisângela Gomes, a Eli. Lá a gente fala de negócios com propósito, faz você aí ampliar, potencializar, expandir, como é que você quiser chamar o negócio para crescer, né? Mais de 28 anos como executiva de negócios e chegar até aqui com uma emissora dessa, primeiro milagre, segundo preparo, depois querer bastante, decisões, entender o porquê que as coisas não funcionam. Você sabia que são quatro áreas para o seu negócio avançar? Técnica, emocional, espiritual e estratégica. Talvez você não está crescendo. Tá um embrulho aí, ó, em uma dessas áreas. Ou em duas, três delas. Então eu te espero lá no meu Instagram, Elisângela Gomes, a Eli. Negócios com propósito. Bora, minha gente? E veja bem, quem está comigo hoje aqui no nosso programa? Após 10 anos trabalhando na área da beleza, como cabeleireira e maquiadora de noivas, cuidando do exterior de mulheres, Deus a chama para largar tudo e viver o chamado, cuidando de mulheres no espiritual. Ela é mentora, pregadora do evangelho. Mirielle é casada há 21 anos e tem 3 filhos, o Cauã, de 21, Alison, de 18, e a caçulinha, a Kathleen, de 13. O maior destaque da sua vida é a reconstrução do seu casamento. E com isso, hoje ela pode também ajudar outros casais. Coautora do livro Mulheres como Luzeiros no Mundo, onde conta seu testemunho e ajuda mulheres a não abrir mão de seus lares. Então vamos receber ela, minha gente, com aquela calorosa salva de palmas, a Mirielle Aragão!
2: Que honra estar aqui!
1: Seja muito bem-vinda, minha querida. Muito obrigada. Sua boa tarde, fala aí com a nossa
2: boa tarde, gente! Povo de Deus abençoado,
1: gente,
2: que
1: ela tá
2: honra.
1: Com um brinco tão lindo. Uau. Meu Deus!
2: Pra mim é um prazer estar aqui pra compartilhar a minha história, né, com essas mulheres, essas pessoas abençoadas que eu sei que tiraram esse tempo abençoado de Deus para nos ouvir. Então, estar aqui hoje, compartilhar, é de verdade algo que os céus preparou e eu estou aqui prontíssima.
1: Prontíssima. Pronta, né, Mari? Vamos combinar.
2: Prontíssima.
1: Gente, quando você entende que tudo aquilo que Deus fez ali na sua vida, né, de perrengue, vamos falar perrengue?
2: Sim.
1: Eu gosto dessa palavra.
2: Sim.
1: Porque parece que é comum, né? Todo mundo tem. É, tem uns perrenguinhos.
2: O caos.
1: Tem uns... Ixi, Maria. E Mirielle Aragão, conta pra gente, quem não te conhece aqui, quem que é a Mari hoje?
2: Olha, hoje eu posso dizer que a Mirielle, ela é uma mulher curada.
1: Eita, Glória.
2: É, gosto. Uma mulher curada. Uma mulher acessível no reino. E também pronta pra transbordar na vida de outras pessoas. E corajosa. Porque aquilo que o Senhor me dá, eu transbordo e eu não vou, sabe, não corro, é aquilo, independente de quem seja, para onde esteja e o local, eu estou lá. Eita. Então, eu gosto de me ver dessa forma, eu estou disponível de verdade para obedecer aquilo que o Senhor me direciona.
1: Mas parece que Deus só precisa disso, né? De um coração disposto.
2: É.
1: Disponível.
2: Às vezes nós complicamos, né?
1: Então, é mais fácil a gente complicar,
2: É mais fácil.
1: Como é que começa a história dela, Tamari? Conta pra gente.
2: Olha, a gente, pra começar mesmo, 10 anos ali atrás, né, onde eu estava grávida da minha pequena, 13 anos atrás eu estava grávida dela, e eu trabalhava fora, sempre trabalhei, e aí depois que ela nasceu, o meu propósito foi, eu não vou trabalhar mais, tive um problema na empresa onde eu trabalhava, saí de lá sem nada, anos de trabalho, saí sem nada, nada, nada mesmo, assinei uma cartinha ainda, eu falo que é a carta, né, de demissão mesmo, e disse assim, eu abro mão de tudo e vou perder tudo porque eu amamentava e ela não queria ficar com ninguém. Uhum. Então ali ela tinha na faixa de 4 meses, logo eu entrei na área da beleza. Como que eu entrei na área da beleza? Do nada.
1: Do nada? Parece do que é nada. Do nada, né?
2: Do nada. Sabe, eu falei assim, olha, passei, cheguei revoltada, porque tive que assinar aquele documento onde eu não poderia mais estar ganhando, né? Nenhum valor. E ao descer do ônibus, eu passei e vi o salão de uma amiga minha. E ela tava sem cabeleireira, ela era manicure na época. E eu falei assim, ó, deixei a Kathleen com a minha mãe, voltei e falei pra ela, escuta, você tá precisando de cabeleireira? Foi assim? Foi assim. Você está precisando de cabeleireira? Ela olhou pra mim, ela falou assim, tô. Falei, eu quero trabalhar. Você deixa? Você deixa eu fazer? Ela, mas Mia, eu te conheço há tanto tempo,
1: gente,
2: nunca vi você fazer cabelo.
1: Segura. Eu falei o nome dela errado, gente. É Mirielle. É que a gente tem Mary aqui.
2: É.
1: Entendeu? E, desculpa. Imagina. Mirielle Aragão. Gente, Mirielle.
2: Tá tudo certo. Fica tranquila. Então eu entrei, sabe? E já me disponibilizei a fazer. Agora, ele me pergunta, você tinha material?
1: Você tinha material? Não tinha.
2: Eu tinha uma tesourinha de...

0: Se é para fazer, vamos fazer.
1: Deu certo cortar os
0: Deu
1: cabelinhos?
0: certo,
1: Tudo
0: deu
1: certo.
0: certo. O primeiro corte eu cortei os dedos inteiro, né? Até hoje eu lembro dessa cena, eu colocando a mão entre os cabelos para cliente não ver o sangue descendo.
1: É
0: Cortei
1: mesmo.
0: real, né? Eu tenho os dedos todos marcados, porque a gente que é profissional, realmente nós temos as cicatrizes
1: Tem.
0: do trabalho. E durante aquele tempo eu falei: meu Deus, é isso, nasci para isso. E eu sempre falava, né? Vou morrer velhinha fazendo cabelo, mas não era o que Deus queria. Era o que eu achei. E vão se passar aí mais ou menos 8 para 9 anos, e é onde começa a história do abrir mão.
1: Gente do céu. E você conseguia conciliar, né? De repente ali, o cabelo com a amamentação,
0: Consegui,
1: com
0: eu
1: a
0: levava.
1: maternidade. É, a mulher ela consegue, gente,
0: Levava
1: fazer
0: ela.
1: ali, né?
0: É.
1: Três coisas, cinco coisas ao mesmo tempo. O que seria do mundo sem uma mulher talentosa?
0: Eu me lembro que, eu acho que antes dela completar um aninho, eu já tinha saído desse ambiente e já aberto o meu próprio negócio.
1: Quanto tempo?
0: Eu não fiquei nem 5 meses com ela, com a
1: Gente,
0: pessoa que me deu, né, a primeira
1: oportunidade.
0: oportunidade de estar. Logo, eu já montei o meu, então assim,
1: Empreendedora, né, gente? Empreendedora nata.
0: também, aquela coisa, vamos fazer. Então eu
1: Muito
0: ia
1: bom.
0: atrás de tudo, montei e logo eu estive já com o meu próprio salão mesmo, então era meu já, eu fazia tudo sozinha ali, fui fazer cursos, depois eu fui formada em colorimetria e química, sou penteadista, formada, maquiadora de também de noiva, então eu amava aquele mundo,
1: Olha.
0: palestrava para noivas, era o meu ambiente perfeito.
1: Que demais. Aí, vamos lá. Você é filha? Você tem quantas irmãs?
0: Eu tenho duas
1: Duas
0: irmãs,
1: irmãs. De
0: isso.
1: São Paulo mesmo?
0: Não, a gente é de Guarulhos. Nós
1: Guarulhos.
0: somos de
1: Ah, do
0: Guarulhos,
1: ladinho.
0: do ladinho,
1: Do
0: né?
1: ladinho.
0: Eu sou nascida em Itabaianinha, Sergipe. Eu sou sergipana.
1: Eita.
0: Viemos para cá, eu tinha 9 anos.
1: Ah, sim.
0: 9 anos. Então, eu tenho duas irmãs, tenho meu pai, a minha mãe, né? Ainda são vivos também.
1: Graças a Deus.
0: São bênçãos nas nossas vidas. Foi quem nos apresentou o Evangelho também, né? Aos 9 anos, aceitei Jesus e desde lá estão 30 anos servindo a Cristo.
1: Muito bom. Você mudaria alguma coisa da sua infância se você pudesse mudar?
0: Aí
1: O quê?
0: eu mudaria principalmente o ser muito acessível às pessoas. Eu sempre fui aquela criança que as pessoas podiam fazer e falar e estava tudo bem, né? Eu aceitava todas as coisas. Então eu sofri bastante na minha infância, em alguns momentos, por deixar se levar por tudo. Então eu mudaria bastante. Eu acho que a consciência que eu tenho hoje, eu gostaria que aquela criança lá atrás, desde os 7 anos de idade, ela tivesse a postura e o posicionamento que eu tenho hoje. De não é não, não toca, não quero. Então, eu acho que seria bem bacana se aquela Mirielle antiga soubesse que essa Mirielle hoje tinha toda essa força.
1: Uhum. Uou. Quando a gente volta assim, né, no tempo, a gente fica achando que será que não fosse aquela infância, você não seria o que hoje você é, essa adulta?
0: É, faz parte.
1: Faz
0: Faz
1: parte.
0: parte.
1: Porque tudo é um
0: É
1: propósito
0: uma
1: de Deus,
0: história, né?
1: né? É
0: É,
1: uma construção.
0: sim.
1: É uma construção. E isso que é lindo, quando você olha, né, mesmo para aquilo que não foi bom, né? Eu também tenho várias coisas que eu falo, putz, quero voltar. Vixe, Maria, eu vou mudar muita coisa, viu, gente?
0: Sim.
1: Agora, quando a gente traz para consciência, né, de que Deus também queria usar aquilo,
0: Sim. Sim.
1: né, aquela situação, aquilo tudo, para nos trazer, né, até hoje. Então, quando você que está ouvindo a gente aqui no 102.1, seja bem-vindo. Esse é o programa Dore Mais, no quadro Essa é a Minha História. Mirielle Aragão está com a gente. E tá salvo, vai ficar salvo no canal do YouTube. Você quer assistir a gente aqui, o que está acontecendo no, nos nossos estúdios aqui na Avenida Paulista, bora pro YouTube da Dore Mais, minha gente. Ó, e a Mirielle está contando um pouquinho, né, da sua trajetória. E a gente vai focar num tema aqui bastante incrível. Porque quando a gente vê pessoas ensinando, no mínimo ela precisa ter autoridade naquele assunto, né?
0: Sim.
1: E como que você tem autoridade em um assunto? Quando você estuda muito, quando você passa pela prática, quando você já fez todos os testes e teve um resultado bem-sucedido, né? Que é a famosa jornada do herói,
0: É.
1: né? Então, e fazendo aqui umas pesquisas, avaliações nesse assunto.

0: né? E isso é lindo quando você entende, né, que é o que você está falando agora, de buscar ajuda, ajuda especializada naquele assunto. É igual, ah, eu tô com um problema na saúde, né? Tô doente aqui, eu vou no psicólogo. Gente, peraí, é saúde física? Então você tem que ir no clínico geral para identificar onde é que é essa dor. E cada um no seu quadrado, como diz o outro, né? Também. Bom, aí, pai, bora.
1: Então, quando eu falo sobre a identificação e justamente sobre a parte do você entender para quem você vai perguntar, pedir socorro, hoje nós temos um pouco mais, né, esse mundo de psicólogos, terapeutas,
0: É, antes
1: mentores.
0: era
1: Antes era muito
0: sem.
1: difícil. Então, eu estou falando de 21 anos
0: Como que a gente
1: atrás.
0: vivia sem internet? Como que era? Eu já não lembro mais.
1: Ai, eu olho assim, eu falo, eu não quero me chamar de velha, mas assim. Aquele tempo,
0: Era.
1: aquela época, né? Que é tão bacana quando a gente fala isso, a gente já olha assim e fala, nossa,
0: Já vivi muito,
1: né?
0: sou experiente.
1: Meu Deus. Então, lá atrás era muito complicado, né?
0: Era
1: Eu não
0: assim.
1: vou tirar essa, eu não vou invalidar a situação da gente ter esse problema de pedir ajuda e não ser ajudado, ou muitas vezes não ser compreendido, sabe? Tudo era, fica quieta, do jeito que tá bom, era o que eu ouvia, né? Ó, casamento é isso mesmo.
0: Não.
1: E se vira, você disse sim e você vai ter que aguentar. Até o dia que eu ouvi alguém me contar e dizer assim: olha, casamento não é isso, é amor, é comunhão, é um ajudar o outro, é crescer junto, sabe? Então, assim, eu ouvi de um pastor. Então, eu ouvi de um pastor isso,
0: Muito bom.
1: sabe? E ele foi o único que parou para me ouvir.
0: Olha aí.
1: Então, eu estava cercado de pessoas que não me ouviam, não me davam atenção. Quando eu quis abrir, né, a questão do pedir socorro, e aquilo foi o que me revoltou a ponto de eu pedir a separação. Falei, não quero mais, eu vou abrir mão. E ele dizia, não, eu não vou sair de casa. Falei, não, você vai, você vai. Ele gostava sempre de falar, né, ele jogava aquele, como é que a gente chama? Quando a gente mexe com. Fugiu da memória agora, mas já eu lembro a palavra. Né? E é o psicológico, o jogo psicológico. Você acha que você vai viver sozinha com dois filhos ali? Nós já tínhamos dois filhos. É,
0: Ah, já tinha segundo.
1: O Alisson já veio em seguida. Então, imagine, em 7 anos você já tem dois
0: Meu
1: filhos.
0: Deus.
1: São duas crianças para você cuidar. E aí ele jogava isso para mim, né? Como que você acha que você vai viver sozinha com dois filhos? Você não tem coragem de falar, de pedir, de sair de casa, tal? E eu lembro que uma das frases que ele sempre gostava de falar era. Quem vai te querer com dois filhos?
0: Ai, meu Deus, que
1: Você é
0: cruel!
1: horrorosa.
0: Ai, que cruel!
1: É, você já se olhou no espelho? Ainda bem que eu tô de costa, né?
0: É.
1: Você já se olhou no
0: Gente, a gente
1: espelho?
0: tá contando uma história passada, tá bom? Bora!
1: Sabe, você já se olhou no espelho hoje, tal, e sempre, né, aquela briga. Aí o que que acontece? Nós, mulher, logo não queremos ter relação.
0: Ah.
1: A gente não se sente mais atraída, a gente não tem mais vontade, sabe? Não tem mais aquela uau.
0: É, aí
1: E isso,
0: começa a degringolar.
1: exato. Por quê? Porque para eles a gente precisa ter ainda esse, né,
0: Desejo.
1: desejo. Se não tiver, tem alguma coisa errada.
0: Mas tem mesmo, né?
1: Tem. Só que eles, o outro não enxerga, né?
0: Ah, e aí?
1: Então é muito complicado. Pedi mesmo, aí pus ele para fora. Um certo dia eu cheguei, deu a louca na Mirelle. Coloquei todas as coisas dele dentro de uma mala, os meninos chorando. Eu falei: vocês parem de chorar, vai ficar tudo bem. E eu lembro como hoje,
0: Meu
1: coloquei,
0: Deus.
1: tranquei todas as portas, né? Nós morávamos de aluguel. Ele chegou do serviço e estava tudo para fora.
0: Ai, ai, ai.
1: O colchão. Aí eu tive dó ainda, coloquei um colchãozinho, amarrei e falei assim: ó, aqui em casa você não entra hoje, vai para casa dos seus irmãos. E ele se viu sem saber o que fazer. Ele falou assim:
0: Lógico.
1: eu não vou arrumar a porta para entrar. Eu, né, não posso ter essa atitude. Então ali foi aonde ele caiu a ficha mesmo. Ele falou
0: Muito
1: assim:
0: bom.
1: meu Deus, acabou.
0: Minha família.
1: Acabou. Minha família vai ficar aqui e eu vou embora. Então, um mês nós ficamos separados. Um mês foi suficiente para o Senhor começar a trabalhar, tanto na minha vida como mulher, como na vida dele, como marido também. Né? Eu, esposa, ele, marido. E ali ele foi para casa dos irmãos e, como diz a irmã dele, ele não dormia, ele não tinha paz. E ele começou a orar e falar para o Senhor: eu quero minha família, eu quero minha família, eu quero mudar, eu quero viver algo diferente. E o Senhor teve que trabalhar no meu coração, porque a endurecida agora era eu, né?
0: Imagino.
1: Coração fechou mesmo para aquele momento, até que

0: Até que.
1: Até que. Tchan, tchan, tchan, tchan.
0: Quem quer saber o final? Ai, brincadeiras à parte. Até que eu estava em um dia na minha casa, tomando um banho, e começou um louvor vindo ao meu encontro, que estava tendo um culto ao ar livre.
1: Ah,
0: E aí me deu aquela saudade da igreja, saudade de ouvir Cristo, porque eu sempre fui uma pessoa que amava ouvir Deus. Sempre amei, sempre estive disponível para o Senhor, né? Eu sempre ouvi o Senhor assim, como a gente está conversando. Então é maravilhoso esse nível de intimidade com o Pai. E ali eu comecei aquele jogo de diabo mesmo, sabe? O diabo era como se eu tivesse aqui no meu ouvido: não vai. Para quê? Perca de tempo. Os irmãos vão te olhar, só te apontar, só te julgar. E o Espírito Santo do outro lado: vai, filha, tô com saudade de você. Deixa eu te abraçar, deixa eu te encontrar. E eu lutando contra aquelas duas vozes enquanto tomava banho. Até que eu me troquei, para encurtar, porque o testemunho é longo. Desci, fui para a quadra, para esse culto, e falei para o Senhor. Eu falei assim: eu vou para o culto, mas eu só quero ir para o culto.
1: Mais nada.
0: Mais nada, né? Aí as crianças vieram primeiro, com as minhas irmãs. Chegando, o meu filho do meio chegou no pai dele e falou assim: pai, hoje o Senhor dorme em casa. Aí ele falou assim, todo feliz, né? Sério? Foi sua mãe que disse? Aí ele: não, foi aquele homem alto ali, ó, grandão. Aí o Dinho olhou, né? Que o Dinho é meu esposo, olhou e falou assim: cadê? Ficou procurando ele. Aí ele falou assim: cadê? Aí ele: ali, pai, você não tá vendo? Não. Naquela época
1: Meu
0: o Alisson
1: Deus,
0: tinha,
1: que
0: acho que,
1: lindo.
0: 2 anos, 2 para 3 anos. E aí ficou nessa, só que ele não contou para mim. Isso eu vou saber depois, né? E o culto lá. E o Senhor, na hora da mensagem, parou o culto para falar comigo.
1: Meu Deus.
0: Parou o culto
1: E
0: para
1: aí?
0: falar comigo. E o irmão veio até a minha direção e falou: olha, o Senhor manda dizer que hoje ele quebra o teu coração de pedra, ele coloca um coração de carne e o teu esposo volta para casa e vai dormir com você. Falei: ah, mas não vai
1: Aleluia.
0: mesmo. Mas eu me nego. Eu falei: imagina, Senhor, de jeito nenhum. Aí o culto continuou. Sabe? É como se tivesse parado o tempo, o irmão viesse falar só comigo e depois o culto tava continuando. Eu
1: Continua.
0: falei: não, gente, isso é muito surreal, deve ser coisa da minha cabeça. Não é possível. Então é muito difícil contar algumas partes do meu testemunho, porque tem coisas que é só para quem tem fé.
1: É isso aí.
0: É só para quem acredita. Então, tem lugares e lugares, pessoas e pessoas que podem ouvir alguma outra parte. Nesse momento, o Senhor não me permite contar algumas coisas, né? E eu sou muito sensível a isso, porque eu sei que tem pessoas que não vão entender. Mas a gente terminou o culto, peguei as crianças e falei: ó, é o seguinte, Senhor, se for o Senhor que estiver falando comigo realmente, a pessoa teimosa. Aquele se for, né? Lógico que é ele. Você para de ser teimosa. Eu quero que ele sempre vai só até o ponto, deixa as crianças e a gente segue para minha mãe. Hoje ele vai dizer assim: posso levar as crianças na sua mãe com você? Ele vai ter que dizer essa frase, ok? Ok. Tô descendo ele. E doida no meu coração, o quê? Vai pro ponto, vai pro ponto. Vai pro ponto. Aí ele mandou meu filho chegar, veio até mim, o Cauã, e falou assim: mãe, meu pai perguntou se ele pode levar a gente lá na avó com você. Falei: ai, meu Deus, eu não acredito! Aí eu falei: pode. Eu já li, já ciente de que era Deus, né? Eu falei: não tem mais como
1: Claro.
0: fugir, eu preciso obedecer. E ali nós chegamos na minha mãe, eu falei assim: mãe, eu posso entrar um pouquinho e conversar com o Dinho lá no seu quarto? Ela falou: pode. Ali a gente sentou, conversamos, pontuamos o que estava errado
1: Muito bom.
0: e nos permitimos a dar um novo início. Eu não continuei.
1: É um novo início.
0: É algo que eu preciso deixar claro aqui.
1: Muito importante.
0: Sabe, a mulher precisa ter essa clareza. Nós não continuamos um casamento. Nós reiniciamos uma nova história.
1: Uou.
0: É preciso fazer isso, porque se for continuar, você vai dar continuidade àquilo que já existia.
1: E que não é bom.
0: Acabou? Se não é bom, você não continua. Então é algo que eu preciso pontuar aqui, aproveitar essa audiência maravilhosa de vocês, sabe? Eu sei que tem pessoas aqui que tá se identificando com essa história, tá se ouvindo, né, contar a mesma história, e eu preciso te dizer isso: nunca dê continuidade a um casamento, mas permita-se viver uma nova história.
1: Uou.
0: Então essa é a diferença. Então nós nos permitimos viver uma nova história. Qual foi o nosso acordo? O que aconteceu de hoje para trás não segue. Entende? Nós apagamos. Não existe, não tinha essa de, ah, jogar na cara isso, jogar na cara aquilo. Ah, mas você um dia falou isso, mas você fez... Não, acabou. É daqui pra frente. Então, de 7 anos pra trás, a gente não fala. É daqui pra frente. Hoje, 21 anos casada.
1: Uou!
0: 21 anos.
1: E deu certo?
0: Deu certo, o Senhor restaurou. Foi algo assim, surpreendente em todas as áreas.
1: Que bênção.
0: Em todas as áreas. Hoje nós vivemos um casamento santo, abençoado.
1: Aleluia.
0: Né? Então, 13 anos, que aí vem a bênção. E quando eu voltei pra casa, foi o meu presente do céu. Nossa relação foi selada pela Kathleen, que é a minha filha caçula.
1: Uhum.
0: Então, a restauração do meu casamento tem exatamente 13 anos.
1: Olha.
0: A volta dele para casa naquele dia foi a minha filha no meu ventre. E ela 13 anos hoje.
1: Uou, que lindo isso, gente.
0: Uma aliança que o Senhor
1: trouxe.
0: Falou assim, ó, vou gerar. Você vai gerar através do sim que vocês disseram para uma nova trajetória.
1: Uou. Qual que é o seu conselho para quem tá ouvindo a gente aqui e tá pensando no casamento dela? Como que você falaria para ela buscar cura? Por onde que ela começa?
0: Primeiro, em Deus. Antes de qualquer pessoa, Cristo.
1: Oh.
0: Cristo. Então, não adianta nós lutarmos para o outro mudar, para o outro melhorar, se eu, pessoa, não entender quem eu sou.
1: A identidade,
0: sabe?
1: Né?
0: E pedir para o Senhor. É comunhão com Deus. Então, é aquilo. Primeiro você me ama. Acabou. Primeiro você me ama. É Deus falando. Primeiro você ama a mim. Depois você ama o próximo como você ama você mesmo. Então, não tem como eu amar o meu esposo ou o esposo amar a sua mulher sem primeiro ele amar Cristo, que foi quem nos tornou marido e mulher.
1: Boa.
0: Entende? Então, a cura precisa primeiro começar em nós. Enquanto eu não era curada por quem eu era, qualquer coisa ia me ferir. Qualquer coisa ia me machucar.
1: Até o que ele estivesse fazendo de bom.
0: Até o que ele
1: estivesse... Você converter aquilo em mal.
0: Isso.
1: Gente, olha isso. Então, muitas vezes, né, o outro tá fazendo com uma boa intenção. Só que você tá tão machucado, tão ferido com a sua falta de aceitação sua mesma, as coisas com você.
0: Sim.
1: Com as suas dores. E aí você converte tudo aquilo que o outro faz em mal.
0: A gente acabamos potencializando as palavras... Quando a frase é de um jeito, mas você está tão acostumada a ouvi-las de forma agressiva, que ainda que não seja agressiva, para você já se tornou.
1: É.
0: Então, nós devemos tomar esse cuidado. Porque muitas vezes na nossa vida, as palavras que vêm até nós não estão sendo agressivas, mas a nossa memória, a nossa mente já está tão habituada a dizer para nós que nós somos maltratada, que qualquer coisa que o outro faça é um sinal de que você está sendo maltratada.
1: Pois é. Conta pra gente, nessa sua jornada, né, de ajudar outras pessoas, qual foi a que mais te impactou que você traz pra gente?
0: Nossa, posso contar?
1: Pode. A gente tem 3 minutos.
0: Uau, então vou acelerar.
1: Bora.
0: A que mais me tocou é o caso de uma das minhas mentoradas, né, a qual eu estive com ela. Ela veio de um casamento falido, não tinha mais como voltar mesmo, o cara já tinha ido embora, construiu uma nova família, deixou ela, mas ela estava envolvida com outra mulher. Na verdade, com uma mulher, né? Não é com outra.
1: É.
0: Com uma mulher. E ali ela ficou 2 anos nesse
1: embaraço.
0: É. Isso, obrigado. Nesse enrosco, nesse embaraço. E chegar até mim com essa vida dela, sabe? Sem saber quem ela era. Ela falou, não sei se eu gosto realmente do que eu faço, não sei se eu sou realmente o que eu estou sendo, ou se eu me perdi, e sem saber o que é. Então eu falei, vamos fazer o seguinte, vamos nos conectar com Deus?
1: Uhum. E aí?
0: Vamos chamar ele para conversa? Vamos. Em 1 ano, ela deixou a mulher, ela voltou para Cristo, de corpo, alma e espírito, ama a Deus acima de todas as coisas, e hoje ela está casada.
1: Uou.
0: O Senhor restaurou a vida dela e deu um novo casamento. E hoje ela segue uma nova jornada na vida dela. Então, pra mim, eu acho que dentro desses 4 anos cuidando de mulher,
1: essa é a que mais é
0: fora da casinha, assim, pra você imaginar.
1: É uma opção sexual,
0: sim,
1: né? E aqui a gente tá trazendo que o amor de Deus, ele primeiro lança fora todo medo.
0: Todo medo.
1: E toda mudança gera medo.
0: Sim.
1: Né? Toda escolha e decisão que você vai fazer gera medo, né? Independente de quais são elas. E aí é claro que os princípios e os valores são eles que nos norteiam, não é? Então, que lindo isso. Saber, né, dessa história de transformação, né, dessa opção sexual. Isso é algo que é bastante, eu acredito, um nível. Vai, tem desafios nível 1, 2, 3, 4, 5 e 10. Eu acho que esse é
0: 10.
1: 10.
0: 10.
1: Né?
0: 10,
1: Então, que
0: 10.
1: lindo saber, né, que o poder de Deus, ele continua sendo o
0: Sim,
1: mesmo.
0: sim.
1: Que as promessas, os milagres dele ainda continuam acontecendo. Agora, se ela não fosse buscar,
0: Ela
1: nada,
0: ia continuar. Isso.
1: né?
0: Ela me conheceu numa live,
1: Olha!
0: né? E aí falou assim: olha, eu confiei muito nessa mulher, eu vou chamar ela
1: Pronto!
0: no direct.
1: Que lindo
0: Chamou, e
1: isso!
0: até hoje é minha mentorada, é aluna, sempre está ali comigo, e eu não solto, não largo ela de jeito
1: Muito
0: nenhum.
1: bom! Mirielle,
0: Ai.
1: conta pra gente como é que você quer ser lembrada quando não estiver mais aqui?
0: Como a mulher que restaurou vários lares, através do seu
1: Aleluia!
0: testemunho,
1: Ai, que
0: eu
1: lindo!
0: creio.
1: Como que o pessoal faz para te encontrar e considerações finais, por favor?
0: Primeiro, consideração, eu quero dizer que foi um prazer estar aqui. Muito obrigado pelo convite. Você é maravilhosa.
1: Amém,
0: Me
1: Deus seja
0: senti muito
1: louvado.
0: bem aqui nesse ambiente. Sinto a presença do Senhor neste lugar,
1: Amém, amém.
0: tá? Que o Senhor abençoe e prospere cada dia mais.
1: Amém.
0: Gratidão por tudo. E a cada ouvinte também, que disponibilizou hoje esse tempo tão precioso para nos dar essa audiência grandiosa, né? Estar conosco nesse momento. Minhas alunas que estão ouvindo a
1: Um
0: gente.
1: beijo, alunas da Marielle.
0: Eu sou muito grata a elas também. Todas ficaram muito felizes pelo convite.
1: Que bom.
0: E quem quiser me encontrar, Instagram, né? Mirielle Aragão, a underline oficial.
1: Soletro Mirielle.
0: Mirielle, MIRRELLY.
1: Aragão, viu,
0: E
1: gente,
0: a
1: como é?
0: mesma coisa no YouTube.
1: Mirielly,
0: LY.
1: Mirielle Aragão.
0: Aragão.
1: Obrigado por aceitar o nosso
0: Obrigado.
1: convite, em trazer a sua história. Você sabe que quando você se torna vulnerável, e aí muitos empreendedores, muitas pessoas assim, guerreira, que teve coragem, que enfrentou a vida, que enfrentou as dificuldades, essa é uma palavra que não é muito comum, né? Você ser vulnerável.
0: Sim.
1: Que é isso? É você trazer a sua verdade.
0: Sim.
1: Então, você contando pra gente aqui, para milhões de pessoas, gratidão por isso,
0: Amém.
1: né? Você entendeu de fato o porquê, né? O do quê, pra quê, que a gente fala tanto, que é o propósito.
0: Amém.
1: Então, que Deus continue ajudando você a vencer todos os desafios do meio do caminho, porque um pilar poderoso na terra se chama família. E você está trabalhando nesse pilar.
0: Amém.
1: Então, existem muitas bênçãos ainda escondidas para
0: Eu
1: você
0: creio.
1: e para sua família, né? O melhor
0: Eu
1: de
0: creio.
1: Deus ainda está por vir, porque quando você planta, a sua colheita, ela é muito mais do que você imagina, que é como diz na palavra. Então, que tudo que você fizer prospere, avance e que você possa ser luz no mundo inteiro, em nome de Jesus.
0: Amém. Amém.
1: Gente, aquela notícia que eu nunca quero dar. Acabou o nosso programa. Milhões de pessoas. Ah, isso aí. Vai ficar salvo lá no canal do YouTube. Adore Mais FM. Se você passou aqui agora, mas que história é essa da Mirielle? Gente, corre lá pro YouTube, aproveita e se inscreve, tá bom? Que aí o YouTube entende que é um conteúdo bom e vai distribuir para mais pessoas. E aí você vai fazer parte dessa distribuição e dessa bênção. Lindo, né? Ó, lá no meu Instagram, Elisângela Gomes, a Eli. Eu espero você. Pra gente passar mais tempo falando de negócio com propósito. Você sabe que pra chegar lá, né, você precisa empreender. E aí tem várias formas de empreender. Então, negócio com propósito é o que eu te sirvo também. Elisângela Gomes, a Eli. E a gente fica por aqui, mas todos os dias a gente vem trazendo grandes histórias, grandes nomes aqui, para você ver que é possível sim. Não só na vida do outro, mas na sua. Aliás, a sua história, ela também é incrível. Então, se orgulhe dela. Combinado? Um beijo no seu coração. Tchau, gente!
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5: Quem não sabe se comunicar, perde oportunidade, sabia? Pois é. 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Não apenas liderando essas equipes com boas ideias. Não, o bom líder não é aquele que traz boas ideias. 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Mas é aquele que consegue vender aquela visão com clareza e impacto. Olha só. Mas só é possível se você tiver uma boa comunicação. E aí você que está comigo aqui, todos os dias sabe do quanto de anos que eu tenho nessa área, né, gente? Desenvolvendo aí a comunicação, ensinando, trabalhando. E a gente, no meio do caminho, passou a compartilhar todos esses conhecimentos e tem sido incrível. Então a gente tem aqui evento presencial, que é o Mais Transformação, onde a gente consegue, num grupo bem seleto, se conhecer e aprender juntos sobre esse tema, que é a comunicação assertiva. E tem gente, colocaram aqui alguns depoimentos do que eles têm aprendido comigo, né, do que eles têm aprendido com todo o nosso conhecimento. Vamos ouvir o que o pessoal anda falando dos nossos eventos presenciais aqui.
6: Então, meu nome é Neuza, eu sou de Santo André. Há uns 2 meses eu participei da grande tarde, que foi muito maravilhosa, abençoada. Eu fui em busca, não do meu crescimento exterior, mas eu fui em busca do meu crescimento interior. Porque, para mim, se eu crescer, eu entender o que Deus quer de mim, do meu eu vou conseguir vencer todas as batalhas, externa e interna. Foi uma tarde agradável, conheci pessoas maravilhosas e conheci a Eli. E pelo rádio, eu tinha uma noção, mas fisicamente é bem diferente. Eu até falei para ela, e quando ela falava assim, ela dava a risadinha, eu dizia assim, essa mulher é falsa. Não, gente, vá participar, participem. E eu tenho certeza que, seja qual for a sua busca, interna ou externa, você vai sair dali um vencedor e você vai conseguir vencer. Porque a orientação dela foi assim para pessoas que trabalham e queria vender mais, queria melhorar mais a sua administração. Eu não queria vender nada. Eu não estou vendendo nada. Mas eu queria, assim, eu tinha uma fome muito forte do meu interior ser transformado. O Senhor me resgatou há 30 anos atrás, Ele me resgatou e me trouxe. E Ele me trouxe até aqui para eu poder conhecer essa pequena, grande mulher, a Eli. Participe, vai ser muito bom.
5: Olha só, gente, que poderoso isso, né? Às vezes você acha que tem um problema, mas quando você vai estudar, você vê que tem dois, três. 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
3: Olá, Adore Mais FM, tudo bom? Meu nome é Vinícius, sou de Mauá e gostaria muito de escutar a música do Fernandinho, Uma Nova História. Muito obrigado, Deus abençoe a todos.

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2: A mensagem de hoje é: conte da sua gratidão a quem lhe fez bem e teremos duas pessoas felizes. Conte da sua gratidão a quem puder ouvir e teremos muito mais gente felizes. Qual tipo de influência você tem feito na vida das pessoas? Você sabe que notícia ruim corre muito rápido, mas eu tenho uma notícia pra você. A boa também. Então, todas as vezes, que tal quando você for falar algo, quando você contar da sua gratidão, se for murmuração, que tal segurar ela com você? Porque você vai influenciar essa outra pessoa a estar feliz também. Tudo é contagiante. Você sabe que somos seres humanos influenciáveis. A ciência vem dizendo e tantas coisas sobre isso. Então, conte muito e para muitas pessoas da sua gratidão. Pelo que você é grato hoje. Você já contou isso para uma, duas, três, quatro, quantas pessoas? Ainda dá tempo de você fazer isso e deixar o coração de alguém muito mais feliz. E o seu, vai transbordar. Combinado?
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3: Oi, eu sou de Porto Estrela, meu nome é Maria Aparecida. O hino que eu quero é Amanda Vanessa, tá chorando por quê?

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5: Quem não sabe se comunicar, perde oportunidade, sabia? Pois é. Por quê? É através da comunicação que você vai convencer investidores. Você vai fazer uma boa apresentação. Você vai fechar parcerias. É através de uma boa comunicação que você vai liderar equipes. Não apenas liderando essas equipes com boas ideias. Não, o bom líder não é aquele que traz boas ideias. Ou é também, né? Mas é aquele que consegue vender aquela visão com clareza e impacto. Olha só. Mas só é possível se você tiver uma boa comunicação. E aí você que está comigo aqui todos os dias sabe do quanto de anos que eu tenho nessa área, né, gente? Desenvolvendo aí a comunicação, ensinando, trabalhando. E a gente, no meio do caminho, passou a compartilhar todos esses conhecimentos e tem sido incrível. Então, a gente tem aqui evento presencial, que é o Mais Transformação, onde a gente consegue, num grupo bem seleto, se conhecer e aprender juntos sobre esse tema, que é a comunicação assertiva. E tem gente, colocaram aqui alguns depoimentos do que eles têm aprendido comigo, né? Do que eles têm aprendido com todo o nosso conhecimento. Vamos ouvir o que o pessoal anda falando dos nossos eventos presenciais aqui.
6: Meu nome é Elisângela, eu sou cirurgiã dentista, participei da palestra aqui da minha xará, Elisângela. Para mim foi extremamente edificante, um renovo de ideias, de perspectivas. E as coisas que eu anotei, com certeza vou levar para a vida, para o meu negócio e para os planos que eu tenho, né, futuros, que eu tenho colocado diante de Deus. Então são dicas, são elementos que ela transmitiu que para mim foram extremamente valiosos. Obrigada.
5: Olha só, gente, que poderoso isso, né? Às vezes você acha que tem um problema, mas quando você vai estudar, você vê que tem dois, três. 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
9: Oi, gente, eu sou a Sara, moro em Itapevi, São Paulo, sou da Igreja Fidelidade Cristã. Eu amo ouvir a rádio, edifica muito a minha vida. Eu gostaria de ouvir o louvor do Gabriel Guedes, Glória e Aleluia. Beijo, gente, tô aqui ouvindo, hein?

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2: A mensagem de hoje é: se você pudesse voltar no tempo, para qual dia você voltaria? Se você pudesse voltar no tempo, para qual dia você voltaria? O que nos define são as nossas memórias. Sabia disso? Pois é. Todas as vezes quando você pensa em algo muito forte, você é levado para um momento bom ou um momento ruim? A minha sugestão hoje para você é: todas as vezes que você estiver à frente de um desafio, que tal ajudar a sua mente para te levar naquele momento incrível de uma conquista, de um milagre, o seu nascimento, a conquista de um emprego que você queria muito, um negócio, o nascimento de um filho? Que tal você, em momentos desafiadores da vida, voltar naquele dia que te deixa radiante? Porque sim, quando você não trabalha suas emoções para o bem, normalmente, se você tomar uma decisão com as emoções abaladas, as chances de você errar é muito maior. Então, leve a sua mente naquele tempo, naquele momento que foi incrível na sua vida. Combinado?
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8: Graça e paz, família Adore Mais. Marcelo aqui de Santo André, no serviço, ouvindo, louvando e adorando ao Senhor junto com vocês, aprendendo cada vez mais com todos. Senhor, que eu gostaria de pedir, guerreiros da última geração, 10 para 6. Deus abençoe, forte abraço.

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3: Oi, eu sou o Renan Gibelli, da Igreja Casa Firme, e eu queria pedir a música É Ele, da banda Drops.

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4: Quem não sabe se comunicar, perde oportunidade, sabia? 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Você vai fazer uma boa apresentação. Você vai fechar parcerias. É através de uma boa comunicação que você vai liderar equipes. 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Não, o bom líder não é aquele que traz boas ideias. 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Mas é aquele que consegue vender aquela visão com clareza e impacto. Olha só. Mas só é possível se você tiver uma boa comunicação. E aí você que está comigo aqui, todos os dias sabe do quanto de anos que eu tenho nessa área, né, gente? Desenvolvendo aí a comunicação, ensinando, trabalhando. E a gente, no meio do caminho, passou a compartilhar todos esses conhecimentos e tem sido incrível. Então, a gente tem aqui evento presencial, que é o Mais Transformação, onde a gente consegue, num grupo bem seleto, se conhecer e aprender juntos sobre esse tema, que é a comunicação assertiva. E tem gente, colocaram aqui alguns depoimentos do que eles têm aprendido comigo, né? Do que eles têm aprendido com todo o nosso conhecimento. Vamos ouvir o que o pessoal anda falando dos nossos eventos presenciais aqui.
5: Eu sou a Maria Helena Moreira Crispim, sempre digo que eu sou a filha mais amada de Deus e hoje para mim é um privilégio estar aqui com a Eli, aprendi muito. Será que eu anotei algumas coisas? Olha isso, meu Deus, como eu amo aprender. E a Eli falou muito sobre mindset, mentalidade, comunicação, o poder da comunicação, porque comunicar não é um nome, é um verbo. Existem várias formas de comunicar. Então ela falou também sobre como Deus comunicava, como Jesus Cristo, né? Ele conectava com as pessoas, porque conexão também é algo super importante. E falou também sobre as competências comportamental, técnico, e o técnico é dividido em habilidades e conhecimento, que é super importante, mas o que vai definir mesmo é o seu comportamento, é a sua atitude. Então, se você quer ter um ano incrível, a sua primeira atitude é se conectar com pessoas assim, ó, como Elisângela Gomes, para você ir para outro nível, porque você sempre será o reflexo das 5 pessoas que você mais conviver. Então, pode ter certeza que essa mulher é uma mulher com muita bagagem, com muito conhecimento, e você merece estar juntinho com ela. Um beijo.
4: Olha só, gente, que poderoso isso, né? Às vezes você acha que tem um problema, mas quando você vai estudar, você vê que tem 2, 3. E não tem como você se comunicar de uma forma assertiva se você não souber gerenciar suas emoções. 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
2: Nas nossas vidas diárias, nós devemos ver que não é a felicidade que nos faz agradecidos, mas a gratidão é que nos faz felizes. Nas nossas vidas diárias, devemos ver que não é a felicidade que nos faz agradecidos, mas a gratidão é que nos faz felizes. E na palavra de Deus fala que no mundo nós teríamos aflições, mas que nós tivéssemos bom ânimo, porque Ele venceu. Problemas difíceis, eu e você, todos nós vamos ter. A diferença é como você vai encarar isso. E quando você tá com o coração cheio de gratidão, é automático a felicidade, a alegria surgir no seu coração. E aí você vai conseguir olhar para esse problema, para esse desafio, de uma forma mais clara e limpa, sem que você sofra tanto com isso. Então, cuida do seu coração. Cuida do seu coração e aproveite os momentos lindos que Deus tem proporcionado e já proporcionou na sua vida. Traz eles à sua memória todos os dias, porque você vai conseguir passar por um problema difícil glorificando e agradecendo a Deus por tudo, porque tudo tem um propósito. E todas as coisas cooperam para o bem daqueles que amam a Deus.
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8: A paz do Senhor Jesus a todos da Adore Mais. Sou a Fabiola, da AD Bela Vista. Gostaria de ouvir o louvor com o Matheus Riso, Além do Rio Azul. Eu ofereço a todos da AD Brás. Deus venha confortar o coração de cada um.

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3: Oi, pessoal da Rádio Adore Mais. Meu nome é Thaís, eu sou aqui do Itaim Paulista. Eu tô sempre ouvindo a programação de vocês, eu adoro. Aí eu também gostaria de aproveitar e tá pedindo uma música pra vocês tocar pra mim ouvir. É um louvor que eu gosto muito, que é Passa Lá em Casa Jesus, da Kailane Frauches. Aí eu quero oferecer esse louvor para os meus filhos, Breno, Lívia, Stephanie, pra todos vocês aí da rádio, pra todos os ouvintes. Um beijo no coração de todos vocês.

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4: Quem não sabe se comunicar, perde oportunidade, sabia? Pois é. Por quê? É através da comunicação que você vai convencer investidores. Você vai fazer uma boa apresentação. Você vai fechar parcerias. É através de uma boa comunicação que você vai liderar equipes. Não apenas liderando essas equipes com boas ideias. Não, o bom líder não é aquele que traz boas ideias. Ou é também, né? Mas é aquele que consegue vender aquela visão com clareza e impacto. Olha só. Mas só é possível se você tiver uma boa comunicação. E aí você que está comigo aqui todos os dias sabe do quanto de anos que eu tenho nessa área, né, gente? Desenvolvendo aí a comunicação, ensinando, trabalhando. E a gente, no meio do caminho, passou a compartilhar todos esses conhecimentos e tem sido incrível. Então, a gente tem aqui evento presencial, que é o Mais Transformação, onde a gente consegue, num grupo bem seleto, se conhecer e aprender juntos sobre esse tema, que é a comunicação assertiva. E tem gente, colocaram aqui alguns depoimentos do que eles têm aprendido comigo, né? Do que eles têm aprendido com todo o nosso conhecimento. Vamos ouvir o que o pessoal anda falando dos nossos eventos presenciais aqui.
5: Olá, eu sou a Magna Marinho, nutricionista e CEO de uma clínica que é localizada no Centro Comercial do Alphaville. Sou profissional da área da saúde já faz 22 anos. Na área de inteligência emocional, eu já estudo e trabalho meu desenvolvimento pessoal há 6 anos. E conhecer hoje, de perto, a Elisângela com esse conhecimento e clareza de trabalhar os negócios com propósito, que é o que eu faço diariamente, associando a uma comunicação assertiva, desde já fez uma grande diferença, me trouxe vários insights e eu quero estar por aqui por muito mais vezes. Vocês vão me ver aqui com muita frequência, porque eu tive a oportunidade de dizer para ela que eu já conheci vários mentores, mas nunca um que me ligou numa conexão de alma como eu tive com ela. Então é uma honra estar aqui.
4: Olha só, gente, que poderoso isso, né? Às vezes você acha que tem um problema, mas quando você vai estudar, você vê que tem 2, 3. E não tem como você se comunicar de uma forma assertiva se você não souber gerenciar suas emoções. E aí lá a gente ensina muita coisa. 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Outro pilar, olha só, para fortalecer aí os seus negócios, é uma cultura forte, uma liderança poderosa. Por quê? 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Empresários, empreendedores de sucesso, eles sabem, têm certeza absoluta de que a única certeza do mercado é a mudança. É a mudança. E aí, eles se reinventam o tempo inteiro. 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
4: Começa agora mais um programa Negócios com Propósito. Isso mesmo, sejam todos muito bem-vindos ao nosso programa. Você do FM 102.1, você do Instagram, você do YouTube, sejam todos muito bem-vindos. Estamos começando aqui, iniciando também na live, lá no meu Instagram, Elisângela Gomes Aeli. Elisângela Gomes Aeli. Bom, que programa é esse, gente? Olha, Negócio com Propósito tem aí o objetivo de desenvolver a sua inteligência emocional, a sua inteligência espiritual, financeira, para que você tenha um negócio de alto valor, para que você seja, de fato, uma pessoa de alto valor. Só que, para isso, você vai precisar desenvolver algumas habilidades. Isso mesmo. E a principal delas, que a gente trabalha muito aqui no nosso programa, é o autoconhecimento. Porque tudo... Exatamente tudo vai partir daí, de quem você é. A partir desse momento, desse entendimento de quem você é, você vai se comportar. E aí, esses comportamentos, eles vão fazer você chegar onde você quer ou não. Então, Elisângela Gomes aqui, Negócios com Propósito. E para você que não me conhece, eu sou Elisângela Gomes e... CEO da família Dore Mais. Há mais de 25 anos eu atuo aí como executiva de negócios e há bastante tempo o pessoal pede para eu compartilhar tudo que eu já aprendi, as minhas experiências, como eu fiz, tudo que eu fiz, como que é chegar, né, a ser CEO de um projeto tão incrível quanto esse, que é a Dore Mais, que é a nossa rádio aqui. Não é muito comum, né, gente? Uma mulher ser CEO de uma rádio nessa atualidade onde são formados aí nesse mercado por grupos, por rede, várias pessoas... Mas ninguém faz nada sozinho, não é mesmo? E aí, sim, a família Dore Mais tem um time incrível de mais de 20 pessoas. Então, olha só, é uma honra para mim poder compartilhar tudo isso com você. Não tá entrando aqui, Mary? Então, olha, acho que a internet não tá sendo colaborativa com a gente. Entrando, entrou, aí entra, não entra no Instagram. Elisângela Gomes, aí ali, mas vai dar certo. Então, minha gente, olha só. Na vida e nos negócios existem vários desafios, né? Pode não parecer, mas as pessoas, elas vão te respeitar. Elas vão admirar você. Você vai ter autoridade a partir do momento que você gera resultados, que você impacta a vida de outras pessoas. Você sabe que o empreendedorismo, e eu amo esse assunto, o empreendedorismo, ele potencializa o crescimento de uma nação. Tudo que chegou até você veio através de alguém, de um empreendedor, não é mesmo? Ou você precisa ou precisou comprar algo, ou você precisou vender algo. Então, esse é um assunto que mexe muito comigo, minha gente. Então, sejam todos muito bem-vindos. Agora entrou. Aqui, sejam bem-vindos você do Instagram, Elisângela Gomes, a Eli, você que está me vendo, você que está me ouvindo. Olha só. A Adore Mais é uma emissora onde se preocupa com a sua vida. E mais que isso, potencializa, como eu disse, o seu crescimento. E para isso, é importante você aprender. E na palavra já vem dizendo que o povo perece por falta de conhecimento. E o tema de hoje, gente, tá incrível. Tá incrível. A gente já falou sobre vários temas aqui no nosso programa. Sobre os 7 pilares da identidade, a essência feminina, autorresponsabilidade, qual é o seu porquê, como lidar com a insegurança nos negócios, o poder de usar as ferramentas certas. E hoje, olha só, a gente vai falar de qual é a diferença entre ser uma pessoa simples e uma pessoa humilde. Nossa, Eli, mas que tema é esse? Gente, principalmente aqueles que amam a Jesus, que entregaram a sua vida para Ele, acabam confundindo muito o que é simplicidade e o que é humildade. Parece algo simples, não é mesmo? Vamos então clarificar exatamente o que é isso, para que a sua falta de conhecimento não te impeça de crescer, não te impeça de avançar, não te impeça de você ser tudo aquilo que Deus chamou você para ser nessa terra. Então, você sabe qual que é a diferença de ser simples e de ser humilde? Olha, essas coisas a gente não aprende na escola, né, gente? Na faculdade, não aprende. Então, a gente tem que ir atrás e atrelar da experiência, que é aquele conhecimento empírico que você aprende ao longo da sua vida, que você aprende ao longo das suas experiências. A Patrícia tá aqui. Patrícia, um beijo, boa tarde, querida. Pelo Instagram, Elisângela Gomes, a Eli. Afinal, o que é ser uma pessoa simples? Vamos definir? Porque tudo aquilo que a gente traz clareza, tudo aquilo que é revelado na nossa mente, já é quase que 50% do caminho andado. Você entendeu, identificou, aí fica simples, é só você agir. Então, o que é ser uma pessoa simples? Gente, está relacionado ao estilo de vida. Isso mesmo. Está relacionado a um estilo de vida. É aquela pessoa que tem uma abordagem pela vida, assim, ela evita ali complexidades, coisas complexas, ostentações, extravagância. Ela evita isso. Ser simples significa valorizar o básico, e encontrar felicidade em coisas simplícitas, pequenas coisas. Vou trazer aqui algumas características para a gente definir melhor isso. Olha só, modéstia. Pessoa simples, ela é bem modesta, ela não busca ficar chamando atenção para si mesmo. Ela não chama atenção nas roupas, em bens materiais, carros, coisas assim que chamam de fato a atenção, brilhos. Ela é uma pessoa simples. Então, a modéstia faz parte dela. Economia também. Ela, geralmente, ela evita desperdícios. Isso, evita desperdícios e valoriza o uso eficiente de recursos. Dificilmente ela vai jogar dinheiro fora, uma pessoa simples. Dificilmente. Até pode ser traduzido como uma pessoa consciente, uma pessoa sustentável. Olha, a pessoa simples, ela aprecia o que é essencial. Ela não fica ali com coisas banais. Não, ela vai direto ao que é essencial. O que é importante, como os relacionamentos, saúde, experiências significativas, em vez de ficar se concentrando a coisas que a terra consome, a posses, acumular bens materiais. Ela é simples. É uma pessoa desprendida. E o que é uma pessoa desprendida? Ela está disposta a abrir mão de coisas. Coisas não essenciais. Como status. Ela é desprendida a status. Ela é desprendida a bens materiais. Elas são autênticas. Diretas. Em suas interações. Ela vai falar. Ela vai se relacionar com alguém. Ela já vai ali, ó. É direto. Ela não dá rodeio. Muito rodeio, não. Sem muito artifício. Sem muita falsidade. Não. Ela é simples. Ela tem uma alegria em coisa simples, absurda. Ela vê, ela tem felicidade ali em pequenas coisas da vida. Passar tempo com a família, desfrutar da natureza, pratica atividades simples. Já viu aquela pessoa? Ela anda de bicicleta, ela tá feliz, ela não precisa subir o Everest. Não. Ela, andar de bicicleta já tá incrível para ela. Ela tem uma comunicação clara. Ela se comunica diretamente. Ela evita linguagens complicadas, pretérito do perfeito mais que perfeito, sabe? Você lembra disso na escola? Até hoje eu não sei por que a gente aprende essas coisas, gente. Porque não usa, né? Não usa no dia a dia. Agora, inteligência emocional não ensina, né? Agora, pretérito do perfeito. Gente, eu nem lembro mais o que é isso. Lá no português, na escola. Uma pessoa simples, ela tem muita generosidade. Né? Afinal, ela pensa bastante no outro também. Ela é generosa com seu tempo, com recursos, apoia os outros. Olha só que definição. Ela... Essa pessoa simples não significa necessariamente viver uma vida sem conforto. Perceba, existe uma diferença entre luxo e conforto. Essa pessoa, ela vem valorizando sim o que é verdadeiramente significativo e não deixa se consumir por desejos. Desejos de sempre querer mais. Ela tá contente com o que ela conquistou. Digamos que ela é uma pessoa mais equilibrada. Ela tem um equilíbrio ali na sua vida. Então, olha só. Que incrível você entender o que é uma pessoa simples e saber diferenciar de uma pessoa humilde. Muitas vezes, a gente vê comportamentos de pessoas, autoridades, pessoas que estão ali próximo da gente. Aí a gente fala assim, nossa, fulano é tão humilde. Mas por quê? Porque ela come pão com ovo. Peraí, mas o que tem a ver? Essa pessoa, ela só é simples. Por quê? A pessoa que é humilde, a humildade, ela está relacionada ao caráter e não ao estilo de vida. Olha que incrível isso, gente. Quando você sabe diferenciar as coisas. Não categorizar alguém por algo que ela não é. Então, uma coisa é estilo de vida. Uma pessoa ser simples. Outra coisa é uma pessoa ser humilde, que está relacionado ao caráter. Forte, né? E aí, nós cristãos, muitas vezes, somos tentados a confundir isso. Ai, fulano, ela vai orar e ela se ajoelha, ela põe o joelho no chão. Fica lá 3 dias com o joelho no chão. Ela é muito humilde. Ih! Será mesmo? Como é que tá esse coração? Se botar uma almofadinha, eu também fico. Isso tem a ver com o caráter, minha gente. Caráter, humildade é caráter, simplicidade é estilo de vida. Ó, se você me chamar pra comer um arrozinho, um feijão, gente, eu vou contar um segredo pra vocês aqui. Alguns de vocês que me conhecem, sabe o tanto de coisa que eu já fiz, né? Nessa vida. Eu sou nova, não vem não. Sou nova. Mas eu já fiz muita coisa. Comecei cedo. Comecei trabalhando aos 12 anos. Já bem cedinho, com muita responsabilidade. Isso faz a gente crescer, não é mesmo? Então, eu já conheço mais de 20 países. Já comi nos melhores restaurantes que você possa imaginar. Já estive nos melhores hotéis. Já tudo isso aí. Se você me perguntar assim, Eli, qual que é a sua comida favorita? O que mais você gosta de comer? Eu vou falar pra você, o arroz e feijão da minha mãe. Você acredita? Primeira coisa quando eu tô muitos dias assim, fui a negócios, fui viajar. Fiquei lá uma semana, 2 semanas. O que eu faço? A primeira coisa, quando eu volto, eu corro na minha mãe morrendo de vontade de comer o feijão dela. É o melhor do mundo, gente. Deu até água na boca agora, não deu não? Em mim deu. Faz tempo, estou precisando voltar lá. E aí cada um, não é mesmo? Tem aquilo que mais gosta, que está relacionado à sua essência, como você foi criado. Por mais que eu faça negócios absurdo, vai mudar o meu gosto? Ah, não. Depois que fulano fez muita grana, ela parou de gostar de comer pão com ovo. Gente, não se iluda. Ela só não mostra pra você. Claro. Quem vai se orgulhar disso? Afinal, ela vai mostrar pra você comendo lá aquela... escargot, uns negócios assim, né? Aqueles pratos maravilhosos. É legal mesmo. É incrível. Isso tudo é experiência. Agora, falar que aquilo é a comida favorita, ela tendo uma criação num lar simples, onde ela foi estimulada a gostar de macarrão com molho. Sei lá. Eu sou vegetariana. Você que me conhece também sabe. A minha mãe, minha avó, a minha família nasceu assim, viveu assim. Então, carne pra mim não é o meu prato preferido, porque eu não fui criada comendo. Isso não tem a ver com a situação financeira, se você tem muito, se você tem pouco, não tem nada a ver com o seu bolso. Então, é muito importante a gente definir sobre quem nós somos, sobre a nossa verdadeira essência e o outro, quem o outro de fato é. O que, de fato, o outro tem como essência tem a ver com você? O digital tem muito aquilo de mostrar coisas incríveis. E, ó, eu compartilho dessa verdade. Eu só gosto de mostrar coisa boa, coisa bonita. Porque já chega os desafios que todo mundo tem, né? Ou uma vida simples, talvez. 2% apenas da população tem uma vida incrível. É muito pouco, não é mesmo? Incrível quando eu digo relacionado a finanças, tá? A grana, money, din-din, doletas, dê o nome que você quiser. Mas isso não tem nada a ver com quem você é dentro. É simplesmente um troféu das suas habilidades, de onde você investiu seu tempo, de onde você focou, do seu conhecimento. Então, sempre vai esbarrar lá na ponta final, que é o dinheiro. Então, você que está passando agora aqui na nossa frequência 102.1, seja muito bem-vindo. Esse é o programa Negócios com Propósito. E a gente fala aqui de pilares para que você tenha uma vida de alto valor, para que você seja uma pessoa de alto valor. Eu também estou lá no Instagram. A gente está transmitindo ao vivo no Instagram, Elisângela Gomes, a Eli. Elisângela Gomes, a Eli. E a Cris comenta aqui, ninguém lembra, Eli. Na realidade, a escola não ensina a afirmar seres felizes. É isso mesmo, Cris. Que é isso, gente? Nem se fala sobre felicidade. Eu não lembro, pelo menos. Né? Não tinha uma matéria sobre... Tenha uma vida feliz, se você teve, que escola é essa? Então, um beijo para todo mundo que está aqui, o William, a Jamile, Marcela, Natan Moraes, Mariana. Esse assunto tá legal? Tem pergunta? Manda aí, Elisângela Gomes, a Eli. Se você está achando esse assunto interessante. Olha só, vamos definir então sobre o que é ser uma pessoa humilde, o que está atrelado ao caráter? Bora? Olha só, você sendo humilde, você vai ter uma atitude mental e emocional em relação a si mesmo e aos outros. Isso caracteriza no comportamento. Bora para as características? Primeira, de uma pessoa humilde. Reconhecimento das próprias limitações. Uma pessoa humilde, ela é consciente das suas fraquezas, dos seus erros, das suas falhas, as áreas onde ela precisa melhorar. Ela não vê, não se vê como superior aos outros. Ela tá sempre ali em busca de auto-melhoria, porque ela entende que ela não é perfeita. Então, essa é uma característica muito importante em quem é humilde. Você já viu aquela pessoa, você vai falar algo para ela, ah, eu já sei disso aí. Você vai falar outra coisa, ah, eu já sei. Ah, não, porque comigo foi lá, lá, lá. E ela não escuta o que você tem para dizer. Ou ela só escuta quem de fato tem um resultado absurdo nas finanças. Gente, quando você é um aprendiz e sabe que você precisa sempre melhorar, tem isso como verdade absoluta. Tantas lições você aprende no seu dia a dia. Tantas lições. Por exemplo, o trânsito hoje muito pesado para chegar aqui na rádio, nos estúdios da Dore Mais FM na Paulista. Muito, muito, muito pesado. E eu tomei muita água e eu tava desesperada para ir ao banheiro. Como é que faz isso no trânsito? Falei, ai, gente, aí agora, socorro, Jesus, o que eu faço? Parei no posto. Aí eu entrei e falei para a moça: moça, você tem banheiro aqui? Ela: eu tenho. Tenho sim, mas é só para quem consome. Falei: não, tudo bem, eu vou comprar mais uma, vou comprar uma água, tal. Ela: então tá bom. E numa gentileza comigo, numa gentileza que você tinha que ver. Aí eu fui no banheiro rapidinho, que eu já estava atrasada, e voltei. Que lição que eu tiro daí? Que existem pessoas boas. Sim, às vezes a gente quer aprender. Acha que vai aprender coisas estudando em Harvard? É incrível mesmo. Claro que é. Eu tive lá o ano passado, era um dos meus sonhos conhecer Harvard. Até postei esses dias lá nos meus stories, aquela coisa de TBT, é tão legal. Que aí você fica todo feliz, né? O ruim é quando o TBT te lembra de coisas ruins. Eu não gosto. Eu não posso, não gosto, nem gosto de ver. E então, realizar esse sonho foi muito importante para mim. É, parece que quando você entra assim, gente, em Harvard, você acha até que tá mais inteligente. É verdade isso? Claro que não. Se você não estudar, não pegar o livro, não for ler, não vai rolar. O ambiente influencia. Ele pode te ativar ou não. Eu saí de lá querendo ler todos os livros do mundo. Primeira coisa que eu fiz foi o quê? Ir na biblioteca que tinha lá. Comprei alguns livros para trazer. ativou, mas só comprar o livro adianta? Claro que não, tem que ler, tem que parar, tem que, né? Então, mas te dá esperança, te anima, te ativa. E esse é um dos motivos que a gente está aqui hoje falando com você. Esse é também é um dos motivos que esse programa existe, que essa emissora existe, que essa família Adore Mais existe. É para a sua vida não ser mais a mesma. E para você desenvolver a sua melhor versão. Porque quando você muda, gente, acredita. Acredite nisso. Quando você muda, tudo vai mudar ao seu redor. Porque o seu olhar com as coisas, você vai ver diferente. Aquela pessoa que te magoava, que te enchia os pacová, para não falar outra coisa, que te enchia bastante, você vai passar a olhar para ela, puxa vida, ela não tá no dia bom, né? E aquilo não vai interferir na sua energia, no seu dia a dia. Então, veja, todas as vezes que você achar que você não tem algo para aprender, já começa a sua derrota. Porque prosperidade é crescimento. Então, como é que cresce? Aprendendo. Achando que você não sabe tudo. Que sim, amanhã vai ter algo novo para você aprender. Agora, se você não virar essa chave e não entender o que diz lá na palavra, que precisamos renovar o quê? É a nossa mente. É a nossa mente. Agora, eu estou muito feliz com você que está aqui me ouvindo, que está aqui acompanhando a família Adore Mais, que já baixou o aplicativo Adore Mais FM e ouve tantos conteúdos que a gente disponibiliza aqui para você, os grandes ministérios que trazem inteligência espiritual, que te aproxima mais de Deus, que prega, que fala, que ensina. Isso é lindo. Quando você vê uma pessoa com esse coração, saiba que ela entendeu o verdadeiro significado do amor ao próximo. Então, olha só. Reconhecimento das próprias limitações. Segundo, característica de uma pessoa humilde. Respeito pelos outros. Simples, né? Quantas vezes você já ouviu isso? O que eu tô trazendo hoje aqui pra você é definições do que é ser simples e do que é ser humilde. Não confunda mais. Você que tá aqui comigo, não aceito você confundir isso. Não confunda. Isso vai te deixar com muita atenção. Quando alguém virar e falar assim, não, porque eu sou humilde. Eita! Se ela se auto-intitula, será que ela entendeu o que é isso? O que é respeitar os outros, minha gente? É você ter consideração, empatia. Você não menosprezar outros. Você valorizar a outra pessoa. Ela pode não ter o conhecimento que o seu, mas muito provavelmente ela passou por desafios. Será que você aguentaria? Então, a gente tem um quadro aqui num outro programa que eu apresento às 14 horas. O quadro Essa é Minha História. E a gente vem trazendo e contando a história de grandes nomes, pessoas que chegaram ao sucesso, né? Autoridades, celebridades. E eu sempre falo que a história mais linda, mais incrível é a sua. Por quê? Porque não tem como eu viver o que você viveu. Eu senti o que você sentiu. Eu sofri o que você sofreu. Não tem como. Isso, no mínimo, é um ato de respeito. Então, toda vez que você acha a história do outro mais incrível do que a sua, você não está se respeitando. Não faça isso. Não faça isso. O mais próximo que você pode chegar é olhar para a história do outro e se inspirar. E, de repente, se conectar com o motivo, com esse motivo, para que você avance também. Para que você veja que é possível também. Puxa vida, você olha para a família do outro, nossa, que família incrível. A dela é mais incrível que a minha. Oi, quem disse isso? Você só tá focando na coisa errada. Se esse é o seu desejo, o que fazer ou o que ser para que a minha família seja incrível? Vai buscar informação. O que que essa pessoa tá fazendo para a família dela ser incrível? E faça também. Não fomos feitos em série, somos únicos e exclusivos. Então, respeitar você e os outros, isso é um fator decisivo para sua felicidade também. E aí, quando falamos de felicidade, cada um tem uma opinião maluca, não é mesmo? Mas felicidade é quando, primeiro, você tem a sua identidade clarificada. Você não aceita outras pessoas dizerem quem você é ou se deixar ser, te definir pelo que ela acha. Não, peraí, eu sei quem eu sou. Eu sei o que eu passei para fazer o que eu fiz, para ter essa família. Então, assim, traga, sim, o autorrespeito e respeite o outro.

atitude, ela vai querer ouvir essa crítica. Ela vai aceitar esse feedback. Sem se sentir ameaçada. Sem ficar na defensiva. Sabe? Aquela pessoa que... Tudo que... Ó, fulano, olha, por que que você de repente não faz assim? Aí ela já se arma inteira. Fica na defensiva. Não, foi por isso, por isso, por isso. Ela acaba vendo esses comentários, né? Como oportunidade de aprendizado. Então, olha que importante. Se você é aquela pessoa que não aceita feedback, será que tá na hora de trabalhar a humildade, minha gente? Lembra, né? Somos seres humanos. Primeiro, passivo de erro, na palavra diz que não foi encontrado um justo sequer. Então, sim, todos os dias a gente tem a chance de sermos melhores. Então, quando você identifique tudo que eu tô falando aqui, se você tá se identificando tanto como simples, tanto quanto uma pessoa humilde, que bom. Agora, se você tá se identificando ao contrário, que bom também. Porque é um ponto, é um momento de você mudar. De você melhorar isso daí. Melhora! Para de culpar o outro. O nome disso, sabe qual é? Vitimismo. Parece que a responsabilidade da sua vida tá na mão do outro. Gente, isso não é insano? Não é doidura? No mínimo, doidura. No mínimo. Olha só. A quarta característica de uma pessoa humilde. Ela compartilha crédito. Elas não buscam toda a glória para si mesmo. Elas estão dispostas a compartilhar o crédito com colegas e reconhecer as contribuições dos outros. Olha só, para chegar até aqui e falar sobre esse assunto com vocês... Quantas pessoas você acha que eu tenho um pedacinho delas? Eu nunca parei para contar. Todo o meu conhecimento sobre inteligência emocional tem no mínimo 5 pessoas que eu admirei, que eu fiz treinamentos, que eu fui lá aprender com ela. Ninguém nasce sabendo muita coisa. Livros que eu li de outras pessoas. Mas tem aquelas que tudo que ela aprende, ela fala assim: olha, eu tô dizendo pra você. Onde é que você ouviu isso? Ah, foi com fulano, no livro de tal pessoa. E por aí vai. Então ela compartilha créditos. Ela não acha que tudo saiu da cabeça dela. É impossível, gente. É impossível! Então, quando você vê alguém compartilhando os créditos. Inclusive, ontem eu mandei uma mensagem para uma pessoa agradecendo por ela ter feito parte da minha história. No rádio. E eu disse, olha, afinal, você faz parte da minha história. Eu queria só te agradecer. Isso tem alguns anos. Então, eu sempre busco trazer e não deixar o dia a dia roubar isso da gente. Olhar e agradecer, sim. Quem fez parte daquilo? Quem te ensinou aquilo? Né? Tanto no simples quanto no complexo. Pasme, gente. Eu amo uma cozinha. Com quem que eu aprendi a cozinhar? Masterchef do restaurante Michelin, 5 estrelas, 10 estrelas, 50 estrelas. Não! Minha mãe que me ensinou, gente. Outro dia eu fiz um prato e levei lá pra minha mãe, ela tava com vontade de comer, eu escutei ela comentando, eu falei, vou fazer. Parei tudo, onde eu relaxo também, adoro. Um hobby que eu tenho. Fui pra cozinha, fiz o prato e fui lá na casa dela levar. Ela, nossa, que incrível você, como você cozinha mesmo, faz tempo que você não faz nada pra gente comer, não sei o quê. Eu falei, mãe, você esqueceu que eu aprendi com você? Foi você que me ensinou a fazer isso aqui? Aí ela ficou me olhando, falei, é, foi você que me ensinou. Aliás, eu cozinho desde os 10, gente, 10 anos. Eu comecei a fazer

0: Tinha que fazer, não tinha jeito. Então, olha só que incrível. Você pode sim agradecer aquela pessoa grande, o resultado grande que você teve, como você também pode agradecer e dar os créditos no que é pequeno. Com quem você aprendeu? Você que tá me ouvindo. Com quem você aprendeu a lavar, a passar? Foi um tio, tia, mãe? Com quem foi? Ou você entrou no Google? Como limpar? E pode ter também, né? Então, compartilhar os créditos. Cinco características de pessoas humildes. Ela não fica toda hora ali, ó, se auto-vangloriando das suas realizações. Ela mesma fica só falando o que ela fez toda hora. Ai, gente, tá chato. Ai, eu não tenho muita paciência assim. Sexto, altruísmo. É disposição de ajudar os outros e construir para o bem-estar da comunidade. Uma pessoa humilde, ela vai se preocupar ali, ó, com a comunidade inteira, com o bem-estar de todo mundo. Ela vai. Sete, aprender com os outros. Pessoas humildes, elas estão dispostas e abertas para aprender com os outros, independente do nível de sucesso, experiência, como eu disse. Dependendo da área. Todos os dias a gente tem algo a aprender. Então, essas pessoas que aprendem com os outros, elas valorizam as diferentes perspectivas, né? E conhecimento. Claro que se você quer aprender para ser um médico, você vai estudar medicina, né, gente? Pelo amor de Deus. Então, dependendo da complexidade, sim, vá lá e aprenda. Oito, mentalidade de crescimento. Nove, ela tem o equilíbrio do seu ego. Todo mundo tem um pouquinho ali do ego, até porque grandes conquistas, aquela pessoa que ela não tem a autoestima elevada, dificilmente ela vai conseguir conquistar. Dificilmente. Agora, isso tá equilibrado ou não? Tá insuportável ou tá equilibrável? Em resumo, ser uma pessoa humilde é cultivar uma atitude de respeito, humildade pessoal, abertura para aprender, para crescer. Isso é visto como virtude, virtude positiva. Quando você olha para culturas e valoriza elas, quando você valoriza a capacidade de promover relacionamentos saudáveis e colaborativos. Ó, não se iluda, você sempre vai precisar de pessoas. Você sempre vai estar atrelado a pessoas. E vamos para a palavra? Aliás, já estamos acabando o nosso programa. E lá no livro Milenar de Sabedoria é onde a gente tira tudo isso, sabia? Em Provérbios 18, 12 fala assim: a arrogância precede a destruição e a humildade precede a honra. Parece que estão tão invertidos alguns valores, não é mesmo? Mas que bom que você está aqui com a família Dore Mais, onde a gente vai sim potencializar os princípios, os valores, as raízes de como ser uma pessoa de fato de alto valor. Não apenas no seu bolso, mas no seu caráter. E seja grande. Seja grande na sua vida pessoal, profissional, moral. Dedicação, esforço, aprendizado contínuo. E supere os seus desafios. Seja consciente com isso. Então, toda quinta-feira espero você aqui, às 17 horas, 5 da tarde, para o programa Negócios com Propósito. Gente, olha quanta gente incrível aqui no meu Instagram. Michael, tem um comentário. O Júlio tá aqui. A Patrícia, você me ensina muito com a sua sabedoria e também uma mulher de Deus. Amém, querida. Que Deus continue te dando graça e vida. Você tem um coração gigante pelas vidas. Amém. Que Deus abençoe vocês. Obrigada por estar aqui, Patrícia. Gente, acabou o nosso programa. Ó, te espero lá no meu Instagram, Elisângela Gomes, a Eli. A gente fala mais sobre isso. Esse programa não vai ficar salvo. A gente está preparando algo incrível para você. 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Lá você vai colocar o seu nome, e-mail e WhatsApp. Você vai ser o primeiro, quando tudo isso fica prontinho, que tá chegando, você vai ser o primeiro a ser avisado, tá bom? Um beijo no seu coração. Tchau, gente.
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Sabe qual é a estratégia do nosso inimigo? Ferir teu coração, para que ele deixe de ser puro, para que ele te coloque em guerras que não são suas, para quando chegar a luta divina, você está cansado, sobrecarregado e sem tempo para lutar o que Deus enviou. Porque nessa luta aqui, você só se cansa e não tem recompensa, só sofrimento. Então, quantas lutas, quantos combates que são péssimos você entrou na vida? Mas a minha preocupação, como um professor da palavra, é como nós vamos estar quando essa liberação divina acontecer. Porque todo dom traz exposição e toda exposição traz ataques que às vezes você não está preparado para enfrentar. Toda vez que Deus te levanta, junto com isso vem várias dificuldades que você não colocou nos planos. Por exemplo, se Deus te abençoar financeiramente, você vai começar a ser invejado como nunca antes. Você está preparado para lidar com a inveja? Porque a Bíblia diz que a inveja é pior do que o ódio e a morte. Aí você às vezes está pedindo: Deus, me enriquece, Senhor, me faz prosperar, vai ser tudo para a tua obra. Primeiro que Deus olha a tua vida e fala assim: você não é fiel no pouco? Está me dizendo que quando for fiel no muito vai fazer tudo para a obra? Mentira, já não vou dar. Mas vamos supor que ele olhasse teu coração e falasse: tá bom, vou te prosperar. Você está preparado para o que vem junto? Então, quando a gente pede avivamento, é a mesma coisa. A gente está pedindo algo. Você está preparado para o que vem junto com o avivamento? Você está preparado para o que vem junto com qualquer coisa que você está pedindo? Um novo emprego que você está pedindo? O solteiro que está pedindo para casar? Quem é que é solteiro? Ué, convenção de solteiros? É a convenção de solteiros da paixão de todo mundo? Quem é que é solteiro e acredita que vai casar? Não, peraí. Aí já são desesperados. Quando dá o gritinho, está desesperado. Aí é mais do que solteiro, é desespero. Agora, só para você entender que eu sou profeta, levanta a mão se você está solteiro e acredita que vai casar esse ano. Levanta a mão. Deixa a mão levantada. Deixa a mão. Não é para aplaudir, não. É para levantar a mão. Deixa a mão levantada. Você casa com ele ali. Ele casa com aquela ali. Ah, quer escolher? Ah, não. Está solteiro até hoje escolhendo? Deixa Deus escolher, melhor. A verdade é que a gente não está preparado para um monte de coisa que a gente pede a Deus. Ah, eu queria tanto ser igual o apóstolo Fábio, igual o pastor Eibe, eu queria tanto estar ali em cima igual o Tiago. Você tem ideia das guerras que a gente enfrenta? Porque talvez se você visse o outro lado da moeda, você pediria muito menos coisas a Deus. Hoje em dia, eu estou preocupado com outra coisa. Deus está na moda, né? Está todo mundo falando de Deus. Até quem não acredita em Deus está falando, porque dá like na internet, dá curtida. Está todo mundo falando de Deus. Deus está bonito. Está todo mundo falando. O problema é que quando você começa a tocar no mundo espiritual, o mundo espiritual começa a se mover a favor ou contra você. Então, falar de Deus sem estar preparado para o mundo espiritual é um problema que você não sabe que vai enfrentar, mas vai. Então a maioria das pessoas estão pedindo coisas que não sabe. O solteiro está falando: Deus, por favor, eu quero casar. E tem um monte de casado falando: Jesus, por que você não leva esse homem logo, Senhor? Tu sabes que não tem outra saída bíblica. Tu que tem que se fazer. Assassinato é pecado, Senhor, tu sabes. Então, ao mesmo tempo que você está pedindo coisas que você quer muito, junto com essa coisa que você quer muito, vai vir coisas que você não imagina. Dificuldades, situações, guerras, naturais, emocionais, espirituais, financeiras, que você não imaginava. Então, eu quero compartilhar o que Deus colocou no meu coração para te preparar para o dia que Deus vai te levantar. E Ele vai te levantar. Para te preparar, porque o que Ele está trazendo sobre a terra, sobre o Brasil, Ele vai trazer. Então você é quem tem que se preparar, porque Deus não vai impedir o que Ele está trazendo porque você não está preparado. Quem quer estar preparado? A Bíblia diz assim, em Salmo 51, a partir do versículo 9, Davi, o grande rei Davi, o salmista diz assim: Senhor, esconde a tua face dos meus pecados. Quem aqui cometeu algum pecado depois que se converteu e se batizou nas águas, ainda assim você cometeu algum pecado, levanta a mão. Não acredito.
Quem acha que a partir de hoje, depois dessa conferência, até você partir dessa terra, você ainda vai cometer mais alguma coisa? Ótimo. Davi já começa assim: olha, Senhor, vou te pedir uma coisa antes de eu pedir o que eu quero. Vira teu rosto para você não ver os meus erros. Porque eu sou ser humano. Eu tenho vivido em tua presença, mas ainda assim não deixo de ser ser humano. Ainda assim, passam no trânsito, me xingam, eu fico com vontade de xingar também. Graças a Deus aqui não tem isso, mas dizem que Santarém está tendo muita briga no trânsito. Aqui em São Paulo o pessoal é controlado, uma maravilha. Ainda assim minha sogra me persegue, eu quero retribuir. Meu vizinho fala mal de mim, eu também quero falar mal dele. Ainda, porque a gente acha que pecado é só coisa absurda. Mas tem pensamentos, situações, coisas que nós falamos que não deixa de ser erro, não deixa de ser um pecado. Então Davi começa falando o seguinte: Senhor, vira teu rosto, porque se você for olhar para os meus erros, eu não vou nem poder orar. Se você for olhar para quem realmente eu sou, se você não me olhar com os olhos de misericórdia, com os olhos de graça, eu não consigo nem estar na tua presença. Esconde a tua face dos meus pecados e apaga todas as minhas iniquidades. Cria em mim. Se você puder sublinhar na sua Bíblia, se você não se incomoda, marca isso. Cria em mim, ó Deus, um coração puro ou limpo, diz outras versões. Antes de continuar, deixa eu só te explicar o que é coração na Bíblia. A palavra coração aparece na Bíblia mais de 980 vezes como sede das emoções. Se a partir de hoje você começar a entender que quando a Bíblia fala de coração, não está falando do músculo, mas da sede das suas emoções, você vai começar a entender um monte de versículo bíblico. Por exemplo, enganoso é o coração do... Enganosas são as emoções do homem. Às vezes você está com raiva, e emoção é passageira, vai e vem, né? Aí, na raiva você faz ou fala alguma coisa que depois se arrepende, mas já fez, já falou. E emoções passam, mas as decisões que você tomou enquanto estava naquela emoção pode ficar para sempre. Então muita gente hoje está separado do casamento, por exemplo, porque na raivinha falou coisas que não era para ter falado, mas estava com raiva. Ou seja, enganoso é o coração do homem. Você acha que quer alguma coisa, quando conquista aquilo depois de tanto esforço, você percebe que não era aquilo que queria. Quem já comprou um carro que era o carro dos sonhos, depois falou: puxa, agora tem 80 parcelas. Não era nem isso tudo que eu pensava. Pior é aquele irmão que casou e depois da lua de mel falou: Jesus, agora é a vida toda. Porque tem gente que coloca a esperança nas coisas, que acha que as coisas vão trazer algo de benefício. Mas na verdade tudo que envolve as emoções, inclusive as coisas, enganam a realidade. Nossas emoções são flutuantes. Nossas emoções não são confiáveis. Você está sentado agora me olhando e fala assim: caramba, eu gosto de Tiago. Se eu falar algo que você não gosta, daqui a um minuto você está me odiando. Se eu falar algo que te agride, se eu falar uma palavra que você não concorda, daqui a um minuto você levanta e fala: nunca mais escuto, vou bloquear ele na internet, não vou mais assistir o Café com Destino. Sempre desconfiei que esse menino era ruim. As emoções flutuam muito. Você está bem numa hora, no outro tempo. É assim ou não é? Aí Davi pede o seguinte para Deus: Deus, por favor, dá uma olhada para o lado, não olha para os meus erros, porque eu vou te pedir algumas coisas. Primeira coisa, cria em mim um coração puro, cria em mim um estado emocional saudável, cria em mim uma sede das emoções para que a palavra possa ser cumprida. Porque se eu não tiver com as emoções em ordem, a palavra não tem sentido. Porque a palavra manda amar os inimigos, a palavra manda você dar outra face, a palavra manda você perdoar quem te perseguiu, a palavra manda você falar bem de quem falou mal de você. Não tem sentido para quem está mal emocionalmente a palavra de Deus. Não tem sentido nenhum. Para quem está mal emocionalmente, amar quem ama já é difícil, imagina amar o inimigo.
Então, Davi, ele começou a matar uma questão muito importante aqui, milênios atrás. Ele falou: olha, Deus, crie em mim, porque o psicólogo não vai resolver, o terapeuta não vai resolver, o psiquiatra com seus remédios não vai resolver, não desfaço de nenhuma dessas profissões, se precisar, procure, tá? Não estou desfazendo, estou dizendo que quem resolve é quem criou o teu coração, a sede das tuas emoções, e não quem fica só dando reparações, quem só ajuda a tentar melhorar. Ele quem criou, ele quem te dá, ele quem resolve. Então Davi vai direto para quem pode resolver. Senhor, me dá um coração puro, limpo. Me dá emoções saudáveis. Eu não quero sentir raiva sem motivo. Quem já sentiu raiva sem motivo? Depois fala, nem precisava. Quantos crentes aqui? Ah, Deus, fala. Já dormiram com ódio de alguém? Já era crente e dormiu com ódio de alguém? Levanta a mão. Seu coração estava puro? Ou seja, traduzindo, suas emoções estavam saudáveis? Não. Mas Davi vai continuar algo muito profundo. Ele fala o seguinte: Senhor, cria em mim um coração puro e renova um espírito inabalável. Presta atenção, o coração ele pede para criar, o espírito ele pede para porque Deus, quando fez o ser humano, já colocou o espírito dentro. Ele só está pedindo a renovação do que já tem. O coração, às vezes, você nunca teve. Ou seja, a sede das emoções saudáveis, talvez você nunca tenha tido, porque nasceu num lar destrutivo. Às vezes teve uma mãe narcisista, um pai que abandonou ou que foi violento. Ou porque simplesmente você não foi nem criado por uma família, ficou de casa em casa a infância toda. Ou seja, nunca nós poderemos julgar uns aos outros. Quando a Bíblia diz não julgueis para não ser julgados, é porque na verdade não dá para julgar. Porque você não entende o passado, não entende a realidade, não entende de onde essa pessoa veio, do que ela sofreu. Então você pode olhar a atitude de hoje e tentar julgar pelo hoje. Mas se você parar para pensar tudo que ela passou, não dá nem para julgar. Você nunca vai saber, nem passado, nem futuro. Você só consegue enxergar o presente. Essa é a limitação do ser humano. Então ele fala o seguinte: Deus, renove em mim um espírito inabalável. Não me expulses, não me tires da tua presença, e não tire de mim o teu Santo Espírito. Davi vai revelar aqui uma fórmula muito poderosa de você estar preparado para o que está por vir na tua vida. Coração puro e espírito inabalável. Ou seja, emoções saudáveis e o Espírito Santo se movendo através de você o tempo todo. Ou seja, ele fala: não me tira da tua presença e não tire o teu Santo Espírito de mim. Eu vou precisar disso. Eu já sou rei, eu já tenho dinheiro, eu já tenho um exército, eu já tenho vitórias, eu já sou famoso em Israel, as mulheres cantam meu nome, mas da tua presença eu não posso sair. Eu já entendi que além de emoções saudáveis, além das vitórias que o mundo pode me oferecer, o que eu preciso mesmo é do teu Santo Espírito dentro de mim. Porque sem isso, no mundo espiritual a gente já perdeu. Então não dá para você ser ético, ser moral, ser bonzinho, pagar seus impostos, não mentir, fazer tudo certinho, mas não ter envolvimento com o Espírito Santo. Nesse mundo aqui não dá. Você vai fazer tudo certinho e vai perecer espiritualmente. Você vai começar a sentir a depressão mesmo sendo certinho. Seus filhos vão começar a se perder mesmo sendo certinho. Eu crio meus filhos com toda a inteligência emocional, com tudo que eu aprendo nos livros, com tudo que eu estudei na faculdade, mas à noite é mão na cabeça profetizando sobre a vida deles, senão eles vão se perder com toda a inteligência emocional. Além de coração puro, a gente precisa de um espírito inabalável. Jamais pensar em ficar fora da presença de Deus e jamais deixar que o Espírito Santo se retire de nós. E Davi faz isso implorando a Deus que criasse nele emoções saudáveis, coração puro, coração limpo, espírito inabalável, e não me tires da tua presença. O que que Davi está falando? Eu não quero sair, mas eu posso ser expulso, porque já até te pedi para não olhar meus pecados, né?
Então eu estou te pedindo, não me tires da tua presença, não retire o teu espírito de mim, porque eu não vou conseguir viver sem isso. Eu já entendi, mesmo experimentando tudo de bom que o ser humano pode experimentar na terra, que sem teu espírito não vai dar. Essa foi a grande diferença de Davi e Salomão. Se você ler o livro de Eclesiastes, você não vai ver Salomão valorizando a eternidade nenhuma vez. Ele só valoriza a materialidade. Por isso que no final ele se perde. Porque quem tem tudo, mas não fica aquecido no Espírito Santo, perde tudo. Não tem jeito. E aí você pega essa base aqui, esse pedido de Davi, e começa a levar para os grandes heróis da fé. Você vai entender que homens como o apóstolo Paulo só ficaram de pé porque conseguiram guardar o seu coração puro e o espírito inabalável até o fim. Repete comigo: coração puro, espírito inabalável. Você imagina que o apóstolo Paulo, ele passou por tanta coisa. De tudo que a gente vai fazer para Deus nessa terra, dificilmente a gente vai chegar perto do que o apóstolo Paulo fez. Eu acho que na primeira pedrada que a gente tomasse na cabeça, e o apóstolo Paulo foi apedrejado várias vezes, mas na primeira que a gente tomasse, a gente ia postar no Instagram, tudo para a glória de Deus, ia se aposentar. Estou sendo perseguido, agora chegou a hora do descanso. O apóstolo Paulo sofreu naufrágios, apedrejamentos, espancamentos, foi preso várias vezes. Uma vez, depois de um naufrágio, ele achando que estava tudo bem, foi se aquecer numa fogueira, uma víbora pegou o braço dele. O apóstolo Paulo foi injustiçado, maltratado. Mas ainda assim, foi o maior plantador de igrejas, foi o doutrinador da nossa fé, e o maior filósofo da cristandade, escreveu 13 cartas dos 66 livros da Bíblia. E no final da sua vida, nos últimos dias respirando nessa terra, as suas últimas palavras foram registradas na sua segunda carta ao seu discípulo Timóteo, capítulo 4. Ele começa falando algo que vai ferir todos nós. Ele começa falando o seguinte: Timóteo, lembra de Demas? Depois vai na sua Bíblia e procura o nome Demas. Você vai achá-lo 4 vezes. Todas as vezes ele está apoiando Paulo. Está nas viagens, está ajudando, Demas, um beijo, sempre presente. Mas no final da vida de Paulo, o apóstolo Paulo diz o seguinte: lembra de Demas? Tendo amado este mundo, me abandonou e se foi para Tessalônica. Então você pegar uma pessoa que sempre esteve contigo, mas quando te viu mal, foi embora. Foi o que aconteceu com Demas. É quem está te ajudando enquanto a conferência está cheia, quando a conferência esvazia, ele finge que não te conhece. Está te ajudando enquanto você está com saúde, quando você está fraco fisicamente, vai embora. Quando você está com dinheiro, quando está sem dinheiro, vai embora. Então, pessoas que no final são ingratas. Imagina o tamanho da ferida que deixa no coração. Quem aqui já sofreu ingratidão dura na vida? Foi traído por quem você ajudou? Muita gente. Podemos, tendo amado esse presente certo, se foi. Clemente, outro que estava com a gente, foi embora também, foi para Galácia. Tito foi para Dalmácia. Somente Lucas está comigo. Timóteo, vai por favor em Troade. Pega a minha capa, porque o inverno está chegando e nem como me cobrir eu tenho. Pega também os pergaminhos para eu ler alguma coisa. Ele está completamente abandonado, o grande apóstolo Paulo. Você lembra de Alexandre, o ferreiro? Lembro. Então, ele me causou muitos males. Ele se levantou fortemente contra a palavra que temos pregado. Alexandre, o ferreiro, é. Ferreiro, na época, era um empresário de hoje. Não era fácil encontrar ferro naquela época. Imagina quanto esse homem já patrocinou as obras do apóstolo Paulo, já ficou perto de Paulo, e do nada ele começa a se levantar. Porque geralmente quem banca acha que pode dar opinião. Só que no reino de Deus não é assim não. No reino de Deus seu dinheiro não tem importância nenhuma. Tem muita importância lá no seu aluguel, lá na sua casa, lá na prestação do seu carro, na igreja. No reino. Então Alexandre Latueiro, ferreiro, provavelmente achou, porque já que eu dou, eu posso gritar, eu posso me levantar. Não concordo com isso. O apóstolo Paulo
coloca a doutrina, a regra como tem que ser, ele começa a se levantar contra o apóstolo Paulo. O apóstolo Paulo com o coração, imagina como devia estar o coração sangrando do apóstolo. Ele diz o seguinte: Timóteo, mas o pior não é isso não. O pior é que a minha audiência em Roma foi agora. Ninguém, nenhum de vocês compareceu. Mas ainda assim, o Espírito Santo esteve ao meu lado. Saiba que agora, Timóteo, está terminando meu tempo na terra e eu vou ser oferecido como oferta de libação. Oferta de libação é uma oferta de bebida. Na Bíblia a gente vê isso acontecer algumas vezes. Tem um fato bíblico. Davi estava numa guerra, os filisteus estavam acampados em Belém, onde Davi foi criado, e Davi suspira. Fala: ah, quem me dera beber da água que está no poço lá em Belém. Só tem um problema: o exército filisteu, arqui-inimigo de Israel, estava acampado em Belém. Três valentes de Davi, escutando o suspiro de Davi, invadem o exército do inimigo à noite, escondido, tiram água do poço e trazem para Davi. Tão fiéis que eles eram. Davi, quando pega aquele copo de água, derrama a água no chão. Todo mundo fica espantado, fala: Davi, o que é isso? Nós fomos buscar água lá no meio do exército filisteu. Ele falou: quem sou eu para tomar uma água que poderia ter custado vidas inocentes? Antes seja oferta ao Senhor. E derrama no chão. Isso é oferta de libação, oferta de bebida. O apóstolo Paulo está falando: agora você é derramado, acabou minha vida. O imperador da época, o imperador Nero, logo após o incêndio de Roma, declara a decapitação do apóstolo Paulo. Ele já sabia que ia morrer. Lucas estava escrevendo para ele, apóstolo Paulo ditando, dizendo: já chegou a minha hora, mas saiba de uma coisa, se levantaram contra mim, falaram mal de mim, me abandonaram, me traíram, sofri naufrágios, fui preso injustamente, vocês não apareceram para me ajudar no final da minha vida quando eu estou precisando, nem capa de frio eu tenho, mas eu só lutei o bom combate, eu guardei a minha carreira e só guardei a fé, não guardei mágoa, não guardei ressentimento, não guardei raiva, eu guardei o meu coração. E no próximo versículo ele diz: se por isso agora eu tomarei a coroa da justiça que me está reservada, e não somente a mim, mas todos aqueles que amam a sua vinda. Sabe o que o apóstolo Paulo está falando? Eu guardei meu coração e meu espírito inabalável. Eu não deixei que os sofrimentos que as pessoas jogam contra mim me ferirem. Eu não deixei que a fofoca dos outros entrasse no meu coração. Eu não deixei que a traição do fulano, que a discórdia com o cicrano, determinasse como meu coração vai estar. Porque para eu terminar bem, a Bíblia diz que o fim é melhor do que o começo, eu preciso estar com o coração puro e com o espírito inabalável. Coração puro e espírito inabalável é um exercício diário de proteção. Se vier um avivamento sobre o Brasil e você não tiver com coração puro e espírito inabalável, você vai usar isso para várias coisas, menos para glorificar Deus. Vai usar para pisar em quem você tem raiva, vai usar para mostrar para os outros que você venceu, vai usar para falar que agora você tem dom e outras pessoas não têm, vai usar para benefício próprio, você vai usar para tudo, menos para a glória de Deus. E lembre-se, a Bíblia diz: Deus não se deixa escarnecer, porque tudo que o homem plantar, certamente ele colherá. Então eu tomei uma decisão na vida. Eu não tenho a mínima ideia do que vão fazer comigo amanhã. Eu não tenho a mínima ideia do que vão tentar me ferir daqui a 10 dias, daqui a 10 anos. Eu sei de uma coisa: não importa o que fizerem, eu sei como eu vou reagir. Eu não sei o que vão tentar, mas eu sei como eu vou reagir. Porque eu não vou negociar as minhas emoções saudáveis, ou seja, coração puro e meu espírito fervoroso. Eu não vou negociar a minha vida espiritual e a minha vida emocional, porque as pessoas
Tem os problemas que ela tem, tentam me atacar. Quando o apóstolo Paulo diz o seguinte: Timóteo, eu combati o bom combate. Sabe o que ele está falando? Eu só lutei luta boa. O que é luta boa? Sabe o que é luta boa? É aquela que Deus envia, não a que você cria. A luta que você cria é ruim, porque não serve para nada, só para sofrer. A luta que Deus envia, que são muitas, você não precisa criar nenhuma, vai ter muita luta para você, fica tranquilo. A luta que Deus envia, duas coisas acompanham essa luta. Primeiro, toda luta que Deus envia, você não tem chance de ganhar, mas já ganhou. Eu vou te provar na Bíblia, calma. Segundo, toda luta que Deus envia, além de você já ter ganho, veio, você vai ter que lutar, mas já ganhou, vai te promover. Só que a luta que você cria, não tem jeito. Imagina Jacó. Jacó está saindo, fugindo do seu irmão Esaú, atravessa o Jordão com um bordão somente, vai dormir num lugar sem saber aquele lugar era a casa de Deus, era Betel. Ele dorme, um anjo aparece para ele. Ele não saiu de casa dizendo: hoje eu vou sair na mão com um anjo. A Bíblia diz que os anjos foram criados em maior glória que a gente. Ou seja, tem alguma chance de um ser humano lutar com um anjo e vencer? Não. O anjo é maior, é mais forte, é espiritual, a gente é natural. Mas quem venceu a luta de Jacó com o anjo? Está escrito na Bíblia: já não te chamarás Jacó, te chamarás Israel, porque lutaste com Deus e prevaleceste. Duas coisas aconteceram aqui. Primeiro, ele entrou numa briga que ele não criou. Essa luta se apresentou para ele, e mesmo sendo improvável, ele venceu. E segundo, deixou de ser Jacó e se tornou Israel, o príncipe de Deus. Foi promovido. Davi sai de casa para entregar pão e queijo. Quando chega na batalha, a Bíblia diz: o gigante se apresenta. Davi não saiu de casa para lutar com o gigante. Davi não saiu de casa para arranjar confusão com ninguém. Ele saiu entregador do iFood. Só queria entregar ali, ó, pãozinho, queijo e embora. Mas o gigante se apresenta. Quem tem mais chance de ganhar? Um gigante preparado de 3 metros de altura, com armadura, com espada, com experiência, ou um menininho adolescente que cuida de ovelhas? O gigante? Quem venceu? Davi. Porque toda luta que Deus envia, você já ganhou, por mais difícil que pareça. E quando acabou aquela luta, Davi deixa de ser um pastorzinho de ovelhas e se torna líder do exército de Israel. Foi promovido. Toda luta divina, toda luta divina, você já ganhou e vai te promover. Sabe qual é a estratégia do nosso inimigo? Ferir teu coração, para que ele deixe de ser puro, para que ele te coloque em guerras que não são suas, para quando chegar a luta divina, você está cansado, sobrecarregado e sem tempo para lutar o que Deus enviou. Porque nessa luta aqui, você só se cansa e não tem recompensa, só sofrimento. Então, quantas lutas, quantos combates que são péssimos você entrou na vida? Quem é que reconhece que um problema que você está vivendo hoje ou já viveu no passado foi você mesmo que criou? Quem reconhece isso? 3 pessoas. Senhor, a igreja está preparada para o arrebatamento. Essas 3, se existir purgatório, Senhor, bota esses 3, o resto leva. Escuta. A maioria de nós criamos problemas. Não é que problema vem até a gente, às vezes vem mesmo, mas a maioria de nós criamos. O apóstolo Paulo encerra a sua vida dizendo: eu só lutei bom combate. Eu naufraguei, mas não fui eu que dei mole com o navio, não. Deus é que enviou um naufrágio. Sobreviveu? Sim. Eu fui mordido pela cobra, mas eu não provoquei a cobra, eu só ia me aquecer. A cobra que me atacou, sobreviveu? Sim. Eu fui apedrejado, mas eu não fiz nada para ser apedrejado, não. É porque eu estava pregando a palavra. Sobreviveu? Sim. Ou seja, toda luta que o apóstolo Paulo sobreviveu, ele não só venceu, como foi promovido. Por isso ele termina dizendo: eu lutei um bom combate. E depois ele diz: eu guardei, eu corri a minha carreira. Você imagina como deve ter sido difícil para o apóstolo Paulo. Ele mesmo diz: eu trabalhei mais do que todos os outros apóstolos. Falo vários idiomas, tenho dupla cidadania. Escrevi 3 cartas, esses apóstolos não sabem nem escrever direito. Pedro, a Bíblia diz que era iletrado, então tinha alguém que tinha que escrever para ele, porque ele não sabia escrever.
E aí a Bíblia diz que a igreja de Jerusalém prosperava, crescia em número, e Paulo falou assim: eu estou aqui armando tenda para pregar o evangelho na cidadezinha pequena, e Pedro está lá em Jerusalém com a igreja grande, e eu sou melhor do que ele. Sabe que isso nunca passou na cabeça do apóstolo Paulo? Ele revela isso em 2 Timóteo 4, porque eu vou correr a minha carreira, não a carreira dos outros. Se Pedro está com resultado diferente do meu, se ele tem mais seguidor no Instagram, se o que ele está fazendo dá mais dinheiro, não tem nada a ver comigo, porque eu vou correr a minha... Vou correr só a minha carreira. E sabe o que eu vou guardar? Apesar de ter sido abandonado, apesar de Demas, Alexandre Ferreiro, todos eles terem armado contra mim, gente estava do meu lado ter me traído, apesar de tudo que eu passei, eu vou guardar é a fé. Não vou guardar nem ressentimento, nem ódio, nem raiva, nem as traições que eu sofri, porque tudo isso faz parte de uma estratégia do inimigo para deixar meu coração impuro e meu espírito abalável. Então, se você quer estar preparado para o avivamento que Deus vai trazer, eu acredito nisso, purifica teu coração e fortalece o teu espírito. Se você só purificar o teu coração, não vai ser suficiente. E se você só fortalecer o teu espírito, também não. A vida emocional e espiritual tem que andar juntas. Lembre-se que muita gente espiritual matou em nome de Deus, que apesar de ser espiritual, estava com as emoções fora do lugar. A maioria dos genocídios que aconteceram ao longo dos anos foram em nome de Deus. Pessoas espirituais que estavam com a Bíblia na mão, só que com as emoções fora do lugar. Deus está chamando uma geração que vai ter coração puro e espírito inabalável. O Espírito Santo vai fluir com muito poder, mas o coração também está guardado emocionalmente. É um coração que perdoa, que deixa para lá. Um coração que segue em frente sem olhar para trás. É um coração que não está preso no passado. É, mas aquele ali já armou contra mim, agora está vindo. É, fez o que fez e agora é crente. Tem gente que está se remoendo pela vida dos outros. Tem gente que está preocupado com o que Deus está fazendo na vida dos outros. Lembre-se que a Bíblia diz que cada um dará conta de si mesmo. A vida dos outros, Deus nunca vai me cobrar. O que você está fazendo, deixando de fazer, se o pastor aí está sendo fiel na missão que Deus mandou ou não, não tem nada a ver comigo, porque cada um vai dar conta de si. Eu só vou dar conta do que Deus me entregou, então eu preciso guardar e proteger o que Deus me entregou. Deus me entregou Janine, Deus me entregou meus 4 filhos, Deus me entregou o ministério, Deus me entregou uma empresa, Deus me entregou a saúde. O que Deus me entregou, eu estou cuidando, porque é disso que Ele vai pedir conta, e não do que você tem. Eu posso te dar uma dica para guardar teu coração? Cuida do que é teu e deixa cada um cuidar do que é deles. Amém. Pelo menos um da Assembleia veio, viu? Assembleia Past Church, tá dando uma mesclada aí. Eu tô quase rodopiando aqui, o irmão grita, eu quase que fui junto. E caminhando para o fim dessa mensagem, eu quero te preparar para os próximos anos. Deus, Ele não faz acepção de pessoas, diz a palavra. O plano que Ele tem para você, nem olhos viram, nem ouvidos ouviram, nem jamais penetrou no coração do homem, que Deus tem preparado para quem o ama. Quem é que o ama? Nossa, se você não amasse a Deus, você não estaria numa conferência como essa. Estaria em outro lugar, feriadão, você estaria viajando. Se você está numa conferência como essa, é porque você ama Deus. Então, os planos que Deus tem para você é muito maior do que você está imaginando. Está na Bíblia. Não é o que eu acho. Eu deixei de dar minha opinião desde que eu resolvi virar um pregador. Quando eu virei um pregador da palavra,

de corrida de carro no YouTube. Ele falou assim: pai, vai fazer 11 anos. Pai, o senhor me ama, né? Eu falei: eu amo, filho, claro. É, me dá um carro. Eu falei: um carrinho de controle remoto? Ele: não, um carro, pai. Tipo o seu, assim, para eu dirigir. Eu falei: claro que não, José. Tem 11 anos, rapaz. Ô, pai, os caras do YouTube têm. Eu falei: mas ele não tem 11 anos. Não, então o senhor não deve me amar tanto, porque não é possível. Aí eu falei: filho, primeiro, é contra a lei. Segundo, você não tem altura ainda. Terceiro, se você tivesse 17 anos com altura, eu não te daria o carro. Porque é uma questão de maturidade ainda. Aí, alguns nãos que o pai dá para o filho, machuca o filho, mas isso é só para proteger. Uma vez eu estava comendo chocolate, tinha acabado de chegar de uma viagem. Não façam isso, gente. Não sigam esse exemplo. Eu abri uma barra de chocolate sozinho. Aí botei um filme e fiquei. Pá. De repente eu escutei uns passinhos vindo no corredor. Era minha filhinha pequena. Eu peguei a barra de chocolate e joguei debaixo do sofá. Aí fiquei. Mas deixa eu te explicar. Eu não fiz isso em maldade, não. É que é o seguinte, quem é pai e mãe vai entender. Era 11h30 da manhã. Meio-dia, meio-dia e 15, as crianças almoçam. Se comer chocolate, vai almoçar? Aí o que eu fiz? Eu escondi o chocolate. Porque eu sei que o pai não pode mostrar para o filho aquele que ele não tem intenção de dar ainda. O pai seria torturador se ficasse mostrando que não pode dar. Estou comendo chocolate, mas você não pode. Não é assim, a gente só esconde e acabou. É ou não é? É muito mais sábio. Então preste atenção. Se Deus deixou você ver, se Deus deixou você ver, Ele tem a intenção de te entregar. A pergunta é: você está preparado, coração puro, espírito inabalável para receber? Fica de pé. Você está preparada, preparado para receber o que nem olhos viram, nem ouvidos ouviram, e nem o que jamais entrou no coração do ser humano? Você está comprometido com o Espírito Santo a tal ponto que seja lá o que Ele fizer na sua vida, vai ser para a honra e glória dEle, não para a sua? Você está com as emoções em dia a tal ponto de conseguir cumprir a palavra? Porque cumprir isso aqui com as emoções fora do lugar é muito difícil. Você não vai conseguir perdoar, não vai conseguir dar outra face, não vai conseguir deixar para lá, não vai conseguir amar inimigo, não vai conseguir fazer nada que a Bíblia diz. Esses dias, um enviado de Satanás, numa conferência como essa, parou do meu lado. Falou: Thiago, tudo bem? Eu falei: tudo. Ele falou: eu trabalho aqui. Aí falou: não. Eu falei: ah, que bom. Você sabia que o fulano, aí falou o nome de um pastor, falou mal de você? Eu falei: o fulano? Um homem de Deus? Se você estiver com ele, fala para ele que eu respeito muito o ministério dele, grande homem de Deus. Duas coisas aconteceram. Primeiro, eu desarticulei o fofoqueiro, porque o fofoqueiro, ele te leva uma informação com a intenção de você responder qualquer coisa negativa para ele devolver para o outro cara 10 vezes pior. Quando você fala bem de quem falou mal, está na Bíblia, não é técnica minha não, está escrito: bendizei os que vos maldizem. Você desarticula o fofoqueiro e termina uma guerra que nem era sua. Isso é um bom combate. Não era, essa guerra não é minha. É dele, é do fofoqueiro ou de quem falou, mas não é minha. Eu não entro em guerra que não é minha. Mas isso só é possível se você estiver com o coração puro. Se as tuas emoções estão fora do lado, você fala: e quem é ele para falar isso? Como se você fosse alguma coisa. Você começa a colocar para fora, a vomitar as suas mazelas sentimentais e emocionais em cima de uma provocação que nem era uma guerra para você lutar. Eu quero terminar minha vida, pastor Ibe, como o apóstolo Paulo. Quero olhar para os meus 4 filhos, se Deus me der a oportunidade de morrer em paz, né? Porque às vezes você morre sem esperar. Olhar e falar o seguinte: meus filhos, papai combateu o bom combate. Eu corri somente a minha carreira. Fui tentado a correr várias carreiras, mas só corri a minha. E papai guardou a fé. Eu quero terminar bem. Eu quero que você termine bem. E o caminho está aqui. Crie em mim, ó Deus, um coração puro. Renova em mim um espírito inabalável.

0: não me expulse da tua presença e não retire de mim o teu Santo Espírito. Porque se eu estiver na presença e o Espírito estiver em mim, nada me será impossível. Porque se meu coração estiver blindado, protegido e meu espírito inabalável, nada vai me atingir. Nenhum mal te sucederá. Praga nenhuma chegará na tua casa. Deus dará ordem aos seus anjos a teu respeito para te livrar de todo mal. Nem sequer nas pedras você vai tropeçar. E eu declaro na autoridade do nome que está sobre todo nome, que a partir de hoje tudo que você tocar, tudo que suas mãos alcançarem, vai prosperar. E o que Deus vai trazer nesses últimos dias sobre a igreja de Cristo, o avivamento, o dom, os dons espirituais, eu declaro que dons espirituais vão começar a te alcançar, para que você comece a manifestar o ministério que está dentro de você. Querido, perca uma oportunidade de emprego, mas não perca a oportunidade de colocar para fora teu ministério. Porque os ministérios foram dados para o aperfeiçoamento da igreja. A igreja precisa do que está dentro de você. Não fica com vergonha do teu dom. Deus sabe por que colocou ele aí. Mas para colocá-lo para fora, você vai precisar de um espírito inabalável. Para administrar o que vem junto com o dom, você vai precisar de um coração puro. Não tem como fugir do que nós pregamos hoje. Nós temos que fazer um compromisso com Deus hoje à tarde. Essa tem que ser uma oração contínua. Senhor, me dá um coração puro e renova o espírito inabalável. Me dá um coração puro e renova o espírito inabalável. E aí eu terei forças para lutar qualquer luta. Aí eu terei sabedoria para tomar qualquer decisão. Aí eu terei fé para andar pelo impossível. Senhor, eu declaro em nome de Jesus a tua graça, a tua misericórdia sobre a igreja. Nós ministramos um tempo novo, abençoado. Paz, sabedoria, graça, alcançando a vida de cada um. Dá-nos, Senhor, um coração puro, emoções saudáveis. Dá-nos um espírito que não se abala. Não nos expulse da tua presença, Senhor. Reconsidera nossos erros, perdoa nossos pecados e não nos tire, Senhor, o Santo Espírito. Queremos estar em tua presença todos os dias e para sempre. Queremos glorificar o teu nome através de tudo que fazemos. E nós te pedimos agora, dá força ao teu povo, dá coragem ao teu povo, dá ânimo ao teu povo, dá dons espirituais ao teu povo, reaviva o ministério que está neles, Senhor, reaviva o dom que está neles. Declaramos em nome de Jesus um novo tempo sobre o Brasil e sobre as nações da terra. E quem recebe, aplauda o Senhor com toda a sua força. Deus abençoe, Deus te abençoe. Eu desejo paz e prosperidade sobre a tua vida. Em nome de Jesus.
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1: Começa agora mais um programa Negócios com Propósito. Isso mesmo, sejam todos muito bem-vindos ao nosso programa. Você do FM 102.1, você do Instagram, você do YouTube, sejam todos muito bem-vindos. Estamos começando aqui, iniciando também na live, lá no meu Instagram, Elisângela Gomes Aeli. Elisângela Gomes Aeli. Bom, que programa é esse, gente? Olha, Negócio com Propósito tem aí o objetivo de desenvolver a sua inteligência emocional, a sua inteligência espiritual, financeira, para que você tenha um negócio de alto valor, para que você seja, de fato, uma pessoa de alto valor. Só que, para isso, você vai precisar desenvolver algumas habilidades. Isso mesmo. E a principal delas, que a gente trabalha muito aqui no nosso programa, é o autoconhecimento. Porque tudo, exatamente tudo, vai partir daí, de quem você é. A partir desse momento, desse entendimento de quem você é, você vai se comportar. E aí, esses comportamentos, eles vão fazer você chegar onde você quer ou não. Então, Elisângela Gomes aqui, Negócios com Propósito. E para você que não me conhece, eu sou Elisângela Gomes e CEO da família Dore Mais. Há mais de 25 anos eu atuo aí como executiva de negócios e há bastante tempo o pessoal pede para eu compartilhar tudo que eu já aprendi, as minhas experiências, como eu fiz, tudo que eu fiz, como que é chegar, né, a ser CEO de um projeto tão incrível quanto esse, que é a Dore Mais, que é a nossa rádio aqui. Não é muito comum, né, gente? Uma mulher ser CEO de uma rádio nessa atualidade onde são formados aí nesse mercado por grupos, por rede, várias pessoas. Mas ninguém faz nada sozinho, não é mesmo? E aí, sim, a família Dore Mais tem um time incrível de mais de 20 pessoas. Então, olha só, é uma honra para mim poder compartilhar tudo isso com você. Não tá entrando aqui, Mary? Então, olha, eu acho que a internet não tá sendo colaborativa com a gente. Entrou, aí entra, não entra no Instagram. Elisângela Gomes, aí ali, mas vai dar certo. Então, minha gente, olha só. Na vida e nos negócios existem vários desafios, né? Pode não parecer, mas as pessoas, elas vão te respeitar. Elas vão admirar você. Você vai ter autoridade a partir do momento que você gera resultados, que você impacta a vida de outras pessoas. Você sabe que o empreendedorismo, e eu amo esse assunto, o empreendedorismo, ele potencializa o crescimento de uma nação. Tudo que chegou até você veio através de alguém, de um empreendedor, não é mesmo? Ou você precisa, ou precisou comprar algo, ou você precisou vender algo. Então, esse é um assunto que mexe muito comigo, minha gente. Então, sejam todos muito bem-vindos. Agora entrou. Aqui, sejam bem-vindos você do Instagram, Elisângela Gomes Aeli. Você que está me vendo, você que está me ouvindo. Olha só. A Dore Mais é uma emissora onde se preocupa com a sua vida. E mais que isso, potencializa, como eu disse, o seu crescimento. E para isso, é importante você aprender. E na palavra já vem dizendo que o povo perece por falta de conhecimento. E o tema de hoje, gente, tá incrível. Tá incrível. A gente já falou sobre vários temas aqui no nosso programa. Sobre os 7 pilares da identidade, a essência feminina, autorresponsabilidade, qual é o seu porquê, como lidar com a insegurança nos negócios, o poder de usar as ferramentas certas. E hoje, olha só, a gente vai falar de qual é a diferença entre ser uma pessoa simples e uma pessoa humilde. Nossa, Eli, mas que tema é esse? Gente, principalmente aqueles que amam a Jesus, que entregaram a sua vida para Ele, acabam confundindo muito o que é simplicidade e o que é humildade. Parece algo simples, não é mesmo? Vamos então clarificar exatamente o que é isso, para que a sua falta de conhecimento não te impeça de crescer, não te impeça de avançar, não te impeça de você ser tudo aquilo que Deus chamou você para ser nessa terra. Então, você sabe qual que é a diferença de ser simples e de ser humilde? Olha, essas coisas a gente não aprende na escola, né, gente? Na faculdade, não aprende. Então, a gente tem que ir atrás e atrelado à experiência, que é aquele conhecimento empírico que você aprende ao longo da sua vida, que você aprende ao longo das suas experiências. A Patrícia tá aqui. Patrícia, um beijo, boa tarde, querida. Pelo Instagram, Elisângela Gomes, a Eli. Afinal, o que é ser uma pessoa simples? Vamos definir? Porque tudo aquilo que a gente traz clareza, tudo aquilo que é revelado na nossa mente, já é quase que 50% do caminho andado. Você entendeu, identificou, aí fica simples, é só você agir. Então, o que é ser uma pessoa simples? Gente, está relacionado ao estilo de vida. Isso mesmo. Está relacionado a um estilo de vida. É aquela pessoa que tem uma abordagem pela vida, assim, ela evita ali complexidades, coisas complexas, ostentações, extravagância. Ela evita isso. Ser simples significa valorizar o básico, e encontrar felicidade em coisas simplícitas, pequenas coisas. Vou trazer aqui algumas características para a gente definir melhor isso. Olha só, modéstia. Pessoa simples, ela é bem modesta, ela não busca ficar chamando atenção para si mesmo. Ela não chama atenção nas roupas, em bens materiais, carros, coisas assim que chamam de fato a atenção, brilhos. Ela é uma pessoa simples. Então, a modéstia faz parte dela. Economia também. Ela, geralmente, ela evita desperdícios. Isso, evita desperdícios e valoriza o uso eficiente de recursos. Dificilmente ela vai jogar dinheiro fora, uma pessoa simples. Dificilmente. Até pode ser traduzido como uma pessoa consciente, uma pessoa sustentável. Olha, a pessoa simples, ela aprecia o que é essencial. Ela não fica ali com coisas banais. Não, ela vai direto ao que é essencial. O que é importante, como os relacionamentos, saúde, experiências significativas, em vez de ficar se concentrando a coisas que a terra consome, a posses, acumular bens materiais. Ela é simples. É uma pessoa desprendida. E o que é uma pessoa desprendida? Ela está disposta a abrir mão de coisas. Coisas não essenciais. Como status. Ela é desprendida a status. Ela é desprendida a bens materiais. Elas são autênticas, diretas em suas interações. Ela vai falar, ela vai se relacionar com alguém, ela já vai ali, ó, é direto. Ela não dá rodeio, muito rodeio, não. Sem muito artifício, sem muita falsidade. Não, ela é simples. Ela tem uma alegria em coisas simples absurda. Ela vê, ela tem felicidade ali em pequenas coisas da vida. passar tempo com a família, desfrutar da natureza, pratica atividades simples. Já viu aquela pessoa? Ela anda de bicicleta, ela tá feliz, ela não precisa subir o Everest. Não. Ela, andar de bicicleta já tá incrível pra ela. Ela tem uma comunicação clara. Ela se comunica diretamente. Ela evita linguagens complicadas, pretérito do perfeito mais que perfeito, sabe? Você lembra disso na escola? Até hoje eu não sei por que a gente aprende essas coisas, gente. Porque não usa, né? Não usa no dia a dia. Agora, inteligência emocional não ensina, né? Agora, pretérito do perfeito. Gente, eu nem lembro mais o que é isso. Lá no português, na escola. Uma pessoa simples, ela tem muita generosidade, né? Afinal, ela pensa bastante no outro também. Ela é generosa com seu tempo, com recursos, apoia os outros. Olha só que definição. Essa pessoa simples não significa necessariamente viver uma vida sem conforto. Perceba, existe uma diferença entre luxo e conforto. Essa pessoa, ela vem valorizando, sim, o que é verdadeiramente significativo. E não deixa se consumir por desejos. Desejos de sempre querer mais. Ela está contente com o que ela conquistou. Digamos que ela é uma pessoa mais equilibrada. Ela tem um equilíbrio ali na sua vida. Então, olha só. Que incrível você entender o que é uma pessoa simples e saber diferenciar de uma pessoa humilde. Muitas vezes, a gente vê comportamentos de pessoas, autoridades, pessoas que estão ali próximo da gente. Aí a gente fala assim, nossa, fulano é tão humilde. Mas por quê? Porque ela come pão com ovo. Peraí, mas o que tem a ver? Essa pessoa, ela só é simples. Por quê? A pessoa que é humilde, a humildade, ela está relacionada ao caráter e não ao estilo de vida. Olha que incrível isso, gente. Quando você sabe diferenciar as coisas. Não categorizar alguém por algo que ela não é. Então, uma coisa é estilo de vida. Uma pessoa ser simples. Outra coisa é uma pessoa ser humilde, que está relacionado ao caráter. Forte, né? E aí, nós cristãos, muitas vezes, somos tentados a confundir isso. Ai, fulano, ela vai orar e ela se ajoelha, ela põe o joelho no chão, fica lá 3 dias com o joelho no chão, ela é muito humilde. Ih! Será mesmo? Como é que tá esse coração? Se botar uma almofadinha, eu também fico. Isso tem a ver com o caráter, minha gente. Caráter, humildade é caráter, simplicidade é estilo de vida. Ó, se você me chamar pra comer um arrozinho, um feijão, gente, eu vou contar um segredo pra vocês aqui. Alguns de vocês que me conhecem, sabe o tanto de coisa que eu já fiz, né? Nessa vida. Eu sou nova, não vem não. Sou nova. Mas eu já fiz muita coisa. Comecei cedo. Comecei trabalhando aos 12 anos, já bem cedinho, com muita responsabilidade. Isso faz a gente crescer, não é mesmo? Então, eu já conheço mais de 20 países, já comi nos melhores restaurantes que você possa imaginar. Já estive nos melhores hotéis, já tudo isso aí. Se você me perguntar assim, Eli, Qual que é a sua comida favorita? O que mais você gosta de comer? Eu vou falar para você, o arroz e feijão da minha mãe. Você acredita? Primeira coisa quando eu tô muitos dias assim, fui a negócios, fui viajar. Fiquei lá uma semana, duas semanas. Que eu faço a primeira coisa quando eu volto? Eu corro na minha mãe morrendo de vontade de comer o feijão dela. É o melhor do mundo, gente. Deu até água na boca agora, não deu não? Em mim deu. Faz tempo, estou precisando voltar lá. E aí cada um, não é mesmo? Tem aquilo que mais gosta, que está relacionado à sua essência, como você foi criado. Por mais que eu faça negócios absurdo, vai mudar o meu gosto? Ah, não. Depois que fulano fez muita grana, ela parou de gostar de comer pão com ovo. Gente, não se iluda. Ela só não mostra pra você. Claro. Quem vai se orgulhar disso? Afinal, ela vai mostrar pra você comendo lá aquela... escargot, uns negócios assim, né? Aqueles pratos maravilhosos. É legal mesmo. É incrível. Isso tudo é experiência. Agora, falar que aquilo é a comida favorita, ela tendo uma criação num lar simples, onde ela foi estimulada a gostar de macarrão com molho. Sei lá. Eu sou vegetariana. Você que me conhece também sabe. A minha mãe, minha avó, a minha família nasceu assim, viveu assim. Então, carne pra mim não é o meu prato preferido, porque eu não fui criada comendo. Isso não tem a ver com a situação financeira, se você tem muito, se você tem pouco, não tem nada a ver com o seu bolso. Então, é muito importante a gente definir sobre quem nós somos, sobre a nossa verdadeira essência e o outro, quem o outro de fato é. O que, de fato, o outro tem como essência tem a ver com você? O digital tem muito aquilo de mostrar coisas incríveis. E, ó, eu compartilho dessa verdade. Eu só gosto de mostrar coisa boa, coisa bonita. Porque já chega os desafios que todo mundo tem, né? Ou uma vida simples, talvez. 2% apenas da população tem vida, uma vida incrível. É muito pouco, não é mesmo? Incrível quando eu digo relacionado a finanças, tá? A grana, money, din-din, doletas, dê o nome que você quiser. Mas isso não tem nada a ver com quem você é dentro. É simplesmente um troféu das suas habilidades, de onde você investiu seu tempo, de onde você focou, do seu conhecimento. Então, sempre vai esbarrar lá na ponta final, que é o dinheiro. Então, você que está passando agora aqui na nossa frequência 102.1, seja muito bem-vindo. Esse é o programa Negócios com Propósito. E a gente fala aqui de pilares para que você tenha uma vida de alto valor, para que você seja uma pessoa de alto valor. Eu também estou lá no Instagram. A gente está transmitindo ao vivo no Instagram. Elisângela Gomes, a Eli. Elisângela Gomes, a Eli. E a Cris comenta aqui, ninguém lembra, Eli. Na realidade, a escola não ensina a afirmar seres felizes. É isso mesmo, Cris. Que é isso, gente? Nem se fala sobre felicidade. Eu não lembro, pelo menos, né? Não tinha uma matéria sobre tenha uma vida feliz. Se você teve, que escola é essa? Então, um beijo para todo mundo que tá aqui. O William, a Jamile, Marcela, Natan Moraes, Mariana. Esse assunto tá legal? Tem pergunta? Manda aí. Elisângela Gomes, a Eli. Se você tá achando esse assunto interessante. Olha só. Vamos definir, então, sobre o que é ser uma pessoa humilde? O que tá atrelado ao caráter? Bora? Olha só. Você, sendo humilde, você vai ter uma atitude mental e emocional em relação a si mesmo e aos outros. Isso caracteriza no comportamento. Bora para as características? Primeira, de uma pessoa humilde. Reconhecimento das próprias limitações. Uma pessoa humilde, ela é consciente das suas fraquezas, dos seus erros, das suas falhas, as áreas onde ela precisa melhorar. Ela não vê, não se vê como superior aos outros. Ela tá sempre ali em busca de auto-melhoria, porque ela entende que ela não é perfeita. Então, essa é uma característica muito importante em quem é humilde. Você já viu aquela pessoa, você vai falar algo pra ela, ah, eu já sei disso aí. Você vai falar outra coisa, ah, eu já sei. Ah, não, porque comigo foi lá, lá, lá. E ela não escuta o que você tem para dizer. Ou ela só escuta quem, de fato, tem um resultado absurdo nas finanças. Gente, quando você é um aprendiz e sabe que você precisa sempre melhorar, tem isso como verdade absoluta. Tantas lições você aprende no seu dia a dia. Tantas lições. Por exemplo, o trânsito hoje muito pesado para chegar aqui na Ad, nos estúdios da Dori Mais FM na Paulista. Muito, muito, muito pesado. E eu tomei muita água e eu tava desesperada para ir ao banheiro. Como é que faz isso no trânsito? Falei, ai, gente, aí agora, socorro, Jesus, o que eu faço? Parei no posto. Aí eu entrei e falei pra moça, moça, você tem banheiro aqui? Ela, eu tenho. Tenho sim, mas é só para quem consome. Falei, não, tudo bem, eu vou comprar mais uma, vou comprar uma água, tal. Ela, então tá bom. E numa gentileza comigo, numa gentileza que você tinha que ver. Aí eu fui no banheiro rapidinho, que eu já tava atrasada, e voltei. Que lição que eu tiro daí? Que existem pessoas boas. Sim. Às vezes, a gente quer aprender, acha que vai aprender coisas estudando em Harvard. É incrível mesmo. Claro que é. Eu tive lá o ano passado, era um dos meus sonhos conhecer Harvard. Até postei esses dias lá nos meus stories, aquela coisa de TBT, é tão legal. Que aí você fica todo feliz, né? O ruim é quando o TBT te lembra de coisas ruins. Eu não gosto. Eu não gosto, nem gosto de ver. E então, realizar esse sonho foi muito importante para mim. É, parece que quando você entra assim, gente, em Harvard, você acha até que tá mais inteligente. É verdade isso? Claro que não. Se você não estudar, não pegar o livro, não for ler, não vai rolar. O ambiente influencia. Ele pode te ativar ou não. Eu saí de lá querendo ler todos os livros do mundo. Primeira coisa que eu fiz foi o quê? Ir na biblioteca que tinha lá. Comprei alguns livros para trazer. Ativou, mas só comprar o livro adianta? Claro que não. Tem que ler, tem que parar, tem que, né? Então, mas te dá esperança, te anima, te ativa. E esse é um dos motivos que a gente está aqui hoje falando com você. Esse também é um dos motivos que esse programa existe, que essa emissora existe, que essa família Dore Mais existe. É para sua vida não ser mais a mesma. E para você desenvolver a sua melhor versão. Porque quando você muda, gente, acredita. Acredite nisso. Quando você muda, tudo vai mudar ao seu redor. Porque o seu olhar com as coisas, você vai ver diferente. Aquela pessoa que te magoava, que te enchia os pacová, para não falar outra coisa, que te enchia bastante, você vai passar a olhar para ela, puxa vida, ela não tá no dia bom, né? E aquilo não vai interferir na sua energia, no seu dia a dia. Então, veja, todas as vezes que você achar que você não tem algo para aprender, já começa a sua derrota. Porque prosperidade é crescimento. Então, como é que cresce? Aprendendo. Achando que você não sabe tudo. Que sim, amanhã vai ter algo novo para você aprender. Agora, se você não virar essa chave e não entender o que diz lá na palavra, que precisamos renovar o quê? É a nossa mente. É a nossa mente. Agora, eu estou muito feliz com você que está aqui me ouvindo, que está aqui acompanhando a família Dore Mais, que já baixou o aplicativo, a Dore Mais FM, e ouve tantos conteúdos que a gente disponibiliza aqui para você, os grandes ministérios que trazem inteligência espiritual, que te aproxima mais de Deus, que prega, que fala, que ensina. Isso é lindo. Quando você vê uma pessoa com esse coração, saiba que ela entendeu o verdadeiro significado do amor ao próximo. Então, olha só. Reconhecimento das próprias limitações. Segundo, característica de uma pessoa humilde. Respeito pelos outros. Simples, né? Quantas vezes você já ouviu isso? O que eu tô trazendo hoje aqui pra você é definições do que é ser simples e do que é ser humilde. Não confunda mais. Você que tá aqui comigo, não aceito você confundir isso. Não confunda. Isso vai te deixar com muita atenção. Quando alguém virar e falar assim, não, porque eu sou humilde. Eita! Se ela se auto-intitula, será que ela entendeu o que é isso? O que é respeitar os outros, minha gente? É você ter consideração, empatia. Você não menosprezar outros. Você valorizar a outra pessoa. Ela pode não ter o conhecimento que o seu, mas muito provavelmente ela passou por desafios. Será que você aguentaria? Então, a gente tem um quadro aqui num outro programa que eu apresento às 14 horas. O quadro Essa é Minha História. E a gente vem trazendo e contando a história de grandes nomes, pessoas que chegaram ao sucesso, né? Autoridades, celebridades. E eu sempre falo que a história mais linda, mais incrível é a sua. Por quê? Porque não tem como eu viver o que você viveu. Eu senti o que você sentiu. Eu sofri o que você sofreu. Não tem como. Isso, no mínimo, é um ato de respeito. Então, toda vez que você acha a história do outro mais incrível do que a sua, você não está se respeitando. Não faça isso. Não faça isso. O mais próximo que você pode chegar é olhar para a história do outro e se inspirar. E, de repente, se conectar com o motivo, com esse motivo, para que você avance também. Para que você veja que é possível também. Puxa vida, você olha para a família do outro, nossa, que família incrível. A dela é mais incrível que a minha. Oi, quem disse isso? Você só está focando na coisa errada. Se esse é o seu desejo, o que fazer ou o que ser para que a minha família seja incrível? Vai buscar informação. O que que essa pessoa está fazendo para a família dela ser incrível? E faça também. Não fomos feitos em série, somos únicos e exclusivos. Então, respeitar você e os outros, isso é um fator decisivo para sua felicidade também. E aí, quando falamos de felicidade, cada um tem uma opinião maluca, não é mesmo? Mas felicidade é quando, primeiro, você tem a sua identidade clarificada. Você não aceita outras pessoas dizerem quem você é ou se deixar ser, te definir pelo que ela acha. Não, peraí. Eu sei quem eu sou. Eu sei o que eu passei para fazer o que eu fiz, para ter essa família. Então, assim, traga, sim, o autorrespeito. E respeite o outro. Terceiro, característica de pessoas humildes. Ela aceita feedback. É, ela aceita. Ela permite que alguém critique o que ela tá fazendo. Ela aceita ali... e aí eu falo muito, né, sobre críticas construtivas. Essa pessoa, que ela é humilde, ela aceita crítica construtiva de alguém que construiu de fato algo. Porque tem aquela que só quer criticar porque ela, né, não sabe nem o que ela tá falando. Mas aquela que construiu algo, essa pessoa humilde, ela vai querer ouvir essa crítica. Ela vai aceitar esse feedback sem se sentir ameaçada. Sem ficar na defensiva. Sabe? Aquela pessoa que... Tudo que... Ó, fulano, olha, por que você de repente não faz assim? Aí ela já se arma inteira. Fica na defensiva. Não, foi por isso. Ela acaba vendo esses comentários, né? Como oportunidade de aprendizado. Então, olha que importante. Se você é aquela pessoa que não aceita feedback, será que tá na hora de trabalhar a humildade, minha gente? Lembra, né? Somos seres humanos. Primeiro, passivo de erro, na palavra diz que não foi encontrado um justo sequer. Então, sim, todos os dias a gente tem a chance de sermos melhores. Então, quando você identifique tudo que eu estou falando aqui, se você está se identificando tanto como simples, tanto quanto uma pessoa humilde, que bom. Agora, se você está se identificando ao contrário, que bom também. Porque é um

Olha só, a quarta característica de uma pessoa humilde, ela compartilha crédito. Elas não buscam toda a glória para si mesmo. Elas estão dispostas a compartilhar o crédito com colegas e reconhecer as contribuições dos outros. Olha só, para chegar até aqui e falar sobre esse assunto com vocês, quantas pessoas você acha que eu tenho um pedacinho delas? Eu nunca parei para contar. Todo o meu conhecimento sobre inteligência emocional tem no mínimo 5 pessoas que eu admirei, que eu fiz treinamentos, que eu fui lá aprender com ela. Ninguém nasce sabendo muita coisa. Livros que eu li de outras pessoas. Mas tem aquelas que tudo que ela aprende, ela fala assim: olha, eu tô dizendo pra você, onde é que você ouviu isso? Ah, foi com fulano, no livro de tal pessoa. E por aí vai. Então ela compartilha créditos. Ela não acha que tudo saiu da cabeça dela. É impossível, gente. É impossível! Então, quando você vê alguém compartilhando os créditos. Inclusive, ontem eu mandei uma mensagem para uma pessoa agradecendo por ela ter feito parte da minha história. No rádio. E eu disse: olha, afinal você faz parte da minha história. Eu queria só te agradecer. Isso tem alguns anos. Então eu sempre busco trazer e não deixar o dia a dia roubar isso da gente. Olhar e agradecer, sim. Quem fez parte daquilo? Quem te ensinou aquilo? Né? Tanto no simples quanto no complexo. Pasme, gente. Eu amo uma cozinha. Com quem que eu aprendi a cozinhar? Masterchef do restaurante Michelin, 5 estrelas, 10 estrelas, 50 estrelas. Não! Minha mãe que me ensinou, gente. Outro dia eu fiz um prato e levei lá pra minha mãe. Ela tava com vontade de comer. Eu escutei ela comentando. Eu falei, vou fazer. Parei tudo. Onde eu relaxo também. Adoro. Um hobby que eu tenho. Fui pra cozinha. Fiz o prato. E fui lá na casa dela levar. Ela, nossa, que incrível você... Como você cozinha mesmo? Faz tempo que você não faz nada pra gente comer, não sei o quê. Falei, mãe, você esqueceu o que eu aprendi com você? Foi você que me ensinou a fazer isso aqui. Aí ela ficou me olhando. Falei, é. Foi você que me ensinou. Aliás, eu cozinho desde os 10, gente. 10 anos. Eu comecei a fazer... Tinha que fazer, não tinha jeito. Então, olha só que incrível. Você pode sim agradecer aquela pessoa... grande, o resultado grande que você teve, como você também pode agradecer e dar os créditos no que é pequeno. É? Com quem você aprendeu? Você que tá me ouvindo. Com quem você aprendeu a lavar, a passar? Foi um tio, tia, mãe? Com quem foi? Ou você entrou no Google? Como limpar? E pode ter também, né? Então, compartilhar os créditos. 5 características de pessoas humildes. Ela não fica toda hora ali, ó, se auto-vangloriando das suas realizações. Ela mesma fica só falando o que ela fez. Toda hora. Ai, gente, tá chato. Ai, eu não tenho muita paciência, assim. 6º. Altruísmo. Disposição de ajudar os outros e construir para o bem-estar da comunidade. Uma pessoa humilde, ela vai se preocupar ali, ó, com a comunidade inteira, com o bem-estar de todo mundo. Ela vai. 7. Aprender com os outros. Pessoas humildes, elas estão dispostas e abertas para aprender com os outros, independente do nível de sucesso, experiência, como eu disse. Dependendo da área. Todos os dias a gente tem algo a aprender. Então, essas pessoas que aprendem com os outros, elas valorizam as diferentes

0: perspectivas, né? E conhecimento. Claro que se você quer aprender para ser um médico, você vai estudar medicina, né, gente? Pelo amor de Deus. Então, dependendo da complexidade, sim, vá lá e aprenda. 8, mentalidade de crescimento. 9, ela tem o equilíbrio do seu ego. Todo mundo tem um pouquinho ali do ego, até porque grandes conquistas, aquela pessoa que ela não tem autoestima elevada, dificilmente ela vai conseguir conquistar. Dificilmente. Agora, isso tá equilibrado ou não? Tá insuportável ou tá equilibrável? Em resumo, ser uma pessoa humilde é cultivar uma atitude de respeito, humildade pessoal, abertura para aprender, para crescer. Isso é visto como virtude, virtude positiva. Quando você olha para culturas e valoriza elas, quando você valoriza a capacidade de promover relacionamentos saudáveis e colaborativos. Ó, não se iluda, você sempre vai precisar de pessoas. Você sempre vai estar atrelado a pessoas. E vamos para a palavra? Aliás, já estamos acabando o nosso programa. E lá no livro Milhar de Sabedoria é onde a gente tira tudo isso, sabia? Em Provérbios 18, 12 fala assim: a arrogância precede a destruição e a humildade precede a honra. Parece que estão tão invertidos alguns valores, não é mesmo? Mas que bom que você está aqui com a família Dore Mais, onde a gente vai sim potencializar os princípios, os valores, as raízes de como ser uma pessoa de fato de alto valor. Não apenas no seu bolso, mas no seu caráter. E seja grande. Seja grande na sua vida pessoal, profissional, moral. Dedicação, esforço, aprendizado contínuo. E supere os seus desafios. Seja consciente com isso. Então, toda quinta-feira espero você aqui, às 17 horas, 5 da tarde, para o programa Negócios com Propósito. Gente, olha quanta gente incrível aqui no meu Instagram. Michael, tem um comentário. O Júlio tá aqui. A Patrícia, você me ensina muito com a sua sabedoria e também uma mulher de Deus. Amém, querida. Que Deus continue te dando graça e vida. Você tem um coração gigante pelas vidas. Amém. Que Deus abençoe vocês. Obrigada por estar aqui, Patrícia. Gente, acabou o nosso programa. Ó, te espero lá no meu Instagram, Elisângela Gomes, a Eli. A gente fala mais sobre isso. Esse programa não vai ficar salvo. A gente está preparando algo incrível para você rever toda a nossa programação e o nosso conteúdo. Se você quer saber disso, se inscreve lá, institutoadoremais.com.br. Lá você vai colocar o seu nome, e-mail e WhatsApp. Você vai ser o primeiro, quando tudo isso fica prontinho, que tá chegando, você vai ser o primeiro a ser avisado, tá bom? Um beijo no seu coração. Tchau, gente.
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0: Josué 23, nós vamos ler do verso 1 ao 8. Diz assim: passado muito tempo, depois que o Senhor concedeu a Israel descanso de todos os inimigos ao redor, Josué, agora velho, de idade muito avançada, convocou todo Israel, com as autoridades, os líderes, os juízes, os oficiais, e lhes disse: estou velho, com a idade muito avançada, vocês mesmos viram tudo o que o Senhor, o seu Deus, fez com todas essas nações, por amor a vocês. Foi o Senhor, o seu Deus, que lutou por vocês. Lembrem-se de que eu reparti por herança para as tribos de vocês toda a terra das nações, tanto as que ainda restam como as que conquistei entre o Jordão e o Mar Grande, a oeste. O Senhor, o seu Deus, as expulsará da presença de vocês. Ele as empurrará de diante de vocês, e vocês se apossarão da terra delas, como o Senhor lhes prometeu. Faça todo o esforço para obedecer e cumprir tudo o que está escrito no livro da lei de Moisés, sem se desviar nem para a direita, nem para a esquerda. Não se associem com essas nações que restam no meio de vocês. Não invoquem os nomes dos deuses, nem jurem por eles. Não lhes prestem culto, nem se inclinem perante eles. Mas apeguem-se somente ao Senhor, o seu Deus, como fizeram até hoje. Meus amados, esse texto é o momento de despedida de Josué. Vamos lembrar quem foi Josué. Quando o povo de Israel estava preso no Egito, Josué era um jovem lá. Ele viu as pragas do Egito? Viu. Ele viu o povo saindo do Egito? Viu. Ele viu o Mar Vermelho se abrindo? Ele passou por ali também. Ele ficou ao lado de Moisés, ele viu a coluna de fogo no céu conduzindo o povo à noite, ele viu a coluna a nuvem de fumaça protegendo o povo do sol durante o dia, ele viu o maná do céu caindo para alimentar o povo, ele viu. Mas agora Moisés é morto e Josué assumiu o lugar de Moisés, e então ele vai entrar na terra prometida, a terra que Deus havia prometido ao pai Abraão, dizendo: olha, eu darei uma terra para vocês incrível, uma terra que mana leite e mel. E é impressionante que Josué agora, sem o grande líder Moisés, ele vai liderar o povo, e quando ele vai liderar o povo, ele tem batalhas incríveis. Qual foi a maior delas? Qual foi a maior delas? Hã? As muralhas de Jericó. As muralhas de Jericó, uma cidade intransponível. As ruínas estão até hoje lá. Jericó, a cidade mais velha do mundo, você vai até lá e você vê as ruínas. Aquelas ruínas refletem a vitória de Deus através do seu servo Josué. Ele viu quando Caleb, o seu companheiro, batalhou contra os gigantes, os Enaquins, homens de 2 metros e pouco, homens enormes e fortes, provavelmente dessa linhagem veio Golias. E então o grande Caleb, com 85 anos, lidera e toma aquela terra dos gigantes. Ele viu tudo isso acontecendo, e depois que eles entraram na terra, Josué fala: olha, tribo 1, toma isso, tribo 2, toma aquilo. Ele divide a terra. Ainda existiam alguns pequenos focos, alguns pequenos ambientes que não haviam sido conquistados, mas mais de 90% da terra já estava conquistada. Josué fica mais ou menos uns 7 anos na dele, uns 7 anos em reflexão. Ele fica em Hebrom, descansando em Hebrom, mas 7 anos depois, ele convoca o povo para se despedir do povo. E quando ele convoca o povo, depois de tudo que ele viu no Egito, depois de tudo que ele viveu no deserto ao lado de Moisés, depois de todas as batalhas que ele teve quando entraram em Canaã, e depois de 7 anos de reflexão, Josué vem ao povo e dá para o povo as diretrizes para que o povo não apenas conquistasse, mas mantivesse a conquista. Muitas vezes, uma pessoa conquista um casamento, mas não valoriza e perde. Muitas vezes uma pessoa ganha muito dinheiro, poderia ter ajudado tanta gente, poderia ter tido uma estabilização de vida, mas a falta de sabedoria, a guerra da ostentação faz o desperdício acontecer, e a pessoa desperdiça tudo. Mais importante que conquistar é saber manter. Porque quem nunca teve não sabe como é, mas quem teve e perdeu sabe a dor de ter desperdiçado. Moisés, ele passou para Josué a liderança, e agora Josué vai passar para alguém a liderança, e ele está dizendo: olha, eu quero dizer, 90% da terra foi conquistada, falta um pouquinho ainda para conquistar. Ei, minha gente, eu quero passar para vocês o que a minha experiência de vida ao lado de Moisés e na minha reflexão durante esses 7 anos trouxe ao meu coração. E é isso que eu queria passar para vocês hoje. Ele chama o povo para 2 momentos. No capítulo 23, ele está falando em Siló. E no capítulo 24, ele tem uma segunda conversa com o povo em Siquém. Por que em Siquém? Por que que ele marca em Siló e a última fala dele ao povo é em Siquém? Porque em Siquém foi onde Abraão prometeu a terra prometida ao povo de Israel. A promessa foi ali, e ele está agora falando: estamos no lugar da promessa, ela se cumpriu. É muito importante na nossa vida que depois de um ciclo a gente volte ao início e a gente lembre do início. A gente lembra das dificuldades, a gente lembra das batalhas, a gente lembra das promessas de Deus, e a gente então reflita e tem um coração grato, e a gente perceba o que Deus completou na nossa vida. Às vezes você não vai para uma nova etapa com Deus, porque você nem celebra a etapa que Deus já te deu. Você não consegue imaginar que Deus vai fazer um novo ciclo de vitória, porque você nem entendeu que um ciclo se encerrou e foi bênção. E então, eu queria pensar com você hoje, quais são os conselhos pastorais para que você tenha conquistas? Tanto tempo de ministério, eu queria transformar as palavras do meu xará Josué nas minhas palavras sobre a sua vida. Quais são os conselhos para que você tenha conquistas e as mantenha? Primeiro, não pare de lutar por conquistas, mas sem negociar a palavra de Deus. Queridos, Deus adora ver gente querendo uma melhor versão. Deus ama ver gente que não se acomoda, tá bom para mim. Não, Deus ama ver gente que pensa: ei, vim até aqui, como posso ir até ali? Cheguei até aqui, como posso chegar lá? Deus quer que nós sejamos testemunhas de grandiosidade, de vitória, de empreendedorismo, de visão, de realização, de ajuda, de generosidade, de apoio, de amor. Ele quer que sejamos expressão maior e melhor cada dia. E no versículo 6 do capítulo 23, nós lemos assim: versículo 6, diz assim: façam todo o esforço para obedecer e cumprir tudo o que está escrito no livro da lei de Moisés, na palavra, sem se desviar nem para a direita, nem para a esquerda. Ele reúne o povo e fala: gente, vocês conquistaram 90%, conquista o que falta. Agora, durante a finalização da conquista, durante a consumação do propósito de Deus, ei, não se desvia da palavra não. Deus tem um alvo novo na tua vida, Deus quer te levar para um novo patamar, não pare, vai, pensa maior, vai, vai, só não negocia a palavra. Não negocia não, porque você pode achar que aquela conquista é o que te basta, mas ela não te basta, o que te basta é a palavra. Se você não conquistar algo novo, mas já tiver a minha palavra te basta. Mas se você quiser conquistar algo novo, algo maior, algo melhor, e a minha palavra continuar em você, então aonde você chegar, a minha palavra chegou. Aonde você chegar, a minha palavra se faz viva. Aonde você chegar, a minha presença se faz importante. Por favor, não pare de conquistar, mas não negocie a palavra. Deus quer que desfrutemos de uma vida abundante, de uma vida abundante. Gente, quando Jesus foi dar um exemplo da semente, ele falou que uma semente produz 30, 60 ou 100 por um. Não existe na mentalidade do reino de Deus uma mentalidade: olha, você não frutifica muito, mas está tudo bem. Você não avança, mas está tudo bem. Você não conquista nada, mas está tudo bem. E quando eu falo de conquista, eu não falo de dinheiro, de fama, eu falo de você ser a expressão maior da glória de Deus. Uma senhora que está ali num cantinho, morando num casebre, ela ama a Deus, ela é a expressão da glória de Deus naquele lugar. Ela muda o status daquele lugar, o amor daquela mulher pequenininha, frágil, não tem tanto recurso, mas ela expressa Deus, e Deus está vendo, e Deus recompensa. Ele está dizendo: olha, não parem de lutar, tem terra para conquistar ainda, terminem o que tem que ser feito, conquista a terra toda, não adianta só 90, 95%, conquista o resto, mas por favor, não negociem a palavra, ei, continue avançando, mas não negocie a palavra. Não tem a ver apenas com trabalho e estratégia, tem a ver com submissão à palavra de Deus. É o primeiro conselho de Josué. O segundo conselho de Josué, para você conquistar e manter, é que diante das lutas, relembre o que Deus já fez, e confie sempre que Ele fará. Diante das lutas, relembre o que Deus já fez, e confie que Ele sempre fará. Pastor, o que você está querendo dizer? Olha o que diz o versículo 8 ao versículo 10. Diz assim, versículo 8: mas apeguem-se somente ao Senhor, o seu Deus, como fizeram até hoje. O Senhor expulsou de diante de vocês nações grandes e poderosas. Até hoje ninguém conseguiu resistir a vocês. Um só de vocês faz fugir mil, pois o Senhor, o seu Deus, luta por vocês conforme prometeu. O que que Josué está falando com o povo? Ei, o momento seu pode ser difícil, o momento seu pode ser complicado, o momento seu pode ser de dúvidas, incertezas. Ei, olha o que Deus já fez. Vocês chegaram nessa terra e tinha gente gigante, tinha gente poderosa, com carruagem, com armas, e vocês os expulsaram. Um expulsava mil. um expulsava mil. Ei, você na mão do Senhor, o teu potencial é mil vezes maior do que o que você vê. Mil vezes maior. O teu potencial é mil vezes maior. Eu não posso parar, por quê? Porque eu acredito que apesar de mim, apesar das minhas limitações, o menino que corria lá na rua, lá de Marechal Hermes, jogava futebol no asfalto, lá no asfalto nada, paralelepípedo, no paralelepípedo lá, e tal, a bola caía no bueiro, a gente botava a mão em volta do bueiro, ia lá, botava o pezinho assim, e tirava a bola para fora, e a pelada continuava, com aquela bola toda suja do bueiro. Jesus amado, só Deus para proteger aquele menino, Deus trouxe para ser pastor dessa igreja. Então, eu tenho que ser grato, eu não posso parar. Eu tive no vale da sombra da morte, eu tive num momento difícil, há um ano atrás, eu estava num leito, Deus me deu vida, eu não posso parar. Por quê? Porque o momento difícil é apenas a conexão do que eu vejo que Deus já fez e da minha fé do que Ele vai fazer. Amém? O teu momento hoje é difícil, o teu momento é de luta. Ei, olha para o passado, olha o que Deus já te fez, olha as portas se abrindo. Você não precisa viver uma tristeza, uma angústia hoje, porque o passado foi assim ou foi assado. Ei, ressignifique o seu passado, reveja o seu passado, e viva um futuro brilhante. O teu presente é a conexão, porque no meio do passado de lutas, dificuldades, Deus também fez coisas boas na sua vida. Deus abriu portas na tua vida. Eu encontrei no shopping essa semana com um rapaz que ele tentou ser jogador de futebol. Ele jogou com o Caio Quiroga, Mateuzinho, filho do Bebeto, Adrian, essa turma toda. E ele já veio aqui na igreja várias vezes, quando ele era garoto, jogava no Flamengo e tal, mas eu não lembrava dele. E ele se tornou um comediante no futebol. Ele é muito engraçado, ele conhece todo mundo, ele conhece Neymar, Cristiano Ronaldo, ele conhece Messi, ele conhece Josué, os craques todos, ele conhece todo mundo. Eu não sei porque vocês estão rindo disso. E aquele menino, ele falou: fala, pastor. Eu nem sabia que ele me conhecia. O menino tem mais de 5 milhões de seguidores no Instagram, tudo. Eu falei: fala, cara. Ele falou: não, eu ia lá com o Caio Quiroga e tal, não sei o que lá, papapá. E ele falando para mim, eu falei: cara, meus parabéns. Ele: ah, obrigado. Eu falei: meus parabéns, porque você ressignificou sua vida dentro da sua paixão. Paixão dele é futebol. Não deu para ser tetracampeão, Jorginho. Ele nunca foi convocado. Ele nunca jogou num grande clube como profissional. Mas ele se tornou um artilheiro do humor dentro do futebol. Fez a vida dele dentro da paixão. Ei, queridos, aonde tem às vezes o teu fracasso, você ressignifica e faz o teu sucesso. Aonde parecia o teu fracasso, você muda um pouco, você pede a Deus uma visão, você transforma um pouco a forma de fazer, e aonde parecia que era fracasso, uma nova etapa de grandeza vem. Ei, diante das lutas, olha o que Deus já fez, e acredite no que Ele fará. Meus amados irmãos, no versículo 10 diz: um só homem dentre vós perseguirá mil. Eu fico pensando, meu Deus, um homem perseguir mil. Eu falo: cara, eu não estou descobrindo ainda que potencial que eu tenho para Deus, eu não estou ainda entendendo como que Deus ainda vai rever as lutas da minha vida, como que Deus vai ressignificar as histórias da minha vida, como que Deus ainda vai fazer milagres incríveis da minha história e da minha família. Eu não estou conseguindo enxergar tudo, mas a tua palavra está dizendo que um fará mil correr. Deus, eu tomo posse disso. Ei, querido, diante das lutas, relembre o que Deus já fez, confie sempre que Ele fará. Mas tem um terceiro conselho que Josué vai dar. Ele vai dizer assim: avalie e rejeite o que te aproxima do mundo e distancia de Deus. Avalie e rejeite o que te aproxima do mundo e distancia de Deus. Olha o que ele vai dizer no versículo 11. Ele vai dizer assim, versículo 11: por isso, dedique-se com zelo a amar o Senhor, o seu Deus. Se todavia vocês se afastarem e se aliarem aos sobreviventes dessas nações que restam no meio de vocês, e se casarem com eles, e se associarem com eles, estejam certos de que o Senhor, o seu Deus, já não expulsará essas nações de diante de vocês. Ao contrário, elas se tornarão armadilhas e laços para vocês, chicote em suas costas e espinhos em seus olhos, até que vocês desapareçam desta boa terra que o Senhor, o seu Deus, deu a vocês. Ei, querido, Deus te deu bênçãos, não deu? Deus te deu presentes, não deu? Talvez tenha te dado amizades, uma empresa, talvez tenha te dado recursos, uma casa, e a palavra de Deus está dizendo: ei, Deus te abençoou, mas fique esperto. Ele está dizendo para o povo: ó, vocês só expulsaram 90, 95% dos povos pagãos dessa terra. Se vocês não abrirem o olho, ao invés de vocês expulsarem os 5% que falta, eles é que vão contaminar vocês, e as minhas promessas vão se perder. Ao invés de vocês expulsarem os 5%, 10% que falta, vocês vão perder a bênção, eles vão ser armadilha. E ele fala umas coisas fortes. Ele fala: eles serão chicote nas costas de vocês. Alguém aqui já imaginou uma chicotada nas costas? Um fio amarrado num pedaço de pau assim, ó. Ele diz mais: eles serão espinhos em seus olhos. Meu Deus do céu, gente. Gente, um cílio que cai no nosso olho, um cílio que cai no nosso olho, misericórdia, a gente fica, sopra, sopra, ai, sim ou não? Parece que é uma pedra, um cílio. Ele fala: eles vão ser espinho nos nossos olhos. Quando você negocia com quem te afasta de Deus, sabe o que acontece? Você se acostuma com o que antes você rejeitava. Quando você anda com pessoas que fazem coisas erradas, mas são legais, são simpáticos, pessoas que fazem coisas que não agradam a Deus, mas eles são maneiros, são legais, aos poucos você gosta deles, e gosta deles, e gosta deles, e daqui a pouco você gosta do que eles gostam, mas o que eles gostam, Deus não gosta. E no final da história, não conta o que você acha, conta o que Deus definiu. Eu não sei se você sabe, mas Deus continua sendo Deus, e você é apenas servo. Você precisa entender isso. Deus não expulsa da nossa reta as tentações, e as conexões que nós temos, os ambientes e as coisas que nós temos, elas nos empurram para fazer coisas que a gente sabe que está errado. Por que muita gente está na pornografia? Porque assiste dançarinazinha de TikTok o dia inteiro. Por que muita gente está traindo família? Porque fica vendo umas séries com cena de sexo e traição o tempo inteiro, e mulher bonita pelada e não sei o que lá. Irmão, você vai se enchendo de informação, de informação vai afetar você. Você está num ambiente, todo mundo só fala de dinheiro, dinheiro, dinheiro, dinheiro, dinheiro, dinheiro. Não, agora eu estou fazendo um negócio aí, 50 bilhões, chega lá, 40 bilhões. Aí no final, se o cara ganha 100 milhões, aí você acha um pobre. Fala: meu Deus, eu sou um miserável aqui. Por quê? Porque o ambiente faz o dinheiro ser o Deus das pessoas. E quem fica nesse ambiente o tempo inteiro, vai acabar amando dinheiro. E a gente sabe que o dinheiro é importante. Nós precisamos de dinheiro, pagar nossas contas, realizar nossos sonhos, oferecer para nossa família um bem-estar, fazer uma viagem com a esposa, com os filhos, comer um bom pastel de banana, hein? Que delícia num lugar assim, hein? Um bom pastelzinho de banana com queijo, frito na hora. Eu posso ouvir um aleluia quase no seu coração, hein? Hein? Que coisa maravilhosa e tal. A gente precisa, não tem problema nenhum o seu carro, sua casa, sua vida. Não é disso que eu estou falando. Eu só estou dizendo que você precisa ficar esperto, porque o ambiente tem coisas pequenas, era só 5, 10% do território todo, mas esses 5, 10% iam influenciar os 90% e ser armadilha, e ser espinho, e ser chicote. Ei, pequenas influências com constância se tornam determinantes. Você não acreditaria no que você acredita se o ambiente que você está não tivesse favorecido para isso. Você não faria o que você faz se o ambiente com quem você anda não favorecesse o que você faz. A verdade é essa. Então, até aí, Josué deu 3 conselhos, mas tem um 4º conselho e último conselho de Josué. Ele diz assim: não planeje sua vida sem priorizar como servir a Deus. Ah, eu estou planejando ganhar o dinheiro, estou planejando montar uma empresa, eu estou planejando montar um negócio, eu estou planejando fazer uma viagem, estou planejando montar um outro negócio, eu estou planejando montar um negócio nos Estados Unidos. Irmão, não planeje a sua vida sem priorizar servir a Deus. Você está no mundo para servir a Deus. Olha o que diz o capítulo 24, que é o final do discurso de Josué, no versículo 14. Olha isso que interessante. Josué 24, 14. Agora, temam o Senhor e sirvam-no com integridade e fidelidade. Joguem fora os deuses que os seus antepassados adoraram além do Eufrates e no Egito, e sirvam ao Senhor. Agora olha que Josué vai falar agora, é forte o que ele vai dizer agora, presta atenção. Ele diz assim: se porém não lhes agrada servir ao Senhor, escolham hoje a quem irão servir, se aos deuses que os seus antepassados serviram além do Eufrates, ou aos deuses dos amorreus em cuja terra vocês estão vivendo. Mas eu e a minha casa serviremos ao Senhor. Josué vai dizer aqui: você pode seguir os deuses que os seus pais fizeram besteira lá no passado, vocês podem seguir os deuses da terra que vocês estão. Agora, uma coisa certa, você vai servir alguma coisa, ninguém fica isento. E aí ele diz: eu e a minha casa já decidimos, nós vamos servir o Senhor. Deus tem um plano no ambiente que você vive, nas circunstâncias que você vive. No meu caso, eu falei: cara, eu quero servir a Deus o tempo inteiro, era o meu chamado, cada um tem o seu chamado. Servir a Deus é o alvo da...
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3: E a mensagem de hoje é: só vemos o que a consciência está preparada para enxergar. Só vemos o que a consciência está preparada para enxergar. Você já reparou que em várias pessoas com o mesmo problema, elas tomam decisões e soluções diferentes? Pois é, por que disso, Eli? Porque cada uma tem a sua mentalidade, a sua construção mental, as suas crenças, o ambiente em que foi inserida. Porque a nossa mente, ela é feita de vários compartimentos programados Pois é, eu e você fomos programados pelos ambientes, as pessoas que nós nos relacionamos, os nossos pais. Então, você só vai ver o que a sua consciência tiver programada. Se você anda vendo coisas que você não gostaria, se a maior parte do seu dia você está triste, está com dúvida, inseguro, com medo, parado, travado, é o momento de você olhar diferente. E sim, quando você encontrar paz no seu coração, você vai enfrentar todas as guerras com mais facilidade. Chegou o dia de você pensar sobre isso. Às vezes fugir é o melhor caminho, mas ele não é o caminho que vai te levar ao seu destino. Então, cai para dentro desse problema, olha para dentro de você e encontre a paz. Chama o Espírito Santo para entrar no seu quarto. Se você não está conseguindo enxergar com seus olhos naturais, que tal olhar com seus olhos espirituais? Mas para isso você vai precisar de ajuda dele. Combinado?
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6: Orar não é dar ordem para Deus, é confiar em quem Ele é e o que Ele faz. De repente você está na igreja maluca, onde as pessoas resolvem ser Deus. Por quê? Porque elas acham que podem, que têm e que são. E elas vão dizer para Deus o que é que Deus tem que fazer. Ué, mas se elas podem, são e têm, o que elas vão pedir? Elas vão pedir ou vão mandar em Deus? Essa ideia de você se colocar achando que você é corajoso, ousado, dando ordem para Deus, é só uma maluquice. E é isso que eu chamei de uma igreja maluca. Uma igreja que está indo por caminhos que acha que são divinos e que são autoritários ou que têm muito poder nas suas orações. Mas eu gosto de pensar na trajetória de Moisés, um homem muito especial da Bíblia. E Êxodo 3:5 diz que ele vê uma manifestação maravilhosa no deserto, que é um arbusto que está pegando fogo. E ele olha para o arbusto e ele quer se aproximar do arbusto e entender por que está pegando fogo. Isso é uma manifestação da glória de Deus para ele. E quando ele vai se chegando, Deus diz para ele: não chegue para cá, mas tira as sandálias dos pés, porque o lugar em que você está é Terra Santa. Quando você chegar na presença de Deus, não é de qualquer jeito, não. Ah, então vou mudar de roupa? Não, tem que mudar de atitude e saber que você não é ninguém, que você não tem nada, que você não pode nada, sem que Ele tenha concedido para você. Tudo que você tem na vida veio dEle. Então a gente tem que baixar a bola, gente. Rapaziada, ó, pé no chão. Você tem que tirar seu orgulho, sua vaidade, você tem que tirar a ideia de que você vai controlar o sublime, o poderoso, o milagre, e entender que o milagre é Deus, não é você. Então, quando você for orar, você tem que chegar piano, sabe, calminho, e começar a fazer orações que reflitam a sua grande necessidade de Deus e o quanto você é perdido sem Deus. E é o que nós vamos fazer e falar nesse momento. Senhor Deus, quantas vezes a gente tem se aproximado do Senhor de uma forma arrogante mesmo, para ordenar, falar coisas absurdas, esquecendo que o Senhor é Deus e que o Senhor ouve as orações, Pai. Em nome de Jesus.

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2: A paz do Senhor Jesus. Sou Wagner de Barueri, Casa Firme de Alphaville. Gostaria de ouvir Davi Sasser sobre as águas e que Deus abençoe a todos da rádio e todos os ouvintes. Deus abençoe a todos. Amém.
3: Se você crê, levante as suas mãos. Oh, Ele segura pela tua mão direita hoje e te diz, não temas, eu estou contigo. Se você crê, cante.

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5: Quem não sabe se comunicar, perde oportunidade, sabia? Pois é. Por quê? É através da comunicação que você vai convencer investidores. Você vai fazer uma boa apresentação, você vai fechar parcerias. É através de uma boa comunicação que você vai liderar equipes. Não apenas liderando essas equipes com boas ideias. Não, o bom líder não é aquele que traz boas ideias. Ou é também, né? Mas é aquele que consegue vender aquela visão com clareza e impacto. Olha só. Mas só é possível se você tiver uma boa comunicação. E aí você que está comigo aqui todos os dias sabe do quanto de anos que eu tenho nessa área, né, gente? Desenvolvendo aí a comunicação, ensinando, trabalhando. E a gente, no meio do caminho, passou a compartilhar todos esses conhecimentos e tem sido incrível. Então, a gente tem aqui evento presencial, que é o Mais Transformação, onde a gente consegue, num grupo bem seleto, se conhecer e aprender juntos sobre esse tema, que é a comunicação assertiva. E tem gente, colocaram aqui alguns depoimentos do que eles têm aprendido comigo, né? Do que eles têm aprendido com todo o nosso conhecimento. Vamos ouvir o que o pessoal anda falando dos nossos eventos presenciais aqui.
6: Olá, meu nome é Sara. A gente tem uma empresa de construção a seco. E eu vim aqui para buscar melhorias para a nossa empresa. Só que quando eu cheguei aqui, eu descobri muita coisa. E uma delas foi que a minha comunicação é passiva. E isso não é bom. E aí eu aprendi sobre comunicação assertiva. E você quer saber o que é isso? Você precisa vir para conhecer. E não foi só isso. Ela se aprofunda muito. E eu descobri muita coisa dentro de mim que precisa ser tratado, trabalhado, melhorado. E eu queria agradecer a equipe, a Eli, a rádio Adore Mais, que vocês consigam transformar e alcançar mais vidas. Obrigada.
5: Olha só, gente, que poderoso isso, né? Às vezes você acha que tem um problema, mas quando você vai estudar, você vê que tem dois, três. E não tem como você se comunicar de uma forma assertiva se você não souber gerenciar suas emoções. E aí lá a gente ensina muita coisa. 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Outro pilar, olha só, para fortalecer aí os seus negócios, é uma cultura forte, uma liderança poderosa. Por quê? 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É a mudança. E aí, eles se reinventam o tempo inteiro. 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E mais do que isso, eles transformam esses obstáculos em quê? 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
3: Olá, família Adore Mais, meu nome é Kleber Campos, sou da cidade de São Paulo. Eu gosto muito do programa de vocês, já ouço há algum tempo. Eu gosto muito da programação Negócios com Propósitos, da Elisângela Gomes, que inclusive é o nome da minha irmã. Olha que maravilha. E eu quero aqui, neste momento, então, pedir uma música para vocês do grupo Link 4, Tempo de Deus. E que Deus abençoe esta programação maravilhosa de vocês.

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2: E a mensagem de hoje é: ser autêntico é estar em paz com nossas imperfeições. É fazer a nossa vulnerabilidade tornar-se a nossa maior força. Ser autêntico é estar em paz com as nossas imperfeições. É fazer a nossa vulnerabilidade tornar-se nossa maior força. Tem algo que dói muito em você que você nem consegue falar sobre esse assunto nas suas emoções? Pois é, é aí que está a sua maior força. Porque quando você curar essa dor, você vai ter autoridade para curar essa mesma dor que está no outro. E aí vamos conseguir, juntos, amar o nosso próximo como a nós mesmos. Que é o que temos esse mandamento com promessa lá no livro milenar de sabedoria. Então, pensa nisso.
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0: Matar pessoas não é de Deus. Não existe um povo de Deus que massacra o outro. Você tem paz ou você não tem paz? Como é que você pode encontrá-la se você está longe da fonte da paz? A gente está em dias de guerra. E esses dias de guerra, eles não são dias de guerra entre nações que estão vivendo guerra mesmo, que é horrível. Massacres. Tem pessoas massacrando, nações massacrando as outras. E gente religiosa apoiando essas ideias. Matar pessoas não é de Deus. Não existe um povo de Deus que massacra o outro. Não dá para acreditar nisso. Não dá para apoiar a nossa fé no assassinato de inocentes. Então, guerra não é de Deus. Nunca vai ser. E a segunda coisa que eu quero te falar é que a guerra também está nas relações. As pessoas estão super agressivas. A sociedade está agressiva, a infância está agressiva, a adolescência está agressiva. E as pessoas estão carecendo de um tipo de paz que as faça pelo menos dormir ou viver relacionamentos mais sadios. E eu gosto, eu amo as palavras de Jesus em João 14, 27, que diz: eu deixo para vocês a minha paz. A minha paz eu dou para vocês. Eu não dou essa paz como o mundo a dá. Que o coração de vocês não fique perturbado e que vocês não se encham de medo. Gente, é tão poderoso, isso é tão profundo que esse tempo de oração aqui é curto para a gente compartilhar isso. Deus quer tirar seu medo. Deus quer que essa perturbação de não saber para onde ir e encontrar paz saia de você. E Ele quer te dar uma paz que não é dinheiro, sucesso, um monte de relacionamentos vazios. É dentro de você, é a presença dEle. É essa paz que Ele te convida a ter e é por isso que a gente vai orar agora. Senhor, sem Ti não há paz. Não adianta, Senhor Deus, correr para conquistar o mundo, para massacrar os outros, para odiar, pisar os outros, ser agressivo. Isso não é do Senhor. Por favor, concede paz para nós, para cada um de nós nesse momento e nos faz pessoas que propaguem a paz, Pai, por onde a gente for, porque a gente encontra paz. É a Tua presença em nós. Em nome de Jesus. Amém. Compartilhe paz. Meu nome é Eli Moreira, pastor Eli Moreira. E eu te convido a compartilhar a paz com mais pessoas.
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6: Quem não sabe se comunicar, perde oportunidade, sabia? Pois é. Por quê? É através da comunicação que você vai convencer investidores. Você vai fazer uma boa apresentação, você vai fechar parcerias. É através de uma boa comunicação que você vai liderar equipes. Não apenas liderando essas equipes com boas ideias. Não, o bom líder não é aquele que traz boas ideias. Ou é também, né? Mas é aquele que consegue vender aquela visão com clareza e impacto. Olha só, mas só é possível se você tiver uma boa comunicação. E aí você que está comigo aqui todos os dias sabe do quanto de anos que eu tenho nessa área, né, gente? Desenvolvendo aí a comunicação, ensinando, trabalhando e a gente, no meio do caminho, passou a compartilhar todos esses conhecimentos e tem sido incrível. Então, a gente tem aqui evento presencial, que é o Mais Transformação, onde a gente consegue, num grupo bem seleto, se conhecer e aprender juntos sobre esse tema, que é a comunicação assertiva. E tem gente, colocaram aqui alguns depoimentos do que eles têm aprendido comigo, né? Do que eles têm aprendido com todo o nosso conhecimento. Vamos ouvir o que o pessoal anda falando dos nossos eventos presenciais aqui.
7: Hoje eu tive a palestra da Elisângela, que foi uma palestra muito esclarecedora em relação à comunicação. Eu trabalho no setor de vendas e isso me ajuda bastante também. E sempre conectar a palavra de Deus a alguma coisa sempre edifica, sempre traz a gente para um crescimento, para alguma coisa que vai nos agregar, né? Então eu creio que hoje, por exemplo, a lição para mim foi trazer mais a comunicação perante a palavra de Deus. Tentar mesclar mais com o que Deus nos ensina, com o jeito que Deus se comunica conosco. Que Deus não só usa palavras, como ele também usa formas muito diferentes de chegar na gente. E que a gente só compreende depois que acontece. E aí nessa hora é só a gente agradecer a Deus e ter certeza de que pessoas como ela, por exemplo, foram colocadas no nosso caminho hoje para que a gente tivesse uma transformação na nossa vida e que a gente aprendesse de fato com um pouquinho que seja, com uma palavra, com um detalhe, como ela falou da questão da comunicação clara, como Jesus fazia. Isso fez muito sentido para mim e eu vou levar isso para sempre na minha vida.
6: Olha só, gente, que poderoso isso, né? Às vezes você acha que tem um problema, mas quando você vai estudar, você vê que tem dois, três. E não tem como você se comunicar de uma forma assertiva se você não souber gerenciar suas emoções. 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
2: Deixa eu ler umas escrituras e falar algo aqui. Pois em ti está a fonte da vida. Graças à tua luz, somos iluminados. Vamos repetir? Pois em ti está a fonte da vida. De novo, pois em ti está a fonte da vida. Graças à tua luz, nós somos iluminados. É a luz do Senhor que ilumina a nossa vida, que nos ajuda a ver o que não estamos vendo, entender o que não estamos entendendo, ter o discernimento, a clareza. Confia no Senhor e pratica o bem. Pratica. É pegar decisões e transformar em hábitos. Se aquilo que se torna um hábito não gasta nenhuma energia mental, eu faço no automático. Então, quantas coisas que eu tenho feito no automático que tem afundado com a minha vida? Se eu tomo decisões e pratico, pratico, pratico, pratico, pratico, pratico, pratico, pratico, pratico, até se tornar um hábito. Então, eu faço, apenas sai, eu nem percebo, porque aquele sou eu. Confia no Senhor e pratico bem. Assim, é desse jeito, habitarás em paz na terra. Você vai habitar aqui em paz, você vai ter paz na terra. E te nutrirás com a fé. E você vai ser nutrido. A fé nos nutre. A fé vem do quê? Do ouvir e ouvir e ouvir e ouvir. Ó, um ato contínuo de ouvir e ouvir. Ato contínuo de ouvir e ouvir e ouvir e ouvir. Você lembra que a palavra meditar é no hebraico? Não é a raiz. Ela é literalmente rugir. Quem lembra desse culto? Então. Então, quando você medita, é como um rugido. Imagina o rugido do leão. Que assusta, que afugenta. Então, é um rugido de algo que tem vida, que tem poder. A única coisa que tem o poder de mudar a minha vida. Deleita-te, quer dizer, tenha prazer no Senhor. Aqui está o problema. Se eu tivesse que, hoje, neste dia, eleger... Não, por favor, me diga qual é o problema do momento. Ah, mas são muitos. Não, mas eu preciso de um. A falta de prazer na lei do Senhor. A falta de prazer no Senhor. Que está no Salmo 1. Aquele que tem prazer. Ele não faz força nenhuma. É o prazer dele. Ele tem prazer na lei do Senhor. Ele tem prazer na palavra do Senhor. Ele tem prazer no Senhor. Prazer no Senhor. Ele tem prazer no Senhor. Então, deleita-te, tenha prazer no Senhor. Prazer na lei do Senhor. E Ele, se você tiver prazer nele, o que eu faço, meu Deus? Eu não sei o que eu faço para a minha vida mudar. Tenha prazer no Senhor. Tenha prazer na lei do Senhor. E o que ele vai fazer? Não é a Cléo que está dizendo? E ele satisfará. O quê? Ah, então ele tem interesse em satisfazer os desejos do meu coração? E como é que eu faço para viver isso? O que é deleitar nele? Ter prazer nele. prazer na companhia dele, prazer na presença dele, prazer em estar com ele, prazer em falar com ele. Oração é um prazer. Você desenvolve um prazer. Eu não gosto muito, eu tenho momentos com Deus, mas eu tenho um relacionamento com Deus. Eu preciso de Deus. Então eu não falo com Deus há um tempo pela manhã, pronto, cumpri, tiquei meu compromisso do dia, já falei com Deus. Não, isso não é verdade. Eu falo, quando você ama, você quer a companhia, você quer almoçar com aquela pessoa, você quer estar com aquela pessoa, você quer falar com ela, você quer, às vezes, só compartilhar alguma coisa, você só quer que ela esteja ali. Quando você gosta muito de uma pessoa, às vezes ela não precisa nem abrir a boca, ela só senta e fica ali. A companhia, a presença dela é gostosa, porque você a ama e ela te faz bem. Assim é Deus. Você simplesmente quer estar com Ele. Você quer a presença dEle. Então, isso é um relacionamento. O grande problema está aí. Você fala, é o grande problema das pessoas não entenderem que isso é um relacionamento. Eu me relaciono com Ele. Ele é meu melhor amigo, é meu companheiro. Ele é o que eu preciso. O eu sou, digo eu sou. Então, o eu sou o que você precisa. Você precisa de um amigo? Você precisa de um pai? Você precisa de uma mãe que te abraça? Você precisa de alguém que só te escuta? Você precisa de alguém para te apoiar? Você precisa de alguém para ajudá-lo? Você precisa de um bom conselheiro? Entrega. Uma vez que você entrega algo para alguém, pelo menos as pessoas normais, elas não vão tomar de volta. O problema é que as pessoas entregam e tomam, entregam, tomam, entregam, tomam, entregam, tomam. Senhor, eu entrego a minha vida. De repente, elas estão tomando a vida de volta. O Senhor está dizendo, mas peraí, você não entregou? Agora ela já toma de volta e ela faz do jeito dela. Não, você entrega e você faz do jeito dele. Porque você entregou, ele é seu dono, ele é seu senhor. Entrega o teu caminho, que é a tua vida, é o teu caminhar ao Senhor. Confia nele de novo. E o quê? E o mais? Então ele está dizendo, olha, sabe tudo isso que você apresenta como problemas gravíssimos, seríssimos? Por que você apenas não entrega a sua vida, confia em mim e tenha certeza que eu vou fazer o resto? Ele exibirá, está vendo? Está no mesmo, está no contexto. Ele exibirá a tua justiça. Você não precisa tentar mostrar que você é bom, que você é justo, que você é legal, que você... Não, não. Entrega o teu caminho, Senhor, confia nele, o mais ele fará. Ele exibirá a tua justiça como a luz. Ele vai mostrar para as pessoas que você é uma pessoa justa, correta, íntegra, suas qualidades. Ele mesmo se incumbe disso. E o teu direito, aquilo que é direito seu, que às vezes eu vejo gente tentando, isso é direito meu, eu brigando pelos meus direitos. Por que você não entrega a sua vida nas mãos do Senhor? E você vai ver que ele, aqui ó, ele exibirá a tua justiça como a luz e o teu direito como o quê? O sol ao meio-dia. Sabe a hora do mais quente do dia, que o sol está mais alto? O meio-dia. Então, o Senhor está dizendo, sabe, aquele momento que o sol está alto, que não tem como você não ver o sol. Todo mundo vai ver a sua justiça e o seu direito. A sua justiça e o seu direito. Porque eu vou exibir como eu exibo o sol. O sol é exibido. Alguém pode esconder o sol? Se você disser assim, sol, você não vai nascer hoje. Grande coisa. É isso que o Senhor está dizendo. Ninguém vai poder impedir que seja visto a sua justiça e seu direito. Ouçam, ó reis, escutem, ó governantes. Eu cantarei ao Senhor. Eu cantarei louvores ao Senhor, o Deus de Israel. Então ouçam todos. O que, que eu vou fazer na minha vida? Qual vai ser o meu lema, o meu estilo de vida? Eu cantarei ao Senhor. A despeito de qualquer coisa, eu cantarei ao Senhor. Assim pereçam todos os teus inimigos. É assim que vai perecer os nossos inimigos. Enquanto você está preocupado com seus inimigos, Deus não pode tratar com eles. Quando você foca a coisa certa, Deus pode lidar com os problemas, com os inimigos. Assim pereçam todos, não é alguns. Porque Deus não vai dar vitória numa área e na outra, não. Pereçam todos os teus inimigos, Senhor. Mas que aqueles que o amam, e quem ama o Senhor? Aqueles que guardam os seus mandamentos, ou melhor, aqueles que obedecem aos seus mandamentos, a sua palavra, mas que aqueles que o amam sejam como o nascer do sol no seu poder. Quando o sol, no seu poder, o sol até começa tímido, mas quando ele vem tinindo, não é? Tem como segurar? Não. Então você vai nascendo, olha como a Bíblia fala, pereçam os teus inimigos, mas aqueles que o amam sejam como o nascer do sol no seu poder. Quer dizer, quando ele vem. Ele vem com força. E ninguém pode impedir o sol de nascer e vir com aquela força. Ninguém pode impedir uma pessoa que está assim, ó, vivendo assim no Senhor, de despontar, de crescer, de brilhar como o sol. Não sou eu que estou dizendo, é a Bíblia. Leia a Bíblia, acredite nela e a sua vida muda. Mas que aqueles que o amam sejam como o sol quando nasce em sua força. Agora, olha isso aqui. Eu vou ler alguns versículos e aí eu tento contextualizar ao máximo. O que eu não falar, leia os textos, complete, e você vai encontrar tudo, absolutamente. Quanto a você, eu farei reinar sobre tudo que o seu coração desejar. Nossa, quem não gostaria de ouvir isso, né? Quem é que ouviu isso? Vamos ver se você lembra. Hã? Não, pelo amor de Deus. Eu vou te ajudar. Quanto a você, eu farei reinar sobre tudo. Está vendo? Ninguém acertou. Você vê? Quem? Para quem ele falou, você nem lembra. Por quê? Porque ele era o filho da viúva, um cara que era chefe de trabalhos forçados, uma espécie de mestre de obras, um cara que ninguém imaginou na vida que ele saísse de onde ele está. Começou quando ele não aceitou os excessos de Salomão nos impostos, se levantou, não gostou daquilo. Aquilo mostrou que ele era contra aqueles excessos, ele estava do lado certo, havia um peso muito grande sobre o povo. Ou seja, apesar dele ter ido por uma via errada, que é a rebelião, e ela é errada, que já eu falo isso, havia uma motivação. Aqui no caso dele, havia uma motivação nesse início certa. A forma estava errada, mas a motivação estava certa. Às vezes você pode ter uma motivação certa, mas a forma, o tom está errado. Ou às vezes você tem até o tom certo, polido, a atitude certa, mas sua motivação está completamente errada. E você tem que unir o quê? Intenções e motivações certas, com atitudes certas. Fazer o que é certo, da forma com o coração certo. Esse cara foi o Jeroboão, filho de Nebate.
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2: Quanto a você, eu farei reinar sobre tudo o que o seu coração desejar. Uma pessoa que ouve um negócio desse aqui, tem que se preocupar com alguma coisa? Tem que botar, assim, a mãozinha em alguma coisa? Você será rei de Israel. Se você fizer tudo o que eu, porque, então, se Deus tem tudo de mim, eu tenho tudo. Então, ele disse, ó, eu vou fazer você reinar sobre tudo que o seu coração desejar. Então, se você fizer tudo o que eu lhe ordenar e andar nos meus caminhos e fizer o que eu aprovo, obedecendo aos meus decretos e aos meus mandamentos, como fez o meu servo Davi, ó, o exemplo é Davi. Estarei com você, edificarei, eu vou construir para você uma dinastia tão permanente, ou como está na Almeida, uma casa firme, tão permanente quanto o que edifiquei para Davi, e darei Israel a você. Humilharei os descendentes de Davi por causa disso, mas não para sempre. Porque nesse momento, o que aconteceu com os descendentes, com a dinastia de Davi, os descendentes de Davi? Que foi o Salomão, ele estava num momento assim, perdido. Salomão tentou matar Jeroboão, mas ele fugiu para o Egito, para o rei Sisaque, e lá permaneceu até a morte de Salomão. Muito bem. Aí, vamos aqui para a primeira Reis 12, então eu li no 11. Eu não dei o detalhe, aquele detalhe que Aías está com uma capa nova, encontra Jeroboão, rasga a capa em 12 pedaços, pega 12 pedaços, ato profético, pega 12 pedaços, entrega para Jeroboão e fala, Deus vai entregar para você 10 tribos. Vai manter duas, que é Judá e Benjamim, com a dinastia de Davi, mas vai entregar para você todas as 10 tribos. Se cumpriu assim. Roboão, filho, o sucessor de Salomão, o filho dele, foi a Siquém, onde todos os israelitas tinham se reunido para proclamá-lo rei. Olha só. O povo estava reunido para proclamá-lo rei. Então, havia uma esperança de dias melhores. Assim que Jeroboão, filho de Nebate, que estava no Egito, para onde tinha fugido o rei Salomão, soube disso, voltou para lá. Depois disso, mandaram chamá-lo. Então, ele e toda a Assembleia de Israel foram ao encontro de Roboão e disseram, teu pai colocou sobre nós um jugo pesado, mas agora diminui o trabalho árduo e este jugo pesado e nós te serviremos. Justíssimo o que o povo pediu. Tem trabalho pesado, impostos altos demais. Nesse tempo, diminua o trabalho, diminua os impostos e nós vamos servir você. Nós vamos ser teus servos. Roboão respondeu, voltem a mim daqui 3 dias. Então o povo foi embora. O rei Roboão perguntou às autoridades que haviam servido o seu pai, Salomão, durante a vida dele. Como vocês me aconselham a responder a este povo? Ele foi lá para pedir, eu quero conselho, a visão de vocês. Eram autoridades, pessoas mais velhas, tinham experiência, Olha o conselho que ele recebeu desses homens, homens sábios. Eles responderam, se hoje, rapaz, vem cá, o rei, ó, se hoje fores um servo desse povo, se hoje fores um servo deste povo e servi-lo, dando-lhe uma resposta favorável, porque é justo o que esse povo está pedindo, eles serão teus servos. E você vai seguir a vida maravilhosamente bem. Sirva esse povo vai servir você. Roboão, contudo, rejeitou. Roboão, contudo, rejeitou o conselho. Aqui está o problema. As pessoas recebem direções aqui, conselhos sábios, bíblicos. Aí o que elas fazem? Elas rejeitam e vão ouvir o quê? Ó, contudo, rejeitou o conselho que as autoridades de Israel lhe tinham dado e consultou os jovens que haviam crescido com ele e o que estavam, e o estavam servindo. Ele foi ouvir gente que não tinha experiência nenhuma, que não tinha construído nada, que não tinha cansado as mãos para construir alguma coisa. Foram ouvir pessoas que não estavam na direção de Deus. Gente que não tinha a menor condição de dirigir. Mas eu sempre falo, eu não, a Bíblia. Paulo disse, as más companhias corrompem os bons costumes, as más conversações. O que mais o Senhor falou é cuidado com o que você ouve. Cuidado. Porque uma vez que você ouve algo, você não tem mais controle. Aquilo vai ter um poder sobre você. Então, esse rapaz, esse rei aqui, o Roboão, o filho de Salomão, ele recebeu o reino unificado. Porque você lembra que Davi foi o rei que conseguiu unificar Israel, conseguiu conquistar terras que estavam lá habitadas por inimigos por gerações. Ele entregou o reino para Salomão de maneira que nos dias de Salomão, Salomão não teve guerra. Esse rapaz vem para suceder o pai. A única coisa que o povo pede, que é justo, ele simplesmente ignora. E comete a maior tolice da vida dele. Porque é isso que muita gente faz. A pessoa está recebendo uma direção clara, que não tem como errar. O problema é que ela vai e ela faz ao modo dela. Está arrebentando com vidas. Elas ignoram os conselhos que elas recebem. E elas pegam conselhos, de, às vezes até de ímpio. De qualquer videozinho que elas pegam, ouvem por aí. De alguém que não conquistou nada. Elas estão ouvindo aqui o que elas devem fazer. Aí elas param e vão ouvir alguma fofoca, alguma ladainha, algum mimizento. Deixa eu dizer uma coisa para você. Nós temos um Deus ferido. O que, que eu disse? Por que você não quer se ferir? Nós temos um Deus ferido. Olhem minhas mãos. Põe a mão do meu lado. Ô Tomé, para de duvidar e creia. O Deus que você proclama, que você acabou de cantar, é um Deus ferido. Que tem orgulho das suas cicatrizes, das suas marcas. Vejam as minhas marcas. Então, Enquanto muitos não mudarem, não é à toa que o nosso país está como ele está. Porque, infelizmente, a maioria está no berçário, o berçário gospel. A maioria pegou esse espírito. Estou ferido, estou magoado. Eu me feri com a igreja. Teu Deus é um Deus ferido. O teu Deus é um Deus ferido. E sabe qual é o maior engano? Satanás chega para Jesus através, porque ele repreendeu Satanás da vida de Pedro. E o que Pedro estava fazendo? Pedro chegou e estava xingando Jesus, brigando com Jesus, atacando Jesus. Foi isso? Escuta, o diabo não está preocupado em vir tentar você fazer uma coisa errada. O diabo, ele trabalha, a visão de Satanás, que muita gente não vê, que é por onde ele entra, que é a visão do anticristo, mas que na verdade é pró-Cristo. Ele chega com uma fala bonita e doce, mas com motivo errado. Certamente não morrerás. É claro que não, é que vocês vão ser como Deus. O que atraiu a Eva para aquela árvore não foi uma coisa ruim. A árvore não era ruim, muito pelo contrário, o fruto era bonito, que a Bíblia diz que era agradável ao paladar, ela olhava e dava vontade, porque era bonito. O Senhor não fez uma árvore feia, cheia de espinhos, com fruto horroroso, azedo. Não, a Bíblia diz, é que as pessoas não leem a Bíblia. Aí, como que Pedro vem e Jesus repreende Satanás da vida dele? Não, Senhor, o Senhor não pode fazer isso com o Senhor. Não, Senhor, o Senhor não pode ir à cruz. Não, Senhor, para trás de mim, Satanás. Porque você não entende as coisas de Deus, são as coisas de homens. O trabalho do anticristo, você vê claramente na tentação do deserto. Transforma essas pedras em pães, você está com fome. Que coisa justa, não é? Você faz milagres, fazer um milagre para você mesmo. Não tenha medo, pode se atirar daqui, porque os anjos vão correr e vão pegar você. Afinal, não, é o que está escrito, não é? E você acredita, não é? Pode fazer. Ele usou a palavra do começo ao fim. Então você precisa prestar atenção, e eu já disse isso aqui, que muitas vezes você vai ver o que é perverso e mal usar a palavra. Você só precisa discernir o espírito e ver em que boca, de que boca que está saindo.
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2: Me adora, você só tem que me adorar. E olha só todos os reinos da terra, eu vou dar para você. Rapaz, você não precisa desse negócio de cruz, rapaz. Isso é coisa do passado, eu te dou tudo, me adora, e eu dou tudo isso para você. Você não tem que sofrer, não tem que passar por nada, você não tem que ir para a cruz. Tem alguma coisa ruim aqui? Satanás apresentou alguma coisa horrível para o Senhor? Não. Não. Não. Nada horrível. Tudo que imediatamente vem ao encontro da minha vontade e que eu sinto, é verdade. Por que eu tenho que passar por isso? É verdade, Deus está sendo injusto, é verdade, não precisa disso tudo. É por isso que a teologia atual é: você é lindo, você é maravilhoso, você é perfeito. Não, você não é seus erros. Você só cometeu um errinho. Mas você não é nada disso. Você é perfeito. Deus não está olhando para isso. Não, Deus não se importa com isso. Ele não está preocupado com isso. Não, eu acho, quem não conhece a Deus, é um tal de, eu acho que Deus não liga para isso. Tira a cruz. Não precisa negar. Essa é a teologia de demônios. Porque ela é anticristo, porque Cristo é o que mesmo? Cruz. E Satanás trabalhou para quê? Para impedi-lo que ele fosse a? Para a? Ele está na cruz, o que é que ele ouviu? Não. Não, quem está passando ali dizia o quê? Desça. Quem estava do lado dele, um dos malfeitores? Livra! A você e a nós também! Você não é Deus! Então observa que é anticristo, mas é pró-Cristo. É anticristo, porque é tudo contra o Cristo. O Cristo nasceu onde mesmo? Manjedoura. Foi perseguido logo ao nascer? Eles tiveram que ir para o Egito? O que é que o escritor aos Hebreus fala sobre ele? Aprendeu o quê? A obedecer. O que é que Paulo fala em Filipenses 2? A mesma que seja a atitude de vocês, a mesma de? Que fez o quê mesmo? Sentou no trono, botou a coroa, não de espinhos. Não, mesmo sendo Deus, não se apegou a ser igual a Deus. Mas se humilhou a mais baixa, se humilhou a mais baixa, se humilhou, se esvaziou, esvaziou-se a si mesmo, vindo a ser servo, tornando-se semelhante aos homens, continue, e sendo encontrado em forma humana. Que humilhação! Deus tomou a forma humana, humilhou-se a si mesmo e foi obediente à morte, e morte da cruz! Quando? Vai! Quando tentam nos levar para fora disso, é anti? Porque é anti tudo que Cristo. O que é anti Cristo? Anti a visão de Cristo, porque é cristianismo. Nismo! é viver ao modo de Cristo. Então, anticristo.

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6: Oh, sejam todos muito bem-vindos em mais uma série do nosso programa Adore Mais, no quadro Essa é Minha História. Seja bem-vindo você do FM, do 102.1, você do YouTube, do Facebook, do Instagram, do mundo inteiro. Afinal, nosso aplicativo já foi baixado, gente, em mais de 20 países. Então você que está ouvindo a gente aí do outro lado do mundo, seja muito bem-vindo, seja muito bem-vinda você que está ouvindo a gente, assistindo, e saiba que Deus tem o melhor para você no dia de hoje. Acredite que hoje pode ser o melhor dia da sua vida, porque chaves podem ser viradas, respostas podem ser respondidas. Por quê? É através da vida do outro que nós nos inspiramos. É através da vida do outro que nós aprendemos. Então, nesse programa, é bate-papo interativo, inteligente, vem autoridades, celebridades, pessoas que fazem a diferença no mundo através dos seus dons, dos seus talentos. E aí, vem compartilhar aqui comigo e com você, para que a gente saiba qual foi o processo. Como é que foi chegar onde chegou? Como é que foi vencer tanta coisa no meio do caminho? Parece que só você, né? Tá aí sofrendo, tendo dificuldades no seu dia a dia. Mas não. Saiba que quem chegou no sucesso, o tão famoso sucesso, né, gente? Parece que nós corremos atrás disso o tempo todo. Parece que foi simples. Mas eu digo uma coisa pra você. Teve um processo. E hoje a gente tem uma convidada aqui falando de alguns temas muito incríveis. E ela usou tudo isso que deu de ruim na vida dela e hoje ajuda milhões de pessoas, milhares de pessoas ali. Então fica comigo, você que tá aqui no YouTube, já compartilha com todo mundo. Você pode ser dedo de Deus também hoje, viu? Não só a gente falando aqui não. Não só aqui a família Adore Mais. Só você compartilhar. Quem sabe pelo seu compartilhamento você salvou uma vida. Aham. E aí tem tantas pessoas que falam, Eli, eu não tenho dinheiro para ajudar, eu não tenho dinheiro para servir, como se fosse só o dinheiro que ajudasse, né, minha gente? Mas não é não. Com o que você pode servir hoje? Eu, como CEO da Adore Mais, para mim é uma honra servi-los nesse programa também. Você, dona de casa aí que está me ouvindo, você que está no Uber, no transporte público, caminhoneiro, que tem um pessoal poderoso que ouve a gente na Dutra ali, viu? Indo ali pro ABC, indo ali para a Baixada, e, enfim, tantos lugares, em tantos veículos que estamos sendo ouvidos agora. Você que está me ouvindo do seu carro, seja muito abençoado em nome de Jesus. E saiba que quando você sintoniza na Adore Mais, você faz parte da nossa missão de expandir a palavra de Deus, de levá-la até mais longe. Então tudo que você ouvir aqui, compartilha, compartilha, abençoa também, porque você vai ter a colheita disso. Combinado, minha gente? Ó, e aqui no programa também a gente faz você pensar, é, porque não é que deu certo eu entender que isso funciona. Às vezes, a gente quer novos resultados, né? Quer uma vida diferente. Estando nos mesmos ambientes, lendo os mesmos livros, ou nem lendo. Não assistindo bons programas, mas não é o caso de você que tá aqui comigo, né? Glória a Deus, aleluia! E aí a gente não reflete, não pensa, não para pra pensar. E aí, eu trago pra você, em todos os programas, a mensagem de hoje. Nada aprisiona você, a não ser os seus pensamentos. Nada limita você, a não ser os seus medos. Nada controla você, a não ser as suas crenças. Nada aprisiona você, a não ser os seus pensamentos. Nada limita você, a não ser os seus medos. E nada, mas nada, controla você, a não ser as suas crenças. Percebe que não é o externo que vai comandar ou que tem o poder de comandar a sua vida. Não é, é o interno. O externo pode influenciar, claro, muito forte. Agora, quando você trabalha os seus pensamentos para que nada aprisione o que você pensa, porque aquilo que você pensa, você sente, age e vem os resultados. Os seus medos, eles são verdadeiros muitas vezes, mas eles não podem te paralisar. Eles não podem limitar você. As suas crenças, aquilo que você acredita, elas não podem direcionar os seus sonhos. Muitas vezes são as crenças limitantes que impedem esses sonhos e nos controlam e não deixam a gente seguir. Então, cuide da sua alma, cuide de você e saiba que todas as promessas de Deus, elas serão realizadas. Combinado? Uou, minha gente, ó, lá no meu Instagram a gente passa mais tempo, hein? Elisângela Gomes, a Eli. Elisângela Gomes, a Eli. Lá a gente fala de negócios com propósito, faz você aí ampliar, potencializar, expandir, como é que você quiser chamar o negócio para crescer, né? Mais de 28 anos como executiva de negócios e chegar até aqui com uma emissora dessa, primeiro milagre, segundo preparo, depois querer bastante, decisões, entender o porquê que as coisas não funcionam. Você sabia que são 4 áreas para o seu negócio avançar? Técnica, emocional, espiritual e estratégica. Talvez você não está crescendo. Tá um embrulho aí, ó, em uma dessas áreas. Ou em 2, 3 delas. Então, eu te espero lá no meu Instagram, Elisângela Gomes, a Eli. Negócios com propósito. Bora, minha gente? E veja bem, quem está comigo hoje aqui no nosso programa? Após 10 anos trabalhando na área da beleza, como cabeleireira e maquiadora de noivas, cuidando do exterior de mulheres, Deus a chama para largar tudo e viver o chamado, cuidando de mulheres no espiritual. Ela é mentora, pregadora do Evangelho. Mirielle é casada há 21 anos e tem 3 filhos. O Cauã, de 21, Alisson, de 18, e a caçulinha, a Kathleen, de 13. O maior destaque da sua vida é a reconstrução do seu casamento. E com isso, hoje ela pode também ajudar outros casais. Coautora do livro Mulheres como Luzeiros no Mundo, onde conta seu testemunho e ajuda mulheres a não abrir mão de seus lares. Então vamos receber ela, minha gente, com aquela calorosa salva de palmas, a Mirielle Aragão!
7: Que honra estar aqui!
6: Seja muito bem-vinda, minha querida. Muito obrigada. Dá o seu boa tarde. Fala aí com a nossa
7: audiência. Boa tarde, gente! Povo de Deus abençoado.
6: Gente,
7: que
6: ela
7: honra.
6: Tá com um brinco tão lindo. Uau. Meu Deus!
7: Pra mim é um prazer estar aqui pra compartilhar a minha história, né, com essas mulheres, essas pessoas abençoadas que eu sei que tiraram esse tempo abençoado de Deus para nos ouvir. Então, estar aqui hoje, compartilhar, é de verdade algo que os céus preparou e eu estou aqui prontíssima.
6: Prontíssima. Prontíssima. Pronta, né, Mari? Vamos combinar.
7: Prontíssima.
6: Gente, quando você entende que tudo aquilo que Deus fez ali na sua vida, né, de perrengue, vamos falar perrengue?
7: Sim.
6: Eu gosto dessa palavra.
7: Sim.
6: Porque parece que é comum, né? Todo mundo tem. É, tem uns perrenguinhos.
7: O caos.
6: O caos. Tem uns... Ixi, Maria. E Mirielle Aragão, conta pra gente, quem não te conhece aqui, quem que é a Mari hoje?
7: Olha, hoje eu posso dizer que a Mirielle, ela é uma mulher curada.
6: Eita, Glória.
7: É, uma mulher curada. Uma mulher acessível no reino e também pronta pra transbordar na vida de outras pessoas e corajosa. Porque aquilo que o Senhor me dá, eu transbordo e eu não vou, sabe, não corro. é aquilo, independente de quem seja, para onde esteja e o local, eu estou lá.
6: Eita.
7: Então, eu gosto de me ver dessa forma. Eu estou disponível de verdade para obedecer aquilo que o Senhor me direciona.
6: Mas parece que Deus só precisa disso, né? De um coração disposto.
7: É.
6: Disponível.
7: Às vezes nós complicamos, né?
6: Então, é mais fácil a gente complicar,
7: é
6: né?
7: Mais fácil. É mais fácil.
6: Como é que começa a história dela, Tamari? Conta pra gente.
7: Olha, a gente, para começar mesmo, 10 anos ali atrás, né? Onde eu estava grávida da minha pequena, 13 anos atrás eu estava grávida dela. E eu trabalhava fora, sempre trabalhei. E aí, depois que ela nasceu, o meu propósito foi, eu não vou trabalhar mais. Tive um problema na empresa onde eu trabalhava, saí de lá sem nada.
6: Ai.
7: 3 anos de trabalho, saí sem nada, nada, nada mesmo. Assinei uma cartinha ainda, eu falo que é a carta, né, de demissão mesmo. E disse assim, eu abro mão de tudo e vou perder tudo porque ela amamentava e ela não queria ficar com ninguém.
6: Uhum.
7: Então ali ela tinha na faixa de 4 meses. Logo, eu entrei na área da beleza. Como que eu entrei na área da beleza? Do nada.
6: Do nada? Parece
7: do
6: que é
7: nada,
6: do nada, né?
7: Do nada. Sabe, eu falei assim, olha, passei, cheguei revoltada, porque tive que assinar aquele documento onde eu não poderia mais estar ganhando, né, nenhum valor. E ao descer do ônibus, eu passei e vi o salão de uma amiga minha, e ela tava sem cabeleireira, ela era manicure na época. E eu falei assim, ó, deixei a Kathleen com a minha mãe, voltei e falei pra ela, escuta, você tá precisando de cabeleireira? Foi assim. Foi assim. Você está precisando de cabeleireira? Ela olhou pra mim, ela falou assim, tô. Falei, eu quero trabalhar. Você deixa eu fazer. Ela, mas Mi, eu te conheço há tanto tempo,
6: gente,
7: nunca vi você fazer
6: aí,
7: cabelo.
6: Segura. Eu falei o nome dela errado, gente. É Mirielle. É que a gente tem Mary aqui.
7: É.
6: Tem, entendeu? E, desculpa.
7: Imagina.
6: Mirielle Aragão. Gente, Mirielle.
7: Tá tudo
6: Bora.
7: Certo. Fica tranquila. Então eu entrei, sabe? E já me disponibilizei a fazer. Agora... Ele me pergunta, você tinha material?
6: Você tinha material? Não tinha.
7: Eu tinha uma tesourinha de comum, né? Um secador que nós usávamos para os nossos cabelos, porque na época eu era bem cabeluda, tinha um cabelo na cintura. Minhas irmãs também são muito cabeludas.
6: Sério? E você conseguiu cortar curtinho
7: Não,
6: assim?
7: Eu amo meu visual curto. Não abro mão do meu curtinho.
6: Olha só, continua, né? Tô gostando.
7: Então ali eu entrei, fiz a proposta, ela falou sim, cheguei em casa, sentei. E o abençoado do marido sempre foi alguém que olhou pra mim e disse assim, vai fazer? Tô com você.
6: Que beleza.
7: Então eu falei pra ele, ó, a partir de hoje eu sou cabeleireira. Todo mundo riu na mesa, né? Aí falou assim, ela é louca. Começou a doideira. E eu falei, vou com tudo. Então eu sempre tive isso em mente. Se é pra fazer, vamos fazer.
6: Deu certo cortar
7: deu
6: os cabelinhos?
7: Certo,
6: deu tudo
7: deu
6: certo.
7: O primeiro corte eu cortei os dedos inteiro. Né? Até hoje eu lembro dessa cena, eu colocando a mão entre os cabelos para a cliente não ver o sangue descendo.
6: É mesmo.
7: Cortei real. Né? Eu tenho os dedos todos marcados, porque a gente que é profissional, realmente nós temos as cicatrizes
6: Sim.
7: do trabalho. E durante aquele tempo eu falei, meu Deus, é isso. Nasci para isso e eu sempre falava, né? Vou morrer velhinha fazendo cabelo, mas não era o que Deus queria. Era o que eu achei. E vão se passar aí mais ou menos 8 para 9 anos e é onde começa a história do abrir mão.
6: Gente do céu! E você conseguia conciliar, né? De repente ali, o cabelo com a amamentação, com a,
7: consegui,
6: com a
7: eu
6: maternidade... É, a mulher, ela consegue,
7: Levava
6: gente,
7: ela.
6: Fazer ali, né?
7: É.
6: 3 coisas, 5 coisas ao mesmo tempo. O que seria do mundo sem uma mulher
7: talentosa? Eu me lembro que, eu acho que antes dela completar 1 aninho, eu já tinha saído desse ambiente e já aberto o meu próprio negócio.
6: Quanto tempo?
7: Eu não fiquei nem 5 meses com ela.
6: Gente.
7: Com a pessoa que me deu, né, a primeira oportunidade de estar. Logo, eu já montei o meu. Então,
6: empreendedora,
7: assim,
6: né, gente? Empreendedora,
7: já
6: nada.
7: Fui, também. Aquela coisa. Vamos fazer. Então,
6: Muito
7: eu ia
6: bom.
7: Atrás de tudo. Montei. E logo, eu estive já com o meu próprio salão mesmo. Então, era meu já. Eu fazia tudo sozinha ali. Fui fazer cursos. Depois, eu fui formada em colorimetria e química. Sou penteadista, formada, maquiadora também de noiva. Então, eu amava aquele mundo.
6: Olha.
7: Palestrava para noivas. Era o meu ambiente perfeito.
6: Que demais! Aí, vamos lá. Você é filha? Você tem quantas irmãs?
7: Eu tenho 2 irmãs.
6: 2 irmãs.
7: Isso.
6: De São Paulo mesmo?
7: Não, a gente é de Guarulhos.
6: Guarulhos.
7: Nós somos de Guarulhos.
6: Do ladinho.
7: Né? Eu sou nascida em Itabaianinha, Sergipe. Eu sou sergipana.
6: Eita!
7: Viemos pra cá, eu tinha 9 anos.
6: Ah, sim.
7: 9 anos. Então, eu tenho 2 irmãs, tenho meu pai, a minha mãe, né? Ainda são vivos também.
6: Graças a Deus.
7: São bênçãos nas nossas vidas. Foi quem nos apresentou o evangelho também, né? Aos 9 anos, aceitei Jesus e desde lá estão 30 anos servindo a Cristo.
6: Muito bom. Você mudaria alguma coisa da sua infância, se você pudesse mudar?
7: Ah, eu mudaria.
6: O quê?
7: Eu mudaria principalmente o ser muito acessível às pessoas. Eu sempre fui aquela criança que as pessoas podiam fazer e falar e estava tudo bem, né? Eu aceitava todas as coisas. Então, eu sofri bastante na minha infância, em alguns momentos, por deixar se levar por tudo. Então, eu mudaria bastante. Eu acho que a consciência que eu tenho hoje, eu gostaria que aquela criança lá atrás, desde os 7 anos de idade, ela tivesse a postura e o posicionamento que eu tenho hoje. De não é não, não toca, não quero. Então, eu acho que seria bem bacana se aquela Mirelle antiga soubesse que essa Mirelle hoje tinha toda essa força.
6: Uou! Quando a gente volta assim, né, no tempo, a gente fica achando que... Será que não fosse aquela infância, você não seria o que hoje você é, essa adulta?
7: É, faz parte.
6: Faz parte.
7: Faz parte.
6: Porque tudo é um propósito.
7: É uma história,
6: Deus,
7: né?
6: É uma construção.
7: Sim.
6: É uma construção. E isso que é lindo, quando você olha, né, mesmo para aquilo que não foi bom, né? Eu também tenho várias coisas. Eu falo, putz, quero voltar. Vixe, Maria, eu vou mudar muita coisa, viu, gente?
7: Sim.
6: Agora, quando a gente traz para consciência, né, de que Deus também queria usar...
7: Sim.
6: Aquilo,
7: sim,
6: né? Aquela situação, aquilo tudo, para nos trazer, né, até hoje. Então, quando você que está ouvindo a gente aqui no 102.1, seja bem-vindo. Esse é o programa Dore Mais, no quadro Essa é a Minha História. Mirelle Aragão está com a gente. E tá salvo, vai ficar salvo no canal do YouTube. Você quer assistir a gente aqui, o que está acontecendo nos nossos estúdios aqui na Avenida Paulista, bora pro YouTube da Dore Mais, minha gente. Ó, e a Mirelle está contando um pouquinho, né, da sua trajetória. E a gente vai focar num tema aqui bastante incrível. Por quê? Quando a gente vê pessoas ensinando, no mínimo, ela precisa ter autoridade naquele assunto, né?
7: Sim.
6: E como que você tem autoridade em um assunto? Quando você estuda muito, quando você passa pela prática, quando você já fez todos os testes e teve um resultado bem sucedido. Né? Que é a famosa jornada do herói.
7: É.
6: Né? Então, e fazendo aqui umas pesquisas, avaliações nesse assunto que a gente vai entrar agora. Olha isso, gente! Em uma matéria feita pela revista Exame, mostra que o número total de separações é o maior da pesquisa histórica, iniciada em 2007 pelo IBGE. O número cresceu 8,6% em 2023, na comparação com 2022. De 386.813 mil para 420.039 mil separações. Ai, segundo essa pesquisa aí do IBGE. Mirelle, como que a gente começa a falar desse assunto, hein?
7: Olha, eu posso ir direto ao ponto?
6: Por favor.
7: Eu acredito que a gente deve parar de olhar para um casamento como um acordo de um ano. Se dentro de um ano não der certo, a gente separa. Que hoje é o que o mundo está ensinando e as pessoas até mesmo dentro da igreja, né, com princípios, estão pegando para si e falando.
6: Aderindo
7: essa ideia. Eu acredito que isso seria o principal para nós começarmos. É parar com essa mentalidade tão fútil.
6: Sim. Quando que você teve essa consciência? Quando você teve essa opinião? Foi depois... Conta pra gente um pouquinho sobre o seu casamento.
7: Eu casei aos 18 anos, né? Casei aos 18 anos,
6: novinha.
7: grávida de 8 meses.
6: Ih!
7: É.
6: Forte,
7: tudo
6: vai
7: é rápido,
6: vendo.
7: Então tudo na minha vida é rápido.
6: Rápido,
7: é rápido,
6: intenso pelo jeito.
7: Muito, né? Nós começamos a namorar, eu tinha 15 anos. Logo a gente ficou noivo e antes da gente ir para a cerimônia, eu acabei ficando grávida, então foi tudo muito rápido mesmo. Em 3 anos eu já estava com a casa, morando com ele, a gente já casando, morando junto, e aquela loucura. Então, durante 7 anos da minha vida casada, foi um casamento muito complicado. Né? Nós vivemos um casamento muito difícil, duas pessoas imaturas, que decidiu enfrentar tudo que tinha que enfrentar por causa do momento, né? Não posso culpar os meus pais jamais, porque eu acredito que muitas pessoas hoje têm aquela mania de sempre jogar a culpa para alguém daquilo que eu decidi. Eu tive a escolha. Meu pai me sentou e falou para mim, filha, hoje é o dia do seu casamento e a pergunta que o pai vai te fazer é realmente o que você deseja? Você realmente quer? Porque se você disser não, você não precisa ir assinar o papel. A gente vai ficar com você aqui, cuida do teu filho, que era o Cauã na época, né? Tava dentro da barriga. Cuidamos da sua criança junto com você e vida que segue. Agora, se você disser sim, é até que a morte a separe. Eu não te aceito dentro de casa mais.
6: Eita, ele mandou essa.
7: Ele é daqueles 880. Eita. Até hoje ele é 880.
6: Né? E aí?
7: E aí, eu falei, não, vou casar, já estava grávida. Gostava, né? Gostava do meu esposo, gostava. Nós não nos amávamos, nós nos gostávamos. E ali a gente começou a criar uma relação um pouco conturbada. Porque eu não aprendi a ter respeito por quem ele era como homem. Eu sempre quis ser o homem da casa, então eu resolvia tudo, já começo batendo. Eu disse que não tem como ser mais ou menos, eu já vou direto ao ponto.
6: Bora, adoro! Né?
7: Então, eu sempre fui muito teimosa. Eu sempre fui muito orgulhosa também. Então, pra tirar um perdão de mim naquela época, era difícil. E eu não conseguia comunicar para as pessoas aquilo que realmente estava machucando. Né? Então, nós brigávamos muito com palavras. Ele era muito agressivo nas palavras, na forma de me tratar dentro de casa. E logo quando meu filho nasceu, eu senti que ele mudou assim, da noite pro dia.
6: Para melhor?
7: Não, para pior.
6: É. Ah, não! Então... Dizem que um filho salva aí, gente.
7: Não.
6: Olha as mentiras do diabo aí, olha.
7: Antes de eu ter o Cauã, ele era de um jeito. Após nascimento mesmo, eu vim pra casa com a criança, eu já senti que o meu marido já não era mais aquela pessoa que eu conheci no namoro. Né? Namoro e noivado, ele já não era mais tão... Eu não sei se foi o susto de ser pai ali naquele momento.
6: Ninguém faz curso, né? Pra ser pai, pra
7: exato,
6: ser mãe, gente.
7: Exato. Ele tinha 21 anos também, né? Então, ali tava todo mundo muito novo. Não tinha mais a mãe dele, então a maternidade já não existia nele. Então ele já cresceu também com essa ausência, né? O pai o havia abandonado, deixado eles e foi morar fora. Deixou todos os meninos mais velhos, porque a mãe tinha falecido. Então ele abriu mão dos mais velhos, levou só os mais novos. E aí ele já foi morar com uma tia, então tem tudo aquilo. Sim. Tem uma história, tanto de um lado quanto do outro, né? Então nós devemos sempre ouvir os dois lados.
6: Por isso que a compaixão é algo que você tem de graça.
7: Sim.
6: Né? Toda vez que você usa de compaixão com alguém... É como se você não soubesse quando você vai precisar dessa compaixão, sim, né? Porque todo mundo tem uma história triste,
7: sim,
6: né? Todo mundo tem um trauma ali que veio da família, né? Algo que muitas vezes é onde Deus quer usar, né? Porque você só consegue avançar quando você cura. E quando você cura, como você começou falando... É onde você pode curar outros.
7: Sim.
6: Né? Então, ó, use primeiro de compaixão. Você nunca sabe quando você vai precisar dela.
7: Sim. É, e dando seguimento, eu lembro muito bem, assim, da gente ter muitas brigas, né? Muitas brigas. Logo, eu quis trabalhar também fora, já para escapar. Eu acredito que muitas mulheres têm essa linha de escape de dentro de casa para aquilo que é o convívio. Aí eu vou trabalhar porque assim eu elimino 8 horas do meu dia para não estar no ambiente com a mesma pessoa, fazendo os mesmos. Então, um recado muito importante para todas que estão me ouvindo é analise bem quais são as suas rotas de fuga, né?
6: Boa.
7: Porque o bom mesmo é você enfrentá-las e não continuar fugindo. Porque quanto mais nós fugimos, mais difícil é de consertar o que está errado.
6: Mas sabe o que acontece? Muitas vezes a pessoa nem sabe.
7: Ela está
6: no inconsciente, né? Ela acha que ela está querendo se dedicar para o trabalho para trazer um sustento ali, ajudar na família, né? E tá no automático, ó, no automático. Então, Mirielle, conta pra gente, assim, como que a pessoa faz para identificar isso? Se ela não está fugindo, se ela não está usando o sair de casa como fuga, como que ela identifica?
7: Na verdade, o identificar, ele é muito fácil. É a gente olhar para nós. É
6: boa.
7: Se analisar. É se perguntar. Eu sempre ensino isso para todas as mulheres que me procuram. Se pergunta, mas se responde. Porque não adianta você ser cheia de questões e você não responder nenhuma delas. Então é importante demais nós nos perguntarmos e termos as respostas, não esperar do outro a resposta. Né? Às vezes você senta, vai fazer uma mentoria e você quer todas as respostas de bandeja. Não, você precisa se responder, porque é você que convive. É você que casou, é você que está 24 horas. Então pergunta, será que eu não estou fugindo da minha autorresponsabilidade? Ou eu estou fugindo porque a dor está muito grande? Será que eu não estou fugindo porque eu não estou dando conta? Ou eu estou fugindo porque está me maltratando, está doendo, está ferindo? E também tem a fuga, que é a falta do amor próprio.
8: Uhum.
7: Né? São um dos casos mais... hoje eu posso dizer que 100% das mulheres que eu atendo, todas elas têm esse problema do amor próprio. Aí você não tem o amor próprio, então você deixa que o outro lado tenha toda a autonomia sobre a sua vida, de fazer, te levar, te guiar por onde ele quer, uhum, e não pelo que você realmente deseja estar. Uhum. Então, se perguntar é muito importante. Se avaliar, uhum, se fazer vários questionamentos mesmo, se questionar, uhum, mas ter resposta para todos esses questionamentos. E ninguém melhor que nós mesmos para saber o que a gente sente.
8: É. E quando você foge, é pior. Como Sim. diz o ditado, se correr o bicho pega, se ficar...
7: Sim.
8: O bicho come. Só que pesquisa, eu amo uma boa pesquisa, né? Quando você identifica, já é 50% do caminho andado.
7: Então.
8: Né? Já tá ali.
7: Já tá no...
8: No radar.
7: Isso.
8: E aí você traz pra consciência. Gente, isso é muito poderoso. É muito, muito, muito poderoso. E aí? O filho chegou, o Cauã chegou e a marida mudou.
7: Cauã chegou, o marido mudou. Aí nós... Teve toda aquela loucura e muda de uma casa e muda pra outra e vai pro outro ambiente. Né? Ele me chamava de cigana. Cada mês eu queria estar em uma casa. Então assim, eu não conseguia. A gente morávamos de aluguel na época e eu não conseguia me manter em nenhum lugar. É o que eu falo da fuga. Você tá sempre querendo fugir das coisas. Então eu sentava, me habituava com o lugar. Quando tava tudo organizado, eu fugia de novo. Entende? Então, a gente precisa analisar esses sinais de fuga. Seja ele no trabalho, seja ele dentro de casa, seja ele até mesmo na mudança de visual. Como eu trabalhava na área da beleza, aquela fuga de estar toda hora mudando, sabe? Não sendo você, tendo que camuflar o ser humano que você é. Não digo assim, gente, um corte de cabelo ou uma cor, não. Mas tinha mulher que ela chegava, sentava e dizia, olha, eu preciso de uma nova identidade. E o desespero dela era justamente por não se conhecer mais. Então, a perca de identidade te faz ter essa rota de fuga o tempo inteiro. O tempo inteiro. E ali a gente foi indo, 7 anos vão passando, até o dia que eu crio coragem de contar tudo que nós vivíamos. Porque é o que eu te falei, a falta de coragem de pedir ajuda também te impossibilita de mudança de vida. Né? Sempre você dizer, não, eu consigo, eu enfrento sozinha, tá tudo certo. Ah, ninguém vai compreender, mas ninguém vai compreender porque você não diz. Entende? Uhum. Eu sei que tem pessoas que quando nós vamos falar, elas realmente não vão estar nem aí para nós. Elas poucos vão se importar, mas sempre terá alguém que o Senhor vai colocar na nossa frente para dizer assim, ó, senta aqui. Fala comigo, eu vou estender as minhas mãos, eu vou te guiar.
8: Uhum.
7: Entende? Só que escolhe a pessoa certa.
8: Acontece muito, né, por exemplo, se o assunto é o casamento. Aí a mulher ou o marido vai falar com o pai, com a mãe, ou com o vizinho, ou com um amigo do trabalho. Gente, você tá piorando o seu problema.
7: Sim.
8: Porque você tá compartilhando com alguém que não tem condição nenhuma de ajudar você.
7: E não é nem bom.
8: Não é nem bom, não. Porque você está expondo a sua vida,
7: Sim.
8: né? Ah, Eli, mas aí não é ser verdadeiro. Não, é você ser inteligente.
7: Sim.
8: Porque a pessoa que ela não consegue te ajudar, ela não precisa saber do seu problema, né? E aí, buscar um especialista naquela área.
7: Sim.
8: Né? Por isso que, o pastor, ele é excelente, sim. Mas a área que ele é especialista na espiritualidade. Né? Muitas vezes, assim, eu já atendi pastores, sabe, Mirelle, que aqui na rádio, que, assim, que tinha que resolver a vida financeira, matrimonial, espiritual, dos membros da ovelha deles.
7: Sim.
8: Pastor cuida, exatamente. Existem áreas que tem que ser profissional, né? E isso é lindo quando você entende, né, que é o que você está falando agora, de buscar ajuda. Ajuda especializada naquele assunto. É igual, ah, eu tô com um problema na saúde, né? Tô doente aqui, eu vou no psicólogo. Gente, peraí, é saúde física? Então você tem que ir no clínico geral para identificar onde é que é essa dor. E cada um no seu quadrado, como diz o outro, né? Também. Bom, aí, pai, bora.
7: Então, quando eu falo sobre a identificação e justamente sobre a parte do você entender para quem você vai perguntar, pedir socorro, hoje nós temos um pouco mais, né, esse mundo de psicólogos, terapeutas, mentores. Antes era muito difícil. Então, eu estou falando de 21 anos atrás.
8: Como que a gente vivia sem internet?
7: É.
8: Como que era? Eu já não lembro mais.
7: Ai, eu olho assim, eu falando, eu não quero me chamar de velha, mas assim... Aquele tempo, aquela época, né? Que é tão bacana quando a gente fala isso, a gente já olha assim e fala, nossa...
8: Já vivi muito, né? Só experiência.
7: Meu Deus. Então, lá atrás, era muito complicado. Eu não vou tirar essa... Eu não vou invalidar a situação da gente ter esse problema de pedir ajuda e não ser ajudado. Ou, muitas vezes, não ser compreendido, sabe? Tudo era, fica quieta, do jeito que tá bom... Era o que eu ouvia, né? Ó, casamento é isso mesmo, não. E se vira, você disse sim e você vai ter que aguentar. Até o dia que eu ouvi alguém me contar e dizer assim, olha, casamento não é isso, é amor, é comunhão, é um ajudar o outro, é crescer junto, sabe? Então, assim, eu ouvi de um pastor. Então, eu ouvi de um pastor isso.
8: Muito bom.
7: Sabe? E ele foi o único que parou para me ouvir.
8: Olha aí.
7: Então, eu estava cercado de pessoas que não me ouviam, não me davam atenção. Quando eu quis abrir, né, a questão do pedir socorro, e aquilo foi o que me revoltou a ponto de eu pedir a separação. Falei, não quero mais, eu vou abrir mão. E ele dizia, não, eu não vou sair de casa. Eu falei, não, você vai. Ele gostava sempre de falar, né? Ele jogava aquele... como é que a gente chama... Quando a gente mexe com... Fugiu da memória agora, mas já eu lembro a palavra.
8: Uhum.
7: Né? E é o psicológico, o jogo psicológico. Você acha que você vai viver sozinha com dois filhos ali? Nós já tínhamos dois filhos.
8: Aham,
7: O Cauã, o Alisson já veio em seguida. Então, imagina, em 7 anos você já tem dois filhos.
8: Meu Deus.
7: São duas crianças para você cuidar. E aí ele jogava isso para mim, né? Como que você acha que você vai viver sozinha com dois filhos? Você não tem coragem de falar, de pedir, de sair de casa, tal? E eu lembro que uma das frases que ele sempre gostava de falar era: quem vai te querer com dois filhos?
8: Ai, meu Deus, que cruel.
7: Você é horrorosa.
8: Ai, que cruel.
7: Você já se olhou no espelho? Ainda bem que eu tô de costa, né? Você já se olhou no espelho?
8: Gente, a gente tá contando uma história passada, tá bom? Bora.
7: Sabe, você já se olhou no espelho hoje, tal, e sempre, né, aquela briga. Aí, o que que acontece? Nós, mulher, logo, não queremos ter relação. A gente não se sente mais atraída, a gente não tem mais vontade, sabe? Não tem mais aquela uau.
8: Começa a degringolar.
7: Exato. Por quê? Porque para eles a gente precisa ter ainda esse, né,
8: desejo.
7: Se não tiver, tem alguma coisa errada.
8: Mas tem mesmo,
7: tem,
8: né?
7: Tem. Só que eles, o outro não enxerga.
8: Né? E aí?
7: Então é muito complicado. Pedi mesmo, aí pus ele para fora. Um certo dia eu cheguei e deu a louca na Mirielle. Coloquei todas as coisas dele dentro de uma mala, os meninos chorando. Eu falei, vocês parem de chorar, vai ficar tudo bem. E eu lembro como hoje, tranquei todas as portas, né? Nós morávamos de aluguel, ele chegou do serviço e tava tudo pra fora.
8: Ai, ai, ai.
7: O colchão, aí eu tive dó ainda, coloquei um colchãozinho, amarrei e falei assim, ó, aqui em casa você não entra hoje, vai pra casa dos seus irmãos. E ele se viu sem saber o que fazer. Ele falou,
8: lógico,
7: assim, eu não vou arrumar a porta para entrar. Eu né, não posso ter essa atitude. Então, ali foi onde ele caiu a ficha mesmo. Ele
8: muito
7: falou assim,
8: bom.
7: Meu Deus, acabou.
8: Minha família.
7: Acabou, minha família vai ficar aqui e eu vou embora. Então, um mês, nós ficamos separados. Um mês foi suficiente para o Senhor começar a trabalhar, tanto na minha vida como mulher, como na vida dele, como marido também. É, eu esposa, ele marido, e ali ele foi para casa dos irmãos e, como diz a irmã dele, ele não dormia, ele não tinha paz, e ele começou a orar e falar pro Senhor, eu quero minha família,
8: uhum,
7: eu quero mudar, eu quero viver algo diferente, e o Senhor teve que trabalhar no meu coração,
8: uhum,
7: porque a endurecida agora era eu,
8: imagina,
7: né? Coração fechou mesmo para aquele momento, até que Até que.
8: Até que. Tchan, tchan, tchan.
7: Tan, tan, tan, tan. Quem quer saber o final? Ai, brincadeiras à parte. Até que eu estava ali um dia na minha casa, tomando um banho, e começou um louvor vindo ao meu encontro, que estava tendo um culto ao ar livre.
8: Ah, é.
7: E aí me deu aquela saudade da igreja, saudade de ouvir Cristo, porque eu sempre fui uma pessoa que amava ouvir Deus. Sempre amei, sempre estive disponível para o Senhor, né? Uhum. Eu sempre ouvi o Senhor assim, como a gente está conversando. Então é maravilhoso esse nível de intimidade com o Pai. E ali eu comecei aquele jogo de diabo mesmo, sabe? O diabo era como se ele estivesse aqui no meu ouvido. Não vai. Para quê? Perca de tempo. Os irmãos vão te olhar, só te apontar, só te julgar. E o Espírito Santo do outro lado, vai, filha, tô com saudade de você. Deixa eu te abraçar, deixa eu te encontrar. E eu lutando contra aquelas duas vozes enquanto tomava banho. Até que eu me troquei, para encurtar, porque o testemunho é longo.
8: Uhum.
7: Desci, fui para a quadra, para esse culto. E falei para o Senhor, eu falei assim, eu vou para o culto, mas eu só quero ir para o culto.
8: Mais nada.
7: Mais nada, né? Aí as crianças vieram primeiro, com as minhas irmãs. Chegando, o meu filho do meio chegou no pai dele e falou assim, pai, hoje o Senhor dorme em casa. Aí ele falou assim, todo feliz, né? Sério? Foi sua mãe que disse?
8: É.
7: Aí ele, não, foi aquele homem alto ali, ó, grandão. Aí o Dinho olhou, né, que o Dinho é meu esposo, olhou e falou assim, cadê? Ficou procurando ele. Aí ele falou assim, cadê? Aí ele, ali, pai, você não tá vendo? Não. Naquela época, o Alisson tinha, acho que 2 anos, 2 para 3 anos. E aí ficou nessa, só que ele não contou pra mim. Isso eu vou saber depois, né? E o culto lá, e o Senhor, na hora da mensagem, parou o culto pra falar comigo.
8: Meu Deus!
7: Parou o culto pra falar comigo. E o irmão veio até a minha direção e falou, olha, o Senhor manda dizer que hoje... Ele quebra o teu coração de pedra, ele coloca um coração de carne e o teu esposo volta pra casa e vai dormir com você. Ai, falei, ah, mas não vai mesmo. Mas eu me nego, eu falei, imagina, Senhor, de jeito nenhum. Aí o culto continuou, sabe? É como se tivesse parado o tempo, o irmão viesse falar só comigo... E depois o culto estava continuando. Eu falei, não, gente, isso é muito surreal, deve ser coisa da minha cabeça. Não é possível. Então, é muito difícil contar algumas partes do meu testemunho, porque tem coisas que é só para quem tem fé.
8: É isso aí.
7: É só para quem acredita. Então, tem lugares e lugares, pessoas e pessoas que podem ouvir alguma outra parte. Nesse momento, o Senhor não me permite contar algumas coisas, né? E eu sou muito sensível a isso, porque eu sei que tem pessoas que não vão entender. Mas... A gente terminou o culto, peguei as crianças e falei, ó, é o seguinte, Senhor, se for o Senhor que estiver falando comigo realmente, a pessoa teimosa, aquele se for, né? Lógico que é ele, você para de ser teimosa. Eu quero que ele sempre vá só até o ponto, deixa as crianças e a gente segue para minha mãe. Hoje ele vai dizer assim, posso levar as crianças na sua mãe com você? Ele vai ter que dizer essa frase, ok? Ok, tô descendo, ele... E doida no meu coração, o quê? Vai pro ponto, vai pro ponto. Vai pro ponto. Aí ele mandou meu filho chegar, veio até mim, o Cauã, e falou assim, mãe, meu pai perguntou se ele pode levar a gente lá na avó com você. Falei, ai, meu Deus, eu não acredito. Aí eu falei, pode. Eu já li, já ciente de que era Deus, né? Eu falei, claro. Não tem mais como fugir, eu preciso obedecer. E ali nós chegamos na minha mãe, eu falei assim, mãe, eu posso entrar um pouquinho e conversar com o Dinho lá no seu quarto? Ela falou, pode. Ali a gente sentou. Conversamos, pontuamos o que estava errado.
8: Muito bom.
7: E nos permitimos a dar um novo início. Eu não continuei.
8: É um novo início.
7: É algo que eu preciso deixar claro aqui.
8: Muito importante.
7: Sabe, a mulher precisa ter essa clareza. Nós não continuamos um casamento. Nós reiniciamos uma nova história.
8: Uou.
7: É preciso fazer isso. Porque se for continuar, você vai dar continuidade àquilo que já existia.
8: E que não é bom.
7: Acabou. Se não é bom, você não continua. Então, é algo que eu preciso pontuar aqui, aproveitar essa audiência maravilhosa de vocês, sabe? Eu sei que tem pessoas aqui que estão se identificando com essa história, estão se ouvindo, né, contar a mesma história, e eu preciso te dizer isso. Nunca dê continuidade a um casamento, mas permita-se viver uma nova história.
8: Uou!
7: Então, essa é a diferença. Então, nós nos permitimos viver uma nova história. Qual foi o nosso acordo? O que aconteceu de hoje para trás, não segue.
8: Uhum,
7: entende? Uhum. Nós apagamos. Não existe, não tinha essa de jogar na cara isso, jogar na cara aquilo. Ah, mas você um dia falou isso, mas você fez... Não, acabou. É daqui pra frente. Então, de 7 anos pra trás, a gente não fala. É daqui pra frente. Hoje, 21 anos casada.
8: Uou!
7: 21 anos.
8: E deu certo.
7: Deu certo, o Senhor restaurou. Foi algo assim, surpreendente em todas as áreas.
8: Que bênção.
7: Em todas as áreas. Hoje nós vivemos um casamento santo, abençoado.
8: Aleluia.
7: Né? Então, 13 anos, que aí vem a bênção. E quando eu voltei pra casa, foi o meu presente do céu. Nossa relação foi selada pela Kathleen, que é a minha filha caçula. Uhum. Então, a restauração do meu casamento tem exatamente 13 anos.
8: Olha.
7: A volta dele para casa naquele dia foi a minha filha no meu ventre. E ela 13 anos hoje.

0: não entender quem eu sou.
1: A identidade, né?
0: Sabe? E pedir para o Senhor. É comunhão com Deus. Então, é aquilo. Primeiro você me ama. Acabou. Primeiro você me ama. É Deus falando. Primeiro você ama a mim. Depois você ama o próximo como você ama você mesmo. Então, não tem como eu amar o meu esposo ou o esposo amar a sua mulher sem primeiro ele amar Cristo, que foi quem nos tornou marido e mulher.
1: Boa.
0: Entende? Então, a cura precisa primeiro começar em nós. Enquanto eu não era curada por quem eu era, qualquer coisa ia me ferir. Qualquer coisa ia me machucar.
1: Até o que ele estivesse fazendo de bom.
0: Até o que ele...
1: Você converter aquilo em mal.
0: Isso.
1: Gente, olha isso. Então, muitas vezes, né, o outro tá fazendo com uma boa intenção. Só que você tá tão machucado, tão ferido com a sua falta de aceitação sua mesma, as coisas com você,
0: sim,
1: com as suas dores. E aí você converte tudo aquilo que o outro faz em mal.
0: A gente acabamos potencializando as palavras quando a frase é de um jeito, mas você tá tão acostumada a ouvi-las de forma agressiva, que ainda que não seja agressiva, para você já se tornou.
1: É.
0: Então, nós devemos tomar esse cuidado. Porque muitas vezes na nossa vida, as palavras que vêm até nós não estão sendo agressivas, mas a nossa memória, a nossa mente já está tão habituada a dizer para nós que nós somos maltratada, que qualquer coisa que o outro faça é um sinal de que você está sendo maltratada.
1: Pois é. Conta pra gente, nessa sua jornada, né, de ajudar outras pessoas, qual foi a que mais te impactou que você traz pra gente?
0: Nossa, posso contar?
1: Pode. A gente tem 3 minutos.
0: Uau, então vou acelerar.
1: Bora.
0: A que mais me tocou é o caso de uma das minhas mentoradas, né, a qual eu estive com ela. Ela veio de um casamento falido, não tinha mais como voltar mesmo, o cara já tinha ido embora, construiu uma nova família, deixou ela, mas ela estava envolvida com outra mulher. Na verdade, com uma mulher, né? Não é com outra.
1: É.
0: Com uma mulher. E ali ela ficou 2 anos nesse
1: embaraço.
0: É. Isso, obrigado. Nesse enrosco, nesse embaraço. E chegar até mim com essa vida dela, sabe? Sem saber quem ela era. Ela falou, eu não sei se eu gosto realmente do que eu faço, não sei se eu sou realmente o que eu estou sendo, ou se eu me perdi, e sem saber o que é. Então eu falei, vamos fazer o seguinte, vamos nos conectar com Deus?
1: Uhum. E aí?
0: Vamos chamar ele para conversa? Vamos. Em 1 ano, ela deixou a mulher, ela voltou para Cristo, de corpo, alma e espírito, ama a Deus acima de todas as coisas, e hoje ela está casada.
1: Uou.
0: O Senhor restaurou a vida dela e deu um novo casamento. E hoje ela segue uma nova jornada na vida dela. Então, pra mim, eu acho que dentro desses 4 anos cuidando de mulher...
1: Essa é a que mais
0: fora da casinha, assim, pra você imaginar.
1: É, opção sexual,
0: sim,
1: né? E aqui a gente tá trazendo que o amor de Deus, ele primeiro lança fora todo medo.
0: Todo medo.
1: E toda mudança gera medo.
0: Sim.
1: Né? Toda escolha e decisão que você vai fazer gera medo. Né, independente de quais são elas. E aí é claro que os princípios e os valores são eles que nos norteiam, não é? Então, que lindo isso, saber, né, dessa história de transformação, né, dessa opção sexual. Isso é algo que é bastante, eu acredito, um nível, vai, tem desafios, nível 1, 2, 3, 4, 5 e 10. Eu acho que esse é 10.
0: 10. 10, 10.
1: Então, que lindo saber, né, que o poder de Deus, ele continua sendo o mesmo.
0: Sim, sim.
1: Que as promessas, os milagres dele ainda continuam acontecendo. Agora, se ela não fosse buscar, nada
0: aconteceria. Né? Ela me conheceu numa live.
1: Olha!
0: Né? E aí falou assim, olha, eu confiei muito nessa mulher, eu vou chamar ela no direct.
1: Que
0: chamou,
1: lindo isso.
0: E até hoje é minha mentorada, é aluna, sempre está ali comigo, e eu não solto, não largo ela de jeito
1: muito
0: nenhum.
1: Muito bom! Mirielle, conta pra gente, como é que você quer ser lembrada quando não estiver mais aqui?
0: Como uma mulher que restaurou vários lares,
1: aleluia,
0: através do seu testemunho.
1: Ai, que lindo.
0: Eu creio.
1: Como que o pessoal faz pra te encontrar? E considerações finais, por favor.
0: Primeiro, consideração, eu quero dizer que foi um prazer estar aqui. Muito obrigada pelo convite. Você é maravilhosa.
1: Amém.
0: Me senti muito bem aqui nesse ambiente. Sinto a presença do Senhor neste lugar.
1: Amém.
0: Tá? Que o Senhor abençoe e prospere cada dia mais.
1: Amém.
0: Gratidão por tudo. E a cada ouvinte também que disponibilizou hoje esse tempo tão precioso para nos dar essa audiência grandiosa, né? Estar com

0: conosco nesse momento, minhas alunas que estão ouvindo a
1: Um
0: gente.
1: beijo, alunas da Marielle!
0: Eu sou muito grata a elas também, todas ficaram muito felizes pelo convite.
1: Que bom.
0: E quem quiser me encontrar, Instagram, né? Mirielle Aragão, a underline oficial.
1: Soletro Mirielle.
0: Mirielle, Mirielle.
1: Aragão, viu,
0: E
1: gente?
0: a
1: Como é?
0: mesma coisa no YouTube.
1: Mirielly,
0: LY.
1: Mirielle Aragão.
0: Aragão.
1: Obrigado por aceitar o nosso
0: Obrigado.
1: convite, em trazer a sua história. Você sabe que quando você se torna vulnerável, e aí muitos empreendedores, muitas pessoas assim, guerreira, que teve coragem, que enfrentou a vida, que enfrentou as dificuldades, essa é uma palavra de que não é muito comum, né? Você ser vulnerável.
0: Sim.
1: O que que é isso? É você trazer a sua verdade.
0: Sim.
1: Então, você contando pra gente aqui, pra milhões de pessoas, gratidão por isso,
0: Amém.
1: né? Você entendeu de fato o porquê, né? O do quê, pra quê, que a gente fala tanto, que é o propósito.
0: Amém.
1: Então, que Deus continue ajudando você a vencer todos os desafios do meio do caminho, porque um pilar poderoso na terra se chama família. E você tá trabalhando nesse pilar. Então,
0: Amém.
1: existem muitas bênçãos ainda escondidas para
0: Eu
1: você
0: creio.
1: e para sua família, né? O melhor
0: Eu
1: de
0: creio.
1: Deus ainda está por vir, porque quando você planta, a sua colheita, ela é muito mais do que você imagina, que é como diz na palavra. Então, que tudo que você fizer prospere, avance e que você possa ser luz no mundo inteiro, em nome de Jesus.
0: Amém. Amém.
1: Gente, aquela notícia que eu nunca quero dar. Acabou o nosso programa. Ah, milhões de pessoas. Ah, isso aí. Vai ficar salvo lá no canal do YouTube. Adore Mais FM. Se você passou aqui agora, mas que história é essa da Mirelle? Gente, corre lá pro YouTube, aproveita e se inscreve, tá bom? Porque aí o YouTube entende que é um conteúdo bom e vai distribuir para mais pessoas. E aí você vai fazer parte dessa distribuição e dessa bênção. Lindo, né? Ó, lá no meu Instagram, Elisângela Gomes, a Eli. Eu espero você. Pra gente passar mais tempo falando de negócio com propósito. Você sabe que pra chegar lá, né, você precisa empreender. E aí tem várias formas de empreender. Então, negócio com propósito é o que eu te sirvo também. Elisângela Gomes, a Eli. E a gente fica por aqui, mas todos os dias a gente vem trazendo grandes histórias, grandes nomes aqui, para você ver que é possível sim. Não só na vida do outro, mas na sua. Aliás, a sua história. Ela também é incrível. Então se orgulhe dela. Combinado? Um beijo no seu coração. Tchau, gente!
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2: Fortaleça sua mente e amoleça o seu coração. Muitos não alcançam seus objetivos na vida porque deixaram sua mente enfraquecer ou porque endureceram ali o seu coração. E lá na sabedoria milenar diz que, portanto, sede prudentes como as serpentes e simples como as pombas. Porque a mente de Deus, ela é justa, mas o coração dele é misericórdia. A vivência modela. E se convivermos com Deus, alcançaremos aquele tão esperado equilíbrio. Mente fraca foge do problema. Já a mente forte resolve o problema de frente. Então, meu conselho é, seja prudente como a serpente e simples como a pomba. Essa é a chave de equilíbrio para a minha vida e para a sua vida. Tenha a mente forte, mas o coração sábio. Combinado? Pensa sobre isso. Eu tenho certeza que o que Deus colocou aí dentro de você, ele é suficiente, atrelado ao amor e ao poder infinito e à sua misericórdia, para fazer você ter firmeza com aquela decisão que hoje talvez você tenha que tomar e não sabe por onde começar. Mas você não está aqui por acaso, na nossa frequência, nos nossos canais aí. Saiba que ele preparou esse dia para você. Então fica com a gente.
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7: Oi, Adore Mais, tudo bem? Meu nome é Fernanda, eu sou da Igreja Pura Fé. Eu quero pedir um louvor a ele. Esse louvor, ele marcou demais o meu ano e creio que marcou de muita gente também. Obrigada!

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6: Quem não sabe se comunicar, perde oportunidade, sabia? Pois é. Por quê? É através da comunicação que você vai convencer investidores. Você vai fazer uma boa apresentação. Você vai fechar parcerias. É através de uma boa comunicação que você vai liderar equipes. Não apenas liderando essas equipes com boas ideias. Não, o bom líder não é aquele que traz boas ideias. Ou é também, né? Mas é aquele que consegue vender aquela visão com clareza e impacto. Olha só. Mas só é possível se você tiver uma boa comunicação. E aí você que está comigo aqui, todos os dias sabe do quanto de anos que eu tenho nessa área, né, gente? Desenvolvendo aí a comunicação, ensinando, trabalhando. E a gente, no meio do caminho, passou a compartilhar todos esses conhecimentos e tem sido incrível. Então, a gente tem aqui evento presencial, que é o Mais Transformação, onde a gente consegue, num grupo bem seleto, se conhecer e aprender juntos sobre esse tema, que é a comunicação assertiva. E tem gente, colocaram aqui alguns depoimentos do que eles têm aprendido comigo, né? Do que eles têm aprendido com todo o nosso conhecimento. Vamos ouvir o que o pessoal anda falando dos nossos eventos presenciais aqui.
7: O que eu gostei da palestra da Elis foi sobre a comunicação assertiva, como é importante a gente ter clareza naquilo que a gente fala e principalmente como a gente pode aprender com a comunicação de Jesus. Ele tinha uma comunicação simples, mas profunda e que encontrava e ia de encontro com o propósito dele. Então, com certeza, vou trazer isso para o meu negócio.
8: Sim, quero agradecer primeiramente a Deus e a vida da Elisângela, que foi bênção. Com ela eu aprendi muito mais o encorajamento, o resultado e levar isso, né, na palavra divina, que é Cristo. E com ele vencemos tudo e o encorajamento primeiro vem dele. E aí a gente espalha para as multidões, que foi como Cristo fez.
6: Olha só, gente, que poderoso isso, né? Às vezes você acha que tem um problema, mas quando você vai estudar, você vê que tem dois, três. E não tem como você se comunicar de uma forma assertiva se você não souber gerenciar suas emoções. E aí lá a gente ensina muita coisa. 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Outro pilar, olha só, para fortalecer aí os seus negócios, é uma cultura forte, uma liderança poderosa. Por quê? O jogo muda o tempo todo. Empresários, empreendedores de sucesso, eles sabem, têm certeza absoluta de que a única certeza do mercado é a mudança. É a mudança. E aí, eles se reinventam o tempo inteiro. Se reinventam diante dos desafios, se reinventam diante das dificuldades. E mais do que isso, eles transformam esses obstáculos em quê? Em oportunidades. 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
3: Meu nome é Sueli Del, sou Sueli de Lima Souza. E a rádio eu conheci num momento de dificuldade, assim, de tristeza, que eu estava num período de transição. Foi quando eu liguei o rádio e comecei a ouvir a Adore Mais. Me chamou a atenção a programação. Tanto é que eu congrego hoje numa das igrejas que estava fazendo trabalho também na Adore Mais. Bom, e eu quero pedir uma música. Toca muito no meu coração. Eu me conecto muito com Deus quando estou ouvindo. É a bondade de Deus na voz de Cleiton Queiroz. Continue ouvindo a Rádio Adore Mais, que é muito bom.

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3: Oi, pessoal da Adore Mais FM, aqui é o João Marcelo, falo aqui da Zona Norte de São Paulo. Eu queria pedir um louvor pra vocês aí, o nome é Por Causa Dele. Quem canta é a Kellen Bianca e o Gessé Aguiar. É um louvor que me toca muito quando eu escuto. E ó, estou sempre conectado com vocês aí, sempre sintonizado, viu? Valeu, pessoal da Adore Mais FM.

Aí talvez alguém vai perguntar pra você: por que que você sobreviveu nessa batalha? O que que te manteve de pé? Aí tu vira pra essa pessoa e fala assim:

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1: Uou, muito boa tarde para você que está me ouvindo aqui na 102.1, você que está me vendo no meu Instagram, ao vivo hoje no meu Instagram, gente, Elisângela Gomes. Aeli, que honra poder chegar aí no seu carro, chegar na sua casa, no seu trabalho. Eu não sei de onde você está me ouvindo, mas esse programa aqui é Negócios com Propósito. E onde você vai desenvolver a sua inteligência emocional, espiritual, financeira. Afinal, tudo está interligado, né, gente? Você fica achando que é só o dinheiro. Claro que ele é importante, extremamente importante. Mas ele não é tudo. Então, nesse programa, a gente vai aprender tanta coisa que eu tenho certeza que só está faltando aí para você chegar nos seus resultados tão desejados um detalhe. Tudo na vida é direção. Então, Elisângela Gomes aqui. Gente, para mim é uma honra ser CEO da família Dore Mais, ter esse projeto tão incrível. Olha só que Deus é esse que me confiou um projeto tão maravilhoso, onde a gente consegue chegar e atingir mais de 25 milhões de habitantes do estado de São Paulo através da rádio. E toda quinta-feira, aqui às 17 horas, eu tenho compartilhado com vocês um pouquinho da minha vida, um pouquinho da minha história, um pouquinho de tudo que eu já aprendi ao longo desses 28 anos como executiva de negócios. Então, olha que lindo. Você sabe que na vida, né, e nos negócios, vão aparecer vários desafios, mas se você não tiver o combustível correto, o combustível exato, você não vai continuar, você vai parar no meio do caminho. E aí, quando falamos de propósito, é o porquê, é o que vem antes, o que está por trás, colocando ali o combustível, te ativando. Então, sejam todos muito bem-vindos nesse programa Negócios com Propósito. Ó, você que tá aqui comigo no Instagram, Elisângela Gomes Aeli, compartilha essa live, que você também pode ser usado por Deus, você também pode ter a direcionar, não é mesmo? Tudo que chega na nossa vida, gente, bom e ruim, pode de alguém, né? Então, manda aí, compartilha aí, porque hoje a gente vai falar do que tá te travando. Uhum. Muitas vezes é um detalhe que você está tão envolvido no que você tem que fazer, no que você tem que ter, que você não se atenta para o que você tem que ser. Então, vamos juntos! Ó, toda quinta-feira eu venho falando, só para aquecer aqui, você que está me seguindo, compartilha aí. A gente já falou tantas coisas incríveis. Tantos programas, já são 24 programas, gente, seguidos aqui. E olha só, falamos dos pilares da identidade, dos elementos da essência feminina, as 7 vantagens da autorresponsabilidade, como ser flexível sem perder os valores e os princípios. O que trazemos da infância que afetam os nossos negócios. E muitos outros aqui também, liderança vencedora, negócios com ousadia. E a semana passada, se você não estava aqui comigo, olha só sobre o que a gente falou. E se você estava, vamos fazer uma recapitulação? A gente falou sobre negócio contagiante. Uhum. Você sabe, né, que aquilo que você lida com indiferença, você está no princípio da queda. Tratou com indiferença algo, alguém, um negócio, você está caminhando para queda ou para perder isso. Você sabe que quando a gente tem um desejo grande de comprar algo, de conquistar algo, a gente chega, principalmente quando é algo material. Quando é algo material, você conquista. Por exemplo, o iPhone, né? Já saiu aí o iPhone 15, eu sei que o carro que você tem hoje, se você tem carro, você fica olhando o próximo que você vai trocar, Se você é mulherada, tem uma bolsa, uma joia, você fica olhando qual que é o próximo. E aí, quando você chega nesse próximo, passam alguns dias e você já começa a ver outro. Então, como nós estarmos em contentamento? Olha só que lindo isso. Não são coisas. Não são coisas que vai preencher aí tudo que você está buscando. E como diz na palavra, a paz que excede todo entendimento. Então, olha só. No programa passado, falamos sobre negócios contagiantes. É claro que você fez aí as suas metas, estabeleceu os seus objetivos da sua empresa, do seu faturamento, das suas estratégias, do seu negócio. Agora, como você vai chegar neles? Existem dois tipos de como você vai chegar. Você chega todo ralado, todo esfolado, todo exaustivo, ou você pode chegar honrando, glorificando a Deus, a sua família, os seus colaboradores, todo mundo que estava com você no processo. Então, qual que você escolhe? Qual que você vai escolher? Existem formas de você gerenciar algo, gerenciar os processos, gerenciar as pessoas. E aí, eu convido você para pensar comigo aqui em qual dessas duas características você está hoje. Qual? Olha só, um indicativo poderoso que eu vou te dar aqui para você ter o seu negócio contagiante. São 8 características, olha só. Paixão, visão clara, comunicação eficiente, resiliência, inovação, empatia, liderança inspiradora e o foco no cliente. Isso foi o que a gente falou na semana passada no nosso programa aqui, Negócios com Propósito. E se você quer ter uma vida de alto valor, se você quer ser uma pessoa de alto valor, todos esses temas aqui que a gente tratou a semana passada, se você não está desenvolvendo, eu tenho certeza que você vai desenvolver. Porque a vida é uma constância. Então, se você está hoje aqui comigo de novo, o que a gente vai falar é a continuação dos outros programas. Aliás, tudo que envolve o seu crescimento, tudo que envolve você chegar no seu lugar desejado, é o que nós distribuímos como conteúdo aqui na rádio, no programa Negócio com Propósito, na 102.1, aqui no meu Instagram, Elisângela Gomes Aeli. E olha, gente, tem um time da pesada incrível trabalhando para que você receba esse conteúdo. Ah, ninguém faz nada sozinho, né? Tem mais esse detalhe. Então, com quem você está me ouvindo aí? Você está sozinho me ouvindo? Ou você está no seu carro, está no Uber? Está aí com passageiro? Você está no ônibus? Que tal você trabalhando aí o seu coração para o compartilhamento? Porque tudo, tudo, tudo que Deus te dá, tudo aquilo que você tem chance de ter, ouvir, saber, é para o compartilhamento. Gente, programa de hoje, o nosso assunto, como vencer o que está te travando. Você consegue identificar o que está parando você? Você consegue saber onde é? Se é no campo espiritual, no emocional, no financeiro? Você precisa descobrir. Porque quando você identifica, já é quase 50% do caminho andado para que você resolva, para que você dê uma outra direção. Gente, olha quanta gente incrível aqui no meu Instagram, Elisângela Gomes, a Eli me vendo. Rádio é só ouvir, né, gente? Eu gosto muito, muito, muito, muito. A Bruna tá aqui. Eli, quero tomar um café com você. Bora! Olha, Bruna, fica aqui até o final, que hoje eu tenho novidades para vocês. A gente não vamos tomar só um café, não, viu, Bruna? A gente pode passar o dia inteiro. Será que vai ser bom? O Romeu tá aqui. Nossa, quanta gente incrível. A Shirley, um beijo, sua linda. Eli, você me inspira. Ó, já um conteúdo novo. Você só vê fora o que tá vibrando dentro de você. Então, que bom que você está aqui, Shirley, vendo preciosidade em tudo que a gente fala. A Bruna fala, muito obrigada pelo seu sim. Passo grande parte do meu dia no trânsito e é muito importante ter a rádio para estarmos nos alimentando da palavra e das experiências de vocês para uma vida mais próspera. Eita, Glória, Deus seja louvado. Aleluia. Bom, vamos lá, já deu tempo de você chamar todo mundo, porque tá demais hoje aqui, tô animada. E eu amo novidade, eu amo coisa boa, eu amo coisa nova e eu acho que você também, não é? Então, fica aqui comigo que eu preparei hoje para você. Ai, o que vai de fato ali, pegar na sua mão, te direcionar. Então, vamos juntos. Você sabia que tudo na vida tem um começo, né? Tem um princípio. E aí, quando se trata do ser humano, tudo está ali no campo das emoções. Tudo está atrelado ao seu estado emocional. Tudo que chama a sua atenção, tudo que te conecta, está te levando para algum lugar. E hoje aqui, nós vamos juntos descobrir para onde. Para onde que isso está te levando. Olha só. Falando um pouquinho aqui da Dori Mais. Da frequência 102.1. Estamos na 102.1. Se você colocar outro número, outra frequência, você pode. Tá tudo bem. Agora, você não vai ouvir. Não vai se conectar com o que está sendo falado, com o que está sendo emitido. Se você quer ouvir notícia, tá tudo bem. Você não vai ouvir a Dori Mais em uma frequência numérica ali no dial sem ser o 102.1. É impossível. É impossível. Agora, se você quer se conectar, se você se identifica com aquilo que falamos aqui 24 horas, como alguns aqui estão me dizendo no Instagram, que está na frequência da Dori Mais com a gente. É isso que você vai ouvir, é isso que você vai sentir o que os comunicadores falam na rádio, é isso que você vai colocar sua atenção, colocar sua energia. Agora, isso é algo que a gente não está o tempo todo intencionado. Tempo todo. O tempo todo. Consciente. Não é mesmo? E você precisa prestar atenção no poder absoluto das coisas que não estão aos nossos olhos naturais. Porque eles são tão poderosos quanto aquilo que a gente está vendo. E você já ouviu falar do poder da intenção, gente? Meu Deus do céu, esse negócio, olha, ele é responsável por quase tudo aí na sua vida. Por quê? Olha só, o poder da intenção, ela se refere às crenças e de onde você foca os seus pensamentos. Onde você foca a sua energia, onde você foca os seus objetivos específicos. É isso que vai influenciar positivamente a sua vida. Então, se você não define essas intenções visualizando essas intenções, já daqui a pouco no concreto, vou dizer uma coisa para você. A sua mente, o ambiente que você está, o que você está assistindo, vai te levar para onde você não quer. Eli, como assim? Olha só, gente. Você deve estar se perguntando aí, Eli, mas isso vai garantir o meu sucesso? Isso que você está falando? Olha, se vai garantir o seu sucesso, eu não te afirmo. Agora, eu te digo que esse é o pilar principal. Por exemplo, você que está me acompanhando aqui no Instagram, tá vendo que eu estou nos Estados Unidos, né? Tá vendo que eu estou aqui em Los Angeles, na Califórnia. Está sendo um tempo muito precioso mesmo. E olha só, quando eu pensei em vir, eu já comecei o quê? A direcionar os meus pensamentos. Então, assim, quando eu disse sim, eu vou. A minha mente, ela já foi direcionada automaticamente no quê? Bom, a direção. Puxa vida, qual dia que eu vou? Tô dando direção. Preciso comprar a passagem. Outra direção. Você, tudo que você for fazer, tudo que vem na sua mente, no seu pensamento, é automático essa sequência de ações. Se você vai de ônibus para algum lugar, se você vai de carro para outro lugar, você precisa colocar um endereço. Se não, ali no Waze, no Maps, Google Maps, não sei o que você usa. Mas se você não direcionar, para onde que vai? Para lugar nenhum, né, gente? Os pensamentos guiam as nossas ações. Então, o poder da intenção é quando você pensa no que você vai pensar. Eli, tá confuso. Vamos lá. Toda vez que você pensa em algo, já vem uma imagem, já vem uma sensação, um sentimento. E se ele for positivo ou negativo, é o que você vai trazer para você. Então, por exemplo, quando você pensa em fazer uma viagem como essa que eu estou fazendo aqui, o que vem nos seus pensamentos? Puxa, é difícil, eu acho que eu não consigo ter esse recurso financeiro. Seguida, o que você sente? Medo? Insegurança? O que que você sente? Ou você fica super feliz, você fica motivado, né? Tem várias pessoas que me mandam aquele, você me inspira toda vez que você mostra o que você está fazendo, onde você está indo. Porque aí eu vejo que eu posso também. Então, quando você pensa em algo, você vai sentir. E esse sentimento, se for positivo ou negativo, é o responsável das suas ações. Olha só o que diz em Marcos 7, 7:20. O que sai do homem é o que o torna impuro, pois do interior do seu coração, do coração dos homens, vêm os maus pensamentos. As imoralidades, os roubos, a cobiça, a maldade, o engano, a inveja, a arrogância, a insensatez. Todos esses males vêm de dentro e tornam o homem impuro. E aí, gente, eu vou acrescentar aqui, por minha conta. Vem também a angústia, a descrença, a desconfiança, o medo. Marcos 7. Então, não sou eu que estou falando. Então, é do seu coração, é dos seus pensamentos que vem tudo isso. Olha só. Você tem a chance hoje de pensar sobre isso, né? De como serão as suas ações. Eli, eu tô tentando aqui fazer o meu negócio avançar, mas não vai. Eu tô tentando aqui com a minha família, mas também não vai. Eu estou tentando aqui no meu relacionamento. Não tá indo. O negócio tá travado, o negócio tá parado. Aí eu pergunto para você, o que que você está pensando? Você tá pensando só no que isso é ruim? Só, exemplo, no seu negócio. Nossa, o mercado tá me prejudicando. Nossa, eu preciso ter um sistema novo. Claro, isso é extremamente importante. Extremamente importante. O avanço de um negócio, né, gente, ele envolve várias áreas. Agora, se você não intencionar o seu pensamento com o que tem de bom, de incrível, de maravilhoso esse negócio que você faz, se você não tem esse propósito clarificado, o seu pensamento, a sua energia, as suas ações só vai ficar ali, ó, no campo que te para, no campo que te trava. E aí, eu vou dar uma direção agora aqui para você. Quando você não aguenta mais, quando você fala assim, ah, não, ai, não aguento, deu, dá uma olhadinha o quanto que você já caminhou, o quanto que você já andou. E se orgulhe disso. E se orgulhe muito. Gente, eu comecei aos 12 anos. Você que tá aqui comigo, que conhece a minha história, que me acompanha, você que tá novo aqui. Tem muita gente nova chegando no meu Instagram todos os dias. Olha que lindo isso. Elisângela Gomes Aeli. Você que tá no rádio, tô transmitindo ao vivo, tá? No Instagram. Elisângela Gomes Aeli. Me segue lá. Você sabe que tudo tem um começo, como eu disse aqui, quando começamos o programa. 12 anos, eu mal sabia pensar, né, gente? Tinham pessoas que pensavam por mim, naturalmente, o pai e a mãe. Meu pai e minha mãe. E eu tive um desafio ali, porque eu queria um tênis. Né? Eu tinha furado o meu conguinha vermelho. Não sei se você teve esse tênis aí. Ai, que memória boa. Furou. E eu falei pro meu pai que eu queria um outro tal. Ele me disse, olha, você já se vira, você já sabe falar, você já sabe pedir, você já sabe se vira. E eu fui. Então, assim, desde os 12, eu empreendo em negócios diferentes. Empreendi internamente em empresas e multinacionais e também no meu próprio negócio, que é o que me fez chegar até hoje, né? Você que está me ouvindo aqui na Dore Mais, esse é um negócio que a comunicação, eu tô há, deixa eu ver, 16 anos, por aí. Então, teve uma trajetória. Teve um caminho, teve um processo. Você imagina, se eu não olhasse para tudo que me aconteceu e para olhar o tanto que eu já caminhei, você não estaria me ouvindo aqui na Adore Mais FM, Adore Mais FM não existiria. Nem o meu Instagram, o YouTube, a gente está no YouTube também, da Adore Mais. Gente, lá no YouTube, fica salvo os programas, tá bom? Esse especificamente não fica. Mas toda os programas que são feitos no estúdio, na Avenida Paulista, fica. Fica salvo aí para você. Então, você tem muito, muito, muito, muito conteúdo bom para te conectar com o seu criador, para fazer você entender as suas emoções e as suas finanças. Pilar. Ó, olha que três pilares. Poderoso. Poderoso. Se você me pergunta, Eli, o que foi prioridade aí no seu processo? Nossa, gente. Eu costumo dizer aí nas palestras, onde eu vou compartilhar conteúdo, que, é claro, é o espírito que governa a alma e a alma que governa o corpo. Se eu não tivesse tido um ensinamento sobre a palavra desde quando eu nasci, se eu não tivesse nascido num lar cristão, talvez eu teria muito mais desafios com relação aos princípios e os valores. Claro que tiveram momentos ali que eu contestei muito na religião que eu nasci. Quando eu chego na fase adulta, que eu começo a pensar, quando eu começo a estudar sobre o desenvolvimento humano, sobre o desenvolvimento pessoal, quando eu começo a olhar para mim, para a minha vida, para o que está dentro, eu comecei a validar tudo isso positivamente. Então, eu fui empilhando as coisas boas que aconteceram, né? Os ensinamentos positivos dessa religião, do ensino que a espiritualidade me fez conectar, não é mesmo? E o mais incrível é que todas as fases você precisa daquele do conhecimento para aquela fase. Então, se você quer ir para o degrau de cima, você precisa desenvolver o conhecimento dessa nova fase, desse próximo passo. Porque se você faz intensamente a mesma coisa sempre, pensa do mesmo jeito, aprende do mesmo jeito, a mesma coisa, você vai ter a mesma coisa. Então, olha só, gente, ao longo de todos esses anos, nos 8 últimos anos, eu investi muito. Eu não sei, é o meu muito, eu não sei se 500 mil reais para você é muito hoje. Eu investi próximo disso, em conhecimento, em treinamento. E isso foi o que potencializou. Olha só, e parabéns você que está aqui comigo hoje no programa Negócios com Propósito. É um programa ao vivo na 102.1. Gente, eu tenho novidades até o final para você aqui. Fica comigo. Vamos juntos nessa. E eu apliquei muito, muito, muito o poder da intenção. Claro que o conhecimento em negócios, como eu disse, extremamente importante, extremamente importante. Agora, foi o poder da intenção que me fez vencer um desafio por vez e convidar isso para a minha vida. Quando você tem alta frequência, quando você está com a sua energia elevada, com o seu pensamento elevado, com a sua intenção positiva, o que que você vai atrair para você? Harmonia, né, gente? Harmonia nisso que você está emitindo. E aí você entra nesse fluxo. Que é o quê? O que você quer. Eu não sei se você acorda todo dia assim, ah, eu quero ser um fracassado, ah, eu quero dar errado na vida hoje, vai ser, minha vida hoje vai ser horrível. Se você não for intencional nos seus pensamentos, que é o que a gente está falando hoje aqui, como diz ali em Marcos, é o que você vai ter. todo dia você precisa se inspirar, se auto-inspirar. Se eu tô falando hoje aqui pra você, é claro que no meu caminho eu me inspirei em outros. Nossa, quantos livros, quantas palestras, quantos treinamentos, quanta coisa que eu não fiz para poder todos os dias ter uma inspiração, para poder conectar exatamente isso. E negócios com propósito, gente, vem falando muito de prosperidade. Tem como você ter prosperidade sem dinheiro? Não. Tem como você ter prosperidade sem paz? Não. Tem como você ter prosperidade sem saúde? Não. Não tem como. Agora, tem como você ter o seu negócio sem estar intencional nesse pilar da intenção? Pensando nesse poder, que é o poder da intenção. Você hoje trabalha pela sua prosperidade ou pela sua maldição? Depende do que você está pensando. A gente tendo 10, 15 minutinhos juntos, eu te falo, se você realmente está trabalhando pela sua prosperidade ou pela sua maldição. Imagina você agindo todos os dias no medo, na angústia, na falta. Imagina isso. Claro que você está trabalhando para a sua maldição. Agora, se todos os dias você coloca imagens e sensações incríveis, bênçãos financeiras, liberdade, fartura, alegria, amor, você está trabalhando para a sua prosperidade. E isso não é motivação barata. Porque a motivação, a psicologia fala que ela dura 30 minutos. Quando você ouve uma palestra, quando você lê um livro, ali, ela dura 30 minutos. Agora, quando você é ativado todos os dias, primeiro, naquilo que você acredita, na fé incondicional naquele que te criou, naquele que é quem te direciona, se prepara para o que vai chegar até você. Em João 3, 1, 2, fala assim, amados, desejo que te vá bem em todas as coisas e que tenha saúde, assim como bem vai a tua alma. Eu te pergunto hoje, como é que está a tua alma? Ela está bem? Ela está positiva? Ela está em plenitude, em harmonia, em confiança, em abundância? Ou não? Você sabe, né, que existem aquelas pessoas que chegam lá no extraordinário. Pessoas extraordinárias. E tem aquelas que não chegam, que são pessoas normais. Olha só, pessoas extraordinárias. Elas têm dentro dedicação, animação, foco, segurança, felicidade. Gente, quem é que se anima todo dia para trabalhar, para sobreviver? Meu Deus do céu. Ah, não, porque eu tenho que sobreviver. Então, eu vou ter que trabalhar, eu vou levantar, eu vou criar novo, eu vou empreender. Que jeito! Quando você está no pensamento de sobrevivência, você acaba trabalhando com o sentimento de autodefesa. De autodefesa e de luta o tempo todo. O tempo todo. E aí, o que, que você vai ter de intenção? Intenção ruim. E aí, o que, que você vai atrair? No que você vai se conectar? Qual a frequência que você vai conectar, como eu falei aqui, da 102.1? Olha só, que tal hoje você trabalhar com o seu pensamento, com o seu sentimento que virão as suas ações naquilo que é incrível, de que você é um ser humano extraordinário. Extraordinário. Você faz a mais, sim. Você vai, sim, todos os dias, levantar e olhar para o caminho que você já percorreu. Você vai ser grato. Você vai dizer, Senhor, puxa, como eu sou um filho mais amado que... Gente, eu tenho uma frase que eu falo, ó. Eu sou a filha mais amada. Eu sou queridinha mesmo, porque tudo de bom acontece comigo. Eu pensando assim, eu me sinto de fato a mais amada. E por isso que eu tô aqui com vocês, entregando um pouquinho do meu conhecimento. Porque eu tô reverberando esse amor. Transbordando essa gratidão. Porque se ele me deu, eu preciso compartilhar com vocês. Eu preciso dizer para você que vale a pena você ser fiel. Vale a pena você ter pensamentos positivos, sentimentos e ações. Porque é o que vai chegar até você. Eu não tô lendo aqui os comentários, mas tem chegado tanta coisa linda. Agradecendo. Dizendo o que tá transformando. Todos os dias na rádio chega tanta gente falando. Se eu tivesse com a minha intenção, com o poder da minha intenção para outro lugar, eu receberia esse carinho de vocês? Não. É certo que não. Agora, Eli, mas onde é que tá o segredo, então? Vou dar um aqui pra você. Treinar é o segredo. Treino, treino, treino, treino. Todos os dias. Você precisa praticar quem você quer ser. E não acordar um dia e você já se tornou aquela pessoa, aquela que você tanto desejou. Não é. Você tem que treinar. Você tem que treinar. Olha. O dinheiro, ele vai trazer muitas coisas incríveis na sua vida. Ele potencializa tudo o que é de importante. Você já me ouviu falar muito disso aqui também. De que ele só potencializa quem você já é. Ele já só revela quem você já é. Uma pessoa com muito dinheiro, boa, ela vai fazer muita bondade. Uma pessoa ruim, com muito dinheiro, ela só vai fazer ruindade. Olha, gente, hoje, você que ficou aqui comigo, sabe que já tem alguns anos que me pedem diariamente para compartilhar esses ensinamentos de forma mais prática, de treino, de como ser e como ter um negócio e uma vida incrível. Nesse mercado, como executiva de negócio, gente, são 28 anos, como eu disse. É muito tempo. E olha só, hoje, o que eu tenho para vocês é incrível. Tô lançando para você aí ficar comigo. Através de uma mentoria, um dia inteiro. Não é só uma hora, não é só 50 minutos, como é aqui no programa. São o dia inteiro. O dia inteiro comigo. Eu vou te ajudar para isso. Eu vou ajudar você a enxergar

mostrar para você o meu negócio. E ao longo desses anos eu criei esse método, porque foi ele que me trouxe até aqui. Se você quer saber se uma pessoa ela tem lastro, olha a vida dela. Olha o que ela construiu, o resultado do que ela tem. Gente, deixa eu dizer uma coisa para vocês. Para um negócio como o que eu tenho hoje, sabe o que você vai precisar? Primeiro, de 16 anos, uma vida intensa de trabalho, de descobertas, de experiência nesse ramo da comunicação. E aí, uma média de uns 72 milhões no bolso. Olha só. Então, e para mim, de fato, compartilhar isso com vocês vai ser incrível nessa mentoria. O que que eu vou trabalhar com você? O que que você vai aprender e desenvolver nesse negócio com propósito? A mentalidade vencedora, a liderança efetiva, a psicologia das vendas. Meu Deus do céu, você sabe, né, que o resultado que você não está tendo é pelo que você não sabe ainda. Comunicação efetiva e posicionamento. E aí, por fim, a materialização da riqueza. Porque não adianta ficar só no campo da imaginação. Não! Tem que materializar. Os números precisam chegar. A sua bênção você tem que tocar. Não é mesmo? E olha, gente, eu disponibilizei aqui junto com o meu time um grupo seleto de pessoas. Um grupo onde só os interessados, de fato, em fazer isso funcionar, que eu quero comigo. Porque eu não posso investir o meu tempo, como você viu aqui. Investir o meu tempo com quem não quer aprender, com quem não vai fazer. Tá tudo bem, não é o seu momento ainda. Mas eu já investi todo esse tempo, né? A minha energia, como eu disse, em aprendizados no Brasil, fora do Brasil. Imagina, quanto que você acha que isso custaria? Eu estou te falando que eu investi mais de 500 mil reais em treinamentos. Só o meu último negócio, para você ter um desse. Construir, fora o tempo, a energia, a dedicação, a experiência, você vai precisar de 72 milhões, no mínimo, para você conseguir. 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E aí nós vamos mandar um link para você fazer essa aplicação. 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De fato, para ser um tempo onde você vai encontrar o que está te travando, o que está parando o seu negócio, o que está parando a sua vida. 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E claro que eu vou facilitar muito para você estar comigo. No mínimo, você vai pagar como você pode pagar em parcelas. Você vai investir 5 mil reais. 5 mil reais. Para ter a transformação do seu negócio. Só que você só vai ter um negócio transformado se você for uma pessoa transformada. E esses pilares que eu falei aqui, em um deles, é onde está a sua trava. E nós vamos juntos, então, um dia inteiro

0: na Paulista, você vai conhecer o meu negócio, a minha rádio, alguns dos meus colaboradores que vai estar ali com a gente também. Então, eu espero você. 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São poucas vagas, pouquíssimas. Como eu disse, é um grupo seleto. Eu quero dar toda a minha atenção, todo o meu melhor. Imagina se eu tivesse investindo essa hora que eu vou estar com você. Ou melhor, esse dia com você. Se eu estivesse investindo ele fazendo negócio, é claro que eu faturaria muito mais do que esses 5 mil reais que você vai investir, que você vai disponibilizar nesse momento. Negócios com propósito. Então, esse é o meu melhor para vocês nessa mentoria. Você que está aqui comigo, que todo dia me manda, ele me ajuda, chegou a hora. Bom, eu já fiz a minha parte aqui com você. Agora, você de fato quer atender aí e gerar os melhores resultados do negócio na sua vida. 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Gente, chegamos ao final aqui do nosso programa. Que honra você estar aqui comigo. Mas a gente pode mais. Um dia inteiro juntos nessa mentoria. Imagina o que Deus vai fazer na sua vida. O quanto você vai crescer. 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Fica aqui com a gente na Família Dore Mais. Essa emissora tem muito pra você, muito pra te ensinar ainda. Então,
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1: Com a mão no coração, então. Eclesiastes 7 e 8 e 9 diz assim: o fim das coisas é melhor do que o seu início. E o paciente é melhor que o orgulhoso. Não permita que a ira domine depressa o seu espírito. Pois a ira se aloja no íntimo dos tolos. E aí Tiago 4:6, eu vou ler só essa parte. Diz, mas ele nos concede graça maior. Por isso diz a Escritura, Deus se opõe aos orgulhosos, mas concede graça aos humildes. Aquela história da mulher sírio-fenícia, a cananeia, que você conhece bem, que ela vai até Jesus e ela começa a gritar, Jesus, filho de Davi, tem misericórdia de mim. Jesus a ignora, ela pede ajuda, ela não para, e Jesus faz silêncio. É só você imaginar num momento de aflição, você ora ao Senhor e parece que o céu está cerrado, está tudo fechado e Deus faz silêncio. Deus parece que está te ignorando. E essa mulher, ela cai de joelhos, apesar de Jesus não dar importância, ela grita por ajuda por uma filha que está endemoniada. E quando Jesus para dar atenção a ela, ela se ajoelha, ela adora, e quando parece que não dá para piorar, eu acredito que os discípulos já estavam um pouco apavorados internamente, porque aquilo estava estranho, a forma de Jesus agir estava diferente, ele estava ignorando, mas havia um discernimento nele, e que, com certeza, estava doendo mais nele do que nela. Ele estava testando, era a grande prova daquela mulher. Ela estava sendo testada. Porque essa mulher, com certeza, ela fazia parte de uma elite grega. Ela devia ser uma mulher rica, muito culta. E o que acontecia com essas pessoas é que elas eram arrogantes, orgulhosas. E aquela mulher estava sendo testada a quebrar aquela estrutura de orgulho. Até que Jesus dá a porretada final, que ela fala que a filha está num estado gravíssimo, endemoniada, e ele fala que ele não veio senão para as ovelhas perdidas de Israel, e que não é bom tirar o pão da boca dos filhos para dar aos cachorrinhos. E essa mulher Ela pede ajuda e ela responde: mas até os cachorrinhos comem das migalhas que caem da mesa de seus donos. E o Senhor olha para ela e fala: mulher, pela resposta que você deu, grande é a sua fé. Você deu uma resposta de fé. E ele disse: vai, sua filha está liberta. Seja feito segundo a sua fé. Jesus já disse isso. Nós encontramos isso várias vezes. Seja feito conforme, segundo a sua fé. Você não vê ele expulsando o que normalmente nós queremos. Nós queremos que simplesmente o Senhor chegue e atenda a nossa oração quando nós expulsamos os demônios. Nós expulsamos aquele problema e aquele problema é resolvido de imediato. Ninguém quer ser pressionado e tratado, provado, testado a um nível tão doloroso, porque para essa mulher, que se sentia com certeza muito acima de qualquer judeu, porque nessa época os judeus eram escravizados pelos romanos, e apesar dos romanos terem ganhado o mundo, mas foi a cultura grega que dominou o mundo, que ditava tudo. E então, uma mulher da alta sociedade chamar um judeu de senhor era uma quebra no orgulho, uma derrota tão grande para Satanás. Jesus discerniu uma coisa que não estava aparente. Eu tenho falado bastante que diabo é colateral, é uma febre. Quando você tem febre, é apenas um sintoma de que algo está acontecendo e precisa ser investigado. É a manifestação de um problema que precisa ser investigado, descoberto. Então, o diabo é só a febre. É colateral. E quando essa mulher se humilhou, ela estava dizendo para o Senhor tem razão, quando ela disse, até os cachorrinhos comem das migalhas que caem da mesa, ela estava dizendo, o Senhor tem razão. Quando ele fala, eu não vim senão para as ovelhas perdidas de Israel, ela estava dizendo para ele, o Senhor tem razão. Nós temos pecado, nós temos sido orgulhosos. Nós não temos demonstrado nenhuma boa vontade em querer obedecer a Deus. O Senhor tem razão. Mas tem misericórdia. Até os cachorrinhos comem das migalhas que caem da mesa de seus donos. Nos dias atuais, numa geração mimizenta, você imagina o que ia acontecer com Jesus. Ele seria acusado de tudo. Porque não deu importância para a mulher, discriminação racial, porque eu não vim, não quero saber de você. Eu só vim para Israel que se dane você. Aí dá a porretada, chamou a mulher de cachorra. Mas ali, era um discernimento tão profundo, porque Deus é simples, mas Ele é profundo. E Ele vai tratar as estruturas, Ele vai fundo para lidar com coisas que estão lá tão escondidas, mas que são a causa de tantos problemas e de alguns problemas que nunca se resolvem. É o orgulho. Aliás, mais de 90% dos problemas das pessoas vem do orgulho. O orgulho é a raiz do pecado. Orgulho. E o Senhor não expulsou o demônio da menina, da filha dela. Quando ela se humilhou, o demônio saiu. No início da fé da gente, e mesmo do ministério, a gente tem, ainda você tem que ir mais profundo, então a visão da gente ainda está mais rasa. Então é normal a gente acreditar que uma oração de expulsar demônios, o que não estou dizendo que não tenha que ser feita, e não estou dizendo que muitas vezes é o que vai resolver, mas eu garanto a você que a maior parte das situações, dos problemas, não serão resolvidos com "em nome de Jesus, saia demônio". Mas indo fundo e dando a Deus a resposta que Ele está nos pedindo, uma resposta de fé, em meio às provas, em meio aos testes, que muitas vezes estão ali para nos transformar, para tirar de nós aquilo que está sendo o grande problema da nossa vida, que tem feito com que o próprio Deus coloque a mão no nosso peito e diga: daqui você não passa. Tem gente que está acusando o diabo de problemas que a pessoa está vivendo, e não é o diabo. É Deus que está se opondo e está dizendo: eu quero uma resposta de fé nesse teste agora. Ou você vai passar no teste, ou daqui você não passa. Ou seja, não é demônio, é o próprio Deus que está impedindo, que está segurando isso. Ele não expulsou o demônio da vida da menina. Quando a mãe deu a resposta de fé, que era se humilhar, o demônio saiu. Então, a resposta para várias situações que talvez estão aí aparentemente sem solução é se humilhar.
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1: O final, o fim das coisas é melhor do que o seu início. E o paciente é melhor do que o orgulhoso. E o que é ser uma pessoa paciente? É como você passa pelas coisas. É como você espera, confiando em Deus e dando a resposta certa. E algumas pessoas, elas não dão a resposta certa. Elas se tornam mais orgulhosas ainda. E aí elas se iram, mas não permita que a ira domine depressa o seu espírito. Pois a ira se aloja no íntimo dos tolos. Quando você vê uma pessoa que por pouca coisa não suporta ser contrariada, se ela não muda a perspectiva dela, quer dizer, a visão de mundo dela, você está falando uma coisa para ela, ela está recebendo de uma forma totalmente diferente, porque você pode falar com a perspectiva bíblica, mas se ela não tem a perspectiva bíblica, quer dizer, a visão, a cosmovisão bíblica, ela vai receber com a visão que ela tem de mundo, com as crenças dela, com as fortalezas. E essas fortalezas, elas representam, porque elas vão ser vistas no nosso modo de falar, no nosso estilo de vida. A gente sabe qual é a fortaleza de uma pessoa falando com ela e vendo o estilo de vida dela. Como ela lida na vida. Você já sabe se você está diante de um escravo. E muitas vezes um escravo que virou rei, que é uma tragédia. Porque você imagina uma pessoa com a mentalidade escrava, com muito poder, num cargo importante, com muito dinheiro. Que tragédia que isso se torna, porque ela está cheia de crenças erradas e agora ela tem um certo poder, o que aumenta as suas atitudes tolas. Então, se ela já era tola, ela vai ficar muito mais tola agora, porque o poder potencializa isso. Vai potencializar. E aí, Tiago, ele vai... Tiago, você vê uma simplicidade, um apóstolo direto. Ele fala de forma direta, muito clara. Ele vem e ele fala que o humilde, ele tem graça maior. Ele vai ser favorecido muito mais. Mas os orgulhosos, Deus vai se opor. Na Amplificada, vai falar, Deus vai frustrar. Deus vai humilhar, né? Deus vai colocar a mão no peito dele, vai dizer, rapaz, daqui você não vai passar, não. Daqui você não passa. Então, se eu quero um bom final, eu preciso lembrar da carta aos Efésios, à igreja de Éfeso. O Senhor fala boas coisas que eles estavam fazendo, não era tudo ruim, mas ele disse, eu tenho contra você, que você perdeu o seu primeiro amor, você precisa ver onde é que você caiu, você precisa voltar à prática das primeiras obras. Então, a gente vai ver gente que está perdendo as oportunidades de dar a Deus. E o que Deus normalmente está nos pedindo, a mensagem é muito clara, né? São coisas simples, não são complicadas. É que Ele seja a nossa prioridade. E que nós sejamos capazes de nos humilhar diante dele, diante dos desafios, como essa mulher se humilhou. Essa mulher foi levada, e eu acredito que quando ela deu a última resposta, que foi uma resposta tão assim, tomada de fé, Jesus deve ter respirado aliviado e deve ter pensado, ufa, ela passou. Porque eu espremi ela até o último aí. Jesus foi espremendo. E às vezes ele vai nos espremendo para ver o que, que vai sair de nós. Essa mulher não foi embora, como muita gente faz, essa mulher não desistiu, essa mulher caiu de joelhos, essa mulher chamou ele de Senhor, essa mulher deu as respostas certas, respostas de fé. Tanto que são duas pessoas, as únicas duas pessoas que Jesus falou que tinham uma grande fé, foram o centurião e a mulher cananeia. As duas pessoas... eles não eram judeus. Eram gentios. É incrível. Eles deram respostas de fé. E essa mulher deu uma resposta de fé. E que resposta é essa? Se humilhando. Ela se humilhou, ela deu uma resposta de humildade. Se eu quero terminar bem, como termina é que importa. Eu posso ter ido bem até o dia de hoje e agora fazer uma bobagem. Fazer uma bobagem. Eu vou aproveitar para falar algo que essa madrugada eu fui acordada pelo Senhor. Madrugada mesmo. Perto das duas. E confesso que dá aquela tristeza, sabe? Aquele aperto na alma que você... E aí eu não dormi mais. Eu falei com Deus, fiquei e tal. Mas eu... Porque isso dá uma tristeza na alma de pensar que no momento em que Deus está nos chamando para um lugar mais alto, tem gente fazendo bobagens com a vida. Então eu tive como uma visão de uma pessoa dentro de um carro e com a mulher do lado e ela ia... E essa pessoa é casada, tem família. E essa pessoa, essa moça, ia tocar de forma totalmente indevida, fazer algo ali indevido. E eu abri e vi, falei, não. Eu ia gritar, não, não faz isso. Eu vi que era uma visão. Então, deixa eu te avisar. Eu não sei se você está aqui. Se você já fez ou se Deus está te alertando. Eu, sinceramente, espero que seja um alerta, que você não tenha chegado nesse nível. Até dispara meu coração, você vai destruir com a sua vida. De onde Deus te tirou, rapaz? A família que você construiu. Para você fazer uma bobagem dessa. Você deixou Satanás tomar sua cabeça, sua mente. Te falo, eu estou tremendo. Estou me arrepiando. Porque é muito triste quando a gente vê alguém destruindo com a vida, sim. Flertando com o pecado. Flertando com o pecado. Eu quero crer de todo o meu coração que você está flertando, mas que você não chegou a consumar e Deus está te alertando, apesar de o que acontece no seu coração, para Deus é uma consumação. E é um abismo puxa outro abismo, esse abismo vai destruir com você. E sabe o que é isso? É que você nunca deixou a palavra entrar, você sempre foi um questionador. E gente questionadora é orgulhosa e afunda com a vida. Você vai perder sua família, se abriu uma brecha já para os seus filhos. Você vai pagar um preço caro, porque você flertou gratuitamente com o mal. Como você termina, meus queridos, é que importa. Você pode ter começado bem. Mas se hoje você tomar um rumo errado, você pode destruir com tudo que você fez lá. Com tudo. Então a resposta para alguns aqui que estão se esgoelando, estão ficando roucos de expulsar Satanás, é que o seu problema não é o diabo, não. É Deus, que botou a mão no seu peito e disse, daqui você não passa. Demônio é colateral, é só a febre. Se hoje você der a Deus o que Ele está, se você der a resposta certa, que é uma resposta de fé, de quebrantamento, de humildade, você não vai precisar expulsar, não, o mal vai sair. E você vai ver a glória de Deus. A libertação vai acontecer. A libertação vai acontecer. Então, com a mão no coração, os olhos fechados, ore ao Senhor. Peça para Deus colocar luz na sua vida. Colocar luz nas suas trevas. Colocar temor no seu coração. Trazer revelação para você do que você não está vendo. Para que você dê uma resposta de fé. Para que você se humilhe. Porque Deus se opõe aos orgulhosos. Deus dá graça aos humildes. Deus favorece humildes. Mas se opõe aos orgulhosos. E tem gente que não está enxergando o orgulho, que o que está fazendo é uma estrutura, o que está acontecendo é uma estrutura de orgulho que Deus está lhe dando, que precisa cair e ser demolida. Mas se você entender isso hoje, se humilhar, Deus vai agir. Deus vai... Dê a resposta. E você vai ver o demônio da menina. Porque essa menina pode representar muita coisa. Um financeiro apertado, uma saúde também. Um problema talvez familiar que não se resolve. Se você se humilha, aquele mal não pode mais suportar ficar lá. Ele vai sair. ele vai ser derrotado.
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1: Ah, Senhor! Eu oro por mudança, Senhor. Eu oro por temor, Senhor. Eu oro para que venha luz. Traga luz, Senhor. Põe luz nessas trevas. Mostra, dá discernimento, dá revelação. Coloca clareza, coloca temor, quebranta. Que agora essa pessoa esteja tendo o discernimento, a visão, a clareza do que está acontecendo, Senhor. Que ela esteja discernindo e se humilhando. Ai, Espírito Santo, eu não posso ir além. Mas o Senhor pode. O Senhor pode. O Senhor pode fazer o que ninguém pode fazer. O Senhor pode. Vem até nós, Senhor. Fala, mostra, quebranta. Porque talvez tem situações travadas. E essa pessoa já expulsou, fez o jejum, fez as unções, mas o Senhor está dizendo claramente: eu quero uma resposta de humildade. Eu quero que esse orgulho seja quebrado. É o que o Senhor está dizendo para pessoas, que muitas vezes a imagem prevalece, as suas opiniões, os seus achismos, os seus questionamentos, é que prevalecem. As suas murmurações, tudo isso são manifestações de orgulho. Quantas pessoas que, ao invés de dar uma resposta de fé, de humildade, elas estão cheias delas mesmas, Senhor. E elas continuam fazendo as coisas ao modo delas. Algumas até começaram bem, mas já estão se perdendo. Não tem estrutura para aguentar mínimas coisas, uma mínima promoção. Não tem um caráter para isso. Estão vazias do propósito. Nem sequer entendem o que é propósito. Não entendem que o Senhor quer é um coração quebrantado. O Senhor habita num lugar alto e sublime, mas também habita nos corações quebrantados e contritos. O que o Senhor quer, o que o Senhor está dizendo para nós, é que não são os nossos problemas o nosso problema, mas o nosso orgulho tem sido o nosso problema, o problema da nossa vida. Tem pessoas tratando o problema como um problema, e o Senhor está dizendo: não, não, seu problema não é um problema. Problemas nunca foram problemas para os crentes. crentes. O orgulho foi um problema. Sempre foi um problema. Muitos só sabem falar de suas lutas, de seus problemas. E o Senhor está dizendo, seu problema não é um problema. O problema da sua vida não, é o seu, não são os seus problemas. O problema da sua vida é o seu orgulho. Porque problema não é problema para quem anda comigo. Problema nunca é um problema para quem depende da fé. Ai, Espírito Santo, eu oro por mudanças, eu oro por quebrantamento, eu oro por entendimento, eu oro, Senhor, para que o Senhor venha e clareie o entendimento de cada pessoa. Dê o discernimento a cada uma, e que hoje um povo sábio esteja se levantando. Porque sabedoria começa temendo o Senhor. Através do discernimento que leva ao quebrantamento, a um coração humilde. E quando nos humilhamos diante do Senhor, o Senhor se manifesta. E aquilo que não tinha solução, é como que é de repente aquilo muda. Tem situações que é como tirar com a mão. Apenas se humilhando. Não uma falsa humildade. É uma humildade que acontece internamente. Que é quando nós simplesmente nos rendemos. E a única coisa que importa é o Senhor. Que esse entendimento, esse discernimento esteja tomando conta dos corações. Eu abençoo o teu povo. Passa do teu sangue aqui. Fala profundamente aos corações. Assuma essa reunião. Se manifesta aqui. Venha até nós com poder. Que a sua presença seja real. Que a unção e o poder do Senhor estejam sobre nós. Toma a igreja. Toma os corações. Que nenhuma pessoa fique indiferente ao que está ouvindo. Mas que seja um momento de transformação. Que essa unção esteja tomando conta agora dos corações. E um quebrantamento esteja possuindo os corações. Porque o Senhor está respondendo aqui. Não, não, não, não, não. Mude. Pare de fazer o que você está fazendo. Apenas se humilhe. E humildade começa ouvindo a Deus. E simplesmente se submetendo à vontade dele. Tira o olhar de tudo. E coloca nele. Assuma essa reunião. Vem até nós, Senhor. Não abra os seus olhos. Paulo falou sobre profetizar. De uma maneira, ele nos incentivou a profetizarmos sobre nós, sobre nossas famílias, sobre nossos irmãos. E a profecia, alguém que realmente está sendo usado por Deus, você vai ver da boca dele sair. Ele vai ser positivo. Ele vai ser breve. Ele vai ser gentil. Ele vai ser humilde. Mas ele vai ser ousado. Então eu digo para você, seja positivo. Seja breve. Seja gentil, seja humilde, seja ousado. E profetiza algo poderoso na sua vida agora. Profetiza algo poderoso na sua vida agora. em nome de Jesus, com coragem, com fé. Com coragem, com fé. Profetiza algo poderoso na sua vida, em nome de Jesus. Em nome de Jesus. Em nome de Jesus. Agora faça isso na vida da pessoa que está aí do seu lado. O que, que eu disse? Seja positivo, seja breve, seja gentil, seja humilde, mas seja ousado. Profetiza algo poderoso na vida dessa pessoa. Poderoso, com coragem. Deus nos quer ousados. Em nome de Jesus. Em nome de Jesus.

0: nome de Jesus. É assim que a gente vai mudando a nossa vida. É assim que nós vamos rompendo. É assim que nós mostramos ao Espírito Santo que Ele pode nos usar, que Ele pode se manifestar na nossa vida. É desse jeito. Não tenha medo. Tenha coragem. Profetiza! Profetiza! Espero que vocês estejam tendo a coragem de profetizar coisas grandes. Obreiros com obreiros, louvor, cada um, cadê? Mais instrumentos nas mãos de Deus, mais homens e mulheres cheios do poder de Deus, cheios de unção, de autoridade e poder, em nome de Jesus, em nome de Jesus, em nome de Jesus, em nome de Jesus. Em nome de Jesus, e eu concordo com cada palavra que foi liberada, profetizada, declarada aqui nesta reunião. Eu concordo em nome de Jesus e ligo aqui na terra para que sejam ligadas no céu. Em nome de Jesus, em nome de Jesus Cristo. Obrigada por tudo, meu Deus. Amém. Amém, amém.
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3: Olá, família Adore Mais. Quem fala aqui é a Aline Feitosa. Eu sou da Igreja Dai. E para mim vai ser um presente poder colocar os ouvintes para ouvir uma música que tem me abençoado muito em meu período devocional há um tempo. E eu tenho certeza que vai abençoar a vida de vocês, porque ela tem uma letra muito especial. É a Always On Time, da Elevation Worship. Muito obrigada, família Adore Mais. Que Deus abençoe vocês e vamos juntos!

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2: Oi, eu sou de Porto Estrela, meu nome é Maria Aparecida. O hino que eu quero é Amanda Vanessa, tá chorando por quê?

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2: Bom dia, Pai do Senhor Jesus. É a minha música preferida, uma delas, né? Tem bastante que eu gosto, mas é o que eu tô gostando mais ultimamente, Essa Casa é Sua. E Deus abençoe a vocês grandemente, né? E vamos orar um pelos outros.

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3: Meu nome é Cláudio, tô aqui na Adore Mais e o programa que eu mais escuto aqui é Negócios com Propósito, da Elisângela Gomes. E a música que eu mais gosto, assim, que eu gosto de escutar é Depende de Ti, de Paulo Baruc. Valeu, muito obrigado, abraço!

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2: Oi, meu nome é Alessandra, sou de São Paulo, há alguns anos prestigio a Rádio Adore Mais. Amo ouvir a Deus através da Bispa Cléo Rossafa. A música que eu quero é Ruge o Leão, que se abram os céus, de Isaías Saad. Obrigada.